Muito bem, estimado ouvinte, aqui Eros Ramazzotti, nascido em Roma, Cinecittà, em 28 de outubro de 1963, é um cantor e compositor italiano conhecido por sua paixão instintiva pela música desde muito cedo. É, aos 8 anos recebeu a sua primeira guitarra de seu pai, que também era cantor. Aos 18, após decidir abandonar os estudos e se tornar músico profissional, participou do concurso Voce Nuove di Castro Caro com a canção Rock 80. Somamos e seguimos então, estamos com 1 hora 11 minutos, a sintonia é da Rádio Nacional de Angola e somamos agora com o espaço Efemérides.

Muito bem. Já estamos no espaço Efemérides, onde olhamos para os principais acontecimentos que marcaram a história coletiva dos povos e também das nações neste 31 de julho. Ora, começamos com o ano de 1919, com o registro do Parlamento da Alemanha a aprovar a Constituição de Weimar. 1961, os astronautas da missão Apolo 15 usavam o primeiro veículo lunar. 1991, a assinatura do Tratado START-1 entre os Estados Unidos da América e União Soviética para reduzir armas nucleares. 1912, nasce Milton Friedman, economista norte-americano. 1965, nasce J.K. Rowling, escritora britânica, autora de Harry Potter. 1556, morre Inácio de Loyola, fundador da Companhia de Jesus. 1962, era institucionalizado o Dia Internacional da Mulher Africana, a data que teve origem numa conferência de mulheres na África Oriental ou Ocidental em 1961. Ora, o que é facto é que as mulheres africanas enfrentam ainda diariamente uma luta de que insistem em não desistir. Incansáveis, confrontam-se com as discriminações e avançam para modificar os erros conceitos em relação aos seus direitos. Muitas mulheres provaram ao mundo a sua grande capacidade nas mais diversas áreas. A queniana Wangari Maathai foi a primeira mulher africana a ganhar um Prémio Nobel da Paz. Este 31 de julho também é marcado como sendo o Dia Mundial do Guarda Florestal, data instituída pela primeira vez em 2007, pelo 15º aniversário da Federação Internacional dos Guardas

0: florestais. É uma data dedicada a homenagear os profissionais responsáveis pela preservação da fauna e da flora nas áreas naturais controladas pelo governo. A comemoração traz a oportunidade de dar a conhecer a importância do seu trabalho para o meio ambiente. A propósito da efeméride, vamos ouvir a reportagem do Pelicano Batista a partir do Cubango, a volta do guarda florestal e a importância que este profissional tem na conservação da biodiversidade. Olá, Pelicano! Bom dia!
1: Viva, companheiros! Marcamos presença nesta edição para uma abordagem que tem como foco o equilíbrio e proteção dos ecossistemas. Nesta cadeia, existe uma figura que é o guarda florestal, que é essencial para a defesa dos ecossistemas, com uma atuação direta na fiscalização ambiental, no combate a incêndios e na proteção da vida selvagem. Como podemos perceber, são profissionais que garantem o equilíbrio natural. Há 2 anos que a então província do Quando Cubango viu-se dividida em duas, o Cubango e o Quando, sendo que esta última ficou com quase toda a extensão territorial dos parques de conservação natural, nomeadamente o Nacional de Lengluiana e o Nacional de Mavinga, e tendo ficado com quase todos os fiscais ambientais e guardas florestais. Eduardo Ferreira, por muitos anos, atuou na defesa da natureza enquanto guarda florestal. Hoje, dedica-se a trabalhos de pesquisa pela organização não-governamental britânica The Hello Trust e também na educação das comunidades sobre a importância do envolvimento de todos nesse importante movimento. E fala.
2: Estamos para a conservação e proteção da biodiversidade. No âmbito da conservação, trabalhamos com organizações não governamentais e parceiros governamentais para conservarmos a própria biodiversidade, as áreas mais úmidas da bacia do Okavango. No âmbito de capacitação, nós temos estado a capacitar as comunidades, principalmente os gestores das associações ou cooperativas florestais na região do Cubango, e ao nível do Quando temos trabalhado com os fiscais do ambiente, treinámos-los em domínio de drones e monitoria de vida selvagem. É um envolvimento de todos, porque vimos que os que vivem lá num local, os que vivem nesses recursos são as comunidades e têm que ser elas as principais gestoras daquilo que eles têm. Então tem sido muito bom trabalhar com todas as outras organizações e as comunidades.
1: Os guardas florestais circulam quase que todos os dias pelo interior do Parque Nacional de Lengluiana, com uma extensão de mais de 45 mil quilómetros quadrados na província do Quando. É o maior local de conservação da biodiversidade a céu aberto em África e com muitos desafios na fiscalização pela frente. Atualmente, são 62 fiscais ambientais. Aqui, o seu administrador Veríssimo Fernando fala de algumas necessidades numa altura em que a tecnologia também tem estado a concorrer para uma melhor fiscalização na proteção da riqueza natural.
3: O nosso parque tem uma extensão muito vasta de 45.818 quilômetros quadrados. Para dizer que com efetivo dos fiscais que nós temos, não é suficiente para controlar esse parque. Temos 62 fiscais. Para nós, talvez, pela quilometragem que o parque tem, se pelo menos todo o parque houvesse 250 fiscais, seria melhor. Ao lado do rio Quando, tem algumas ilhas que o fiscal não consegue chegar até lá, mas com esses meios que nós recebemos, que são drones, tem nos ajudado várias vezes que capturamos os caçadores através do drone mesmo, porque o drone vai até no sítio, bastou nós localizarmos aquelas áreas, então conseguimos também manobrar com nossos barcos até conseguir apanhar esses caçadores.
1: As ações dos guardas florestais têm se tornado determinantes para o regresso quase que todos os dias de várias espécies faunísticas e na redução do abate indiscriminado de outras tantas espécies da flora. Veríssimo Fernando fala.
3: Atualmente o parque está em boas condições. Falamos isso porque nos anos passados havia os animais, mas não é conforme esses anos. Atualmente nós estamos a registrar mais manada dos animais, sobretudo os elefantes, búfalos e outras espécies dos animais que aqui temos, para dizer que o parque atualmente está mais em cima, ao nível do topo, do que antes.
1: E as autoridades angolanas estão atentas e é a olhar para alguns episódios de queimadas anárquicas, caça furtiva e outras ações que atentam contra a biodiversidade, que está nas prioridades a formação de mais guardas florestais e a capacitação das comunidades como partícipes determinantes na proteção do meio que nos rodeia. Na sua mais recente visita ao Cubango, a ministra do Ambiente, Ana Paula de Carvalho, esclareceu os muitos programas e parcerias para melhorar a fiscalização nas zonas de conservação um pouco por toda a Angola.
4: Ainda convivemos com as queimadas e chama-nos a atenção por causa de satélites a observarem. Angola está a emitir gases. Temos a caça furtiva. É preciso empoderar as comunidades em torno delas, mas passos têm sido dados e ações têm sido feitas. Temos um memorando também com o Brasil para a formação de formadores de educação ambiental, para o reforço da capacitação dos fiscais ambientais. Nós somos língua portuguesa, mas à nossa volta temos língua inglesa e língua francesa. Temos tido constantemente fiscais a fazerem refrescamento, não só em Angola mesmo, no Parque Nacional da Kisama, porque já temos um centro de formação, mas têm estado a fazer também na África do Sul, fruto de memorandos existentes. Depois, temos parceria com a Namíbia, por causa da área transfronteiriça do Iona e o Skeleton Coast. Com a Zâmbia, temos esse do Mussuma e o Luia. E a norte, temos a Bacia do Congo, que também já vai começar a dar os seus primeiros frutos em termos de financiamentos.
1: São muitos os desafios que os guardas florestais em Angola enfrentam, desde o desmatamento, o abate indiscriminado da fauna e da flora e outras ações que atentam contra o equilíbrio da biodiversidade. Mas, em contrapartida, existem ações de capacitação para melhorar a atuação e apoios em recursos diversos, como os tecnológicos, para o elevar dos níveis da vigilância, sobretudo em zonas de conservação natural em Angola. A reportagem Rádio Nacional, Pelicano Batista em Menong, a capital do Cubango.
0: Grande abraço, Pelicano Batista. Muito obrigado por esta reportagem. A volta do Dia Mundial do Guarda Florestal e a importância que tem este profissional na conservação da biodiversidade. Ora, hoje assinala-se igualmente o Dia Mundial ou Internacional do Orgasmo. É comemorado anualmente a 31 de julho, data criada em 1999 na Inglaterra, por iniciativa de lojas de produtos sensuais, com o objetivo de promover o debate sobre a sexualidade, quebrar tabus e incentivar o diálogo aberto. Quanto ao pensamento do dia, ei-lo, é dever do homem justo fazer guerra a todo o privilégio não merecido, na certeza de que se trata de uma guerra sem fim. É o pensamento de Primo Levi, nascido em 1919, que morreu em 1987. Era escritor e cientista italiano. O calendário assinala hoje, sexta-feira, 31 de julho. Este é, de resto, do 212º dia do ano. Faltam 153 dias para o fim de 2026.
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Regional de Angola, dia 9, edição última da semana, é sexta-feira, prenúncio de mais um fim de semana, 31 de julho. Assim, amigo ouvinte que hoje está a comemorar mais um aniversário, parabéns, feliz aniversário, que as bênçãos do Altíssimo continuem a acompanhá-lo, que não falte saúde, que não falte este amor das pessoas que o amam de forma incondicional e também, claro está, a prosperidade financeira. Este é o Idi, na voz da Luísa, a voz da saudade que continua a ser eternizada nas ondas da Rádio Pública, Rádio Nacional de Angola. A não perder daqui a pouco o espaço Informação e Cidadania, no âmbito do projeto Meu Bilhete e Minha Identidade. A Rádio Nacional de Angola tem passado então a emitir o espaço Informação e Cidadania. A não perder daqui a pouco, 1 hora 23 minutos.

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1: Cordiais saudações. Já chegamos para mais uma edição do espaço Informação e Cidadania, integrado no projeto de universalização do bilhete de identidade, promovido pelo Ministério da Justiça e dos Direitos Humanos de Angola, sob o lema Meu Bilhete, Minha Identidade.
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1: Nesta altura, os BOAP, Balcão de Atendimento ao Público, criados para o registro eleitoral, registram um considerado número de cidadãos a confirmar os dados e a fazer prova de vida. A vice-presidente do MPLA, Mara Chiosa, já efetuou o seu registro e fala da eficiência do processo, apelando a todos os angolanos, dentro e fora do país, para o exercício da cidadania plena.
2: Um processo muito rápido, em 2-3 minutos já tínhamos realizado o nosso registro eleitoral. Portanto, aproveitar naturalmente esta oportunidade também para continuar a mobilizar todos os angolanos de Cabinda, Alcunene e do Mar ao Leste, inclusive os angolanos que se encontram na diáspora, para que exerçam esta cidadania plena, para que exerçam este dever enquanto cidadãos angolanos, para que no próximo ano possam exercer igualmente um direito, no caso, o direito ao voto.
1: Mara Chiosa destaca igualmente a necessidade de se fazer já o seu registro e não guardar para os últimos dias.
2: O importante é fazê-lo agora, não esperarmos pelos últimos dias, porque os últimos dias vêm sempre com os seus constrangimentos, portanto, longas filas e às vezes até correr o risco de não conseguirmos realizar o nosso registro eleitoral e automaticamente também não conseguirmos exercer o nosso direito de voto.
1: Mara Chiosa, vice-presidente do MPLA.
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1: O instrumentista Jorge Mulumba afirma que a identidade de um povo também se constrói com cidadãos reconhecidos e registados.
3: Tenho um bilhete de identidade porque a identidade de um povo também se constrói com cidadãos reconhecidos e registados. O bilhete de identidade facilita o acesso às oportunidades e valoriza a participação de cada cidadão na preservação e promoção da nossa cultura. Se já trataste o teu BI, vai levantá-lo. Se ainda não tens, trata já. Meu bilhete, minha identidade.
1: Instrumentista Jorge Mulumba. Por hoje é tudo. Receba um forte abraço da Elizabeth Smith na coordenação e produção, de João Pedro na realização, de José Luís Faria na sonorização e montagem e da Fadilha Custódia na apresentação.
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4: Espado ouvinte, estamos com 1:37, em instantes o espaço Cidadania, no âmbito do projeto Meu Bilhete e Minha Identidade, que a Rádio Nacional de Angola tem emitido, Informação e Cidadania, com o principal objetivo de elevar o nosso sentido patriótico. Ora, também nos fazem companhia o Paulino Maio na Central Técnica de Programas, o Stênio António está na regência de estúdios, a edição das notícias de hora em hora no seu rádio, sobre os acontecimentos que marcam o país e o mundo, é com o Germano Adriano e também o Adriano Belmiro, esta dupla de escribas hoje, que nos vão trazer todas as incidências sobre o país e o mundo. Ora, nos transportes, a equipa é capitaneada pelo João Fernando, coadjuvado pelos nossos colegas Dinis Mendes e o Ataíde Jacinto. Assim que trabalha a este horário, neste horário, tal como nós, votos igualmente de uma madrugada abençoada, um trabalho produtivo. Juntos somos chamados a fazermos de Angola um país cada vez melhor, e é importante que cada um, no seu posto de trabalho, dignifique da melhor forma o país, servindo sempre com patriotismo, com amor e, acima de tudo, com responsabilidade. Estamos com 1:38. Vamos a mais um momento musical. Daqui a pouco, o espaço de olho aberto. Hoje é o Dia da Mulher Africana e vamos refletir sobre a força, a resiliência e o papel determinante da mulher na construção da família, da comunidade e da sociedade. Bom dia, Angola.

Mogila, um dos grandes clássicos da música angolana, agora também interpretado por Yola Semedo. Estamos com 1:46. A sintonia é da Rádio Nacional de Angola, que leva-te a si a última edição do seu e nosso dia 9 deste mês, número 7 do ano 2026. É sexta-feira, 31 de julho. É também o Dia da Mulher Africana. A propósito, hoje, no espaço de Olho Aberto, vamos refletir sobre a força, a resiliência e o papel determinante da mulher na construção da família, da comunidade e da sociedade. Uma conversa sobre tradição e modernidade, empreendedorismo, educação, saúde, espiritualidade e cidadania. Vamos explorar que legado as mães e avós africanas nos deixam, como preservar esse mesmo legado, quais os maiores desafios da mulher africana atualmente, como conciliar tradição, fé e os novos papéis da mulher, qual o papel da mulher na educação dos filhos e na pacificação das famílias. A mulher como alicerce da família. É a reflexão de hoje, para o contacto direto com a nossa audiência no espaço de Olho Aberto. Vamos olhar para a veia produtiva, empreendedora da mulher africana, que legado elas nos deixam e como é que podemos então preservar este legado para as novas gerações. Quais os principais desafios que a mulher africana ainda enfrenta hoje no lar, no trabalho e na sociedade em geral? E como conciliar tradição cultural, fé e os novos papéis da mulher no século XXI sem perder a identidade? Qual o papel da mulher na transmissão de valores, na educação dos filhos e na pacificação das famílias e comunidades? Aliás, já se diz também que educar uma mulher é educar toda uma sociedade. Então, vamos olhar para esta força, resiliência, este poder de a mulher tudo fazer para o bem da sociedade. Hoje assinalamos então o Dia Internacional, o Dia da Mulher Africana. Esta mulher que significa fé, força, resiliência e determinação. Que políticas, projetos e atitudes práticas precisamos para apoiar o empoderamento económico e a saúde da mulher africana? Que são as questões que não calam. Por isso você pode também juntar-se a esta conversa ligando para nós no 925-38-8000, 925-38-8000, ou também deixar-nos mensagem pelo nosso WhatsApp, que é o 937-45-91-35. WhatsApp é o 937-45-91-35. E vamos conversar. Ora, enquanto isso, vamos assumar e seguir com mais música no seu rádio. Daqui a pouco, a conversa que se impõe à volta da mulher.

0: deputados defendem fim do silêncio e agravamento das medidas contra a violência doméstica em Angola.
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0: Bom dia, vamos atualizar as notícias no seu rádio. Os deputados da Assembleia Nacional reconhecem que a violência doméstica continua a representar séria ameaça à estabilidade das famílias, apesar das medidas adotadas pelo Estado para prevenir e combater este fenómeno. A preocupação foi manifestada nesta quinta-feira na Assembleia Nacional, no debate na generalidade da proposta de alteração à lei contra a violência doméstica. Os deputados apelam ao fim do silêncio e ao reforço da denúncia contra a violência doméstica. Jornalista António Chocolate.
2: Proposta que altera a Lei nº 25/11, de 14 de julho, Lei contra a Violência Doméstica, passou pelo crivo dos deputados na Generalidade. O diploma segue agora para as comissões especializadas, onde será submetido a uma análise mais aprofundada. O deputado Manuel Mbalo, da UNITA, defendeu que todos os atos de violência devem ser condenados e denunciados.
3: A sociedade está mal. Todos nós praticamos a violência doméstica. Madrastas a queimarem enteados e padrastos a violarem as enteadas e outros episódios caricatos.
2: Já a deputada Luísa Damião do MPLA reforçou a necessidade de romper as barreiras do silêncio no ambiente familiar.
4: Temos de continuar a romper as barreiras do silêncio e a elevar nas comunidades a cultura da denúncia, pois a violência doméstica está entre as mais graves violações dos direitos humanos e constitui uma séria ameaça à dignidade da pessoa humana, à estabilidade da família e à coesão social.
2: Por sua vez, a ministra da Ação Social, Família e Promoção da Mulher, Ana Paula do Sacramento Neto, explicou que, com a alteração da legislação, os crimes de violência doméstica passam a ter natureza pública.
5: A denúncia é tornada obrigatória para profissionais de saúde, educação, justiça, segurança e assistência social. Os crimes de violência doméstica passam a ser crimes públicos, não dependem da queixa da vítima para serem investigados e processados.
2: Ministra da Ação Social, Família e Promoção da Mulher, Ana Paula do Sacramento Neto.
0: Jornalista António Chocolate, deputados defendem fim do silêncio e agravamento das medidas contra a violência doméstica.
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0: O Cabo Escorpo do Palanca concluiu o estágio da preparação da pré-época 2026-2027, realizado na província da Huila, após 15 dias de intenso trabalho, que se circunscreveu em reforço da condição física, aperfeiçoamento dos processos táticos e integração de reforços no modelo de jogo da equipa técnica. Fora de portas, o governo do Ghana aceitou ontem uma proposta para estender o mandato presidencial de 4 para 5 anos. A medida foi apresentada após uma revisão da Constituição de 1992 por um comitê criado no ano passado pelo presidente John Dramani Mahama. Outras recomendações aceitas pelo governo incluem a prorrogação do mandato do parlamento para coincidir com o novo mandato presidencial. O governo afirma que, dado que as transições levem tempo, assim como as eleições, a prorrogação dará às administrações mais tempo para implementar as suas agendas. O governo também acatou a recomendação do comitê de reduzir a idade mínima para candidatos à presidência dos atuais 40 para 35 anos e não para 30, como havia sido proposto. Bom dia.
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0: Sintonia Rádio Nacional de Angola, 2:04.
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0: estimado ouvinte, agora capicua no tempo, 2 horas 22 minutos, Rádio Nacional de Angola. Estamos a levar até si a última edição do dia 9 deste mês de julho de 2026. Hoje, 31 de julho, celebramos o Dia da Mulher Africana. É uma data para reconhecer a força, a resiliência e a sabedoria de mulheres que, ao longo da história, têm sustentado famílias, comunidades e nações. Na cultura africana, a mulher é o centro que une, educa, cura e transmite valores de geração em geração. Estamos hoje a olhar para o tema a mulher como alicerce da família. Olhamos para o papel insubstituível da mulher angolana e africana na construção do lar e da sociedade. Porque que, quando a mulher está bem, a família está bem também. E quando a família está bem, o país avança. É, porque a mulher é esta força, esta resiliência, esta determinação. Ora, para abrir esta reflexão, vamos ouvir o que nos tem a dizer o sociólogo Lourenço José. Ele destaca que a mulher africana, em especial a mulher angolana, ocupa um lugar único. É por isso mesmo guardiã da cultura, da língua e das tradições. É ela que, na visão deste académico, ensina os primeiros valores e mantém viva a identidade dos povos. Acompanhe a seguir a análise do sociólogo Lourenço José.
1: O conceito de cultura está ligado nada mais nada menos do que aos nossos hábitos, costumes e tradições, uma série de coisas que identificam um determinado povo, aspectos ligados particularmente à questão gastronómica, à questão da forma de vestir, às formas de manifestação do ponto de vista linguístico, do ponto de vista da musicalidade e acima de tudo que são os vetores da transmissão daquilo que é a nossa herança cultural. Para preservarmos a nossa cultura, é necessário que invista-se mais nas pessoas, não é? Invista-se particularmente nos vetores fundamentais para o desenvolvimento da cultura. Neste caso, o homem, os fazedores de cultura. Refiro-me particularmente a aspectos ligados a artes, por exemplo, a dança, a musicalidade. É preciso que, dentro da perspectiva da complexidade e da influência de outras culturas, que nós tenhamos capacidade de manter, não é, a nossa base cultural, particularmente a nossa forma de vestir, a nossa forma de fazer composições de músicas folclóricas e não só, que podem trazer consigo mais valia para a sociedade.
0: Muito bem, ficou claro, valorizar a mulher é valorizar a nossa cultura e o futuro das nossas famílias. Saímos agora dos estúdios e vamos até a Cabinda, zona mais ao norte de Angola, onde o nosso repórter Paulino Fernando esteve nas ruas e conversou com cidadãos. Em Cabinda, muitos reconhecem o papel da mulher na arte musical. São cantoras, compositoras e promotoras culturais que levam a mensagem, a identidade do povo, através da música. A seguir, os testemunhos recolhidos pelo nosso colega Paulino Fernando. Olá, Paulino, bom dia.
2: Saudações, companheiros. Fazedores da música em Cabinda reconhecem o papel fundamental das mulheres na revolução e na vanguarda da música angolana, funcionando como pilares da identidade cultural e agentes ativistas na emancipação do seu próprio legado. Os mesmos defendem ainda que a presença feminina na música angolana remonta à luta de libertação nacional e à consolidação da identidade do país, sobretudo no contexto atual, com surgimento de diferentes estilos e com a influência das novas tecnologias e culturais. António King é da opinião que, nas últimas décadas, a mulher angolana tem sabido assumir a liderança na modernização de géneros tradicionais e na criação de novas tendências urbanas.
3: O papel da mulher na música não só motiva muitas pessoas, mas também há conteúdos na qual elas cantam, conteúdos bons, e são praticamente de exemplo naquilo que nós vivemos. Temos acompanhado as músicas antigas, conteúdos que na qual as mesmas escreviam. Quando a pessoa ouvia, se for para dançar, vai dançar. Ainda que for samba, ainda que for um kuduro, ainda que for um geruzuki, uma kizomba, a pessoa sempre vai mexer dizendo que é legal da música. Porque o conteúdo da música que elas trazem é que nos dá muita motivação e vejamos que até hoje isso é muito útil. Atualmente vamos falar da Noite e Dia, vamos falar da Jessica Pitbull, da Mera, vamos falar da Fofandô, que é a rainha do kuduro feminino, Mãe Grande Tuxa, Tuga Agressiva, Luanda Mascabina também nós temos aqui. Atualmente também temos aí a Dama Stephanie, temos a Gada Mingas e temos muitas outras, não é, que estão aí também daquela gaga.
2: Já o artista renomado da praça local, Carlitão, ou simplesmente Carlito Poporó, recorda com alguma nostalgia algumas vozes antigas, como a de Lourdes Vanduna e Belita Palma, vozes para ele inconfundíveis e que utilizaram a música como ferramenta de conscientização política e afirmação da angolanidade.
4: As mulheres angolanas têm talento, fazem boas músicas, têm cantoras angolanas que sabem fazer boas coisas, que cantem boas músicas. No nosso país, os governantes devem apoiar as nossas mulheres e avançarem na música, porque fazem muita coisa acontecer no nosso país, né? A partir das suas músicas fazem dançar muita gente. Eu peço que os nossos governantes dão apoio para essas mulheres.
2: Fazedores de música em Cabinda reconhecem o papel fundamental das mulheres na revolução e na vanguarda da música angolana, funcionando como pilares da identidade cultural e agentes ativas na emancipação do seu próprio legado. Rádio Nacional de Angola em Cabinda, António Couto e Paulino Fernando.
0: Grande abraço aos nossos colegas António Couto e Paulino Fernando, a partir de Cabinda, da música ao lar. A mulher cabindense mostra que arte e família, afinal de contas, podem e muitíssimo bem caminhar de mãos dadas. Estamos com 2 horas 28 minutos.

0: Mas, Paulo ouvintes, estamos agora com 2 horas 34 minutos. A sintonia é da Rádio Nacional de Angola. Dia 9, última edição do mês de julho, referente à sexta-feira, 31 de julho de 2026. Ora, no espaço de olho aberto, estamos a olhar para a mulher enquanto alguém de fé, força e resiliência. De resto, a mulher como alicerce da família em reflexão de hoje. E vamos então, depois de ouvirmos o sociólogo Lourenço José e de termos ido também até a província de Cabinda, vamos agora fechar esta ronda nacional no AMBO. A nossa colega Diana Babiquila ouviu vários cidadãos sobre o papel da mulher africana, entre relatos de luta, superação e dedicação, ficou evidente a importância da mulher no sustento da casa e na educação dos filhos. Acompanhe a seguir a reportagem da Diana Babiquila, diretamente das terras de Katiavala, Uila. Bem, vamos ver até ao AMBO, no Planalto Central, onde está a Diana. Diana, muito bom dia, bom dia.
1: A mulher africana continua a desempenhar um papel determinante na construção de famílias mais unidas e de uma sociedade mais equilibrada. Além das responsabilidades profissionais e sociais, é reconhecida como a principal educadora no seio familiar, transmitindo às novas gerações valores como o respeito, a solidariedade, a honestidade e o sentido de responsabilidade. Na promoção da estabilidade familiar, o cidadão Frederico Nunda considera que a influência da mulher é determinante para a formação dos filhos e para a harmonia do lar.
2: Falando da importância da mulher na estabilidade familiar, as mulheres atualmente estão a desempenhar papéis fundamentais na estabilidade da família, contribuindo para o desenvolvimento emocional, social das famílias. A sua participação vai muito além da sua responsabilidade doméstica, sendo uma das figuras essenciais na educação dos filhos, na promoção de diálogo, transmissão de valores, construção de ambiente e respeito, amor e união. As mulheres frequentemente têm como referência e cuidado a dedicação e resiliência, inspirando filhos através de exemplos, ajudando na formação de cidadãos responsáveis, éticos, conscientes nos seus deveres na sociedade. Reconhecer a importância da mulher na estabilidade da família significa valorizar a sua contribuição no fortalecimento da família e para o desenvolvimento da sociedade. A família sólida é construída pela parceria e pelo respeito e pela responsabilidade compartilhada entre homens e de todos os membros da família.
1: Por sua vez, o sociólogo Uzeias Balu chama atenção para a necessidade de uma maior partilha de responsabilidades entre o pai e a mãe, defendendo que o fortalecimento da família depende do compromisso de ambos na educação dos filhos e na gestão do lar.
3: Na perspectiva sociológica,

0: A influência da mãe é muito significativa. Este porco, a mãe, não será o único fator para mudar o comportamento dos jovens na família. Porém, ela terá como subsídio de pais, irmãos mais velhos, tios e tias que poderão também agregar princípios que venham moldar a conduta do jovem na sociedade.
1: Entretanto, algumas mulheres partilharam as suas experiências sobre a conciliação entre a vida profissional e as responsabilidades familiares, destacando que, apesar dos desafios, é possível equilibrar ambas as funções com organização, diálogo e apoio da família.
2: Gertrudes Capitango, é como mulher e mãe, eu tenho os meus filhos e a forma mais correta de educá-los para a sociedade é passando alguns princípios. Acredito que cada mulher tem o seu princípio e eu tenho, na verdade, os meus princípios baseando-me na Bíblia. Dessa forma, eu consigo educar os meus filhos de forma correta. Na verdade, não tem sido fácil, porque a maior parte do tempo eu fico no meu trabalho, mas quando há oportunidade de ficar com os meus filhos, eu fico, principalmente nos finais de semana. Quando eu não posso com eles nos dias de semana, eu procuro estar com eles no final de semana. E aí eu procuro saber mais deles, conversar mais deles. Em função deste momento que nós temos tido, eu consigo identificar onde é que eles estão falhando, estão acertando. E aí eu consigo intervir como mãe, porque é necessário. Eu presto muita atenção nos meus filhos, ainda que não seja a semana toda, mas no final de semana eu tenho sempre a oportunidade de conversar com eles. Aí consigo ver as suas fraquezas, os seus acertos, consigo conciliar com o meu trabalho. A mensagem que eu deixaria às mulheres é que, independentemente do seu trabalho, não pode abrir mão da educação dos filhos. A mulher tem uma influência muito importante na vida dos filhos. Tudo começa com a mulher. Porque nós sabemos a rotina dos nossos maridos diariamente, e se a mulher já falha na educação dos filhos, então nós falhamos com a sociedade.
3: É frequentemente vista como alicerce da família devido ao seu papel central na coesão emocional, na gestão do lar e na transmissão de valores. Como primeiras educadoras em muitos contextos, as mulheres transmitem princípios fundamentais como a empatia, o respeito, a honestidade e a responsabilidade cívica às novas gerações. A presença feminina em cargos de decisões, empresas políticas e organizações sociais traz perspectivas diversificadas, fomentando políticas mais inclusivas, éticas e centradas no bem comum. Através da voz, do associativismo e do empreendedorismo, as mulheres desafiam preconceitos, combatem desigualdades e lideram iniciativas de desenvolvimento comunitário que educam e empurram a sociedade para a frente. Equilibrar a vida familiar com a carreira ou outras iniciativas exige estratégias práticas para uma mudança cultural significativa. As principais formas de alcançar esta harmonia incluem gestão rigorosa do tempo e priorização, utilizar ferramentas de planeamento como agendas, rotinas semanais, entre outros, para organizar as tarefas profissionais domésticas e o tempo de qualidade em família. Partilha de responsabilidades no lar, desconstruir a ideia de que o trabalho doméstico é exclusivo da mulher, promovendo a divisão equitativa de tarefas com o parceiro ou outros membros da família. Estabelecimento de limites também, separar sempre que possível o tempo de trabalho do tempo pessoal, garantindo momentos de descanso para evitar esgotamento. Eu aconselho as mulheres a terem uma rede de apoio, contar com suporte de familiares, amigos ou serviços confiáveis para a gestão dos seus filhos ou das obrigações diárias.
4: Esta é a história de muitas mulheres.
1: No Dia da Mulher Africana, a efeméride constitui uma oportunidade para homenagear as conquistas das mulheres e reforçar o reconhecimento do seu papel no fortalecimento da família e no desenvolvimento da sociedade, através da sua valorização, proteção e participação plena em todos os setores da vida. A partir do AMBO, recebam abraços de João Lucas e Diana Babiquila.

Muito bem, no Ambo, como em todo o país, a mensagem é uma só. Obrigado por esta reportagem, Diana Babiquila. A mensagem é uma só, como dizia, a mulher é alicerce, é força, é esperança. Ao celebrarmos o Dia da Mulher Africana, reafirmamos que a família tem na mulher o seu principal alicerce. É no colo, no conselho e no trabalho diário da mulher que se formam os cidadãos da manhã. Desvalorizar a mulher é enfraquecer a base da sociedade. Cabe ao Estado, à comunidade e a todos nós criarmos condições para que a mulher seja protegida, respeitada e valorizada. Acesso à saúde, à educação, ao emprego e à segurança são, de resto, direitos fundamentais. Uma mulher empoderada transforma não apenas a sua casa, mas toda a comunidade à sua volta. Que este 31 de julho seja mais do que uma celebração, um compromisso. Um compromisso de reconhecer, apoiar e caminhar ao lado da mulher angolana e africana em geral, porque ela é a força que sustenta a família, preserva a cultura e constrói a nação. Dia 9, uma oportunidade, uma nova história para viver. Bom dia, Angola!

0: Concursos públicos continuam a ser realizados sem cumprimento da lei de cotas. O alerta é da União Nacional de Cegos e Ambliopes de Angola.
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0: Bom dia, vamos atualizar as notícias no seu rádio. Os concursos públicos no país continuam a ser realizados sem cumprimento da lei de cotas para pessoas com deficiência física. O grito de socorro é da UNISCA, União Nacional de Inclusão Social dos Cegos e Ambliopes de Angola. A organização realça que Angola tem uma lei que define cotas para o ingresso de pessoas com necessidades especiais no funcionalismo público. O porta-voz da UNISCA, Milton Jerónimo, diz que a situação que é recorrente precisa conhecer o seu fim, que passa pelo cumprimento da lei de inclusão social. Milton Jerónimo diz ainda que constitui imperativo a ativação da lei 12/16 de 15 de janeiro em nome da autoestima da pessoa com deficiência, que tudo faz para ser partícipe no processo de crescimento e desenvolvimento pessoal e particular e do país no geral. Os passageiros da TAG passam a beneficiar de planos de dados móveis internacionais, garantindo acesso imediato à internet em mais de 190 destinos sem necessidade de substituir o cartão SIM. Já em vigor, a iniciativa é fruto da parceria estratégica estabelecida entre a TAG e a Colet, empresa tecnológica especializada em serviço de SIM. Numa primeira fase, a oferta da Colet está a ser comunicada aos passageiros através das mensagens de pré-embarque enviadas por SMS e e-mail, abrangendo todos os mercados da TAG, com exceção de Angola. Com essa solução, os passageiros podem ativar um plano de dados móveis antes mesmo de iniciarem a viagem, assegurando conectividade imediata à chegada ao destino. A iniciativa responde às necessidades dos viajantes modernos, proporcionando maior conveniência, flexibilidade e tranquilidade durante as deslocações internacionais.
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0: A UEFA emitiu um comunicado oficial que foi aprovado por todas as federações para boicotar as provas da FIFA. As federações europeias e a própria UEFA só recuarão nesta decisão quando a FIFA abandonar na sua totalidade a proposta agora conhecida e der garantias vinculativas de que nunca abrirá a sua governação ou competições à propriedade privada. A UEFA lembra que no dia em que os investidores privados estarem nas competições internacionais, o retorno tornar-se-á uma obrigação permanente. Por isso, as federações europeias foram unânimes em opor-se de forma absoluta a esta proposta. Fora de portas, o presidente norte-americano Donald Trump anunciou ontem que o Conselho de Paz chegou a um acordo para o desarmamento total do Hamas e de outros grupos armados em Gaza. O republicano descreveu este passo como histórico rumo à criação de um novo governo palestiniano no enclave. Bom dia.
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0: Viva, estimado ouvinte, já estamos na nossa penúltima hora de emissão do seu e nosso dia novo, por sinal a última edição deste sétimo mês do ano. A sintonia da Rádio Nacional de Angola, que de forma fiel lhe dá a ouvir este espaço de segunda a sexta-feira, com formação, informação e entretenimento. Agora são passados 12 minutos da hora 3. Obrigado a si pelo carinho da sua audiência. Já sabe que estamos aqui para melhor servi-lo e estamos aqui porque você está aí, sempre juntos conectados à Rádio Nacional de Angola. Ora, a seguir vamos ao espaço A Volta ao Mundo. Hoje vamos viajar até o Malawi e conhecermos a história e a cultura dos povos da cidade de Lilongwe. É com o Pedro Correia nesta viagem pelo mundo. Pedro, bom dia.
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Amigo ouvinte, receba as nossas cordiais saudações turísticas. Mais uma vez, cá estamos para mais uma edição da rubrica Volta ao Mundo, que hoje convida-lhe a seguir viagem até Malawi para conhecermos a capital, Lilongwe. Vem comigo. A cidade de Lilongwe é a capital e maior centro urbano de Malawi. A cidade capital de Malawi conta com uma população estimada em mais de 1 milhão de habitantes, segundo os dados elaborados em 2020 pelo Instituto Malawiano de Estatística. A cidade está localizada no distrito com o mesmo nome, na região centro de Malawi, próximo às fronteiras com Moçambique e Zâmbia, o que a torna um importante centro econômico e transporte para o centro do Malawi. História da fundação. Lilongwe foi inicialmente criada com o nome de Boma, pelo líder local, Njewa, por volta de 1902, e mais tarde, em 1904, tornou-se centro administrativo. Na década de 1920, a sua localização entre as principais vias de comunicação aumentou o seu estatuto e, como importante, como centro de mercado agrícola, abre fértil planalto da região central. Como posto comercial, Lilongwe foi oficialmente conhecida como cidade em 1947. Após conquistar a independência, desenvolveu-se progressivamente como um importante centro comercial na região central do Malawi. Em 1965, o primeiro presidente do Malawi, Kamuzu Banda, se preferires, escolheu o país como ponto de crescimento econômico para o norte e centro do país. Lilongwe tornou-se a capital do Malawi em 1975, substituindo a capital anterior, Zomba. Os últimos escritórios governamentais foram transferidos para Lilongwe em 2005. Projetos de desenvolvimento das décadas de 1970 e 1980 incluíram a construção do Aeroporto Internacional de Lilongwe, que atende a cidade, conexões ferroviárias a Brasalima, a leste, e a fronteira com a Zâmbia, a oeste.

áreas industriais, na parte norte da cidade, e um programa agrícola para as férteis terras de tabaco do Planalto da região central. Curiosidades sobre Lilongwe. Primeiramente, o Parque Nacional de Lilongwe é um dos principais atrativos. Além disso, é um bom lugar para se fazer um safari e observar a vida selvagem. Ou seja, se o visitante ama a natureza, e também é possível conhecer os animais que nunca viu. Santuário da Vida Selvagem de Lilongwe. O Santuário da Vida Selvagem de Lilongwe oferece uma experiência única de contacto com animais resgatados por meio de uma visita guiada para aprender a importância da conservação da fauna e da flora. O mercado de Kumbali é fantástico para comprar artesanatos locais, no caso, e experimentar a culinária típica. Nesse sentido, é uma excelente oportunidade para se mergulhar na cultura local. Velha Lilongwe. A cidade velha de Lilongwe é repleta de história e arquitetura interessante. Por exemplo, caminhar por suas ruas é como voltar no tempo, além de proporcionar momentos inesquecíveis. A cozinha do Malawi em Lilongwe inclui os alimentos da prática e as práticas culinárias. A alimentação em Malawi é centrada na sima, ao que entre nós chamamos de funge. Sim, Moçambique, os outros chamam-no de shima, ao passo que em Malawi, no Lilongwe, por exemplo, o nome é sima e nós aqui o nome é funge. Um prato à base de milho, acompanhado de carnes, peixes e vegetais, com destaque para peixes do Lago Malawi e pratos tradicionais como condombolo ou condowole, se assim preferires, e também o kumbari, né? Um dos pratos. Exatamente, a nossa viagem a uma das cidades capitais africanas mais vibrantes chegou ao fim, mas antes do nosso adeus, saiba o seguinte. Lilongwe foi fundada em 1906, nas margens do rio Lilongwe, inicialmente como um assentamento para os comerciantes asiáticos. Seu clima ameno atraiu rapidamente as empresas europeias, tornando-se um centro administrativo colonial britânico no início do século. Hoje, ficamos por aqui, sempre com a promessa de regressarmos na próxima edição, se Deus quiser. Até lá, passa bem. Fomos equipa, Ernesto Franco Jimmy, na sonorização. Eu sou Pedro Correia.

Muito bem, estimado ouvinte, era o Pedro Correia que levou-nos até a Lilongwe, também conhecida como Lilongwe, capital do Malawi e uma cidade central que desempenhou um papel crucial na história e na cultura daquele país africano. Fundada em 1906, Lilongwe se tornou um centro administrativo colonial britânico e depois a segunda maior cidade do Malawi. Em 75, Lilongwe foi oficialmente designada como a capital do Malawi, substituindo a antiga capital, Zomba. Estamos com 3 horas e 19 minutos e, de forma descontraída, neste prenúncio de mais um fim de semana, vamos agora caminhar com músicas mais animadas para trazermos esta boa disposição e também esperamos que o amigo ouvinte logo mais possa ter uma jornada laboral abençoada, bastante profícua e, claro está, proveitosa, sempre em sintonia da Rádio Nacional de Angola.

0: está nos finais da música Tuli de Namadingo, é músico do Malawi. Malawi, onde estivemos em instantes no espaço Volta ao Mundo com o Pedro Correia. Voltamos então ao nosso país. Estamos com 3 horas 24 minutos, dia 9, nas ondas da Rádio Pública, a Rádio Nacional de Angola. É sexta-feira, prenúncio de mais um fim de semana. E nada melhor do que falarmos sobre orientação alimentar num espaço Madrugada Saudável, sendo que a alimentação saudável e diversificada é essencial para garantir o bom funcionamento do organismo, promover o crescimento, fortalecer as defesas do corpo e prevenir diversas doenças. Uma dieta equilibrada com variedade de frutas, legumes, verduras, cereais, proteínas e outros alimentos nutritivos fornece os nutrientes necessários para manter a energia, a saúde física e, claro está, o bem-estar, além de contribuir para uma melhoria na qualidade de vida. A escolha de alimentos saudáveis ajuda igualmente a criar bons hábitos alimentares importantes para todas as idades e para o desenvolvimento de uma sociedade mais saudável. Ora, em Madrugada Saudável, a seguir, a médica Evelina Candumba fala-nos sobre isso mesmo, alimentos saudáveis.
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2: Quando falamos de alimentação saudável, estamos a falar do consumo alimentar que nós fizemos, que não nos provocam doenças, alergias e conseguem sustentar a nossa necessidade energética, a energia que nós precisamos para irmos trabalhar, para sustentarmos a vida ao longo da vida. Estamos a falar de consumir alimentos ricos em nutrientes, diversificados, dentro daquilo tudo que nós percebemos que nós precisamos, que são as vitaminas, minerais, água, fibra, gordura, carboidratos, etc. Resumindo, comer com base na necessidade e prevenção de doença. Diria que alimentação saudável.
3: Os angolanos primam pela alimentação saudável ou nem por isso?
2: Alguns sim, diria que sim. Uma grande, isso podemos estratificar esta resposta. Aquelas pessoas que têm a possibilidade e entendem que devem fazer uma alimentação saudável, prevenindo certas doenças, porque percebem, porque alguém ensinou ou conseguiram ler algures, eles fazem, porque já se vê uma procura, por exemplo, do nutricionista. Alguns não têm alimento suficiente e de qualidade para prevenirmos, por exemplo, eu aqui reforçaria na questão da anemia, que é um, poderia ser por falta do consumo de alimentos ricos em ferro ou ácido fólico, ou também consumir, mas por causa do mau manuseamento dos alimentos, que vão provocar doenças, que vão introduzir bactérias, que diminuem a capacidade de hemoglobina, baixam a hemoglobina, tornam as pessoas anémicas também. Por exemplo, não lavando as mãos, uma criança que come sem lavar as mãos está propensa a ter bichas ou lombrigas ou parasitas intestinais que vão baixar a anemia também.
3: Por falar em crianças, qual é a importância de introduzirmos bons hábitos alimentares aos filhos?
2: Introduzir bons hábitos alimentares aos filhos vai fazer com que a criança esteja habituada a consumir tudo o que for necessário e o que os pais podem dar a esta criança. Vai proteger as crianças de terem doenças causadas por déficit de consumo, porque não gosta disso, porque não está habituado àquilo, ou porque nunca foi introduzido aquilo. Quer dizer, é importante nós darmos, habituarmos os nossos filhos a comerem de tudo um pouco, desde que não lhes faça alergia.
3: Quanto aos hábitos alimentares, comemos com qualidade ou comemos com quantidade?
2: Depende muito da educação das pessoas, porque há pessoas que comem com quantidade, porque só têm quantidade, vamos, neste caso quantidade diríamos o quê? Muito arroz, batata, massa e funge, por exemplo, muita gordura, muito sal, muito qualquer nutriente,
4: muito açúcar,
2: por exemplo, porque se calhar ou só tem aquilo ou porque não sabe qual é o mal que faz e come em quantidade, grandes quantidades. Qualidade, se comemos com qualidade, nós teríamos que fazer... Não só fazer uma seleção, mas também poderia, nós íamos já para os extremos. Iríamos ver a taxa de morbidade de doenças causadas pela má nutrição, por exemplo. A má nutrição pode ser por qualidade, como pode ser por quantidade. Então, havíamos de ver, teríamos que ver que tipo de doenças é que nós temos, por exemplo, quantas pessoas obesas nós temos, quantas pessoas hipertensas nós temos. Isto seria hipertensão, acho que podemos pôr de parte, porque poderá ser outros fatores, genéticos ou não. Sim, também está ligada à obesidade, ou ao agravamento da hipertensão, pode estar ligada à obesidade. Vamos, quantas pessoas, crianças temos com anemia, que é extremamente grave, porque baixa a capacidade intelectual da criança. A criança vai para a escola, uma criança com anemia, uma criança fraca, é uma criança que não vai prestar atenção às aulas, porque diminui a sua capacidade intelectual, a falta de energia, e não vai aprender, então pode ser um perigo para o futuro.
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0: Muito bem, estimado ouvinte, foi o espaço Madrugada Saudável, hoje com a médica Evalina Candumba, na rubrica Madrugada Saudável, e você ficou a saber mais dicas sobre como ter uma alimentação saudável. Bom dia, e antes de uma ótima madrugada em nossa companhia.

0: Viva Espalha, ouvinte, 3 horas 35 minutos, Rádio Nacional de Angola. Dia 9, última edição da semana e também do mês de julho de 2026. Ora, vamos a seguir até a província do Namibe, mais precisamente no município do Tomboa, onde 243 jovens locais já beneficiaram do programa Job, Jovens e Oportunidades de Bons Empregos de Iniciativa Local. Ora, uma realidade que nos vai ser dada a conhecer a seguir pela nossa colega, a jornalista Eramindra César. Olá, Eramindra. Bom dia, bom dia.
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2: Saudações! O município do Tomboa continua a reforçar as oportunidades de formação profissional para a juventude através do programa Job Tomboa, uma iniciativa que aposta na capacitação e promoção do emprego depois do programa Job de iniciativa do INEFAP. A administração municipal abraçou a iniciativa e também está a levar a cabo o mesmo programa. Na primeira fase do projeto, 243 jovens foram formados em áreas como processamento alimentar, turismo, agricultura e outras especialidades consideradas estratégicas para o desenvolvimento económico local. O diretor municipal de promoção do desenvolvimento económico integrado, Domingos Capinhala, faz um balanço positivo da primeira etapa, do mesmo que teve início em outubro de 2025.
3: O Job Tomboa, na verdade, acaba sendo um subprograma do programa Job Angola, passo aqui o termo, que é Jovens e Oportunidades de Bons Empregos. Esta iniciativa foi da administração municipal quando procurava identificar cursos profissionais que se adequassem à realidade do município. Daí é que surge o Job Tomboa, que é um programa que visa formar jovens nas áreas de turismo e de processamento de produtos alimentares. Necessariamente também formou os jovens ligados à área de cozinha e pastelaria, processamento de pesca, agricultura. Essa iniciativa existe já desde o princípio de 2025, quando nós ainda estávamos a idealizar o projeto, mas começou a ser implementado em outubro de 2025. Até os dias de hoje nós formamos cerca de 243 jovens nos cursos de guia de turismo, gestão de serviços turísticos, marketing turístico, tecnologia de serviços turísticos, empreendedorismo e processamento de produtos alimentares.
2: Além da formação, o programa tem vindo apoiar os participantes na criação do próprio emprego. Alguns formandos receberam meios de trabalho para desenvolverem os seus negócios, reforçando o impacto da iniciativa na geração de rendimento. Domingos Capinhala explica de que forma esse apoio tem sido prestado aos jovens.
3: Terminamos agora a primeira. Começamos em outubro e terminamos agora em abril com a entrega de meios de trabalho para esses jovens que foram formados. Inicialmente, esses jovens que foram beneficiados são os que frequentaram as formações. Depois de frequentarem as formações, nós fomos solicitando que eles se constituíssem em pequenos grupos de empresas ou agências de turismo para poderem ter esse benefício. Daí é que os mais atentos fizeram essas formações e depois criaram as agências de turismo e foram beneficiados sem que passassem por outras avaliações. Em função do número que nós tínhamos de meios, nós demos àqueles que primeiro chegaram com a documentação completa. Nós disponibilizamos nessa primeira fase 5 kits de pastelaria, disponibilizamos 8 de processamento de pesca, disponibilizamos também 8 para agricultura e disponibilizamos cerca de 11 kits de turismo urbano e desértico, que são as motorizadas azul e branco que muito vemos pelas ruas. Temos feito visitas a esses jovens beneficiários para realmente perceber se eles estão a usar os meios para os fins para os quais foram concebidos. De outro modo, nós também temos um grupo criado via WhatsApp, que é um grupo que nós temos estado a interagir de forma constante com esses beneficiários para poder tirar uma outra dúvida e estarmos todos conectados. Esses meios foram entregues a título de crédito. Eles vão trabalhar, penso que agora estão a terminar a fase de carência e vão já entrar para a fase de reembolso, de forma paulatina e mensal vão dando algum reembolso por esses meios.
2: Desde a fase que eles adquiriram até hoje, já se passam quanto tempo?
3: Já se passam cerca de 3 meses, eles receberam em abril. O tema de reembolso só vai começar agora, no princípio de agosto, é que eles vão ter o reembolso. E o valor de reembolso é algo muito fechado e está no contrato e só eles têm acesso a essa informação. 2 anos para o reembolso será feito de forma mensal.
2: O responsável acrescenta que o projeto pretende capacitar um total de 750 jovens. Os cursos de empreendedorismo e guia de turismo continuam a registrar maior procura, sobretudo por candidatos do sexo masculino. Nesta altura, decorrem os preparativos para o arranque da segunda fase do programa, de acordo com Maurício Capinhala.
3: Pretendemos é subir os gráficos, porque para chegarmos até a nossa meta, que são 750 jovens, ainda temos muito por trabalhar. Tivemos cerca de 400 inscrições na primeira fase, mas destes só 242 jovens é que tiveram resultados aprovados. Então, queremos é acelerar um pouquinho mais, quem sabe chegarmos até as 500 inscrições e termos esses jovens aprovados e futuros beneficiários. Há sim reprovações, os jovens precisam se aplicar muito mais, porque nós não podemos levar jovens ao mercado de trabalho que não estejam capacitados. Então é necessário que se empenhem um pouquinho mais. Já desde o princípio deste ano nós temos tido uma grande aderência para esses mesmos cursos. A qualquer momento poderemos abrir a segunda fase dessas formações, então logo tivermos as turmas formadas, isso em função das inscrições que nós fomos recebendo. A formação dura cerca de 30 dias, sendo 15 para empreendedorismo e 15 para os cursos de especialidade. Estamos aqui a nos referir, por exemplo, quem faz o curso de guia de turismo faz 15 dias para empreendedorismo e 15 dias para guia de turismo. Nessa altura nós temos registrado uma maior procura dos cursos ligados a empreendedorismo e guia de turismo. E claro, a maior parte são homens. Os cursos estão a ser ministrados. Alguns são feitos nas instalações do INEFOP e outros em função da procura, ou quando temos um número elevado de formados e que ultrapassam a capacidade do centro, eles são alojados numa das escolas que temos aqui no município, que esteja disponível para receber essas formações. Para aqueles que estiverem interessados em inscrever essas formações de job, devem se dirigir ao INEFOP Tomboa e levar consigo um certificado de habilitações literárias da 9ª ou 12ª classe. Devem levar consigo também uma cópia do bilhete e uma pasta mica. Não se paga absolutamente nada. No horário normal de expediente, das 8 às 15 horas, pode ir ao INEFOP, fazer a sua inscrição e aguardar que as formações comecem. Procura a administração municipal. Nós temos os cursos, estão aí disponíveis, temos oportunidades para passar para esses jovens. O nosso objetivo é lutar para que haja um número muito reduzido de jovens desempregados e que haja muito mais jovens capacitados. Estamos aqui abertos e disponíveis para apoiar todos.
2: O jovem Luiz Gessanjo presta serviço no setor turístico com uma motorizada de 3 rodas. Satisfeito, disse que beneficiou do meio depois da conclusão da sua formação na primeira fase do programa Job Tomboa.
4: Projeto Job Tomboa. A formação durou sensivelmente 2 meses e a formação no princípio pareceu ser difícil. Algumas vezes tentamos desistir por causa de outras atividades que fazíamos, mas os resultados conseguimos ver agora, e que se tivéssemos desistido já não teríamos visto os benefícios de fazer parte deste projeto. Tudo começou quando alguém passou-me esta informação que há uma formação no Instituto de Formação Profissional aqui no INEFOP, e eu perguntei quais são os procedimentos para para ingressar nesta formação. E dali criei o gosto, fui pela primeira vez e pá, na primeira vez estava a correr tudo bem, mas depois ainda quis assim desistir, mas alguma coisa lá no fundo do coração dizia que devia prosseguir. A área do turismo, desde sempre gostei de fazer turismo e achei uma oportunidade nessa área. As pessoas preferem muito andar nessas motorizadas, ainda mais nessa época de frio, sentem-se confortados ali. No princípio, as pessoas, quando nós passávamos, riam, outros imaginavam coisas que viam nos filmes e parecia engraçado, mas depois, aos poucos, começaram a se aconchegar e viram que era bom, é confortado e atualmente temos muita concorrência. As pessoas preferem andar conosco do que com as motorizadas duas rodas.
2: Leonildo Zacarias é técnico informático. O mesmo considera ser importante a formação profissional. Segundo ele, para além da sua atividade laboral, a sua formação em informática tem o ajudado a obter alguns rendimentos.
5: Graças a Deus eu sou formado em curso de informática e depois voltei a fazer o mesmo curso na empresa Borges Link. Já avançado, fiz informática avançada e Excel. Muito, muito particular, também avançado. E eu penso que formar-se profissionalmente, primeiro, traz estabilidade, porque nós seremos reféns à nossa formação acadêmica, esperar um concurso público, para nos dar espaço para resolvermos todos os dias e poder aparecer qualquer situação da nossa área de formação profissional e conseguimos resolver. E não teremos muitos problemas à espera de um concurso, frustrações como jovem, como pessoa, porque temos um curso profissional que pode nos dar dinheiro a qualquer momento para então sobrevivermos dia a dia. Estou a trabalhar na Administração Municipal do Tombo, mas quando fora do meu trabalho laboral, eu consigo fazer aquilo que me formei como profissional informático. Quando de vez o salário está a demorar, estamos a instalar um computador, um software em qualquer empresa, estamos a instalar rede e faço isso. E mesmo quando não procuro, as empresas procuram porque sabem que eu faço esse trabalho. E, como disse, eu trabalho e a maior parte do tempo estou no serviço, mas quando o salário demora, ele auxilia. Agora, já no trabalho eu aplico muito bem, porque tem trabalhos administrativos a nível do próprio gabinete e faço isso muito bem, porque sou formado na área. Penso que é genuíno, que na família a maior parte entende de computadores. Eu aprendi computação em casa e depois fui apenas aperfeiçoar com um curso profissional.
2: Domingos de Pomba, para além de concluir o ensino superior, obteve também uma formação de empreendedorismo no INEFOP local, o que tem ajudado a desenvolver melhor o seu negócio.
6: Tenho formação técnica de empreendedorismo, além disso também tenho uma formação superior fora do INEFOP. Eu abri uma casa de jogos, onde tenho feito aí as minhas atividades e também angaria fundos para sustentar, né, os meus prontos, né, a minha vida cotidiana. Tem ajudado bastante. Eu primeiro abri a casa de jogos e depois constatei muitos problemas relativamente à gestão do patrimônio, né, e também do dinheiro que é angariado. Tive problemas, me meti em dívidas, mas depois, quando tomei conhecimento da abertura do curso de empreendedorismo, eu fui no intuito de buscar mais informações relativamente a essa área de empreendedorismo. Eu me matriculei na Minefop e pronto, estou aqui.
2: Hoje ficamos por aqui e nós prometemos voltar numa próxima oportunidade. A partir da cidade pescatória do Tombua, receba os cumprimentos do médico Cambolo e Eramindra César.

0: Março, Ermindra César, município do Tomboa, na província do Namíbia, onde mais de 200 jovens locais já beneficiam do programa Job, Jovens Oportunidades de Bons Empregos. Vamos aí caminhar musicalmente até a hora 4, a altura em que vamos atualizar as notícias sobre o país e o mundo, numa edição dos nossos companheiros Germano Adriano e o Adriano Belmiro.
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0: Angola, bom dia, 4 horas em todo o espaço nacional. Especialista em cibersegurança e inteligência de fontes abertas descarta especulações que dão conta de que falha nos serviços da Unitel teria sido um evento manipulado para desvalorizar a empresa. 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Bom dia, Angola. Vamos atualizar as notícias no seu rádio. O engenheiro Malone Manuel, especialista em cibersegurança e inteligência de fontes abertas, descarta especulações que dão conta de que a falha nos serviços da Unitel teria sido um evento manipulado para desvalorizar a empresa e favorecer a sua privatização. O especialista baseia-se na cronologia dos factos e esclarece que o valor de alienação das ações do Estado já estava 100% selado e o encaixe financeiro garantido antes do ataque da madrugada de terça-feira, 28 de julho. Segundo o mesmo, o incidente não reduziu um único Kwanza ao valor arrecadado pelo Estado.
1: Nos últimos dias, após a interrupção nos serviços da Unitel, assistimos a uma onda de especulações e teorias que sugerem que este ataque cibernético teria sido manipulado para desvalorizar a empresa no seu processo de privatização. Ora, a matemática e o calendário oficial desmonta totalmente esta teoria. A oferta pública de venda das ações da Unitel encerrou a 24 de julho e os resultados finais foram oficialmente homologados na segunda-feira, dia 27, onde o preço por ação ficou selado no valor máximo previsto de 40.040 kwanzas por ação, garantindo um encaixe ao Estado de mais de 300 mil milhões de kwanzas. Ora, o ataque cibernético ocorreu na madrugada de terça-feira, dia 28. Ou seja, o valor arrecadado pelo Estado já estava 100% garantido antes do incidente. O ataque não retirou um único Kwanza aos cofres públicos.
0: Por outro lado, o especialista em cibersegurança Malone Manuel considera que a divulgação pública dos logs de rede e relatórios técnicos na sequência do ataque é inviável e contraproducente do ponto de vista da cibersegurança, podendo, entretanto, ser entregues sob sigilo às entidades competentes.
1: As auditorias e relatórios forenses devem, sim, ser entregues aos órgãos de regulação e supervisão, como o INACOM, a Agência de Proteção de Dados, a Comissão do Mercado de Capitais e as equipas de auditorias envolvente, e não expostas em redes sociais ou em qualquer canal.
0: Engenheiro Malone Manuel, especialista em cibersegurança e inteligência de fontes abertas, descarta especulações que dão conta de que a falha nos serviços da Unitel teria sido um evento manipulado para desvalorizar a empresa e favorecer a sua privatização. O ministro da Justiça e dos Direitos Humanos, Márcio Lopes, visitou nesta quinta-feira os serviços de identificação civil do Quilamba, do Palácio da Justiça do Quilamba Kiashi, do Bairro Popular e de São Paulo, no âmbito do programa de universalização do bilhete de identidade. A deslocação teve como objetivo avaliar as condições técnicas e operacionais dos serviços, bem como acompanhar o processo de tratamento e entrega do bilhete de identidade no respectivo espaço. Durante a visita, o governante orientou os técnicos a reforçarem a celeridade no atendimento, com vista a reduzir o tempo de espera dos cidadãos e assegurar maior eficiência na prestação do serviço público.
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0: A Federação Angolana de Futebol, FAF, vai deixar de receber 1,25 milhões de dólares a que tem direito por parte da FIFA devido ao incumprimento do pagamento da dívida ao ex-selecionador nacional Pedro Gonçalves e a sua equipa técnica. Segundo o jornal O País, o órgão reitor da modalidade, liderado por Alves Simões, recebe esta quantia anualmente por via do programa FIFA Forward 3.0 2023-2026 para despesas de funcionamento, nomeadamente infraestruturas, formações e competições. Fora de portas, o Irão criticou nesta quinta-feira o secretário-geral da ONU por não ser mais explícito quando fala sobre a situação no Médio Oriente, ao evitar referir os Estados Unidos e Israel, segundo o Teherão, os dois principais responsáveis pela guerra em curso. Na mesma mensagem, o porta-voz da diplomacia iraniana deu ênfase a uma declaração feita por Guterres a 23 de julho, na qual o representante das Nações Unidas lamentou o alarme ou a situação alarmante, desrespeitosa pelo direito internacional e denunciou a impunidade a que se está a alastrar. Bom dia.
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0: Viva Espada, ouvintes, estamos com 4 horas 14 minutos, por sinal a nossa última hora de emissão do seu e nosso dia 9, referente a esta sexta-feira, último dia do mês e também última edição do dia 9. Já são 31 de julho de 2026. A seguir, o espaço que promove a educação rodoviária na Rádio Nacional de Angola. Hoje em Rodoviária, o superintendente João de Souza vai falar-nos sobre como as famílias devem transmitir orientações às crianças sobre o trânsito. A seguir, Rodoviária.
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2: A família é placenta social, ali onde se lapidam os comportamentos, onde se transmitem valores, onde se transmite princípios, educação. É a família que compete em primeira instância transmitir toda a orientação aos filhos sobre a forma de se estar na via pública, como devem se posicionar, como os filhos devem se posicionar quando estão à beira da estrada para fazer a travessia, em que local é que as crianças devem fazer a travessia, como é que devem se comportar quando estiverem a subir num carro, como é que têm de se comportar quando estiverem a descer do carro, o que é proibido fazer quando estiverem dentro do carro ou próximo de uma estrada. Aí a obrigatoriedade do uso do cinto de segurança para crianças que tenham acima, né, igual ou acima de 12 anos. O local, né, ou o banco onde é proibido a criança com menos de 12 anos sentar, o uso da

0: da cadeira de retenção. Quer dizer, se nós começarmos a transmitir esta informação logo nos primeiros anos de vida dos nossos filhos, certamente que vamos contribuir para que futuramente possamos ter adolescentes, jovens, adultos com um comportamento e atitude exemplar enquanto utentes da via. Mas se a família esquecer o seu principal papel, vai fazer com que assistamos aquilo que temos estado a assistir hoje. Tal como se diz na gíria que o pepino torce de pequeno.
1: Exato.
0: Então, para nós, da mesma forma que se dão orientações em relação à higienização, em relação à saudação, em relação ao respeito aos animais, às árvores, aos adultos, também já a partir de um ano que a criança começa a perceber determinadas coisas no ambiente em que se encontra, que os pais têm a obrigação de começar a orientá-la em relação à educação rodoviária, porque todos nós, desde crianças a adultos, somos utentes da via. Até Exatamente. A criança que está a nascer hoje no hospital, amanhã será um utente da via, porque vai sair da unidade hospitalar para casa num veículo. Se não sair no veículo, vai sair no colo da mãe. A mãe vai fazer a travessia da via pública. Logo, desde a tenra idade, desde um ano de idade, e para que a criança nasça, não é? Ou seja, cresça com este conhecimento, então pode certamente começar a se falar sobre educação rodoviária.
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3: Muito obrigado, Superintendente João de Sousa, aqui com mais uma aula sobre a educação rodoviária. Hoje, olhar atento para o tema como as famílias devem transmitir orientações às crianças sobre o trânsito em rodoviária. Estamos agora com 4 horas 19 minutos. Vamos caminhar musicalmente, afinal de contas, pronúncio de fim de semana também é isso, é de alguma forma momento para descontrair, para preparar o fim de semana em descontração permanente no seu rádio.

bem, estimado ouvinte, está tudo dito nesta última edição do mês do Céu e Nosso, dia 9, referente a sexta-feira, 31 de julho de 2026. Missão cumprida, obrigado pelo carinho da sua audiência. É mais um prenúncio do fim de semana. O nosso voto é que esta sexta-feira seja abençoada, uma jornada laboral igualmente abençoada. Nós fomos equipa, Sonico de Madalena Chifunga, técnica de Eli António, e eu, Fernando Rufino, também na apresentação. Despedimos-nos com o sentimento de mais um dever cumprido. Viva Angola, viva a nossa pátria. Bom dia, votos de uma sexta-feira produtiva e abençoada.

0: de 9 mil ativos serão privatizados este ano. A nova Cimengola faz parte da lista.
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0: Bom dia, vamos atualizar as notícias na Rádio Nacional de Angola. Mais de 9 mil ativos serão privatizados ainda este ano no âmbito do PROPRIV, Programa de Privatizações. A Nova Cimengola e parte do Standard Bank Angola fazem parte da lista. Os dados foram avançados pelo Presidente do Conselho de Administração do IGAP, Instituto de Gestão de Ativos e Participações do Estado. Segundo Álvaro Fernão, a PROPRIV já permitiu arrecadar para os cofres do Estado 1,5 bilhões de kwanzas com a privatização de 121 ativos que geraram 7 mil empregos diretos.
2: Temos um montante contratualizado para o programa de privatizações na ordem de 1,5 bilhão de kwanzas, e desse valor foram recebidos até agora 1 bilhão de kwanza. Portanto, os outros valores nós temos diferidos no tempo, realçando também que temos um incumprimento contratual na ordem dos 12%. Nós temos, neste momento, no programa 130 ativos, dos quais já foram privatizados 121, com a última operação em bolsa da Unitel, e, portanto, temos mais 9 ativos para privatizar até o final do ano. Os próximos ativos a serem privatizados vão ser o Standard Bank, isso vai acontecer nos próximos 90 dias. Depois temos uma participação minoritária de 1,4% do BCA, que também vamos privatizar rapidamente. A seguir vamos ter os ativos Angola Telecom, Nova Cimengola e os demais que estão na lista. No programa contamos com duas empresas de comunicação social, a TV Zimbo e o Grupo Média Nova. O programa está agendado para terminar no final do ano. A Indiama consta do programa de privatizações, portanto ainda está neste programa até o final deste ano.
0: Presidente do Conselho de Administração do IGAP, Instituto de Gestão de Ativos e Participações do Estado, Álvaro Fernão. Mais de 9 mil ativos serão privatizados ainda este ano no âmbito do PROPRIV, Programa de Privatizações. Olhamos agora para os concursos públicos no país que continuam a ser realizados sem o cumprimento da lei, cotas para pessoas com deficiência física. O grito de socorro é da UNISCA, União Nacional de Inclusão Social dos Cegos e Ambliopes de Angola. A organização realça que Angola tem uma lei que define cotas para o ingresso de pessoas com necessidades especiais no funcionalismo público. O porta-voz da UNISCA, Milton Jerónimo, diz que a situação que é recorrente precisa conhecer o seu fim, que passa pelo cumprimento da lei de inclusão social.
3: Nós mostramos uma grande preocupação por conta do que está a acontecer a nível da publicação dos concursos públicos ou abertura dos concursos públicos. E não estamos a sentir que estão a preocupados, não é, com aquilo que é diapasão no processo de inclusão governativa, inclusão administrativa. Nós temos a lei 12/16 de 15 de janeiro, portanto, que é a lei que fala da inclusão nos concursos públicos e privados. Nos concursos públicos, esta lei protege o direito de inclusão de 4% para pessoas portadoras de deficiência. E nos concursos privados, esta mesma lei protege 2%, portanto, para pessoas com deficiência. Então, a nossa maior preocupação, e que nos últimos dias não temos tido sucesso como líderes da organização, é que os nossos membros mostram essa preocupação, não é? Que os concursos estão sendo abertos, já estão acontecendo e eles não se sentem incluídos.
0: Aqui as palavras do porta-voz da União Nacional de Inclusão Social dos Cegos e Ambliopes de Angola, Milton Jerónimo. Concursos públicos no país continuam a ser realizados sem cumprimento da lei, cotas para pessoas com deficiência física.
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0: A UEFA emitiu um comunicado a oficializar que foi aprovada por todas as federações a proposta de boicotar as provas da FIFA. As federações europeias e a própria UEFA só recuarão nesta decisão quando a FIFA abandonar na sua totalidade a proposta agora conhecida e der garantias vinculativas de que nunca abrirá a sua governação ou competições à propriedade privada. A UEFA lembra que no dia em que os investidores privados entrarem nas competições internacionais, o retorno tornar-se-á uma obrigação permanente. Fora de portas, o presidente norte-americano Donald Trump anunciou ontem que o Conselho de Paz chegou a um acordo para o desarmamento total do Hamas e de outros grupos armados em Gaza. O republicano descreveu este passo como histórico rumo à criação de um novo governo palestiniano no enclave. Bom dia.
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0: Sintonia Rádio Nacional de Angola, 5 horas, 5 minutos.
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0: A direção da Liga Africana comunica o falecimento do vice-presidente Carlos Alberto Simões Ferreira, ocorrido em Luanda. O seu funeral realiza-se em data a anunciar. João Nazaré comunica aos seus familiares e amigos o falecimento de Frederico Patrício Chimuco, ocorrido no dia 2 ou no dia 22 de julho por doença. O seu funeral realiza-se hoje às 10 horas no cemitério Bom Jesus. A família João Bulo, mais conhecido por Conga Moana, comunica o falecimento do seu patriarca João Bulo Conga Moana, ocorrido no dia 29 de julho. O funeral realiza-se em data a anunciar. O óbito encontra-se no Maiamaié, quadra A, casa número 167. É com profunda dor e consternação que a direção do Futebol Clube Vila Clotilde comunica o falecimento do seu presidente da Assembleia Geral, o senhor Carlos Alberto Simões Ferreira. Neste momento de dor e luto, a direção do clube endereça aos amigos, associados, atletas, treinadores, dirigentes e a toda a comunidade desportiva as mais sinceras condolências. Elsa Caveia, Adelaide Caveia, Josefina Caveia, Viti Caveia e Emma Caveia comunicam o falecimento de Albertino Caveia, ocorrido dia 28 de julho no Hospital Dom Cardeal do Nascimento. O seu funeral realiza-se em data a anunciar. A família de Flumena de Conceição Alfredo Mena comunica que será rezada a missa de um ano em sua memória hoje pelas 6 horas e 30 minutos na paróquia Santa Cruz, Madeira, Agameque. Inês dos Santos Nezinha, Elizabeth Alfredo dos Santos Belô, Lindalva Alfredo dos Santos Gui, Eno Dias dos Santos Pione, Guilhermina Dias dos Santos Mina, Pedro Dias dos Santos Jabito, Mima Dias dos Santos Mimosa, Olímpia Dias dos Santos Tucaca, Flumeno Alfredo dos Santos Filu e netos comunicam que será rezada a missa de um ano em memória de Flumena de Conceição Alfredo Mena, hoje às 6 horas e 30 minutos, na paróquia Santa Cruz, Madeira, Agameque. Pede-se a quem souber o paradeiro de uma maior de idade de nome Bernardeta Avelino, mais conhecida por Bé, residente em Viana, Zona Verde, o favor de contactar os seguintes terminais ou o favor de ligar para os seguintes terminais telefónicos: 924-24-76-14 ou 924-18-55-69. A fechar, o Monte Pio Ferroviário Angola comunica os seus sócios pensionistas que não compareceram para a realização da prova de vida, informados através do Jornal de Angola, nas edições dos dias 8, 9 e 12 de janeiro deste ano, que o prazo foi alargado até o dia 31 de agosto, fim do qual serão retirados da respectiva folha. 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
4: 5 horas 10 minutos.
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1: Viva, estimado ouvintes, a sintonia da Rádio Nacional de Angola, 5 horas 11 minutos. 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

0: A disciplina, patriotismo e a informação andam lado a lado. Emitimos a partir dos estúdios centrais da Rádio Nacional de Angola. Esta é mais uma produção da Direção Principal de Educação Patriótica do Estado-Maior General das Forças Armadas Angolanas, com a colaboração das regiões militares, aéreas e navais. Vamos às manchetes. Estudantes da Escola Superior de Guerra da República do Zimbábue realizaram visita à sede do Ministério da Defesa Nacional. Direção Principal de Logística reforçada com novas viaturas. No espaço de educação jurídica, vamos falar sobre o dever da lealdade.
1: O sucesso da missão atribuída será sempre o somatório dos esforços conjugados, onde o contributo individual ou coletivo poderá influenciar positivamente o alcance dos objetivos superiormente definidos.
0: Trabalham para si com muito gosto Mutima Cacolete na coordenação e supervisão. Delfim Soares garante a técnica. Edição e realização é do Adilson Maquita. A apresentação das notícias estão a cargo de Eduardo Java. Vamos ao desenvolvimento das matérias. Os estudantes do 39º curso de comando Estado-Maior da Escola Superior de Guerra da República do Zimbábue efetuaram uma visita à sede do Ministério da Defesa Nacional, antigos combatentes e veteranos da pátria, onde foram recebidos pelo secretário de Estado para a Defesa Nacional, general da Reforma Domingos André Chicanha, que na ocasião falou da cooperação e da troca de experiência na formação militar entre 12 Estados-membro da SADEC.
2: É uma visita bastante frutífera, porque ela visa fundamentalmente trocar experiências no ramo da formação militar. Eles são da Escola de Guerra do Zimbábue. Dentro do quadro do acordo da SADEC, eles vieram para cá para ver o nosso sistema de ensino militar e trocar algumas experiências. E, portanto, tinham que passar pela porta de entrada, que é o Ministério da Defesa.
0: Secretário de Estado para a Defesa Nacional, Domingos André Chicanha, durante a visita dos oficiais da Escola Superior de Guerra da República de Zimbábue, à sede do Ministério da Defesa Nacional, a antigos combatentes e veteranos da pátria. A base central de abastecimento número 1 das Forças Armadas Angolanas em Luanda acolheu a cerimônia de entrega de um lote de viaturas destinadas à Direção Principal de Logística das Forças Armadas Angolanas, com vista à modernização dos meios de transporte militar e fortalecimento da capacidade de apoio logístico às unidades militares, ato dirigido pelo chefe da Direção Principal de Logística, Tenente-General Carlos Tivunda, que na ocasião falou sobre a importância dos transportes dentro do sistema de abastecimento das Forças Armadas Angolanas.
3: Sem transporte, não há abastecimento. E estarmos neste ato de entrega de novos meios de transporte de grande capacidade, diríamos mesmo transporte, que do ponto de vista de utilização é estratégico para as Forças Armadas, sentimos muito confortáveis e, mais uma vez, estamos a condescender, no sentido de que há uma grande atenção para com a organização e funcionamento da logística das Forças Armadas. Dizer que, do nosso lado, como sempre fizemos, assumimos aqui o compromisso solene de cuidarmos muito bem dos meios que nos estão a ser entregues, não só porque precisamos de cuidar enquanto meios, mas porque são meios fundamentais, que têm a ver com a nossa existência enquanto órgão da logística das Forças Armadas. Repito, sem transporte não há distribuição.
0: Por sua vez, o chefe da Direção Principal de Armamento e Técnica, Tenente-General Hermínio Pereira Faias, salientou que as viaturas encontram-se em bom estado de conservação e boas condições técnicas e apelou à necessidade do cumprimento rigoroso dos planos de manutenção das mesmas.
4: Temos meios de manutenção suficientes para mantermos estas viaturas de alta. Não há problemas de peças sobressalentes para as viaturas. Qualquer uma delas, em particular a Sinotrac e as FAFs. Por isso, não há necessidade de nós não cumprirmos com o plano de manutenção periódico de exploração dessas viaturas. Elas foram dadas uma qualificação, mas daqui para frente temos elas bem planificadas, controladas, que de parte da Direção Pessoal da Armamento terão todo o apoio para que a gente mantenha e essas viaturas cumpram o seu ciclo de vida, que consigamos que elas atinjam os objetivos

0: quais foram os entregues.
1: Chefe da Direção Principal de Armamento e Técnica, Tenente-General Hermínio Pereira Faia, durante a cerimônia de entrega das viaturas destinadas à Direção Principal de Logística. Continue do outro lado, prezado ouvinte, na sintonia da Rádio Nacional de Angola, que emite o programa A Voz das Forças Armadas Angolana. Fique agora com a rubrica Tribuna Jurídica Militar.
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3: Muito bom dia, amigos ouvintes do programa A Voz das Forças Armadas Angoladas, concretamente desse espaço que é já habitual no seu receptor, que é o Tribuna Jurídica. Hoje vamos falar sobre o dever de lealdade, dever este que se encontra previsto no artigo 14 do Código de Disciplina Militar. Vamos perceber qual é a dimensão teórico-prática desse dever e quais são as consequências que dele podem advir quando não se observam os seus comandos ou, dito de outro modo, quando este dever é violado. Assim, dispõe a lei. O dever de lealdade consiste em guardar e fazer respeitar a Constituição e demais leis e regulamentos no desempenho de funções em obediência aos objetivos de serviço na perspectiva da prossecução das missões das Forças Armadas, bem como pela obrigação de assegurar a dignidade e o prestígio das Forças Armadas. No cumprimento desse dever de lealdade, impõe-se aos militares o seguinte: não manifestar de viva voz, por escrito ou por qualquer outro meio, ideias contrárias à Constituição ou ofensiva dos órgãos de soberania e respectivos titulares das instituições militares e dos militares em geral, ou por qualquer modo prejudiciais à boa execução do serviço ou à disciplina das Forças Armadas. Não usar as redes sociais nem meios de comunicação social para produzir, veicular, manipular e partilhar conteúdos textuais, fotográficos ou audiovisuais contrários à ética, ao decoro, à honra, ao civismo e o bom nome das Forças Armadas Angolanas. Respeitar e agir com franqueza e sinceridade para com os militares de posto superior, subordinados ou de hierarquia igual ou inferior, tanto no serviço como fora dele. Informar com verdade ao superior hierárquico acerca de qualquer assunto relacionado com o serviço. Não se servir, sempre a isto estar autorizado, dos meios de comunicação social ou de outros meios de difusão para tratar assuntos de serviço ou para responder a apreciações feitas a serviço de que esteja incumbido, caso em que deve participar o sucedido às autoridades competentes. Não aceitar quaisquer homenagens a que não tenha direito ou que não sejam autorizadas superiormente. Informar previamente o superior hierárquico quando apresente queixa contra este por atos praticados no exercício do poder do comando. Como estamos a ver, todas essas imposições colocam-se aos militares em cumprimento do dever de lealdade. Aqui, dar nota que todos, enquanto efetivo das Forças Armadas Angolanas, têm a obrigação de respeitar a Constituição da República de Angola e demais leis vigentes no nosso território. Ainda é preciso dar conta de um aspecto que me parece que tem sido muito mal interpretado, que os militares entendem que só devem respeito aos superiores hierárquicos, só devem respeito aos militares de igual graduação, até mesmo aos inferiores, quando se encontram no seio ou no interior da unidade militar. como estamos a ver, esse dever de lealdade contraria isto, quando nos diz que respeitar e agir com franqueza e sinceridade para com os militares de posto superior, subordinados ou de hierarquia igual ou inferior, tanto no serviço como fora dele. Ou seja, o militar não deixa de ser militar pelo facto de se encontrar fora de serviço ou até mesmo pelo facto de se encontrar a paisana. O que quer dizer que, conhecendo a qualidade da pessoa com quem estamos a abordar, devemos agir com respeito, tratando-se de um colega de arma, de um colega de farda, de um superior hierárquico ou simplesmente de um colega das Forças Armadas angolanas. Outro aspecto que vale a pena também dar nota, e porque hoje é muito comum na nossa sociedade, por conta do avanço tecnológico e também da facilidade que dá na comunicação entre pessoas em certos lugares, tem que ver com o uso das redes sociais, tem que ver com o uso dos meios de comunicação social. Como vimos, o militar não pode simplesmente prestar declarações à comunicação social sobre factos relacionados com o seu trabalho, sim, que para tal esteja superiormente autorizado. Também não pode servir-se das redes sociais para partilhar informações relacionadas com o trabalho. Também não deve aceitar quaisquer homenagens, principalmente aquelas para as quais não tenha direito ou aquelas para as quais não foi superiormente autorizado. Tudo isso corporiza o dever de lealdade. E os militares devem ser leais à pátria, devem ser leais às Forças Armadas angolanas, devem ser leais à Constituição da República, devem ser leais às leis vigentes no país e devem ser leais com os seus camaradas, com os seus colegas, com todos aqueles que diariamente abandonam os seus lares, outros ainda que com eles partilham a caserna e têm uma missão em comum. Essa missão é a defesa da integridade territorial, do solo pátrio desse país que muito amamos, que se chama Angola.
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1: De lealdade foi o tema de hoje apresentado pelo Tenente Coronel Jurista Florentino Joaquim Inácio. Damos por terminada a presente edição de sexta-feira, 31 de julho do ano em curso. Na edição de hoje, mereceram destaques. Estudantes da Escola Superior de Guerra da República do Zimbábue realizaram visita à sede do Ministério da Defesa Nacional. Direção de Logística reforçada com novas viaturas. No espaço de Educação Jurídica, falamos sobre o dever de lealdade. Os cumprimentos de uma sexta-feira amena são de Motima Caculete, que esteve na coordenação e supervisão. Delfim Soares garantiu a técnica. Edição e realização foi de Adilson Maquitá. Apresentou as notícias o Eduardo Java. Esta foi mais uma produção da Direção Principal de Educação Patriótica do Estado-Maior-General das Forças Armadas Angolanas, com toda a sua rede de correspondentes nas regiões militares, aéreas e navais. Bom dia.
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1: Sintonia Rádio Nacional de Angola, sexta-feira, 31 de julho de 2026. 5 horas 26 minutos, a seguir Nascer do Som com Hélder Madeira e na sequência o espaço de grande informação, manhã informativa às 6 horas pontualmente. Bom dia, Angola!
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7: Ouvintes da Rádio Nacional, a todos o nosso muito bom dia. Nascer do Som, ou Nascer do Sol, edição de sexta-feira, com o melhor da nossa música, a música angolana. Começamos com Sebastião Paulo Lulas da Paixão e o seu disco Histórias. Histórias de um homem de letras. Com o melhor que sabe fazer, compor, cantar e encantar. Camaca com baixo de Pedrito. Guitarras do Alex Samba e coros do Lito Graça. Lulas da Paixão.

Estamos com Lulas da Paixão e o seu disco Histórias. Macuto com Congas de João Morgado. Bateria do Xalita com teclados de Miqueias Ramiro. Linda e Sissi nos coros. Lulas da Paixão, o nosso Tilulas.

acordes iniciais de Carlos Lamartine e a regravação deste clássico da música angolana, Kuaba Kwaye Kalumba. Tema que compõe o mais recente trabalho discográfico Esperança, em celebração aos 50 anos da nossa independência. Carlos Lamartine.

Catarina para o Esperança de 2025 e para o mesmo disco Mulemba Xangola, Carlos Lamartine.

Momento instrumental no nascer do som. Ao ritmo do renovado conjunto Jovens do Prenda, na regravação deste clássico Manuela, para o mais recente trabalho discográfico Okushi Kakueto.

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1: Viagem no tempo. Ao ritmo do conjunto merengue, na musicalidade de Juju Tony, voltamos à década de 70, a década de ouro da nossa música.

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Ninguém tem o direito de nos agredir na nossa terra. Vão, vão para a vossa terra. Assim cantou o Juju Tony. Depois eu volto com a regravação deste Isua Yosso.

0: noite única da música angolana com Juju Tony e o conjunto Merengue. Com esta mensagem pela nossa afirmação enquanto nação soberana. E agora a regravação deste tema
1: com técnicas que se atualizam, ritmos e harmonias que se renovam.
0: Izua Yosso na musicalidade de Paulo Flores para o seu recompasso de 2001 com congas de Dalu e tambores de Capitão e Augusto dos Jovens do Ungo, com guitarras do Betinho Feijó. Eu sou o Helder Madeira, despeço-me assim do nascer do som desta sexta-feira. Voltamos sim na segunda-feira com o melhor da nossa música, a música angolana.

0: 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Viva Angola, bom dia, 6 horas da manhã, hora da manhã de notícias na Rádio Nacional.
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0: Sexta-feira, 31 de julho, chegamos ao último dia do mês de julho, sempre com o sentido de missão. Está na hora da manhã de notícias, com o tempo muito úmido aqui em Luanda a esta hora. E já há notícias às 6 da manhã.
2: Privatização de 121 ativos rende ao Estado mais de 1 bilhão de kwanzas e gera 7 mil empregos diretos. Presidente da Tanzânia chega esta sexta-feira a Luanda para uma visita de Estado a Angola. Nacional Sénior Feminino de Futebol prossegue hoje com mais 2 jogos. Donald Trump anuncia acordo para desarmamento total do Hamas.
0: Manhã com o céu muito nublado, a temperatura a esta hora está nos 19 graus Celsius aqui em Luanda. A Vânia Varela conta as notícias às 6 da manhã.
2: Bom dia, o PROPRIV, Programa de Privatizações, alcançou até o momento mais de 1 bilhão de kwanzas, resultado da alienação de vários ativos do Estado no período 2023-2026. De acordo com o PCA, do Instituto de Gestão de Ativos e Participações do Estado, Álvaro Fernão, o programa integra 130 ativos, dos quais 121 já foram privatizados, com a geração de mais de 7 mil empregos diretos.
3: Temos um montante contratualizado para o programa de privatizações na ordem de 1,5 bilhão de kwanzas e desse valor foram recebidos até agora 1 bilhão de kwanza. O processo de privatização conta com mais de 7 mil empregos e estamos a falar de empregos diretos. Nós temos neste momento no programa 130 ativos, dos quais já foram privatizados 121, com a última operação em bolsa da Unitel. Os próximos ativos a serem privatizados vão ser o Standard Bank, isso vai acontecer nos próximos 90 dias. Depois temos uma participação minoritária de 1,4% do BCA, que também vamos privatizar rapidamente. A seguir vamos ter os ativos Angola Telecom, Nova Cima Angola e os demais que estão na lista. No programa contamos com 2 empresas de comunicação social, a TV Zimbo e o Grupo Média Nova. A Endiama consta do programa de privatizações. A Sonangol não consta do programa de privatizações revisto 2023-2026, revisto no princípio deste ano.
2: Ouvimos o PCA do IGAP, Instituto de Gestão de Ativos e Participações do Estado, Álvaro Fernão, no final da reunião da Comissão Nacional Interministerial para a Implementação do PROPRIV, que foi orientada pelo Ministro de Estado para a Coordenação Económica, José de Lima Massano. E a última operação em Bolsa foi da Unitel, com a venda de 15% das suas ações, avaliada em cerca de 300 mil milhões de kwanzas. E o engenheiro Malone Manuel, especialista em cibersegurança e inteligência de fontes abertas, descarta especulações que dão conta de que a falha nos serviços da Unitel terá sido um evento manipulado para desvalorizar a empresa e favorecer a sua privatização. O especialista baseia-se na cronologia dos factos e esclarece que o valor da alienação das ações do Estado já estava 100% selado e o encaixe financeiro garantido antes do ataque da madrugada de terça-feira, 28 de julho. Segundo o especialista, o incidente não reduziu um único kwanza no valor arrecadado pelo Estado.
4: Nos últimos dias, após a interrupção nos serviços da Unitel, assistimos a uma onda de especulações e teorias que sugerem que este ataque cibernético teria sido manipulado para desvalorizar a empresa no seu processo de privatização. Ora, a matemática e o calendário oficial desmonta totalmente esta teoria. A oferta pública de venda das ações da Unitel encerrou a 24 de julho e os resultados finais foram oficialmente homologados na segunda-feira, dia 27, onde o preço por ação ficou selado no valor máximo previsto de 40.040 kwanzas por ação, garantindo um encaixe ao Estado de mais de 300 mil milhões de kwanzas. Ora, o ataque cibernético ocorreu na madrugada de terça-feira, dia 28. Ou seja, o valor arrecadado pelo Estado já estava 100% garantido antes do incidente. O ataque não retirou um único kwanza aos cofres públicos.
2: Ouvimos o engenheiro Malone Manuel, especialista em cibersegurança e inteligência de fontes abertas, descartando especulações que dão conta de que a falha nos serviços da Unitel teria sido um evento manipulado para desvalorizar a empresa e favorecer a sua privatização. 6 horas, 6 minutos. As mulheres no Quando Cubango têm estado a caminhar com o executivo para o bem-estar das famílias. Do campo à cidade, são várias mulheres que estão associadas em cooperativas para o reforço da agricultura familiar. Pelicano Batista.
5: Associadas em cooperativas, as mulheres aqui em Terras do Progresso continuam a mostrar que, por terem muito jeito, dão-se sempre muito bem no que se propõem a fazer. Deste ponto do país, vem a história da senhora Lote Massa, que por conta do conflito armado, viu-se obrigada a refugiar-se na República da Zâmbia em 2006 e, já com os ventos da paz, regressou à sua terra natal, o Rivungo, província do Quando. E a necessidade da subsistência a levou a apostar forte no campo. Hoje, e já em Menongue, tem 3 fazendas, perfazendo um total de 331 hectares, de onde está a sair de tudo um pouco. Feijão preto, arroz, maçango, maçambala, milho, batata doce e outras variedades. Hoje, a soja está entre as grandes apostas da já considerada fazendeira, que tem na sua base de dados 25 trabalhadores, na sua maioria mulheres.
6: Soja sai bem. Quando adianta meter, primeira semana de fevereiro, sai mesmo bem. Nós estamos a trabalhar com as pessoas mamães, nós paga por semana. Trabalha segunda até sábado, faz o pagamento.
5: Esse é mais um dos exemplos que deixa claro o papel da mulher no equilíbrio da sociedade. Aqui, a diretora do Gabinete Provincial da Ação Social, Família e Igualdade de Gênero do Cubango, Clara Andala, tem voz.
7: O papel da mulher na sociedade está firme. Temos estado a acompanhar dentre os vários setores. Cada instituição existe um departamento, é uma área social, onde tem essa capacidade e esse domínio de consciencializar as mulheres de maneiras a estarem firmes nos seus lares, nos seus trabalhos e dentro da sociedade.
5: Diretora do Gabinete Provincial da Ação Social, Família e Igualdade de Gênero, Clara Andala, e o papel que as mulheres aqui no Cubango têm estado a desempenhar na caminhada para o equilíbrio da convivência social. A reportagem Rádio Nacional, Teresa Vasco, Ismael Zaffarini e Pelicano Batista em Menongue, a capital do Cubango.
2: E o Presidente da República afirma que mantém o compromisso com a proteção das mulheres e o empoderamento feminino. João Lourenço fez esta afirmação durante o lançamento da campanha Construindo Resiliência, promovida pela Organização das Primeiras Damas Africanas. Numa altura em que o continente celebra hoje, 31 de julho, o Dia da Mulher Africana, o Presidente da República assumiu que Angola vai continuar a apoiar as iniciativas da Organização das Primeiras Damas Africanas.
8: Investir na mulher é reconhecer o seu papel como agente de transformação, de resiliência das comunidades e como promotora da segurança alimentar e nutricional. A participação ativa das mulheres nesse esforço é essencial para reforçar a resiliência das comunidades, promover um desenvolvimento sustentável e construir um futuro mais inclusivo, seguro e próspero para a África, o que leva a República de Angola a posicionar-se a favor das causas defendidas pela OFLAD, que tem um papel fundamental na promoção do bem-estar das mulheres e raparigas africanas.
2: Presidente da República, João Lourenço, garantindo que Angola mantém o compromisso com a proteção das mulheres e o empoderamento feminino. E no Dia da Mulher Africana, que hoje se assinala, chega a Luanda, presidente da Tanzânia, Samia Suluhu, vem ao nosso país para uma visita de Estado que visa o alargamento da cooperação nos domínios da segurança e ordem pública. O instrumento jurídico para a cooperação nas novas áreas de interesse foi assinado nesta quinta-feira, na terceira sessão da Comissão Bilateral Angola-Tanzânia. O ministro das Relações Exteriores, Teto António, salientou a importância da cooperação com a Tanzânia e o seu contributo para o desenvolvimento da região.
9: As nossas relações, baseadas na luta comum pela libertação nacional e pela dignidade dos povos africanos, têm evoluído de forma consistente ao longo das últimas décadas. A visita de Estado que Sua Excelência a Presidente Samia Suluhu Hassan realizou Angola em abril de 2005 e a sua vinda para uma visita de trabalho constituem marcos inequívocos da nossa vontade política comum de aprofundar e de alargar a nossa cooperação. Peritos e técnicos de ambos os países, com elevado espírito de missão, deram avanços significativos no processo de negociação de importantes instrumentos jurídicos, designadamente nos domínios da assistência judiciária mútua em matéria penal, a extradição e transferência de pessoas condenadas vem reforçar de forma significativa o nosso quadro legal de cooperação no domínio da segurança e ordem pública.
2: Palavras do ministro das Relações Exteriores, Teto António. Da atualidade internacional, o presidente norte-americano Donald Trump anunciou nesta quinta-feira que o Conselho de Paz chegou a um acordo para o desarmamento total do Hamas e de outros grupos armados em Gaza. O republicano descreveu este passo como histórico rumo à criação de um novo governo palestiniano no enclave. Trump adiantou, através da sua rede social, que o acordo será implementado em fases cuidadosamente estruturadas e que, uma vez concluído o desarmamento, as forças israelitas se vão retirar. Do desporto, o Campeonato Nacional Sénior Feminino de Futebol prossegue em Luanda com a realização da segunda jornada, destacando-se os jogos dos grupos A. O campeão Petro de Luanda começou a defender

0: Cunha chega hoje à Luanda para uma visita de Estado a Angola. Nacional Sénior Feminino de Futebol prossegue hoje com mais dois jogos. Donald Trump anuncia acordo para desarmamento total do Hamas.
1: A Vera Varela é a voz de notícia no Manhã Informativa. As boas notícias você ouve de manhã, porque é de manhã que a vida acontece. O Manhã Informativa está presente até às 9 para você seguir tudo o que se passa por cá e pelo resto do mundo. E também, haja coragem para se reinventar. Nesta sexta-feira, último dia do mês de julho, o Dia da Mulher Africana, o 31 de julho. Juntos, de mãos dadas, seguimos adiante. Olha agora, 6 da manhã, 13 minutos em Angola.
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2: Vamos lá, Eliana. Informação útil. Informação sobre o estado do tempo para as próximas horas.
3: Já está pronto para mais uma jornada laboral. De acordo com o Inamet, Isaías, o tempo continua com as características típicas desta estação seca, embora estejamos já cada vez mais perto do tempo de calor. Na região norte, há previsão de chuvisco isolado em alguns municípios da província do Ije. Em Cabinda, Bengo, Malanje e Coanza Norte poderá ocorrer nevoeiro, enquanto que Icolibengo, Zaire e Coanza Sul apresentam neblina nestas primeiras horas da manhã. Em Luanda, Lunda Norte e Lunda Sul, o céu apresenta-se parcialmente nublado. Vemos aqui que a região norte está a ser marcada por chuvisco, o regresso praticamente do chuvisco, pois há algum tempo que não verificávamos este sereno no período de cacimbo. Quem estiver a viajar pela madrugada ou então nestas primeiras horas da manhã deve redobrar a atenção.

0: congestão na via pública devido à redução da visibilidade que é sempre causada pela neblina e pelo nevoeiro nesta altura. Quanto à região central e leste, Benguela poderá registar neblina, enquanto que Uambo, Bié, Moxico e Moxico Leste apresentam céu parcialmente nublado. A neblina pode provocar atrasos na circulação rodoviária. Não se esqueça de utilizar os faróis no máximo e manter uma distância segura entre o seu veículo e o veículo da frente. Os ouvintes que nos acompanham a partir da região sul, onde as temperaturas são mais baixas, há aí previsão de nevoeiro em alguns municípios da Huila, Cunene, Cubango e Quando. As temperaturas que nós destacamos, as mais quentes, estão assinaladas em Banza Congo, seguida por Dundo e Kazombo. Banza Congo apresenta a temperatura máxima mais elevada, com 32 graus Celsius. Kazombo e Dundo com 31 graus Celsius de máxima. Temos também as zonas mais frias, que são Menongue, com 9 graus Celsius de mínima, Ondjiva 10, Quito e Mavinga 11, Uambo com 12 graus Celsius. Nas localidades com temperaturas abaixo dos 12 graus Celsius, é importante agasalhar bem as crianças, os idosos e as pessoas com problemas respiratórios. Quem sofre de asma, bronquite ou alergias deve evitar exposição ao frio intenso nas primeiras horas da manhã, para evitar também os casos de hipotermia. Nas zonas com neblina ou nevoeiro, conduza com prudência, reduza a velocidade e evite ultrapassagens desnecessárias. Apesar do frio, neste período da manhã, a radiação solar aumenta ao longo do dia em várias regiões, por isso é importante manter-se hidratado e, se trabalhar ao ar livre, proteja-se igualmente do sol. Isaías, já mesmo a terminar, apenas uma nota que este frio da manhã vai dar lugar a uma tarde mais quente, mas a prevenção deve acompanhar-nos durante todo o dia. Por isso, antes de sair de casa, acompanhe sempre a previsão e vista-se de acordo com a temperatura da sua região e faça da segurança a sua prioridade. Estamos juntos, bom dia e uma ótima sexta-feira, bem como um grande fim de semana, sempre ao lado da Rádio Nacional de Angola.
1: Muito bem, vai ser uma sexta-feira com sol à tarde, mas atenção, é preciso estar prevenido, porque vem aí outras consequências climáticas extremas com a chegada do fenómeno El Niño. Dias houve um vendaval no Brasil, a Europa está a sofrer com incêndios históricos, e a causa desses incêndios está no derreter do gelo no Ártico. Aí onde está a explicação dos incêndios históricos que estão a atingir a Europa. Há uma combinação perigosa de fenómenos que vão surgir por causa do El Niño e, atenção, é preciso estar prevenido, porque esse clima extremo vai continuar por quase todo o mundo ao longo dos próximos tempos. Ora, já são 6h20 nas notícias do dia. O Banco Nacional de Angola vai, numa conferência de imprensa hoje, explicar tudo sobre a integração do Kwanza como moeda de liquidação no sistema de pagamentos a bruto em tempo real no espaço da SADEC. Será hoje no auditório Sai de Mingas, em que o Banco Nacional de Angola vai explicar os benefícios da integração do Kwanza no sistema regional SADEC de pagamentos. E está também nas notícias do dia: guerra no Golfo Pérsico, no Médio Oriente. Um ataque ao porto egípcio expõe agora a vulnerabilidade do canal de Suez e está a elevar o receio sobre o comércio global, as oscilações no comércio global, quando por cá e nessa altura há sempre boas notícias. A inflação em junho registou um decréscimo de 9,62 pontos percentuais, segundo os dados do INE, que constam do relatório de execução do Orçamento Geral do Estado referente ao segundo trimestre de 2026. A inflação baixou durante o mês de junho. E falamos de economia porque, no Manhã Informativa, tudo afinal é economia e a economia comanda as nossas vidas. Manhã sexta-feira, com a caminhada garantida até às 9, há outras notícias e outras histórias para ouvir, e não se esqueça de arranjar coragem para se reinventar. Todos os dias precisamos de nos reinventar para aguentar os outros dias que se seguem. Olha a hora, 6h22, boa viagem, boas notícias com a Manhã Informativa.
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0: A Sambessa com o grupo Afração de Star, um grupo que deixou uma grande obra que se recomenda, uma obra discográfica que se recomenda. 6 da manhã, 27 minutos. Ora, há um problema depois do Mundial, da Copa 2026. Já se fala do futuro do próximo Mundial, em 2030. Então, a Europa aprovou agora um boicote aos torneios da FIFA até que Gianni Infantino desista da venda das ações. A ideia de Gianni Infantino é que investidores privados fiquem com as ações para organizar o próximo Mundial. Então a UEFA já disse que vai boicotar e já aprovou esse boicote ao Mundial e aos torneios se a FIFA avançar com planos para investidores privados, os privados na organização do próximo Mundial. E a Europa não quer isso, É um problema que está aí, depois do Mundial, da Copa 2026, espera-se agora pela Copa 2030, que vai acontecer em Portugal, Marrocos e também na Espanha. É das notícias que marcam também a atualidade pelo mundo, na primeira página dos jornais, nos jornais de hoje. Ora, no Moxico, fala-se de 4 casos de mpox. As autoridades, ou a chamada varíola dos macacos, as autoridades garantem que os familiares e outros contactos dos pacientes estão já a ser atendidos. Narciso Samuel Luiz.
1: A situação deixa em alerta máxima as autoridades sanitárias locais. A confirmação é do chefe do Departamento da Saúde Pública, Pereira Alfredo. O responsável afirmou que as famílias e todos os contactos estão em acompanhamento médico para se evitar a propagação da doença na comunidade.
2: Temos casos confirmados. A província teve o seu primeiro caso, antes caso suspeita, de uma paciente que veio de Cabinda, com quadro clínico sugestivo a mpox. A equipa de vigilância de saúde pública cumpriu com todas as normas para o controle da situação. A colheita da amostra para o envio ao laboratório de referência, refiro-me ao INIS, e também fizemos a abertura de fichas para a notificação, né, dos casos, dos contactos. Temos toda a família, os contactos controlados, e a paciente ficou também sob nosso controle. Dali tivemos mais outros casos suspeitos, né, de mpox. Um no hospital municipal, uma criança de 12 anos, vinda do bairro Mandembo, e também uma senhora de 22 anos, gestante de 4 meses, maternidade. E dia 29, dos contactos que nós tínhamos do primeiro caso, que tem um período de incubação de 21 dias de controle, mas uma criança de 10 anos mostrou também sinais de mpox, e também consideramos um caso confirmado, porque está numa casa onde a família está a ser vigiada. Nessa altura temos 4 casos. Um confirmado laboratorialmente e os outros ainda não confirmados em termos de laboratório, mas que são sugestivos, tendo em conta o histórico de casos de mpox.
1: Lavar as mãos constantemente com água e sabão, evitar contactos direitos com pessoas suspeitas e acatar as medidas de prevenção ajudam a evitar a transmissão, de acordo com Pereira Alfredo. O chefe do Departamento da Saúde Pública garante que tudo está a ser feito para o reforço da vigilância epidemiológica nas fronteiras, mas, como disse, cada um deve ser porta-voz na sua comunidade.
2: Ao nível da província do Moxico, temos a República da Zâmbia, e as autoridades, ao seu nível, têm feito aquilo que é possível de restringirmos, né, o risco de contágio através desses pontos de entrada. O apelo é para toda a sociedade, no sentido de acatar as orientações, dizer que a mpox é algo sério, sermos porta-vozes, né, para as outras pessoas, possivelmente que não têm acesso a esse tipo de informação, e também as instituições, que cada uma faça o seu trabalho. A vacina é preventiva, mas para os casos já confirmados, temos medicamento.
1: Pereira Alfredo, chefe de Departamento da Saúde Pública, Moxico, registra 4 casos confirmados de mpox, a varíola dos macacos, e a situação preocupa as autoridades sanitárias locais. Moxico, João Dalla, Preciosa Cassemene e Narciso Samuel Luiz, Rádio Nacional de Angola.
0: Bom, Chico, e os médicos, os especialistas aconselham sempre, né? A vacina, a higiene e o sexo seguro para ficarmos longe dos vírus e das bactérias. Cá para lá, agora para um olhar às matérias em edição, é que vão ser a capa do Jornal das 7 da manhã. Vânia Varela.
3: Olá, Isaías, bom dia. Neste 31 de julho, Dia da Mulher Africana, todo destaque para uma nova era na cooperação entre Angola e a Tanzânia, com a chegada hoje da presidente daquele país, Samia Suluhu Hassan. Chega hoje a Luanda para uma visita de Estado que vai sustentar o alargamento da cooperação nos domínios da segurança e ordem pública. Às 7 horas também, Isaías, vamos olhar para as declarações do rei do Bailundo, Tchongolola Tchongonga, que desmente algumas informações postas a circular na internet sobre a sua, sobre o seu suposto apoio ao candidato Higino Carneiro a presidente do MPLA. Uma matéria para conferir neste Jornal das 7. Ainda às 7, vamos olhar para o PROPRIV, o programa de privatizações que até o momento alcançou mais de 1 bilhão de kwanzas, resultantes da alienação de vários ativos do Estado no período 2023-2026. O programa integra 130 ativos, dos quais 121 já foram privatizados. Isaías, são esses alguns dos assuntos para conferirmos com todo o detalhe pontualmente às 7 horas no Jornal. Então, até já.
0: Obrigado, Vânia. Até às 7. Ora, o governo dos Estados Unidos da América errou na localização de todos os países de África no mapa que foi apresentado na conferência sobre SIDA. Os Estados Unidos da América fizeram uma apresentação nessa conferência sobre SIDA 2026, no Rio de Janeiro, Brasil, para explicar as novas políticas de saúde pública dos Estados Unidos da América. Como material de apoio, foi levado um mapa do continente africano. No entanto, essa solução pouco ajudou a compreensão de quem assistia a palestra, porque o Departamento de Estado errou na localização de todos os países destacados neste mapa de África, segundo a agência Reuters. É, coisas dos Estados Unidos da América, de Donald Trump, dos dias de hoje, 2.0. 6:34, olha a hora certa em Angola.
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0: Há notícias de Malanje. O programa de combate à fome e pobreza segue no topo das prioridades do governo. As autoridades estão, por esta altura, a conceder terras para a produção agrícola às famílias camponesas, pedindo, João Leandro, também o engajamento destas famílias no aumento da produção de aves.
5: O governo de Malanje continua a desenvolver vários projetos com vista a dinamizar o setor da agricultura e, desta forma, elevar os níveis de produção. No âmbito das ações de apoio à agricultura familiar, focado ao programa de combate à fome e à pobreza, a estratégia é garantir, através das administrações municipais, preparação de terras, fatores de produção e distribuição de fruteiras. O governador de Malanje, Marcos Alexandre Yunga, reafirma o curso normal destas ações para o bem-estar das famílias.
6: A nossa grande prioridade é a agricultura. E nós estamos no quadro do combate à fome. Todos os anos, todas as administrações municipais têm programas idênticos, preparam 200 hectares de terra para as famílias.
5: As famílias estão igualmente a ser engajadas à produção de aves e suínos para melhorar a sua renda e sustentabilidade. Segundo o governador Marcos Yunga, a estratégia encontrada com as unidades de produção e a entrega de galinhas e porcos para as famílias, devolvendo alguns exemplares depois da reprodução.
6: Estamos a dar a cada família 20 galinhas. Nós não demos pinto. E a família devolve à unidade satélite 4 ovos por galinha, para manter o ciclo. Quem recebe suínos, por cada porca que recebe, dá 2 leitões, depois de começarem a produzir.
5: De resto, a província continua a se destacar na produção do arroz, algodão, milho, batata doce e suínos. O governador Marcos Yunga olha para os níveis de produção e sublinha que vários empresários do ramo agrícola já manifestaram interesse em investir em Malanje face às condições naturais que a província oferece.
6: Pelas condições edafoclimáticas que reúne, neste momento nós somos os primeiros em termos de produção de arroz a nível nacional. Ocupamos o primeiro lugar na produção do algodão. Ocupamos também o primeiro lugar na produção da batata doce. somos os primeiros na produção suinícola a nível do país. Temos as duas maiores fazendas produtoras de milho a nível do país. Isto por si só mostra o quanto os empresários querem investir em Malanje.
5: Governador de Malanje, Marcos Alexandre Yunga, e o setor da agricultura na província. Reportagem Rádio Nacional de Angola e Malanje, com Vicente André e João Leandro.
0: Apostar na agricultura é urgente, a agricultura é o petróleo do futuro. Na Lunda Sul, já começou a ser erguido o Centro Integrado da Segurança Pública, que começa a funcionar já nos próximos tempos. Venâncio Chema, em Saurimo.
7: Mais de 100 câmaras serão instaladas em vários pontos do casco urbano dos municípios de Saurimo, Cacengo e Manguês, numa primeira fase com a entrada em funcionamento do Centro Integrado de Segurança Pública, CISP, aqui na Lunda Sul, cujo lançamento da primeira pedra para a construção do CISP na província foi feito nesta quinta-feira pelo diretor do Gabinete de Infraestruturas e Equipamentos do Ministério do Interior, Lázaro Felipe, um serviço que chega a esta província no quadro da expansão do projeto CISP em todo o país, segundo a certificação do diretor-geral do Centro Integrado da Segurança Pública, Adulcínio Lutucuta.
8: No âmbito da expansão do projeto CISP, estamos a levar para as províncias do país serviços muito modernos, as novas tecnologias aplicadas à segurança pública, quer na gestão de ocorrências, quer nos sistemas de videovigilância, monitoramento das cidades por câmaras inteligentes e também com sistemas próprios para os órgãos de investigação criminal. Numa primeira fase, nós estamos a falar de mais de 100 câmaras aqui para o centro da cidade.
7: E o delegado provincial da Justiça e dos Direitos Humanos, Isildo Paulo Gonçalves, em representação do governador provincial, lançou uma palavra de agradecimento ao Ministério do Interior por ter solucionado a província para a construção de um centro integrado de segurança pública, dada as vantagens e a importância do serviço.
9: Agradecer ao Ministério do Interior por ter selecionado a província da Lunda Sul, entre tantas, para a construção do Centro Integrado de Segurança Pública, dadas as vantagens e a importância deste serviço, que se reveste naturalmente em torno da prevenção da criminalidade, na resposta pronta e imediata à sinistralidade rodoviária e não só.
7: Está lançada a primeira pedra para a construção do Centro Integrado de Segurança Pública, CISP, aqui na Lunda Sul. Reportagem Rádio Nacional de Angola na Lunda Sul, com Elias Samuelua e Venâncio Chiema.
0: Muito bem, vem o CISP para a segurança e prevenção da criminalidade na província da Lunda Sul. A Unitel está a repor a telefonia e a internet, mas a instabilidade persiste depois de muitos constrangimentos na vida dos utentes. Ainda assim, no Zaire, o ataque cibernético não afetou o funcionamento dos balcões que estão a atender os utentes para o processo de prova de vida e registro eleitoral oficioso. E, nesta altura, Henrique Júnior, as autoridades continuam a reforçar o apelo aos cidadãos para se engajarem no processo de atualização do registro eleitoral e prova de vida. Henrique.
10: Os balcões únicos de atendimento ao público que trabalham para a realização da prova de vida no Zaire não foram afetados pelos constrangimentos informáticos decorrentes do ataque cibernético que afetou a maior operadora de telefonia móvel do país, a Unitel. O diretor provincial dos Registros e Modernização Administrativa, António Félix Kialungile, que confirmou esta informação nesta quinta-feira, avançou que o sistema operacional em uso nesta empreitada é robusto, seguro e independente, retirando motivos para não comparência dos cidadãos à idade eleitoral nos BUAP.
11: Que não é essa a realidade, portanto, os BUAP, os balcões únicos de atendimento ao público, continuam, portanto, a funcionar normalmente, tanto não só aqui em Banza Congo, como no resto da província e, em geral, em todo o país. Tendo em conta que a nossa solução tecnológica permite que os BUAP operem através de um sistema integrado, robusto e seguro. Portanto, desenvolvido para garantir a continuidade da prestação dos serviços, que assegurem que o processo de atualização de dados dos cidadãos maiores possa decorrer sem interrupções.
10: António Félix assinala a presença de condições para o processo de prova de vida em todos os municípios da província.
11: Todos os municípios têm um BUAP em funcionamento, no mínimo. Os restantes BUAPs, como dizia, do nível comunal, carecem de antenas VSAT, tendo em conta as dificuldades de comunicação que apresentam. Portanto, estão sendo criadas as condições para a instalação das antenas VSAT e ato contínuo deverão também entrar em funcionamento, tendo em conta que nessa altura nós deveremos ter o processo da contratação dos brigadistas concluído e os brigadistas deverão ser distribuídos em todos os BUAPs. E nessa altura os BUAPs deverão estar em funcionamento para receber a descarga dos eventos dos brigadistas que deverão tanto trabalhar no campo ao encontro dos cidadãos nas suas comunidades.
10: O processo de atualização dos dados eleitorais não ficou afetado pelos constrangimentos atribuídos ao ataque cibernético que afetou a maior operadora de telefonia móvel do país. Rádio Nacional de Angola em Banza Congo, com Henriques Júnior.
0: Muito bem, tu contas, todos contamos, em tempo de atualização do registro eleitoral oficioso e a prova de vida rumo às eleições de 2027. Já foi apresentado o novo magistrado do Ministério Público para o município de Kibaxe, no Bengo, com a colocação do procurador nessa municipalidade. Fica concluída a representação da PGR, Procuradoria-Geral da República, nos 12 municípios do Bengo, Vladimir Afonso.
12: A Procuradoria-Geral da República passa a estar representada em todos os 12 municípios da província do Bengo, na sequência da colocação de um magistrado do Ministério Público no município de Kibaxe. A informação foi avançada pelo Procurador da República junto ao SIC no Bengo, Irundino Mushiri, durante a cerimónia de apresentação do novo Procurador da República colocado naquele município. Segundo o magistrado, com a nova divisão político-administrativa do país, a Procuradoria-Geral da República no Bengo conseguiu estender a sua representação a todos os municípios, garantindo que nenhuma circunscrição da província fique sem um Procurador da República.
13: Com a nova divisão político-administrativa do país, a Procuradoria na província conseguiu estender ao longo dos 12 municípios magistrado. Portanto, não há qualquer município na província do Bengo, dos 12, que não tenha um Procurador da República a chefiar no fundo o Ministério Público.
12: Irundino Mushiri explicou que a presença do Ministério Público no município de Kibaxe responde aos desafios da criminalidade registados na região, com destaque para a exploração ilegal de ouro e de outros minerais estratégicos, os crimes contra o ambiente, contra o património e contra as pessoas. Acrescentou que a PGR considerou prioritária a instalação de um magistrado no município para reforçar a administração da justiça e aproximar os serviços da população.
13: Sobre o garimpo, é uma das grandes preocupações também, o garimpo de ouro e de demais minerais estratégicos, a exploração ilegal, como é óbvio, combater os crimes contra as pessoas em geral, os crimes contra o património, enfim, crimes contra o ambiente, todos esses ilícitos criminais deverão ser combatidos. Portanto, a nível dos crimes contra as pessoas, tem sido muito frequente aqui na região e por isso é que estamos aqui.
12: Empossado nas novas funções, Adler Kuhema assumiu o compromisso de desenvolver uma justiça de proximidade baseada na cooperação com os órgãos de defesa e segurança, autoridades tradicionais e demais forças vivas da sociedade.
14: As políticas que trazemos para melhorar a administração da justiça é a de proximidade e interligação com nossos órgãos afins, mormente os órgãos de defesa e segurança, autoridades tradicionais, porque é óbvio que a justiça deve ser feita com proximidade. Devemos passar a justiça ao povo, de modo a acreditarem nos órgãos do Estado.
12: Província do Bengo já conta com magistrados do Ministério Público em todos os 12 municípios. A reportagem Rádio Nacional de Angola. João Mendes, Manuel Godinho e Vladimir Afonso, no Bengo.
0: Estamos juntos daqui a pouco à economia que comanda as nossas vidas no radar. Já são 6 da manhã, 46 minutos.

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3: 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O seu agente de intermediação tem o dever de informar sobre todas as comissões e outros custos em que vai incorrer. 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
6: É, tudo é economia, Lopes Firmino. Vamos às contas do dia.
7: Bom dia, Isaías Afonso. Bom dia, Isaías Afonso. Presentes no Dia da Mulher Africana e Mundial do Vigilante da Natureza, com a natureza de sempre a de relatar ao detalhe os números que agitam a economia de Angola e do mundo. Avante. O Banco Nacional de Angola realiza hoje, sexta-feira, 31 de julho, no Auditório Saidi Mingas, uma conferência de imprensa para apresentar a integração do Kwanza como moeda de liquidação no sistema de liquidação a bruto em tempo real da Comunidade de Desenvolvimento da África Austral. Este sistema permite que as transações comerciais entre Angola e outros países da região sejam processadas de forma mais rápida, segura e com menores custos cambiais. As empresas angolanas poderão negociar diretamente com parceiros de outros países da região na moeda nacional, reduzindo a dependência de moedas estrangeiras e incentivando o comércio transfronteiriço. Durante o encontro com jornalistas, o Banco Central vai explicar o alcance desta iniciativa, considerada um marco para a modernização do sistema de pagamentos de Angola e para o reforço da integração financeira e económica entre os Estados-membros da SADC. Angola arrecadou cerca de 8,91 mil milhões de dólares com exportação de 88,12 milhões de barris de petróleo bruto durante o segundo trimestre de 2026, resultado sustentado pelo aumento do preço internacional do crudo e pelo crescimento do volume exportado. Os dados foram apresentados pelo secretário de Estado para os Recursos Minerais, Jânio Correia Vítor, que revelou que o petróleo angolano foi comercializado a um preço médio ponderado de 101,87 dólares por barril, enquanto o Brent datado atingiu uma média de 103,849 dólares por barril, representando um aumento de 28% face ao primeiro trimestre deste ano e de cerca de 53% em relação ao período homólogo de 2025.
8: Angola exportou cerca de 88,12 milhões de barris de petróleo bruto, avaliados 8,91, quase 9 mil milhões de dólares americanos. Durante esse período, a China manteve-se como principal destino das exportações angolanas, absorvendo 51,67% do total. O gás natural, as exportações realizadas no período em análise totalizaram cerca de 1,52 milhões de toneladas métricas. O valor bruto correspondente ao volume exportado foi de 1,25 mil milhões de dólares norte-americanos. São números expressivos.
7: Secretário de Estado para os Recursos Minerais, Jânio Correia Vítor. E o barril de petróleo Brent, referência em Angola, caiu 1,41% para os 89,46 dólares, ao passo que o barril West Texas Intermediate WTI, de referência nos Estados Unidos, recuava 0,92% para os 83,68 dólares, corrigindo ligeiramente as subidas acentuadas recentes. As quebras restavam-se numa altura em que ocorrem novos ataques dos Estados Unidos da América contra o Irão e demandam manutenção das taxas de juro por parte da Reserva Federal dos Estados Unidos, ainda que com uma votação que viu três elementos da Fed em 12 a defender um aumento das taxas. O Egito, por sua vez, informou que dois navios foram atingidos por um ataque de drone no porto de Damietta, no Mediterrâneo, este que é um importante centro de distribuição de gás natural liquefeito. Nos Estados Unidos, as reservas comerciais de crudo caíram para o nível mais baixo desde 2018, reforçando os sinais de um mercado físico mais limitado após meses de conflito no Médio Oriente. Entretanto, as reservas estratégicas de petróleo caíram para a 18ª semana consecutiva, situando-se no nível mais baixo desde 1983. A TAG, Linhas Aéreas de Angola, lançou esta quinta-feira um serviço de planos de dados móveis internacionais em parceria com a empresa tecnológica Colette, permitindo aos passageiros adquirir pacotes de internet para mais de 190 destinos antes da viagem. A iniciativa integra a estratégia da companhia de reforçar as receitas acessórias através da oferta de novos serviços digitais. A solução, já disponível, possibilita aos viajantes ativar planos de dados antes da partida e a aceder imediatamente à internet no destino, recorrendo à tecnologia eSIM, sem necessidade de substituir o cartão SIM físico. A empresa chinesa Sunyu manifestou formalmente esta quinta-feira em Luanda o interesse em implementar um parque metalúrgico no município do Soio, na província do Zaire, um projeto considerado de elevado alcance económico e estratégico. O mesmo poderá contribuir para o processo de industrialização da província, promover a transformação local dos recursos minerais, reforçar a cadeia de valor da produção nacional, estimular o crescimento do tecido empresarial e criar um número significativo de postos de trabalho. A intenção da empresa foi manifestada durante um encontro de alto nível que a delegação multissectorial do governo provincial do Zaire, encabeçada pelo governador Adriano Mendes de Carvalho, manteve com o Conselho de Administração da Agência de Investimento Privado e Promoção das Exportações, na sede da instituição, e um grupo de investidores chineses. O objetivo da deslocação da delegação do governo do Zaire a Luanda e a reunião com os investidores chineses na sede da IPEX é a captação de investimento privado para projetos estruturantes para a província, promovendo as suas potencialidades económicas. O Instituto de Gestão de Ativos e Participações do Estado garantiu esta quarta-feira que os cerca de 11 mil investidores que adquiriram ações da Unitel na oferta pública de venda não correm o risco de perder os títulos, apesar de continuarem em tribunal os processos que contestam a nacionalização de parte do capital da operadora. A garantia foi dada pelo presidente do IGAP, Álvaro Fernão, à margem da estreia das ações da Unitel na Bolsa de Dívida e Valores de Angola, Bodiva. O responsável procurou tranquilizar os investidores, assegurando que os litígios judiciais em curso não colocam em causa a propriedade das ações adquiridas na operação de privatização. Ora, e a Africell Angola anunciou esta quinta-feira a extensão da suspensão temporária dos benefícios de chamadas ilimitadas e das promoções associadas aos carregamentos eletrônicos até às 10 horas desta sexta-feira, 31 de julho, no âmbito do plano de otimização e reforço da estabilidade da sua infraestrutura de telecomunicações. Em comunicado, a operadora esclarece que a decisão decorre da continuidade das ações de gestão de tráfego implementadas para assegurar a máxima eficiência da rede e garantir o funcionamento adequado dos serviços essenciais para todos os utilizadores. Segundo a empresa, as equipes técnicas continuam a acompanhar de forma permanente o desempenho da rede durante este período de intervenção. A Africell reafirma ainda o compromisso de proporcionar uma experiência de conectividade estável, fiável e consistente, assegurando que as medidas adotadas visam melhorar a qualidade do serviço prestado aos clientes. Bom dia!
6: Fala de economia, quem sabe, numa manhã informativa, daqui a pouco todas as notícias às 7.

0: Angola, bom dia, são 7 da manhã no país, tempo notícias na Rádio Nacional. 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
1: Angola reafirma o compromisso de promover a resiliência, proteção e empoderamento das mulheres e raparigas africanas. Presidente da Tanzânia chega hoje a Luanda com foco na cooperação no domínio da segurança e ordem pública entre os dois países. Propriva arrecadou até agora mais de 1 bilhão de kwanzas com a venda de vários ativos do Estado. Donald Trump anuncia acordo para desarmamento total do Hamas.
0: Amanhã com céu nublado, temperatura manter-se nos 19 graus Celsius aqui em Luanda. 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
1: Bom dia. Marcar hoje a atualidade no país, a visita da presidente da Tanzânia a Angola, Samia Suluhu Hassan, vai chegar hoje para uma visita de Estado que visa sustentar o alargamento da cooperação nos domínios da segurança e ordem pública. O instrumento jurídico para a cooperação nas novas áreas de interesse foi assinado nesta quinta-feira na terceira sessão da Comissão Bilateral Angola-Tanzânia. O ministro das Relações Exteriores, Teto António, salientou a importância da cooperação com a Tanzânia e o seu contributo para o desenvolvimento da região.
2: As nossas relações baseadas na luta comum pela libertação nacional e pela dignidade dos povos africanos têm evoluído de forma consistente ao longo das últimas décadas. A visita de Estado que Sua Excelência a Presidente Samia Suluhu Hassan realizou a Angola em abril de 2005 e a sua vinda para uma visita de trabalho constituem marcos inequívocos da nossa vontade política comum de aprofundar e de alargar a nossa cooperação. Peritos e técnicos de ambos os países, com elevado espírito de missão, deram avanços significativos no processo de negociação de importantes instrumentos jurídicos, designadamente nos domínios da assistência judiciária mútua em matéria penal, na extradição e transferência de pessoas condenadas, vem reforçar de forma significativa o nosso quadro legal de cooperação no domínio da segurança e ordem pública.
1: Ministro das Relações Exteriores, Teto António, e o Ministro dos Negócios Estrangeiros e Cooperação da África Oriental da Tanzânia, Mahamudu Thabit Kombo, destacou os novos setores da cooperação e a importância de Angola enquanto parceiro estratégico.
3: We used our time very wisely today to form.
4: Hoje utilizamos o tempo de maneira racional, não só para fortalecer as relações, mas também em busca de resultados em prol desta comissão. É aguardada uma grande delegação da Tanzânia, liderada pela sua presidente, que vem para uma visita de trabalho de chefe de Estado. Até ao momento, os objetivos estão alinhados de acordo aos interesses das partes, tornando mais proveitosa as novas oportunidades identificadas nas mais variadas áreas entre os dois governos.
1: Tradução das palavras do Ministro dos Negócios Estrangeiros e Cooperação da África Oriental da Tanzânia, Mahamudu Thabit Kombo, quando da terceira sessão da Comissão Bilateral Angola-Tanzânia, onde foi assinado o instrumento jurídico no domínio da segurança e ordem pública, dando forma ao reforço da cooperação entre os dois países. Recordo que hoje a Presidente da Tanzânia, Samia Suluhu Hassan, vai chegar hoje a Luanda para uma visita de trabalho. E Angola mantém o compromisso com a proteção das mulheres e o empoderamento feminino. A garantia foi dada nesta quinta-feira pelo Presidente da República durante o lançamento da campanha Construindo Resiliência, promovida pela Organização das Primeiras Damas Africanas, SANIFUS.
5: Esta quinta-feira, durante o lançamento da campanha continental Construindo Resiliência para Mulheres, Raparigas, Clima, Conflitos e Futuro Sustentável, promovida pela Organização das Primeiras Damas Africanas, ou a FLAD, o chefe de Estado angolano disse que investir nas mulheres é reconhecer o seu papel como agente de transformação e construir um futuro mais inclusivo. Por essa razão, Angola vai apoiar as iniciativas da organização.
6: Investir na mulher é reconhecer o seu papel como agente de transformação, de resiliência das comunidades e como promotora da segurança alimentar e nutricional. A participação ativa das mulheres nesse esforço é essencial para reforçar a resiliência das comunidades, promover um desenvolvimento sustentável e construir um futuro mais inclusivo, seguro e próspero para a África, o que leva a República de Angola a posicionar-se a favor das causas defendidas pela OFLAD, que tem um papel fundamental na promoção do bem-estar das mulheres e raparigas africanas.
5: O presidente João Lourenço avançou que a paz sustentada requer a participação plena das mulheres e apelou aos governos africanos a contarem com a OFLAD na luta contra a pobreza, o analfabetismo e a gravidez precoce.
6: Aproveitamos esta oportunidade para realçar a importância de os governos africanos também contarem com a OFLAD como parceira na superação de outros desafios que afligem as nossas sociedades, particularmente na luta contra a pobreza, o analfabetismo, o abandono escolar e a gravidez precoce das meninas. Reafirmamos o nosso compromisso com o desirado comum de promover a resiliência, a proteção e empoderamento das mulheres e raparigas africanas.
5: E a primeira-dama da República, Ana Dias Lourenço, discursando na qualidade de vice-presidente da OFLAD, Organização das Primeiras Damas Africanas para o Desenvolvimento, destacou o papel central das mulheres para desbloquear os desafios globais e defendeu a conjugação de esforços para garantir a preservação da segurança alimentar e defender a paz.
7: Este encontro assumiu particular relevância no momento atual em que a África enfrenta o recrudescimento preocupante de conflitos, tendo o seu número quase duplicado, de 15 registados em 2003 para 28 em 2026, com um impacto direto na vida de cerca de 169 milhões de pessoas. Face a esta situação, impõe-se o reforço dos esforços coletivos em prol da paz, da segurança e da estabilidade no continente.
5: Primeira-dama da República de Angola e vice-presidente da OFLAD, Organização das Primeiras Damas Africanas para o Desenvolvimento, esta quinta-feira, durante o lançamento da campanha Construindo Resiliência para Mulheres e Raparigas, Clima, Conflitos.
1: Angola reafirma o compromisso de promover a resiliência, proteção e empoderamento das mulheres e raparigas africanas. E a vice-presidente do MPLA apela ao engajamento das mulheres nas tarefas de desenvolvimento socioeconómico do país. Mara Chiosa falava nesta quinta-feira na Conferência Nacional sobre Mulheres de Alta Performance. Jornalista Celestino Camati.
8: A vice-presidente do MPLA, Mara Chiosa, defende o maior envolvimento das mulheres em iniciativas que promovam o desenvolvimento. Mara Chiosa augura que as mulheres redobrem a sua participação e dedicação em tarefas inspiradoras de confiança que contribuam para o bem-estar social e econômico das famílias. A vice-presidente do MPLA fez este pronunciamento quando prestigiava a Conferência Nacional sobre Mulheres de Alta Performance realizada em Luanda.
9: Continuamos a ter já agora mulheres líderes, mulheres que inspiram outras mulheres, mas mulheres que passam também tanta confiança a outras mulheres que acabam por inspirá-las, que acabam por direto ou indiretamente contribuir para que as mulheres alcancem efetivamente estes altos níveis de conhecimento, de competência. Como nós costumamos dizer, nós não queremos substituir os homens, nós não queremos ser melhores do que os homens. O que nós queremos é ter as mesmas oportunidades que têm os homens e, naturalmente, com competência, com mérito, conseguir demonstrar a nossa capacidade enquanto mulheres.
8: Vice-presidente do MPLA Maraquiosa, que prestigiou a Conferência Nacional sobre Mulheres de Alta Performance. Algumas participantes manifestaram satisfação pelo alcance e pertinência dos temas aflorados na conferência, que irão impactar a vida da mulher no processo de desenvolvimento.
10: Cecília Gungo Calambela, antes de tudo, acreditar em si. Se tu não acreditas, tu não serás uma mulher de alta performance. Se dar-se o devido valor e acreditar que tu consegues, que tu podes, tens que ter objetivos e ir atrás das coisas que você quer.
11: Winnie Oscar, saber sobre a mulher de alta performance. Ser uma mulher grande, determinada, com objetivos e sonhos.
8: E a mentora desta conferência, Márcia Panzo, encoraja a capacidade criativa das mulheres na busca de soluções para contrapor as dificuldades do dia a dia.
12: Nós estamos a ver muitas mulheres que, sem algum suporte, mas identificaram na fraqueza oportunidades e assim deram um avanço significativo.
8: Mentora da conferência sobre mulheres de alta performance, Márcia Panzo.
1: Vice-presidente do MPLA, Mara Chiosa, pelo engajamento das mulheres nas tarefas de desenvolvimento socioeconómico do país. A OMA, Organização da Mulher Angolana, trabalha para alinhar a sua estrutura de comunicação a nível nacional, as novas plataformas digitais. Para o efeito, a Organização da Mulher Angolana está a realizar o primeiro Seminário Nacional de Capacitação sobre Comunicação, Marketing Político e Digital, dirigido às secretárias dos Departamentos de Informação e Novas Tecnologias dos comitês provinciais. Na sessão de abertura do evento, a secretária-geral da OMA, Emília Carlota Dias, realçou a importância no domínio das plataformas digitais para a resposta aos desafios eleitorais.
13: O desafio de 2027, o 9º Congresso Ordinário do Partido aproxima-se, as eleições gerais de 2027 também, e Angola vai decidir o seu futuro nessas eleições. A mulher angolana é maioria no eleitorado. Se a mulher não estiver informada, não estiver mobilizada e não estiver preparada para participar ativamente nesse processo, não apenas como votante, mas como agente de comunicação nas comunidades, perdemos uma vantagem estratégica que não podemos desperdiçar. Por isso, o trabalho que começa hoje aqui não é apenas formação, é preparação eleitoral, é capacitação política, é o investimento mais inteligente.

0: não apenas o que o partido defende, mas também porque o defende. Permite interpretar as políticas públicas à luz dos seus princípios orientadores. Permite dialogar com as comunidades de forma esclarecida. Permite responder às dúvidas com serenidade e fundamento.
1: Secretária do Bureau Político e do Comitê Central do MPLA para a Formação de Quadros, Ângela Bragança, no ato que marcou a abertura do Seminário Nacional de Capacitação sobre Comunicação, Marketing Político e Digital, organizado pela OMA. A ação formativa vai decorrer até sábado. O rei do Bailundo diz que são falsas as informações que circulam nas redes sociais sobre o seu apoio à candidatura de Gino Carneiro à presidência do MPLA. Tchongolola Tchongonga disse que as ações do reino não são pautadas por atividades político-partidárias. Laurindo Vieira.
2: O soberano do reino do Bailundo disse que não correspondem à verdade as informações que circulam nas redes sociais que dão conta de seu apoio à candidatura de Gino Carneiro à presidência do MPLA. Tchongolola Tchongonga diz que a corte considera falsas essas informações e sustenta que em primeira instância foram analisadas como obra da inteligência artificial. O soberano do Bailundo lembra que as ações do reino não são pautadas em atividades político-partidária, mas sim numa contínua prática da valorização e defesa dos valores culturais.
3: Na verdade, nós também ficamos admirados quando tomamos conhecimento desta informação. Junto com a corte, sentamos, fizemos a revisão de nós mesmos e vimos que esta informação é totalmente falsa. Até estávamos a pensar que fosse uma voz daquilo que atualmente chamam inteligência artificial. Mas quando demos conta, foi mesmo o general Gino Carneiro que proferiu essas palavras de que o rei do Bailundo mostrou descontentamento sobre as 75 subscrições que foi feito aqui a nível do rei. Esta informação é totalmente falsa, porque o reino do Bailundo desde sempre mostrou a sua hegemonia no capítulo da valorização da cultura, da nossa identidade cultural. O reino, a instituição, não é política.
2: O rei Tchongolola Tchongonga reitera o compromisso da corte em continuar a receber na sua sede qualquer instituição, desde que estas estejam interessadas em abordar questões ligadas à ancestralidade.
3: Também queremos informar aos políticos que façam política com idoneidade. Nessa altura, se fazer as subscrições. Então, que se faça mesmo algo legível, não se apoiando com as autoridades tradicionais. Então, por isso que nós não estamos satisfeitos com essa falsa informação que está veiculada nas redes sociais e nós também não vamos admitir quem vem visitar o reino do Bailundo se atrelar naquilo que são os seus anseios. O reino do Bailundo continua sempre aberto em receber todos, mas todas as instituições, tanto as políticas, religiosas e não só, porque aqui é o centro da sabedoria da nossa ancestralidade.
2: Soberano do reino do Bailundo, Tchongolola Tchongonga, RNA, a partir do Embo, com João Lucas e o Laurindo Vieira.
1: Rei do Bailundo diz que são falsas as informações que circulam nas redes sociais sobre o seu apoio à candidatura de Gino Carneiro à presidência do MPLA. O PROPRIV, Programa de Privatizações, alcançou até o momento mais de 1 bilhão de kwanzas, resultado da alienação de vários ativos do Estado no período 2023-2026. De acordo com o PCA, do Instituto de Gestão de Ativos e Participações do Estado, Álvaro Fernão, o programa integra 130 ativos, dos quais 121 já foram privatizados, com a geração de mais de 7 mil empregos diretos.
4: Temos um montante contratualizado para o programa de privatizações na ordem de 1,5 bilhão de kwanzas e desse valor foram recebidos até agora 1 bilhão de kwanza. O processo de privatização conta com mais de 7 mil empregos e estamos a falar de empregos diretos. Nós temos neste momento no programa 130 ativos, dos quais já foram privatizados 121, com a última operação em bolsa da Unitel. Os próximos ativos a serem privatizados vão ser o Standard Bank, isso vai acontecer nos próximos 90 dias. Depois temos uma participação minoritária de 1,4% do BCA, que também vamos privatizar rapidamente. A seguir, vamos ter os ativos Angola Telecom, Nova Cima Angola e os demais que

0: estão na lista. No programa, contamos com duas empresas de comunicação social, a TV Zimbo e o Grupo Média Nova. A Endiama consta do programa de privatizações. A Sonangol não consta do programa de privatizações revisto 2023-2026, revisto no princípio deste ano.
1: Álvaro Fernão, PCA do Instituto de Gestão de Ativos e Participações do Estado, IGAP, quando falava no final da reunião da Comissão Nacional Interministerial para a Implementação do PROPRIV, que foi orientada pelo Ministro de Estado para a Coordenação Económica, José de Lima Massano. O Ministro do Turismo, Márcio Daniel, defendeu nesta quinta-feira que o turismo deve ser encarado como uma verdadeira plataforma de transformação económica e social capaz de acelerar a diversificação da economia, criar emprego para a juventude e gerar rendimento para as famílias angolanas. A posição foi apresentada durante a sessão de abertura do 6º Fórum Banca e Seguros, promovido pela Associação dos Jornalistas Económicos, AGECO, sob o tema A Importância do Turismo como Fator de Desenvolvimento Económico e Social. Na abertura do evento, o presidente do Conselho de Administração da AGECO, João Joaquim, destacou que a realização desta edição do Fórum reflete a crescente importância do turismo na estratégia de diversificação da economia nacional. Por sua vez, o administrador executivo da Agência Angolana de Regulação e Supervisão de Seguros, ARSEG, Aldemiro Gonçalves, sublinhou que a banca e os seguros desempenham um papel determinante na consolidação do turismo através da disponibilização de instrumentos financeiros, da mitigação dos riscos do investimento e da criação de maior confiança para empresários, investidores e visitantes. Na sua intervenção, o ministro do Turismo, Márcio Daniel, afirmou ainda que o turismo deve deixar de ser visto apenas como um setor social ou de lazer, assumindo-se como um setor económico estratégico, com forte capacidade de dinamizar outras atividades produtivas, estimular o investimento privado e gerar oportunidades de emprego, sobretudo para a juventude. No final, Márcio Daniel deixou uma mensagem aos jornalistas e apelou para que a comunicação social passe a olhar o turismo numa perspectiva cada vez mais económica, valorizando o seu impacto na criação de emprego, no aumento do rendimento das famílias, na atração de investimento e na diversificação da economia nacional. A terceira reunião plenária extraordinária da Assembleia Nacional prossegue esta manhã com a discussão na generalidade de vários diplomas legais. A proposta de lei que aprova o Código do Procedimento de Pagamento Administrativo e de Execução das Dívidas à Segurança Social, bem como o relatório da Conta Geral do Estado referente ao primeiro trimestre deste ano, além de acordos internacionais, vão dominar os trabalhos. Os deputados da Assembleia Nacional deram ontem o primeiro passo para transformar a violência doméstica em crime público e o agravamento da pena máxima para até 15 anos de prisão para os agressores. António Chocolate.
2: Proposta que altera a Lei nº 25/11, de 14 de julho, Lei contra a Violência Doméstica, segue agora para as comissões especializadas, onde será submetido a uma análise mais aprofundada, tendo em conta os vários episódios cada vez mais preocupantes de violência doméstica registados no seio das comunidades. O deputado Manuel Mbalo, da UNITA, defendeu que nenhuma forma de violência doméstica deve ser relativizada, sublinhando que todos os atos de violência devem ser condenados e denunciados.
3: A sociedade está mal. Homens, mulheres e filhos irreconhecíveis, todos nós praticamos a violência doméstica de uma ou outra forma contra os outros. Madrastas a queimarem enteados e padrastos a violarem sexualmente as enteadas e outros episódios caricatos. Mas precisamos nos questionar bastante sobre onde temos falhado.
2: Já a deputada Luísa Damião do MPLA reforçou a necessidade de romper as barreiras do silêncio, de modo a impedir que os casos de violência permaneçam escondidos no ambiente familiar.
4: Temos de continuar a romper as barreiras do silêncio e a elevar nas comunidades a cultura da denúncia, pois a violência doméstica está entre as mais graves violações dos direitos humanos e constitui uma séria ameaça à dignidade da pessoa humana, à estabilidade da família e à coesão social.
2: Por sua vez, a ministra da Ação Social, Família e Promoção da Mulher, Ana Paula do Sacramento Neto, explicou que, com a alteração da legislação, os crimes de violência doméstica passam a ter natureza pública.
5: A denúncia é tornada obrigatória para profissionais de saúde, educação, justiça, segurança e assistência social, e a possibilidade de denúncia anônima é salvaguardada, correndo em segredo de justiça. Prevê-se a avaliação psicológica do agressor e a vítima para instrução processual e definição de medidas adequadas. Ao nível dos procedimentos penais, traz uma perspectiva muito mais rigorosa, em que os crimes de violência doméstica passam a ser crimes públicos, não dependem da queixa da vítima para serem investigados e processados.
2: Ministra da Ação Social, Família e Promoção da Mulher, Ana Paula do Sacramento Neto.
1: Código das Dívidas, a Segurança Social e Conta Geral do Estado vão marcar o segundo dia da terceira reunião plenária extraordinária da Assembleia Nacional. O presidente dos Estados Unidos, Donald Trump, anunciou na quinta-feira que o Conselho de Paz chegou a um acordo para o desarmamento total do Hamas e de outros grupos armados em Gaza. O chefe de Estado norte-americano descreveu este passo como histórico, rumo à criação de um novo governo palestiniano no enclave. Daniel Marques.
6: Donald Trump adiantou através de uma das suas redes sociais que o acordo será implementado em fases cuidadosamente estruturadas e que, uma vez concluído o desarmamento, as forças israelitas retirarão. Com a saída das forças israelitas do enclave, uma força internacional de estabilização atuará ao lado de uma nova força policial palestiniana para garantir a segurança de Gaza, acrescentou o presidente norte-americano. O chefe de Estado realçou que o acordo permitirá que Gaza fique sob o controlo de um novo governo palestiniano e agradeceu ainda ao Egito, ao Catar e à Turquia pelos seus esforços de mediação, bem como a sua equipa de negociação por ter alcançado o pacto. Segundo o portal de notícias Axios, a pressão externa e a crescente crise económica na faixa de Gaza, pela qual o Hamas é responsabilizado, levaram o grupo a aceitar o acordo de desarmamento. O presidente norte-americano descreveu o acordo como um marco importante na implementação do seu plano de 20 pontos para Gaza, apresentado a 29 de setembro de 2025, juntamente com o primeiro-ministro israelita Benjamin Netanyahu. O plano traça um roteiro para pôr fim à guerra, libertar reféns, estabelecer uma estrutura de segurança para Israel e avançar para uma administração palestiniana tecnocrática no enclave. Uma fonte diplomática e outra ligada ao grupo islamita palestiniano Hamas já tinha adiantado na quinta-feira que as negociações de paz na faixa de Gaza a decorrer no Cairo registaram progressos sobre o desarmamento do Hamas. Há semanas que decorrem negociações no Egito para implementar a segunda fase de acordo de cessar-fogo entre Israel e o Hamas, que entrou em vigor em outubro do ano passado e visa pôr fim definitivo à guerra no enclave palestiniano.
1: Está concluído este Jornal das 7. Angola reafirma o compromisso de promover a resiliência, a proteção e empoderamento das mulheres e raparigas africanas. Presidente da Tanzânia chega hoje ao nosso país com um foco na cooperação no domínio da segurança e ordem pública. Própria IVA arrecadou até agora mais de 1 bilhão de kwanzas com a venda de vários ativos do Estado. Donald Trump anuncia acordo para o desarmamento total do Hamas.
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3: 7 da manhã, 31 minutos. Agora o espaço sobre o registro eleitoral oficioso e a prova de vida.

0: cidadãos angolanos maiores de 18 anos, residentes no território nacional e no exterior, devem efetuar o seu registro eleitoral que a tem a natureza de prova de vida. Nesta edição, vamos saber como anda o processo de atualização de dados dos cidadãos residentes numa das mais novas províncias do país, o Quando. No município do Dirico, que faz fronteira com a vizinha República da Namíbia, os cidadãos que já efetuaram o seu registro eleitoral apelam a todos os angolanos a seguirem o exemplo.
1: Palmira Bumba é meu nome, município do Dirico, província do Quando. Eu já fiz a minha prova de vida por intermédio do BUAP, foi rápido e prático. Certeza que estamos preparados para as eleições de 2027. Bem-aja a todos.
2: Daqui fala o Samuel Colino, já fiz a minha atualização do registro e estou pronto para votar em 2027.
0: Camilo Fernandes é o responsável do BUAP do município do Dirico, na província do Quando, e fala dos dias e horários de atendimento.
3: Os munícipes têm aderido em massa no nosso barcão de segunda a sexta-feira, das 8 horas até 17 horas, e no fim de semana, sábado, das 8h30 até 12 horas e ponto. Continuaremos a trabalhar com dedicação e proximidade junto da população.
4: Todos os cidadãos que tenham idade igual ou maior que 18 anos e aqueles também que vão completar 18 anos até o próximo ano, para que possam atualizar os seus dados de registro e assim estejam habilitados a exercer o seu direito de voto, mas também possam identificar, portanto, locais mais próximos de sua residência onde possam exercer esse direito de voto.
0: Ainda na província do Quando, na sua capital Mavinga, os cidadãos continuam a convidar os angolanos a realizarem a prova de vida para que em 2027 todos possamos participar na grande festa da democracia, que são as eleições gerais.
5: Sou António Alexandre Camongo, residente na província do Quando, município de Mavinga. Já atualizei o meu registro eleitoral oficioso e convido-vos a realizar a prova de vida para juntos em 2027. Exercermos o direito de voto.
6: Sou a Estrela Firmino, vivo no município de Mavinga, já atualizei o meu registro. Faça como eu, vá a um balcão mais próximo de casa e faça a atualização dos teus dados.
7: Ivan Sebastião é meu nome, residente da província do Quando, sede Mavinga. Convido toda a gente a ir a um BUAP mais próximo da sua residência para fazer o seu registro, que não demora, são apenas 3 minutos. Thank you.

0: Músico Dom Arlindo apela a todos angolanos a aproveitarem os primeiros dias para a realização da prova de vida. Um apelo que chega na língua nacional fiote.
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2: Apelo a todos os cidadãos com idade eleitoral para que façam seu registro de forma voluntária, para que quando chegar o momento de voto possam cumprir com o dever cívico e escolher os líderes do país.

0: Tu contas, todos contamos para as eleições gerais de 2027. Já são 7:39. 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
1: Exatamente, e começamos com o Jornal de Angola, que destaca as mulheres africanas, que são hoje um pilar essencial do desenvolvimento sustentável, disse o Presidente da República no lançamento da campanha de iniciativa das Primeiras Damas. Chefe de Estado convidado pelo homólogo da Gâmbia. E também na capa do Jornal de Angola, Bélgica quer alargar cooperação nas áreas da agroindústria e saúde. Sonangol arrecada 3 mil milhões de dólares no segundo trimestre deste ano. Também deputados discutem diploma que torna a violência doméstica crime público com penas de até 15 anos. São estas algumas que o Jornal de Angola traz na capa de hoje. Ainda em Angola, o Jornal do País escreve nesta sexta-feira que a Unitel ainda desconhece a dimensão dos prejuízos causados pelo recente ataque cibernético de que foi alvo. O jornal destaca também o crescimento dos negócios de empréstimos a juros, uma prática considerada ilegal e que, segundo a publicação, tem vindo a aprisionar cada vez mais devedores. E fora de portas, começamos por Moçambique. O Jornal O País destaca o antigo presidente Joaquim Chissano, que desafia a sociedade moçambicana a encontrar soluções para os problemas do país. O Jornal noticia ainda o apelo de Guetta Chapo por um maior investimento nas mulheres, defendendo que o seu empoderamento é determinante para o desenvolvimento de África. Em Cabo Verde, os Peças Ilhas dá destaque às homenagens aos Tubarões Azuis, que continuam a ser distinguidos pela prestação no recente Mundial das Américas. O jornal refere ainda que Londres registrou a entrada recorde de 752 migrantes num único dia. Seguimos para Portugal. O Jornal O Público faz manchete com a crise migratória em Ceuta. O governo espanhol mobilizou o exército e o primeiro-ministro Pedro Sánchez visita hoje o enclave depois da chegada de centenas de migrantes a nado. No desporto, o Benfica evita um desaire e vence por goleada. Já em Espanha, o El País continua a acompanhar a situação em Ceuta. O diário escreve que centenas de jovens dormem nas ruas da cidade, enquanto milhares de pessoas continuam a tentar atravessar a fronteira. Marrocos, acrescenta o jornal, reforçou os controles para travar o fluxo migratório. Fechamos no Brasil. O Jornal O Globo noticia que Trump anunciou um acordo para o desarmamento do grupo Hamas, entretanto confirmado pelo grupo palestiniano no âmbito de um entendimento com Israel. Em destaque está também a decisão europeia de boicotar competições da FIFA até que Gianni Infantino recua na venda de ações. Isaías.
0: Muito bem, já se está o País e o Mundo. Aqui uma notícia interessante, um financiamento coletivo a um cantor que fez uma vaquinha para comprar uma casa de 1 milhão, o valor de 1 milhão de reais. É. O cantor chama-se Afroito, fez uma vaquinha, lá conseguiu 1 milhão de reais para comprar uma casa. 7:42, a hora certa em Angola.
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0: A Frutas de Angola. 7h50. Daqui a 10 minutos atualizamos as notícias às 8 no jornal. A atualidade por hora pelo Kwanza Sul e pelo Cubango. O processo de entrega massiva de bilhetes de identidade está a acontecer no Kwanza Sul. A entrega massiva está a ser efetuada na portaria da Rádio Nacional de Angola no Kwanza Sul. Vamos a esta reportagem agora.
1: Arrancou nesta quinta-feira na portaria da Rádio Kwanza Sul, no Sumbe, o processo de entrega massiva do bilhete da identidade. Durante o primeiro dia, vários cidadãos receberam o documento, segundo a chefe de repartição municipal da identificação civil e criminal no Sumbe, Domitília Pereira.
2: Tivemos alguns requerentes que ouviram os seus nomes pela rádio e já fizeram levantamento dos seus bilhetes. Queremos apelar mais uma vez que os utentes, se ouvirem os seus nomes, os nomes de alguém próximo, de algum familiar, que possam ocorrer aqui à rádio e na repartição para poder aceder ao seu levantamento.
1: E o delegado da Justiça e dos Direitos Humanos no Kwanza Sul, Lino Kupenga, disse que o projeto visa facilitar o levantamento do documento.
3: Estamos a promover esse processo de entrega massiva de bilhetes de identidade já emitidos. Por quê? Porque existem nos nossos ficheiros mais de 4 mil bilhetes que devem ser levantados. Muitos deles emitiram esses documentos já há algum tempo e não passam nos nossos postos para ceder o seu levantamento. Então, essa parceria com a Rádio Kwanza Sul é bastante louvável.
1: Lino Kupenga revelou também os municípios do Kwanza Sul com maior número de bilhetes de identidade já disponíveis e à espera pelos requerentes.
3: Temos, por exemplo, a Gabela, o Akukungu, o Kalulu, o Porto Ambuim, a Kibala, como sendo os municípios top 10 com bilhetes de identidade no ficheiro. Estão com 978 a Gabela, 831 o Akukungu, Kalulu 964, Porto Ambuim 580, Kibala 552, o Seles 499. São muitos bilhetes para serem levantados.
1: Ouvíamos Lino Kupenga, delegado provincial da Justiça e dos Direitos Humanos no Kwanza Sul. Iniciou nesta quinta-feira na portaria da Rádio Kwanza Sul no Sumbe o processo da entrega massiva do bilhete da identidade. Refira-se que o processo que termina neste sábado é uma parceria entre o Ministério da Justiça e dos Direitos Humanos e o Ministério das Telecomunicações, Tecnologia de Informação e Comunicação Social. Rádio Nacional de Angola no Sumba, reportagem com Luís Alberto e Pedro Azevedo.
0: Pedro Azevedo no Kwanza Sul e as mulheres da província do Cubango estão a desdobrar-se para dinamizar a agricultura na região com algum incentivo e apoio das autoridades. Muitas das estas mulheres estão a garantir a sustentabilidade das suas famílias, Pelicano Batista.
4: Do campo para a cidade, são muitas as mulheres que pelo Cubango adentro estão nos campos de cultivo, põem a mão na massa e levam para os centros de consumo na província e noutros pontos do país, a título individual ou associadas em cooperativas. As mulheres aqui em Terras do Progresso continuam a mostrar que, por terem muito jeito, dão-se sempre muito bem no que se propõem a fazer. Deste ponto do país vem a história da senhora Lot Massa, que por conta do conflito armado viu-se obrigada a refugiar-se na República da Zâmbia em 2006 e, já com os ventos da paz, regressou à sua terra natal, o Rivungo, província do Kwando, e a necessidade da subsistência a levou a apostar forte no campo. Hoje, e já em Menong, tem 3 fazendas, perfazendo um total de 331 hectares, de onde está a sair de tudo um pouco. Feijão preto, arroz, maçango, maçambala, milho, batata doce e outras variedades.
5: Temos 3 fazendas. Do Longa tem 200, Luacingua tem 100, aqui tem 31 hectares. Temos muitas coisas aí, tem batata, eboé, feijão macunde, feijão pleta, maçambala e milho. Feijão macunde já batemos, temos 4 toneladas e feijão pleta ainda não acabou. Bateu, batata doce muito, já tiramos quase 400 bacias, já vendemos. Milho também, mais de 30 toneladas.
4: Hoje, a soja está entre as grandes apostas da já considerada fazendeira, que tem na sua base de dados 25 trabalhadores, na sua maioria mulheres.
5: Soja sai bem. Quando adianta meter, primeira semana de fevereiro, sai mesmo bem. Nós estamos a trabalhar com as pessoas mamães, nós paga por semana. Trabalha segunda até sábado, faz o pagamento. Veio sábado, faz o pagamento. Faz assim. Temos 25.
4: Em 2024, recebeu apoios do governo em trator e respectivas alfaias e valores monetários. 2 anos depois, O tempo de carência terminou e agora os pagamentos. Lote Massa continua atrás de mais apoios e sabe que os resultados lhe vão garantir a devolução do financiamento recebido dentro dos prazos.
5: O governo no apoio deu o trator que estamos a trabalhar com ele. 2024. E prazo de começar a pagar esse ano. Esse apoio está bom mesmo. Nós estamos a precisar mais de apoio porque nós temos muito, muito trabalho aí no campo. Com esse 3G fazenda temos, precisa muito esforço de trabalhar. Sem muito esforço, não tem como vamos trabalhar, mas estamos a tentar com esse é um trator que temos.
4: Esse é mais um dos exemplos que deixa claro o papel da mulher no equilíbrio da sociedade. Aqui, a diretora do Gabinete Provincial da Ação Social, Família e Igualdade de Gênero do Cubango, Clara Andala, tem voz.
6: O papel da mulher na sociedade está firme. Temos estado a acompanhar dentre os vários setores. Cada instituição existe um departamento, é uma área social, onde tem essa capacidade e esse domínio de consciencializar as mulheres de maneiras a estarem firmes nos seus lares, nos seus trabalhos e dentro da sociedade.
4: Diretora do Gabinete Provincial da Ação Social, Família e Igualdade de Gênero, Clara Andala, e o papel que as mulheres aqui no Cubango têm estado a desempenhar na caminhada para o equilíbrio da convivência social. A reportagem Rádio Nacional, Teresa Vasco, Ismael Zafarini Pelicano Batista em Menongue, a capital do Cubango.
0: Muito bem, mulheres engajadas na agricultura, na produção de alimentos, principalmente para a sustentabilidade das famílias. 7:57. Faltam 3 minutos para as 8.
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0: Angola, bom dia, são 8 horas no país, tempo notícias na Rádio Nacional. Agora 8 das notícias.
1: Autoridades sanitárias no Moxico em alerta máximo face aos casos da varíola dos macacos. Nesta altura, a província tem 4 casos. Processo de registro eleitoral no Cubango ganha uma nova dinâmica com a entrada em cena de um boate móvel. A Arábia Saudita anuncia aliança de segurança no Mar Vermelho.
0: Máxima para hoje 26 graus Celsius, mínima 19. Já faz sol aqui em Luanda, essa hora, e a temperatura agora nos 20 graus Celsius. A Vânia Varela conta as notícias às 8 da manhã.
1: A província do Moxico tem atualmente 4 casos de varíola dos macacos. Nesta altura, tudo está a ser feito para se evitar a propagação da doença, com reforço principalmente da vigilância nas fronteiras. Narciso Samuel Luiz.
2: A província do Moxico registrou até o momento 4 casos confirmados de impox, vulgo varíola dos macacos. A situação deixa em alerta máxima as autoridades sanitárias locais. A confirmação é do chefe do Departamento da Saúde Pública, Pereira Alfredo. O responsável afirmou que as famílias e todos os contactos estão em acompanhamento médico para se evitar a propagação da doença na comunidade.
3: Nessa altura temos 4 casos. Um confirmado laboratorialmente e os outros ainda não confirmados em termos de laboratório, mas que são sugestivos, tendo em conta o histórico de casos de mpox. Temos toda a família, os contactos controlados.
2: Lavar as mãos constantemente com água e sabão, evitar contactos direitos com pessoas suspeitas e acatar as medidas de prevenção ajudam a evitar a transmissão, de acordo com Pereira Alfredo. O chefe do Departamento da Saúde Pública garante que tudo está a ser feito para o reforço da vigilância epidemiológica nas fronteiras, mas, como disse, cada um deve ser porta-voz na sua comunidade.
3: Ao nível da província do Moxico, temos a República da Zâmbia e as autoridades, ao seu nível, têm feito aquilo que é possível de restringir o risco de contágio através desses pontos de entrada. O apelo é para toda a sociedade, no sentido de acatar as orientações, dizer que a mpox é algo sério, sermos porta-vozes para as outras pessoas, possivelmente que não têm acesso a esse tipo de informação, e também as instituições, que cada uma faça o seu trabalho. A vacina é preventiva, mas para os casos já confirmados, temos medicamento.
2: Pereira Alfredo, chefe do Departamento da Saúde Pública, Moxico, registra 4 casos confirmados de impox, a varíola dos macacos, e a situação preocupa as autoridades sanitárias locais. Moxico, João Dalla, Preciosa Cassemene e Narciso Samuel Luiz, Rádio Nacional de Angola.
1: Nesta altura, tudo está a ser feito para se evitar a propagação da doença. 8 horas e 3 minutos, os BUAP na província do Zaire não foram afetados pelo corte na comunicação devido ao ataque cibernético à Unitel. Nesta altura, o processo de prova de vida decorre com normalidade. Henrique Júnior.
4: Os balcões únicos de atendimento ao público que trabalham para a realização da prova de vida no Zaire não foram afetados pelos constrangimentos informáticos decorrentes do ataque cibernético que afetou a maior operadora de telefonia móvel do país, a Unitel. O diretor provincial dos registros e modernização administrativa, António Félix Guialunguilé, que confirmou esta informação nesta quinta-feira, avançou que o sistema operacional em uso nesta empreitada é robusto, seguro e independente, retirando motivos para não comparência dos cidadãos à idade eleitoral nos BUAP.
5: Os BUAP, os balcões únicos de atendimento ao público, continuam, portanto, a funcionar normalmente, tanto não só aqui em Banza Congo, como no resto da província e, em geral, em todo o país. Tendo em conta que a nossa solução tecnológica permite que os BUAP operem através de um sistema integrado, robusto e seguro, desenvolvido para garantir a continuidade da prestação dos serviços, que assegurem que o processo de atualização de dados dos cidadãos maiores possa decorrer sem interrupções.
4: O processo de atualização dos dados eleitorais não ficou afetado pelos constrangimentos atribuídos ao ataque cibernético que afetou a maior operadora de telefonia móvel do país. Rádio Nacional de Angola em Banza-Congo, com Henriques Júnior.
1: E na província do Cubango, o processo ganhou um novo impulso com a entrada em cena de um BUAP móvel para atingir as zonas de difícil acesso. Quem já aderiu ao processo de prova de vida, deixa apelos para aqueles que ainda não fizeram. Ismael Zefrino.
6: Delfina Chinoia sabe que ir ao BUAP e atualizar os dados pessoais é dizer sim à causa da pátria que caminha para mais um pleito eleitoral em 2027.
7: Foi um processo rápido, em menos de 5 minutos consegui fazer a atualização. O apelo é que a juventude venha, uma vez que o processo está a ser feito de forma rápida.
6: Martinho Carrese e Mariana Cavango também dedicaram o tempo para a prova de vida no BUAP de Menonga.
8: Tinha alguns a fazer ainda. Por coincidência, vim tratar o estado de residência. Vimos que o processo estava rápido, célere, e aproveitamos. Em menos de 5 minutos conseguimos atualizar.
9: Vimos que o processo estava rápido e aproveitamos a atualizar o nosso registro. Que todo mundo venha para que possamos estar todos dentro em 2027 para as eleições.
6: Até hoje, mais de 20 mil cidadãos do Cubango já efetuaram a sua prova de vida. Um processo que ganhou outra velocidade com a entrada em cena esta quinta-feira do BUAP móvel satélite com todos os serviços de internet e que irá ao encontro das populações em zonas longínquas, como frisou o governador provincial José Martins.
10: Dispersão das nossas localidades, regedorias, aldeias com grandes números populacionais, em que lá não temos ainda BUAPs a funcionar. Por essa razão, temos a felicidade de receber uma viatura satélite que vai nos ajudar a movimentar as equipes dos operadores para as regedorias, para as zonas recônditas dos nossos municípios, de maneira que o cadastro de dados seja efetuado lá mesmo no terreno. Isso vai permitir aliviar o esforço da nossa população que tinha que se movimentar para vir até o BUAP, por um lado. Por outro lado, também vai acelerar a dinâmica que nós pretendemos de capturar maior número de pessoas possível nesse processo.
6: Governador Provincial do Cubango, José Martins.
0: Reportagem Rádio Nacional. Ismael Zafarino, em Menonga, capital do Cubango.
1: Processo de registro eleitoral na província do Cubango com novo impulso. Nesta altura está a funcionar um BUAP móvel que vai atingir as zonas de difícil acesso. A presidente da Tanzânia, Samia Suluhu Hassan, chega hoje ao nosso país para uma visita de trabalho que vai sustentar o alargamento da cooperação nos domínios da segurança e ordem pública. O instrumento jurídico para a cooperação nas novas áreas de interesse foi assinado nesta quinta-feira na terceira sessão da Comissão Bilateral Angola-Tanzânia. O ministro das Relações Exteriores, Teto António, salientou a importância da cooperação com a Tanzânia e o seu contributo para o desenvolvimento da região.
11: As nossas relações baseadas na luta comum pela libertação nacional e pela dignidade dos povos africanos têm evoluído de forma consistente ao longo das últimas décadas. A visita de Estado que Sua Excelência, a Presidente Samia Suluhu Hassan, realizou a Angola em abril de 2005 e a sua vinda para uma visita de trabalho constituem marcos inequívocos da nossa vontade política comum de aprofundar e de alargar a nossa cooperação. Peritos e técnicos de ambos os países, com elevado espírito de missão, deram avanços significativos no processo de negociação de importantes instrumentos jurídicos, designadamente nos domínios da assistência judiciária mútua em matéria penal, na extradição e transferência de pessoas condenadas, vem reforçar de forma significativa o nosso quadro legal de cooperação no domínio da segurança e ordem pública.
1: Ministro das Relações Exteriores, Tete António, presidente da Tanzânia, chega hoje ao nosso país para uma visita de trabalho. E a terceira reunião plenária extraordinária da Assembleia Nacional prossegue esta manhã com a discussão na generalidade de vários diplomas legais. A proposta de lei que aprova o Código do Procedimento de Pagamento Administrativo e de Execução das Dívidas à Segurança Social, bem como o relatório da Conta Geral do Estado referente ao primeiro trimestre, além de acordos internacionais, vão dominar os trabalhos do dia. A Arábia Saudita anunciou hoje a criação da Aliança Multinacional de Defesa Marítima para garantir a segurança das rotas comerciais no Mar Vermelho em plena fase de ataques de grupo apoiados pelo Irão. Daniel Marques.
12: O Ministério da Defesa Saudita indicou que a aliança que terá sede no Reino Árabe foi estabelecida numa reunião de chefes de Estado-Maior e representantes de 43 países, além da União Europeia, para reforçar a segurança marítima no Mar Vermelho, no Golfo de Aden e no Estreito de Bab el-Mandeb, de acordo com um comunicado. Esta medida foi tomada depois dos rebeldes Houthis do Iêmen, aliados do Irão, terem imposto em 20 de julho o bloqueio marítimo à Arábia Saudita no Mar Vermelho, ameaçando a rota que se tornou na principal via de escoamento do maior produto de crude da Organização de Países Exportadores de Petróleo, OPEP, desde a crise no Estreito de Hormuz. O Ministério da Defesa declarou que 14 países assinaram o documento fundador da aliança, sem especificar quais. No entanto, meios de comunicação sauditas indicaram que entre os seus membros estão Kuwait, Qatar, Turquia, Paquistão, Jordânia, Egito, Sudão, Somália e Djibouti, que assinaram uma declaração conjunta.
1: A Arábia Saudita anuncia a aliança de segurança no Mar Vermelho.
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1: É com a Paula Pande da Rádio 5. Bom dia, Paula.
14: Bom dia, começo com o handball. O título do Nacional Sénior Feminino continua a pertencer ao Petro de Luanda. As petrolíferas revalidaram o título nacional ao vencerem ontem arquirrival 1 de agosto por 29-24 no pavilhão principal da Cidadela. No que diz respeito a distinções individuais, Marta Alberto, guarda-redes do Petro de Luanda, foi considerada a melhor guarda-redes da prova e também melhor jogadora da competição, sendo que Isabel Simões, da Casa do Pessoal do Porto do Lobito, a melhor marcadora com 75 golos. Tratou-se do 25º troféu na galeria da formação tricolor. Nacional Sénior Feminino, a prova entra hoje para a segunda jornada no Grupo A, com os jogos Petro de Luanda, Escolinha Jó e Cel do Kwanza Norte e Cabos Corpo do Palanque Malange Sport Clube, folga a equipa do Muxico. Amanhã jogam Sagrada Esperança, Gloriosas da Willa, Galácticas de Benguela, Williet também de Benguela e 1º de agosto, 4 de junho do Ambo. Ontem o de agosto estreou-se com vitória ao golear o Sagrada Esperança por 5-0 em jogo do Grupo B. Já a equipa do 4 de junho do Ambo venceu o Williet de Benguela por 3-1. No tênis, Angola com 4 jogadores nos quartos de final do torneio internacional.

0: de reforços no modelo de jogo da equipa técnica. Hoje, a equipa liderada por Bento Cangamba realiza mais uma ação de treinos no campo Sunca Reis, já aqui em Luanda. Bom dia.
1: Bom dia, Paula, e é com o desporto que colocamos ponto final esta edição do Jornal das 8. Autoridades sanitárias no Moxico em alerta máximo devido aos casos da varíola dos macacos. Nesta altura, a província registra 4 casos. Processo de registro eleitoral no Cubango ganha nova dinâmica com a introdução de um BUAP móvel para atingir as zonas de difícil acesso. A Arábia Saudita anuncia aliança de segurança no Mar Vermelho.
2: A Vânia Varela contou as notícias às 8 da manhã.

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1: Ora já, 8 da manhã, 17 minutos, a Africell garante que está pronta para expandir o sinal para todo o país. A companhia está pronta também para ajudar a resolver alguns problemas de comunicação em Angola, garantindo que já está a trabalhar nesse sentido. Em entrevista à Rádio Nacional, um membro do Conselho de Administração da Africell, Tulinabo Monchins, assegurou que uma delegação de alto nível da Africell está neste momento a trabalhar em Angola e nos próximos meses a companhia vai melhorar a qualidade dos serviços. A Sanifus ouviu o ex-embaixador Tulinabo Monchins, agora membro do Conselho de Administração da Africell. Sani.
2: Embaixador Tulinabo, bom dia. Bem-vindo a Luanda. Que prazer reencontrá-lo aqui neste evento das primeiras damas africanas pela igualdade de género, empoderamento feminino, construindo resiliências para um futuro melhor para as mulheres.
3: Eu muito obrigado para esta conversa. Estou cá não como embaixador, estou cá como cidadão privado. Estou a trabalhar com uma companhia nossa, a companhia Africell. Então, para nós, como companhia Africell, participar neste evento muito importante, então nós estamos muito felizes para o convite. Olha, a comunicação é boa e nós estamos muito felizes para tentar ajudar sobre a situação de comunicação que está acontecendo aqui no país. E a Africell já está a responder neste sentido. O tema das mulheres, as meninas, é muito importante para nós também, como companhia, mas também como país, os Estados Unidos da América. Os direitos das mulheres, os direitos das meninas, são direitos humanos. Então, não podemos esquecer de o que está acontecendo, que a população feminina deve participar em tudo o que nós estamos a fazer para tentar desenvolver o país.
2: Falou.

0: desse momento crítico, já vamos terminar em termos de comunicação, e que a Freecell, companhia a qual o senhor também está relacionado, está pronta para responder o desafio de expansão dos serviços, é isso?
1: Sim. Nós temos o plano de expansão, já estamos em mais ou menos quatro províncias, então a expansão continua. E nós esperamos que daqui a pouco vamos continuar a dar um serviço muito, muito excelente à população angolana, que vai ajudar não só os angolanos, mas também os americanos e a companhia também, porque é uma companhia privada.
0: Que perspectivas é que existem? Será que vamos poder ter a Freecell brevemente em todo o país?
1: Isso é o plano, mas leva muito tempo. Lembra-se, nós começamos em 2022 e hoje 2026, mas nós estamos felizes do progresso, da trajetória parece positiva. E o CEO do grupo, a Freecell está cá, ele vive em Washington. O vice-presidente do grupo, que está em Londres, está cá. Então, uma delegação de mais ou menos 6 pessoas estão. Então, nós vamos continuar a acompanhar os passos do povo angolano e a expansão vai continuar.
0: Muito bem, embaixador Tulinabu, agora só para concluir, gostava que me dissesse qual é a vossa posição a nível da Freecell.
1: A minha posição é que estou no Conselho da Administração, em inglês é Advisory Board Member, Advisory Board Member, Board é o Conselho da Administração, então estou membro deste Conselho da Administração, da companhia em geral.
0: Muito bem, embaixador.
1: Ok, muito obrigado.
0: Mas não deixou a diplomacia, não é?
1: Não, já reformei-me. Mas a diplomacia continua, nós podemos voltar, mas para agora estou em situação de reforma.
0: Muito bem, muito gosto.
1: Okay. Muito obrigado.
2: Muito bem, está aí a Freecell, com a garantia do conselheiro Tulinabu Mongins, garantindo que vai expandir os seus serviços para todo o território nacional, serviços de telefonia e também de dados e internet. Já 8 da manhã, 21 minutos, daqui a pouco uma breve abordagem sobre os passos do dossiê sobre a finalização do acordo de exploração de petróleo e zona internacional conjunta Angola RDC. Vamos ter aqui figuras ligadas ao Ministério dos Petróleos e Gás para essa breve abordagem no Manhã Informativa desta sexta-feira.

0: Nas canções da manhã, alegria para se criar uma expectativa interessante. É justo, criar expectativas positivas e interessantes para o fim de semana que aí vem. Já 8 da manhã, 27 minutos, em Benguela, fala-se de níveis muito baixos, o nível da campanha agrícola, por causa da estiagem que está a afetar às culturas, e ainda assim, Óscar Augusto, o governo da província, espera recuperar 50% da produção devastada.
1: 50% da produção agrícola na província foi devastada pela estiagem que se registrou na primeira época da campanha, disse nesta quinta-feira em exclusivo à Rádio Benguela o diretor do Gabinete da Agricultura, Pecuária e Pescas, Leilani da Costa. O esforço agora é, segundo o responsável, recuperar nesta segunda fase da campanha, que já conta com 500 toneladas de culturas diversas colhidas.
2: A campanha agrícola não está quanto nós gostaríamos que estivesse. Por causa da estiagem, na primeira época nós perdemos cerca de 50% daquilo que seria a produção da zona preparada. Mas nesta altura, com a segunda época, conseguimos fazer alguma recuperação. Já estamos acima das 500 mil toneladas produzidas. Não podemos avançar dados taxativos nesta altura, porque, como sabe, a agricultura é um processo. Ainda temos alguma semente no chão que precisa ser recolhida, cujos dados entraram também nessas contas. Mas ainda assim conseguimos trabalhar em 336 mil hectares e, como disse, mais de 500 mil toneladas produzidas até então.
1: Leilani da Costa reporta que a província necessita de pelo menos 300 mil toneladas de insumos para garantir a produção local, que conta com 2 milhões de terras aráveis.
2: Nós temos uma necessidade de aproximadamente 300 toneladas de fertilizante. A necessidade de fertilizantes, em primeira instância, ela é relativa à produção. Mas naquilo que é a nossa produção real, a nossa produção mais comum, que é mais virada para os cereais, e nós podemos estimar que para uma produção de alto rendimento necessita-se de 200 a 300 quilogramas de fertilizante por hectare. Em Benguela nós temos mais de 2 milhões de hectares aráveis, portanto estamos a trabalhar atualmente em cerca de 13, 14% disso. Quer dizer, 350, 360 mil hectares que nós estamos a trabalhar na campanha agrícola passada, bem como na campanha agrícola atual.
1: Diretor do Gabinete Provincial da Agricultura, Pecuária e Pescas de Benguela, Leilani da Costa, a Rádio Nacional de Angola, com Óscar Augusto, em Benguela.
0: A estiagem está a complicar a vida dos camponeses em Benguela. Há baixos níveis de produção agrícola por causa da estiagem. A província da Lunda Norte acolhe uma exposição Terras que Brilham, no quadro das celebrações da Endiama, e pretende-se com esta exposição mostrar os trabalhos efetuados ontem e hoje pela instituição. Cláudia Pinto.
3: Exposição Terras que Brilham é uma iniciativa da Endiama EP no âmbito das comemorações do seu 45º aniversário, que, de acordo com a administradora executiva da Endiama, Ana Feijó, surge do interesse da empresa mineradora levar ao conhecimento do público o descobrimento e exploração dos diamantes através dos registros fotográficos.
4: Dentro das nossas festividades, estava na nossa estratégia a exposição de Terras que Brilham, que iniciamos em Luanda, passamos agora aqui por Dundo, depois de termos criado as condições aqui no museu, ainda temos a perspectiva de levar as Terras que Brilham até a Lunda Sul, portanto, em Saurimo. O objetivo é de mostrar quais foram os trabalhos efetuados desde os primórdios tempos, o tipo de equipamentos que foram utilizados, e com o evoluir do tempo temos a oportunidade de ver quais são os equipamentos que nós agora temos, para que a geração mais nova tenha conhecimento de como é e como foi e como será os nossos trabalhos em termos de prospeção e exploração diamantífera.
3: A exposição consiste em 11 painéis com 55 fotografias reproduzidas a partir dos negativos originais. Para o vice-governador da Lunda Norte, Frederico Inungo Barroso, a exposição representa um convite ao público a revisitar a memória visual das lundas e da indústria diamantífera em Angola. Angola.
5: Trazer essa exposição para esta província é trazer a memória coletiva aquilo que é o percurso tanto da mineração no país, desde 1917, em que foram encontradas as primeiras sete pedras nessa região, e portanto queremos aqui enaltecer essa iniciativa da Endiama, porque com essa exposição foi possível compreendermos não só o brilho dessa pedra que chama diamante, mas também todo um caminho percorrido pelos nossos ancestrais, todo o sofrimento, todas as peripécias, todas as intempéries por onde passaram para tornar o diamante a pedra que hoje é muito cobiçada um pouco pelo mundo inteiro.
3: A exposição terá duração de 45 dias no Museu do Dundo. Os visitantes mostram-se maravilhados com as imagens que retratam os primórdios da exploração diamantífera na região. Felizardo Macefo e Britânia Ribeiro estão entre as dezenas de pessoas que por lá já passaram.
6: É a primeira vez e por acaso fico surpreendido principalmente pela forma como os trabalhadores, na verdade, efetuavam os trabalhos. Nota-se, na verdade, uma grande evolução, uma vez que a atividade primária era desenvolvida de forma manual e hoje há uma evolução tecnológica significativa nesse setor e, portanto, este evento ou esta exposição demonstra aquilo que é a história da atividade mineira e é bastante interessante pelo facto de retratar aquilo que era a forma cotidiana como os trabalhadores, na verdade, se empenhavam fruto desta atividade.
7: Na verdade, eu não sabia que era tão ampla até onde eu conhecia e que o início até começou cá nas Lundas, nesta área, e tem também a ligação com o Congo. É uma história que eu vou aprendendo e o que ficou marcado, eu penso que foi a fotografia que faz referência às mulheres dos contratados naquela altura.
3: O Museu do Dundo acolhe desde terça-feira a exposição fotográfica Terras que Brilham, numa iniciativa da Endiama EP que retrata o percurso da história das Lundas, da atividade de diamantífera e do período colonial em Angola. Rádio Nacional de Angola no Dundo, com Manuel Kazamba, Francisco Lourenço e Cláudio Pinto.
0: Muito bem, Cláudio Pinto, a exposição Terras que Brilham, patente na província da Lunda Norte. Daqui a pouco outras histórias, olha a hora, 8 da manhã, 34 minutos.
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0: Olha a hora da descenda. Olha a hora da descenda. Já 8 da manhã, 42 minutos. Daqui a pouco há outras notícias do Kwanza Sul e também de Benguela para ouvir. 8 da manhã, 42 minutos.
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0: Ora, em Porto Umbim fala-se de sustentabilidade e digitalização portuária no âmbito de um fórum que junta a Associação dos Portos de Angola e de Elvina Miranda, em Porto Umbim, Coanza Sul.
1: A sexta mesa redonda internacional da Associação dos Portos de Angola, denominada APANG, com palco no município de Porto Umbuim, tem como fundo de pano a sustentabilidade e digitalização portuária. Na sua intervenção, o vice-governador para a esfera técnica e infraestruturas do Coanza Sul, Heitor Alfredo, destacou a escolha de Porto Umbuim como uma evidência do seu potencial marítimo para o desenvolvimento da economia nacional.
2: A realização deste encontro apresenta igualmente um reconhecimento das potencialidades da nossa província e da relevância estratégica dos portos de Angola enquanto plataformas fundamentais para o crescimento econômico e o fortalecimento da competitividade do país.
1: O futuro dos portos depende da capacidade de unir esforços entre instituições públicas, operadores privados, parceiros tecnológicos para possíveis soluções sólidas, sublinhou Nelson da Piedade de dos Santos, PCA. Do Porto do Umbuim.
3: Só com a colaboração entre todos será possível construir soluções sólidas, adaptadas às nossas realidades e capazes de gerar benefícios duradouros.
1: E o presidente da APANG, Manuel Neto, sinalizou que os sistemas portuários sempre foram elementos fundamentais para o desenvolvimento dos países, daí a necessidade de se promover cada vez mais abordagens alinhadas à estratégia do Executivo angolano para a modernização do setor marítimo.
4: A PANG escolheu para esta edição da sua mesa redonda o tema sustentabilidade e digitalização portuária, alinhando-se com as orientações estratégicas do Executivo angolano, com as recomendações da 28º Conselho Consultivo do Ministério dos Transportes e com os compromissos internacionais que visam a modernização e a descarbonização do setor marítimo e portuário.
1: Ana Isabel, PCA da Agência Marítima de Angola, realçou que os portos deixaram de ser um mero cais de atracação, passando a ser um motor de inteligência econômica e integração regional.
5: Nossa missão hoje passa por adotar a inovação tecnológica, garantir a segurança dos dados, reduzir o impacto ambiental e valorizar o capital humano, transformando o conhecimento em resultados práticos para o país e para a região.
1: PCA da Agência Marítima de Angola, Ana Isabel, durante a abertura da sexta mesa redonda internacional dos portos de Angola, Rádio Nacional de Angola, no Coanza Sul, com a Ita Elvina Miranda.
0: Muito bem, Ita Elvina, no Coanza Sul, e salvar vidas na arte de operar. É o tema que vai estar em reflexão durante um fórum que será realizado em Benguela e que vai juntar médicos especialistas de várias áreas de saúde e estudantes de medicina. Avelino Buena.
6: O Hospital Geral de Benguela realiza um workshop dedicado aos serviços cirúrgicos sublema, salvando vidas na arte de operar, no âmbito do programa de formação contínua dos profissionais de saúde da instituição. Segundo o porta-voz do Hospital Geral de Benguela, Ivanov Emiliano, a ação terá lugar no auditório da unidade hospitalar e reunirá médicos de várias províncias, estudantes de medicina, especialistas, bem como profissionais graduados e pós-graduados.
7: No workshop dos serviços cirúrgicos comporta várias áreas. Uma das áreas, por exemplo, é a área de cirurgia geral. Temos também a área de cirurgia maxilofacial, a área de ortopedia, urologia, oftalmologia e anestesiologia. Estas áreas todas são áreas cirúrgicas, que normalmente os pacientes que tiverem acometido com alguma patologia vão parar ao bloco operatório. Nesse workshop nós vamos ter vários intervenientes, temos alguns convidados que estão vindo de outras províncias, temos a participação de estudantes, especialistas, graduados e pós-graduados.
6: De acordo com o responsável, o workshop visa reforçar a humanização dos serviços de saúde, capacitar os profissionais e promover uma relação mais próxima e saudável entre os técnicos e os pacientes.
7: O objetivo geral da realização desses workshops é implementar medidas que vão fazer com que os pacientes sejam atendidos de forma mais humanizada, dar competências técnicas aos profissionais, fazer com que a relação médico-paciente, enfermeiro-paciente, ou dos vários especialistas que o Hospital-Geral de Benguela dispõe para com o paciente, seja uma relação saudável.
6: Porta-voz do Hospital-Geral de Benguela, Ivanov Emiliano, sobre o workshop dos serviços cirúrgicos, sublema salvando de vidas na arte de operar. Rádio Nacional em Benguela, com Alexandre Bernardo e Avelino Buena.
0: Muito bem, Avelino, estamos juntos, 8:51, agora é hora para as notícias de África, no africa.com, com o Isaac Rezende.
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8: Ora, bom dia, Isaías Afonso, bom dia, ouvintes do Manhã Informativa. Patrícia Trevoada veio a público dirigir uma mensagem ao povo São Tomense pela primeira vez desde as eleições presidenciais de 19 de julho. Num vídeo de 29 minutos publicado no seu Facebook, o ex-primeiro-ministro São Tomense apela a um novo ciclo sem descartar uma possível retirada da vida política. Na sua mensagem, Trevoada tece críticas à elite São Tomense e ao desenrolar das recentes eleições. É a primeira declaração de Patrícia Trevoada desde as eleições presidenciais de 19 de julho, onde Nito de Abreu, o candidato que a apoiou, perdeu para o atual presidente da República, Carlos Villanova. Moçambique registrou 5 casos de cólera nas últimas 24 horas, elevando para 9.553 o total de infecções desde o início do surto em setembro de 2025, que já provocou 89 mortes, segundo dados oficiais divulgados esta quinta-feira. De acordo com o mais recente boletim da Direção Nacional de Saúde Pública, o país contabilizou entre 3 de setembro de 2025 e 25 de julho de 2026 um total de 9.553 casos, dos quais 3.986 ocorreram na província de Nampula, que continua a ser a mais afetada, com 39 óbitos registados. Em Cabo Verde, o governo vai alargar o horário escolar até o 8º ano. O projeto piloto vai arrancar já no próximo ano letivo no Sal, a ilha mais turística de Cabo Verde. A medida pretende reforçar a proteção das crianças e responder à necessidade das famílias. A Ilha do Sal é a primeira que vai acolher o projeto piloto de alargamento do horário em escolas do ensino básico obrigatório, mantendo os estudantes em espaços supervisionados fora das aulas e aliviando famílias. Ainda em Cabo Verde, onde a seleção acabou por perder o primeiro encontro do CAN de futebol feminino, que decorre em território marroquino. O estádio Moulay Rachid, em Casablanca, em território marroquino, as Tubarões Azuis entraram com o pé esquerdo na competição com uma derrota por 2-0 frente ao Ghana. Num jogo que foi equilibrado, a diferença foi feita nos detalhes. Na primeira parte, num lance nas costas da defesa cabo-verdiana, a atacante Genesa Doris Boatua acabou por fugir à vigilância das defesas no duelo com a guarda-redes Jacinta Rodrigues, colocou a bola por cima da internacional cabo-verdiana. Cachar, 9 migrantes morreram ao tentar nadar de Marrocos até o enclave espanhol de Ceuta, onde centenas de pessoas chegaram hoje ilegalmente, disse a agência de notícias France Presse, a representação do governo espanhol naquele território. Do lado marroquino, um correspondente da agência France Presse viu centenas de pessoas, incluindo menores, reunidas na tarde de ontem na fronteira entre a cidade marroquina de Fnedek e Ceuta. Chegaram na sequência de rumores de que a fronteira abriria ao amanhecer, segundo testemunhos recolhidos no local. Os migrantes gritavam: adeus Marrocos, olá Espanha, à chegada. E é com esta que colocamos ponto final à última presença da semana do Africa.com. Bom dia, bom fim de semana a todos.
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0: Está cumprida essa missão informativa de sexta-feira. Regressamos na segunda-feira às 6 da manhã, a hora certa, e a hora que marca o ponto de partida para uma outra viagem. Daqui a pouco, sessão parlamentar a partir da Assembleia Nacional. Já sabe, toda a informação permanentemente atualizada nesta rádio que está consigo 24 sobre 24 horas.

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1: São 9 horas em Angola.
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1: Bom dia e a vossa atenção para o serviço da Agenda Nacional. A direção da Liga Africana comunica o falecimento do vice-presidente Carlos Alberto Simões Ferreira, ocorrido em Luanda. O seu funeral realiza sem data a anunciar. João Nazaré comunica aos seus familiares e amigos o falecimento de Frederico Patrício Chimuco, ocorrido no passado dia 22 de julho. O seu funeral realiza-se hoje às 10 horas no cemitério do Bom Jesus. A família João Bulo comunica o falecimento do seu patriarca João Bulo Conga Muana, ocorrido no passado dia 29 de julho. O seu funeral realiza-se em data a anunciar e o óbito está a decorrer no 66, quadro A, casa número 167. Elsa Caveia, Adelaide Caveia, Josefina Caveia, Viti Caveia e Emma Caveia comunicam o falecimento de Albertino Caveia, ocorrido em Luanda. O seu funeral realiza-se em data a anunciar. É com profunda dor e consternação que a direção do Futebol Clube Vila Clotilde comunica o falecimento do seu presidente da Assembleia Geral, o Sr. Carlos Alberto Simões Ferreira. Neste momento de dor e luto, a direção do clube endereça aos amigos, associados, atletas, treinadores, dirigentes e a toda a comunidade desportiva os seus sentimentos de pesar. Peço a quem souber do paradeiro de uma maior de idade, do nome Bernadette Avelino, também conhecida por Bé, residente em Viana, Zona Verde, o favor de contactar os telemóveis 924-24-7614 e 924-18-55-69. O Monte Pio Ferroviário de Angola comunica aos seus sócios pensionistas que não compareceram para a realização da prova de vida, informados através do Jornal de Angola, nas edições dos dias 8, 9 e 12 de janeiro de 2026, que o prazo foi alargado até o dia 31 de agosto, fim do qual serão retirados da respectiva folha. Foram as informações no Serviço da Agenda Nacional.
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1: São 9 horas 3 minutos.
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1: São 9:05, esta é a sintonia da Rádio Nacional de Angola. A Assembleia Nacional retoma os trabalhos da terceira reunião plenária extraordinária para a discussão de mais 9 diplomas, 2 dos quais serão apreciados à porta fechada. O António Chocolate já se encontra na sala do plenário para acompanhar o segundo dia de debates. Chocolate, bom dia. Já começou a discussão?
8: Discussão como tal ainda, mas a sessão recomeçou com a entrega de flores às deputadas à Assembleia Nacional por ocasião do 31 de maio, Dia da Mulher Africana. O Presidente da Assembleia Nacional procedeu à entrega de flores à Vice-Presidente do MPLA e depois também com a Presidente do Grupo Parlamentar da UNITA, Albertina Angolo. E nesta altura, no capítulo da discussão, já está a apresentar a proposta de lei que aprova o Código do Procedimento de Pagamento e de Execução das Dívidas da Segurança Social. A Ministra da Administração Pública, Trabalho e Segurança Social, Teresa Rodrigues Dias, pelo que vamos ouvir.
9: A normativa do Sistema de Proteção Social Obrigatório em Angola, ao estabelecer-se um regime jurídico autónomo, completo e sistematicamente estruturado para regularização e cobrança das obrigações contributivas devidas à segurança social. Do ponto de vista constitucional e da legislação em vigor, a proposta encontra fundamento direto nos artigos 77 e 103 da Constituição da República e da Lei 704, de 15 de outubro, Lei de Bases da Proteção Social, que impõe a obrigatoriedade da inscrição e do pagamento das contribuições no âmbito da proteção social obrigatória, pretendendo assegurar que as contribuições igualmente devidas sejam efetivamente entregues ao sistema, visando proteger os trabalhadores que descontam regularmente, os pensionistas que dependem das prestações sociais, as empresas que cumprem com as suas obrigações e a sustentabilidade financeira do sistema de proteção social obrigatória. Por isso, o presente diploma deve ser compreendido como um instrumento de justiça contributiva, de proteção dos direitos sociais e de modernização do Estado Social. O diploma concretiza ainda os compromissos assumidos por Angola no plano internacional, designadamente os decorrentes da Declaração Universal dos Direitos do Homem e do Pacto Internacional sobre os Direitos Económicos, Sociais e Culturais, e das diretrizes da Associação Internacional de Segurança Social sobre a cobrança e cumprimento de contribuições. A proposta visa ainda ultrapassar as insuficiências previstas no Decreto Legislativo Presidencial 2/19, de 11 de março, sobre o regime vigente de regularização e cobrança de dívidas dos contribuintes e beneficiários da entidade gestora da proteção social obrigatória, pois temos uma remissão genérica e pouco funcional com o Código de Execuções Fiscais, que, apesar de tudo, permitiu que o Instituto Nacional de Segurança Social tivesse recuperado desde 2023 um montante superior aproximadamente a 35 mil milhões de kwanzas. Estes números permitem tirar três conclusões: capacidade institucional instalada para recuperar as dívidas, regularização voluntária que produz resultados concretos e, dado os níveis elevados de incumprimento, exige um quadro jurídico mais claro, mais moderno e mais eficaz. Os argumentos se traduzem na indefinição dos poderes do órgão executivo da Segurança Social, a ausência de regulamentação detalhada dos procedimentos de cobrança, as dificuldades de acesso às informações relevantes sobre a efetiva realização do crédito contributivo, o que justifica a criação de um código próprio, dotado de coerência interna, autonomia técnica e adequação funcional às especificidades do crédito contributivo. Por este facto, reconheceu-se que a natureza específica do Instituto Nacional de Segurança Social exigia um regime distinto do regime fiscal comum. Os dados dos últimos anos, 2023 a 2025, demonstrou a dimensão do problema. E o mais importante desta reforma é perceber que a cobrança coerciva não é o ponto de partida do sistema, mas sim o último recurso do sistema de satisfação do crédito. O Código adota uma lógica escalonada de regularização da dívida em três níveis sucessivos, permitindo que as empresas com dificuldades temporais possam continuar a operar, preservar os postos de trabalho e cumprir gradualmente as suas obrigações, destacando que, para o primeiro nível, temos o pagamento voluntário, conforme os artigos 20, 21 e 32 da proposta. O nível 2, temos a regularização negociada, privilegiando os termos dos artigos 26, 27 e 28 da proposta. E o nível 3, temos aí sim a execução coerciva, apenas tendo lugar quando o devedor não paga, não celebra acordo e não presta garantias, sendo que é exatamente neste nível que se desencadeia o processo executivo. A presente proposta insere-se num leque de modelos reconhecidos ao nível do direito comparado e a sua avaliação deve centrar-se na capacidade de assegurar a coordenação e eficácia. Entretanto, o que é curial é que esta autonomia da presente proposta se faça acompanhar de ajustamentos recomendados, conforme se apresenta, entre outros, o princípio da administração digital, para que se possa garantir o dever de interoperabilidade entre os serviços, o intercâmbio eletrónico dos dados, bem como a segurança e proteção dos mesmos. No âmbito da inserção do programa do Governo, esta iniciativa enquadra-se no PDN 23-27, nomeadamente da política da população e das comunidades vulneráveis e o programa da expansão e modernização da segurança social. Importa destacar que das 13.912 empresas notificadas, 2.305 empresas apresentaram comprovativos. 2.237 empresas pagaram depois da notificação. 613 empresas solicitaram acordos, não obstante ainda subsistir um volume elevado de incumprimentos, na ordem de 4.217 empresas, sem colaboração no processo.

0: a 50. A presente proposta vem concretizar os pressupostos legais, reforçar as garantias processuais e clarificar a articulação entre a administração, tribunais e Ministério Público num verdadeiro equilíbrio das partes. Legitimar o Instituto de competências na obtenção de informações inerentes aos factos cobertos pelo dever de segredo nas instituições bancárias e afins. Dissuadir a fraude e a evasão contributiva por via do reforço da nova estrutura organizacional, entre outras. A estrutura formal do documento, do diploma, é de 120 artigos, divididos em 18 capítulos. O impacto da proposta revelou-se insuficiente em algumas matérias atinentes à penhora de bens e o levantamento do dever de segredo bancário, o que reclamou uma base legal clara, precisa e formalmente reforçada, pelo que carecemos de um regime jurídico dotado de robustez jurídica, de garantias procedimentais exigidas pela Constituição e pelo princípio da segurança jurídica. A dívida apurada dos contribuintes à Segurança Social, até dezembro de 2025, cifra-se em aproximadamente 58 mil milhões de kwanzas. Pois isto é o suficiente para concluir que é um dos recursos vitais necessários para a sustentabilidade do Instituto e cujo incumprimento condiciona o acesso a benefícios dos seus prestacionais. Temos muitos ganhos com esta proposta. O primeiro seria legitimar o órgão, o Instituto, a solicitar que lhe sejam revelados os factos e elementos necessários para poder realizar a cobrança do crédito. Segundo, ganho refere-se a pagamentos voluntários das dívidas celebrados por acordo ou em prestação única, tendo o devedor a benesse da redução dos juros em 50%. E, portanto, iríamos, entre muitos ganhos, citar que é a possibilidade do devedor apresentar também garantias de crédito contributivo, conforme refere-se ao artigo 28. Este documento foi a consulta pública, teve na especialidade a contribuição de toda a gama da especialidade do Conselho Superior da Magistratura, da Ordem de Advogados, da Associação de Juristas, de Juízes de Angola, entre outros, e, portanto, também ao nível de consultas gerais da classe universitária, da Associação de Estudantes, entre outros. Queremos, então, com estas palavras, Sua Excelência, Sr. Presidente, dizer que temos feito a apresentação do diploma. Muito obrigado.
1: Obrigado, Sra. Ministra. Para apresentar o relatório para ser conjunto, convido a Sra. Deputada Lúcia Iolene Sincopela, da 5ª Comissão.
2: Discussão e votação na generalidade da proposta de lei que aprova o Código de Procedimento de Pagamento e de Execução das Dívidas da Segurança Social. Já ouvimos os objetivos do Executivo para este diploma. Vamos ouvir agora a deputada Lúcia Sincopela neste 6º ponto da 3ª Reunião Plenária Extraordinária da Assembleia Nacional, 4ª Sessão Legislativa, que começou ontem, termina, oxalá, termina hoje, pelo menos. Vamos ouvir a deputada.
3: Excelência Presidente da Assembleia Nacional, excelentíssimos membros da mesa da Assembleia Nacional, honoráveis deputados, excelentíssimos senhores membros do Executivo, excelência senhor Presidente da Assembleia Nacional, permita que eu apresente o relatório para ser conjunto, na generalidade, sobre a proposta de lei que aprova o Código do Procedimento de Pagamento e de Execução das Dívidas à Segurança Social. O relatório parecer conjunto comporta a introdução, a generalidade e o parecer. A introdução apresenta a tramitação da iniciativa legislativa, indicando a origem do ofício, o envio às comissões competentes em razão da matéria, da sua e nos termos regimentais da Assembleia Nacional. Analisada a proposta de lei que aprova o Código do Procedimento de Pagamento e de Execução das

0: da dívida da segurança social, às comissões de economia e finanças, de assuntos constitucionais e jurídicos e de direitos humanos, cidadania e ambiente, emitem o seguinte relatório parecer na generalidade. Na generalidade, vamos destacar o ponto número 1, número 4, número 5, número 6, número 7. A iniciativa legislativa é do Presidente da República enquanto titular do Poder Executivo, exercida nos termos da linha J do artigo 120 e dos números 1 e 4 do artigo 167, ambos da Constituição da República de Angola, conjugados com o artigo 188 e o número 2 do artigo 189, ambos do Regimento da Assembleia Nacional, sendo qualificada como proposta de lei. O regime vigente, consagrado no Decreto Legislativo Presidencial número 2/19, de 11 de março, revelou limitações significativas, nomeadamente a imprecisão dos poderes da entidade gestora, a dependência excessiva do Código das Execuções Fiscais e a ausência de regulamentação adequada. Por conseguinte, há necessidade de um novo modelo jurídico que habilite a entidade gestora a intervir de forma eficaz nos processos de regularização contributiva, assegurando maior eficiência, simplificação procedimental e reforço da sustentabilidade do Estado Social. Com a presente proposta de lei que aprova o Código do Procedimento de Pagamento e de Execução das Dívidas à Segurança Social, pretende-se alcançar os seguintes objetivos. A linha A, promover a integração e articulação do regime atual aplicável ao pagamento voluntário e à execução de dívidas à Segurança Social. A linha B, adotar um modelo de pagamento voluntário e cobrança de contribuições eficaz, coerente, prático e justo. A linha C, habilitar a entidade gestora da proteção social obrigatória de competências na obtenção de informações inerentes aos fatos cobertos pelo dever de segredo bancário. A linha D, adequar os procedimentos relativos à regularização da dívida à estrutura organizacional de serviço da entidade gestora da proteção social. A linha E, dissuadir a fraude e a evasão contributiva. A linha F, estabelecer como preferencial a tramitação eletrônica de todos os atos de pagamento voluntário e cobrança das dívidas à Segurança Social. A proposta de lei que aprova o Código do Procedimento de Pagamento de Execução das Dívidas à Segurança Social compreende sistematicamente uma parte preambular com 5 artigos e outra dispositiva contendo 120 artigos. Parecer. Faça o exposto às comissões de economia e finanças, de assuntos constitucionais e jurídicos e de direitos humanos, cidadania e ambiente, competentes em razão da matéria, são de parecer favorável e recomendo ao plenário da Assembleia Nacional a discussão e votação na generalidade da proposta de lei que aprova o Código do Procedimento de Pagamento de Execução das Dívidas à Segurança Social. O presente relatório parecer conjunto foi discutido em reunião das comissões de trabalho especializadas e votado pelas comissões competentes em razão da matéria aos 3 de julho de 2026 por 21 votos a favor, 0 votos contra e 4 abstenções. Tenho assim apresentado o relatório parecer na generalidade, Excelência Senhora Presidente.
1: Obrigado, Sra. Deputada. Senhores deputados, estão abertas as inscrições.
2: Inscrições que se impõem para a discussão deste diploma. Depois de ouvirmos o Executivo, a Assembleia Nacional, agora vamos ver o que os deputados vão questionar à volta deste diploma apresentado para discussão.
1: Queremos encerrar. Informo, senhores deputados, que estão inscritos 9 deputados. nomeadamente Paula Contreiras, Ernesto Cassongo, Manuel Domingos da Fonseca, Leonor de Lima Cruz, David Quissadila, David Álvaro, Benedito Daniel, Susana Augusta de Melo e Norberto Fernandes dos Santos. Tem a palavra a senhora deputada Paula Contreiras, do Grupo Parlamentar do MPLA. Peço ao senhor deputado Ernesto Cassongo que se prepare para intervir a seguir.
0: Excelência, senhor Presidente da Assembleia Nacional, dignos deputados, excelentíssimo senhor Secretário do Presidente da República para os Assuntos Políticos e Parlamentares, excelentíssimos senhores membros do Executivo, povo angolano, muito bom dia. A presente proposta de lei, na generalidade que hoje discutimos, não é apenas técnica. Tem um caráter político e social, pois impacta diretamente a proteção dos trabalhadores, a sobrevivência das empresas e a sustentabilidade do nosso Estado Social. A proposta visa unificar, num único instrumento, o regime jurídico aplicável à Constituição. Estabelece procedimentos de notificação, prazos para pagamento voluntário, planos de regularização e, em último caso, a execução coerciva. Ao longo destes anos, o regime jurídico foi marcado por uma dispersão de legislação avulsa. Este regime jurídico ganha agora codificação própria, em linha com a técnica seguida para o Código de Processo Tributário. Excelências, a acumulação de dívidas prejudica o sistema e, em última instância, prejudica o trabalhador. Mas também reconhecemos as dificuldades reais das empresas no cumprimento das suas obrigações fiscais. O setor empresarial é a base da nossa economia. Ele gera emprego, dinamiza comunidades e contribui para a diversificação. Uma abordagem meramente punitiva sufoca as empresas. Precisamos de mecanismos que permitam regularização sem comprometer a viabilidade. Em 2024, Angola recuperou 17,4 mil milhões de kwanzas em dívidas à segurança social obrigatória. Um resultado positivo que demonstra a necessidade de processos de execução eficazes. Contudo, eficácia não pode significar injustiça. Os mecanismos de execução devem ser transparentes, proporcionais e oferecer oportunidades adequadas para que as empresas regularizem a sua situação antes de medidas mais severas. No espírito de aperfeiçoamento que norteia esta Casa, gostaríamos de sublinhar dois aspectos que podemos melhorar na discussão na especialidade. Primeiro, criar mecanismos de formação e assistência para melhorar a gestão contributiva das empresas, especialmente na área de contabilidade. O segundo aspecto é, e com um reforço do direito da defesa das empresas, garantindo notificações prévias claras e critérios objetivos para penhoras ou medidas coercivas. Precisamos de um sistema de segurança social forte que proteja os trabalhadores, mas também de um ambiente empresarial saudável que permita às empresas cumprirem sem serem asfixiadas. O equilíbrio é possível, a justiça é alcançável, mas o diálogo é o caminho. Muito obrigado pela atenção dispensada.
1: Muito obrigado. Obrigado, senhora deputada. Tem a palavra o senhor deputado Ernesto Cassongo, do Grupo Parlamentar da UNITA. Peço ao senhor deputado Benedito Daniel que se prepare para intervir a seguir.
3: Excelência, senhor presidente da Assembleia Nacional, dignos deputados, digníssimos representantes do titular do Poder Executivo, povo angolano, excelências, uma segurança social financeiramente sustentável constitui um dos pilares do Estado Social consagrado na Constituição da República de Angola. Sem contribuições, não existe proteção social. Sem arrecadação eficaz, não existe pensões. E sem responsabilidade contributiva, não existe solidariedade intergeracional. Portanto, a cobrança das dívidas contributivas constitui não apenas um direito, mas um verdadeiro dever do Estado. Todavia, senhor presidente, no Estado democrático de direito, os fins constitucionalmente legítimos não dispensam a observância dos meios constitucionalmente admissíveis. O combate à evasão contributiva não pode traduzir-se numa compressão desproporcional dos direitos fundamentais, nem na atribuição de poderes ilimitados à administração. É precisamente nesses pensamentos que analisamos essa proposta. Primeiro, o reforço dos poderes da administração deve ser acompanhado pelo reforço das garantias dos cidadãos. Senhor presidente, o artigo 12º da proposta permite à entidade gestora aceder a informações abrangidas pelo dever de segredo bancário. Por sua vez, o artigo 65º admite a adoção de medidas executivas da natureza patrimonial antes de plena realização do contraditório em determinadas circunstâncias. Não ignoramos a necessidade destes mecanismos para combater a fraude. O que questionamos é a inexistência de garantias equivalentes para o cidadão. A atribuição de poderes tão intrusivos, sem um controle jurisdicional suficiente, efetivo, suscita dúvidas quanto à sua conformidade constitucional. 2. A responsabilidade dos gerentes deve assentar na culpa e não numa responsabilidade quase objetiva. Senhor presidente, o artigo 9 e 10º estabelecem um regime particularmente exigente de responsabilidade dos administradores, gerentes e demais responsáveis. Naturalmente que quem atua com dolo, fraude ou apropriação indevida de contribuições deve responder pelas consequências dos seus atos. Ninguém discute esse princípio. O que merece reflexão é a possibilidade de responsabilização patrimonial assente em meras situações de negligências, sem uma adequação diferenciação entre culpa leve, culpa grave e dolo. Terceiro, uma lei de cobrança não pode destruir a base contributiva. O artigo 24 prevê mecanismo de retenção de valores devidos pelo Estado às empresas devedoras. Embora compreendemos o propósito da norma. Importa avaliar os seus efeitos econômicos. Uma pequena ou média empresa cuja principal fonte de receita provenha de contratos públicos poderá ver seriamente comprometida a sua tesouraria. Sem liquidez, não há pagamento de salário. Sem salário, não há contribuições. Sem contribuições, não há financiamento da segurança social. Quarto, a segurança jurídica é um valor constitucional. O artigo 11º fixa um prazo prescricional de 15 anos. Importa questionar se esse prazo é compatível com os princípios da segurança jurídica e da proteção da confiança. Prazos excessivamente longos prolongam indefinidamente a incerteza jurídica, aumentam os custos de contexto, reduzem a previsibilidade das relações econômicas e comprometem o ambiente do investimento. Quinto, o direito da defesa não pode ser meramente formal. Os artigos 34º e 86º levantam igualmente questões relevantes quanto ao exercício efetivo do contraditório. Uma empresa não deve ser impedida de contratar com o Estado sem que lhe seja assegurada uma oportunidade efetiva de impugnar a dívida ou regularizar a sua situação. Do mesmo modo, o acesso à informação patrimonial de terceiros deve obedecer a critérios rigorosos de necessidade, fundamentação e controle. Tenho dito, muito obrigado.
1: Muito obrigado, Sr. Deputado. Tem a palavra o Sr. Deputado Benedito Daniel, da representação parlamentar do PRS. Peço ao Sr. Deputado Manuel Domingos da Fonseca que se prepare para intervir a seguir.
4: Excelência, Sr. Presidente da Assembleia Nacional, Excelência, senhores membros da mesa do presídio, Excelência, senhor secretário para assuntos políticos e parlamentares, dignos auxiliares do titular do Poder Executivo, honoráveis deputados. A proposta de lei que aprova o Código do Procedimento de Pagamento e de Execução das Dívidas à Segurança Social é oportuna. Porque a proteção social, quando é bem aplicada e dirigida, promove a estabilidade social, uma vez que reduz a pobreza e a exclusão social, tendo em conta que assegura as prestações sociais e apoios financeiros às pessoas em situação de vulnerabilidade. Mas para que isso aconteça, é preciso haver sustentabilidade financeira por causa de elevados custos financeiros que o sistema acarreta. O Instituto Nacional de Segurança Social precisa de recursos e depende, sobretudo, das contribuições dos assistidos para poder completar a sua tarefa. Num país como o nosso, com elevado número de desemprego e informalidade, só as contribuições e outros recursos podem contribuir para que o Instituto possa ter recursos para poder trabalhar e poder sustentar aquilo que é o seu propósito. Temos que recordar que o número de contribuintes no nosso país é determinado, mas a nossa experiência também não é boa, porque houve muita evasão contributiva, houve fraude e utilização indevida dos benefícios. se algumas pessoas receberam prestações sem preencherem os requisitos legais, significa nunca contribuíram, a maioria contribuiu e nunca usufruiu desses benefícios. Os trabalhadores que cessaram funções antes da aprovação de lei número 18/90, de 27 de outubro, tiveram a situação de proteção social indiferenciada. Os que foram abrangidos por essa lei e a lei número 7/04, de 15 de outubro, muitos deles foram explorados sob cobertura da lei. Muitos contribuíram durante 15 ou 20 anos sem terem a mínima explicação de onde foram as suas contribuições. Esses trabalhadores exatamente foram surpreendidos nos momentos em que pretendiam ir à reforma. E era nessa ocasião que lhes diziam que eles contribuíram, mas infelizmente não havia nada no sistema de proteção social. E já haviam completado todos os anos que deviam contribuir. E resultado disso foi haver filas dos reformados esperando uma reforma que eventualmente poderia acontecer, mas que não aconteceu porque não havia a contribuição que pudesse sustentar a sua reforma. E atualmente também existem contribuintes que têm cartões do Instituto Nacional de Segurança Social, mas entretanto não sabem se as suas contribuições são realmente encaminhadas para o Instituto Nacional de Segurança Social ou não. Isto obriga que o sistema seja revisado. E porque esta lei, acreditamos que pode vir a superar várias falhas neste sentido, que fazem com que as pessoas tenham que esperar por longos anos e às vezes sem saber como e onde podem resolver os seus problemas. Esse constrangimento não é apenas das empresas privadas, também estão abrangidos ministérios que têm nos seus quadros orgânicos filas de funcionários que já deviam estar em estado de reforma, mas que infelizmente ainda continuam a trabalhar, apresentando-se 3 a 4 dias nos seus locais de trabalho, porque infelizmente o sistema havia colapsado na altura e não tem soluções prementes para se poder reformar esses trabalhadores oportunamente ou quando a situação o exige. E nós felicitamos o Ministério do Trabalho por essa iniciativa, porque realmente esta situação precisa de ser resolvida. Não só ser resolvida, mas precisa-se também de se passar em revista os ministérios. Não estamos a falar aqui aqueles que não têm possibilidades de pagar, como as empresas privadas, mas estamos a referir-nos das empresas e dos ministérios que têm a possibilidade e que descontam os trabalhadores. E os trabalhadores sabem perfeitamente que são descontados, mas cujos os valores são desencaminhados e não chegam ao seu destino. Muito obrigado.
1: Muito obrigado, senhor deputado. Tem a palavra o senhor deputado Manuel Domingos da Fonseca, do Grupo Parlamentar da UNITA, Peço ao Sr. Deputado Norberto Fernandes dos Santos que se prepare para intervir a seguir.
5: Excelentíssimo Sr. Presidente da Assembleia Nacional, tomo a palavra não apenas para pugnar pela eficácia da cobrança das receitas da nossa proteção social, mas para alertar este plenário sobre um perigo iminente. O perigo de, em nome da eficiência administrativa, sacrificarmos o Estado de Direito e a integridade da Constituição. A proposta que hoje discutimos, especificamente no seu artigo 12º, sob epígrafe Dever de Segredo, levanta as mais fundadas e graves reservas da constitucionalidade. Ela não é, de certo, um mero ajuste técnico. É um desvio perigoso da matriz constitucional angolana. Caros colegas deputados, a Constituição da República de Angola, no seu artigo 32º, garante a todos os cidadãos o direito fundamental à intimidade da vida privada. O segredo bancário não é um privilégio de proteção a infratores. É uma emanação direta deste direito constitucional. É a garantia de que a esfera financeira do cidadão e das empresas está protegida contra o arbítrio e a devassa injustificada do Estado. O artigo 12º propõe que uma entidade da administração indireta do Estado, a entidade gestora de proteção social obrigatória, possa, por sua única e exclusiva iniciativa, emitir um despacho, ordenar a bancos e instituições financeiras a quebra automática do segredo bancário. Propõe que um órgão administrativo decida, de forma unilateral, quem, quando e como terá a sua vida financeira exposta, descobrindo saldos, contas e cofres para efeitos de penhora. Isso chama-se atropelo à reserva de jurisdição consagrada do artigo 174 da Constituição. A nossa Constituição é clara. A função jurisdicional, o poder de arbitrar conflitos entre o Estado e os cidadãos, o poder de autorizar a compressão de direitos fundamentais, pertence exclusivamente aos tribunais. A administração pública não pode ser ao mesmo tempo credora, investigadora, instrutora e juíza do processo. Ao permitir que o Instituto Nacional de Segurança Social ou outro, ou qualquer outra entidade gestora, ordene a quebra de sigilo sem a validação prévia de um magistrado judicial, estamos a criar um superpoder administrativo fora do controle dos tribunais. Estamos a violar o princípio da separação de poderes, artigo 105, e a esvaziar o princípio da tutela jurisdicional efetiva, artigo 29, retirando ao cidadão o direito elementar de defender antes que a sua esfera privada seja violada. Mais do que isso, senhores deputados, esta norma falha redondamente no teste do princípio da proporcionalidade exigido pelo artigo 57 da Constituição para qualquer restrição de direitos fundamentais. A cobrança de dívida à segurança social é legítima, mas os meios para atingir não podem ser desmedidos. Não precisamos de rasgar a Constituição para sermos eficientes. A aprovação deste artigo, nestes moldes, nascerá com o vício da inconstitucionalidade material. Estaremos a aprovar uma norma que mais tarde ou mais cedo será legitimamente chumbada pelo Tribunal Constitucional, gerando insegurança jurídica para o próprio Estado e para o sistema financeiro nacional. Para concluir, Sr. Presidente, o nosso papel na Assembleia Nacional é fiscalizar e legislar em conformidade com a Constituição que juramos defender. Não podemos permitir que o ímpeto arrecadador do Estado transforme a administração pública num órgão com poderes quase jurídicos. Por estas razões, exigiremos em sede de especialidade a expurgação ou a total reconfiguração deste artigo, sujeitando qualquer quebra de segredo ao prévio despacho judicial. Outras questões de conformidade constitucional e outras serão abordadas em sede de especialidade, pela legalidade, pela defesa dos direitos dos cidadãos e pelo respeito absoluto à Constituição da República, disse.
1: Muito obrigado, Sr. Deputado. Tem agora a palavra o Sr. Deputado Norberto Fernandes dos Santos, do Grupo Parlamentar do MPLA. Peço ao Sr. Deputado David Quissadilla que se prepare para intervir a seguir.
6: Excelentíssimo Sr. Presidente da Assembleia Nacional, Dr. Adão de Almeida, excelentíssimos senhores vice-presidentes da Assembleia Nacional, excelentíssimos presidentes das bancadas parlamentares, caros deputados, ilustres membros do Executivo, minhas senhoras e meus senhores, povo angolano. Uma das razões de ser do Estado é a proteção dos menos favorecidos, as crianças, as viúvas, os desempregados, os afetados pela invalidez e dos trabalhadores reformados. Para a satisfação das necessidades dessas pessoas, é necessário que o Estado disponha de recursos financeiros, recursos esses que sempre foram escassos. Nos nossos dias, onde sucedem-se crises atrás de crises, desde a crise financeira, as guerras da Ucrânia, Médio Oriente, só para citar essas, guerras comerciais, os bloqueios das principais rotas comerciais, agravamento de tarifas aduaneiras e adoção de políticas protecionistas por parte dos principais produtores do mundo. A luta frenética pela busca, extração, controle dos minerais críticos, todos estes fatores contribuem para a redução dos recursos financeiros do nosso país. Em todo o mundo, além das transferências que o próprio Estado efetua para finalidades sociais ou para a proteção social, uma das fontes de receitas para a proteção social obrigatória e complementar é feita através das contribuições dos próprios trabalhadores, descontando para a sua reforma e das entidades empregadoras. Trata-se de uma obrigação que no nosso país assume um estatuto de um direito e um dever de natureza constitucional e legal. Refiro-me concretamente do número 2 do artigo 103 da Constituição da República de Angola, o qual estabelece como obrigatória a inscrição e o pagamento das contribuições das entidades empregadoras e dos trabalhadores ao seu serviço no sistema de proteção social obrigatória da Lei número 7/04, de 15 de outubro, Lei de Bases da Proteção Social, que fixa indicadores para a promoção do cumprimento das obrigações dos segurados e dos contribuintes. Excelências, sabemos por experiência própria de familiares, amigos e vizinhos e, sobretudo, através do Instituto de Segurança Social, que durante muito tempo muitos trabalhadores tinham nas suas folhas de salário uma indicação ou referência ao designado, entre aspas, desconto para a segurança social. Mas, por incrível que pareça, mal chegam ao período da reforma, os trabalhadores são confrontados com notícias desagradáveis de que seus nomes não constam do sistema de contribuintes para a Segurança Social, ou seja, não têm direito à reforma, E por incrível que pareça, muitas dessas instituições são do próprio setor público. Essa é a verdade contra a qual é preciso vigilar e de forma incisiva. Por causa dessas e outras situações, muitas empresas do nosso país, empresas públicas, participadas e privadas, se encontram numa situação de endividamento cada vez maior com a segurança social. Essa situação, que é ética, jurídica, constitucionalmente reprovável, tem merecido uma ampla campanha de denúncia, de sensibilização, de seminários e de conferências, quer por parte da entidade tutelar, o Ministério da Administração Pública, Trabalho e Segurança Social, quer por parte da entidade tutelada, que é o Instituto Nacional de Segurança Social. Trata-se, portanto, de uma das grandes preocupações com que se debate a segurança social no nosso dia e que deve merecer especial atenção da parte de todos nós, dignos representantes do povo angolano, porquanto os prejuízos daí decorrentes afetam não só os próprios reformados, como os que deles dependem, o que representa uma injustiça que deve ser combatida. Além de ferir uma expectativa jurídica e violar um comando constitucional, essa situação torna-se insustentável o sistema financeiro da segurança social no nosso país, a qual, como sabemos, tem implicações de natureza social e política. A questão que se coloca é de saber se o regime vigente, consagrado no Decreto Legislativo Presidencial número 2/19, de 11 de março, é suficiente para atacar estes incumprimentos das empresas para a segurança social? A resposta é de que esse diploma coloca a entidade gestora, no caso o Instituto de Segurança Social, numa situação de extrema dependência à legislação sobre execuções fiscais. Diante desse quadro, a proposta de lei que aprova o Código de Procedimento de Pagamento e de Execução das Dívidas à Segurança Social revela-se pertinente na medida em que vem conferir e clarificar melhor os poderes da entidade gestora, tornando assim eficazes os processos de regularização contributiva, assegurando maior eficiência, simplificação procedimental e reforço da sustentabilidade do Estado Social. Ao ser aprovado este diploma, a execução das dívidas da Segurança Social será mais célebre, uma vez que a entidade gestora da questão social obrigatória passará a ter poderes que lhe permitirão obter, enfim, útil, informações que de outro modo seriam difíceis de obter. Esse novo quadro vai também dissuadir a fraude e a invasão contributivas. Excelências, face à pertinência da proposta em causa, podemos dizer que a aprovação desse relevante instrumento jurídico sinaliza a solidariedade e o comprometimento dos representantes do povo para com a sustentabilidade financeira da segurança social e com a proteção da classe trabalhadora angolana. Este diploma, com a participação ativa de todos os senhores deputados e outros interessados, será analisado e aperfeiçoado em reunião de especialidade. Muito obrigado, Sr. Presidente.
1: Muito obrigado, Sr. Deputado. Tem a palavra o Sr. Deputado David Quissadilla, do Grupo Parlamentar da UNITA. Peço à Sra. Deputada Leonor de Lima e Cruz que se prepare para intervir a seguir.
7: Excelência Presidente da Assembleia Nacional, ilustres membros do Executivo, meus caros deputados, ilusolelema vimpi mambotemuzina ditata ndande, mamai mafonzome. A abordagem desta matéria sobre a proposta de lei que aprova o Código de Procedimento e de Execução das Dívidas de Segurança Social impõe-se e podemos enquadrá-lo no âmbito das reformas da Administração de Segurança Social e achamos ser imperiosa para a sua abrangência em toda a Administração Pública do Estado. Gostaria aqui enfatizar que o modelo do Sistema de Segurança Social de Angola, sob tutela do INSS, é contributivo. Sua base sustentabilidade depende diretamente do cumprimento pontual das contribuições das entidades empregadoras. Só assim que estará em condições de garantir a proteção dos trabalhadores na doença, maternidade e velhice. A criação deste código surge da necessidade de dotar o Instituto de Segurança Social de um instrumento jurídico autônomo. Vai reduzir a morosidade e fuga contributiva, estabelecendo prazos claros para o pagamento voluntário. Vai, sim, garantir maior segurança jurídica tanto para a INSS, para os contribuintes também, e vai assegurar o sistema de proteção social obrigatório. Sobre esta matéria, eu gostaria de apresentar duas reflexões que precisamos aqui tanto analisar. De um lado, muitas empresas, sobretudo as privadas, pequenas e médias, descontam os 8% dos trabalhadores no salário e não depositam este valor junto do INSS. Depois, não conseguem beneficiar de pensão de reforma. Com a abolição do regime comunista em Angola e o fim da economia planificada, foi lançado o programa de redicionamento das empresas, unidades econômicas estatais, começaram a ser extintos e liquidados, trabalhadores despedidos, em muitos casos não indemnizados e nem abrangidos no sistema de segurança social para beneficiar dos subsídios de emprego e de pensão de reforma, casos como Empresa Nacional de Pontes, UE, Angonav, UE, só para citar estas. Este código veio aliviar porque vai proteger os trabalhadores contribuintes, vai responsabilizar o empregador e dá ao Estado ferramenta para recuperar as receitas sem depender exclusivamente dos tribunais comuns que levam muito tempo devido a sobrecargas burocráticas. Minhas senhoras e meus senhores, o processo de endividamento tem suas nuances e precisa ter em conta para as possíveis correções quando matéria passar no debate de especialidade. Tome boa nota, por favor. O endividamento acumulou-se faz anos, começou na altura em que o próprio INSS também não estava devidamente estruturado. Ao iniciar o seu processo de modernização, não houve conciliação dos dados contabilísticos dos contribuintes no formato físico para digital. Mais uma vez, perdeu-se o controle dos arquivos dos contribuintes por tratar-se de matéria de gestão dos arquivos mortos, dado o tempo exigido para os contribuintes serem beneficiários, pensando em reforma que é de 35 anos de serviço máximo e 10 anos no mínimo, quando estes completam 60 anos de idade. Uma outra realidade recente é que cada filial do INSS nas províncias tem como base dados Excel sem cruzamento automático, como com outras instituições afim, como o Banco de Poupança e Crédito, onde os guias de depósito preenchidos em triplicados, cujos originais destinava-se para o INSS, a segunda pouco ilegível para o banco e a terceira via ilegível para os contribuintes. Com a passagem do pagamento por via CUT, conta única de tesouro, o INSS, instituição com autonomia financeira, não recebe essas informações automáticas à AGT, nem do guichê único das empresas. Destas, ninguém assume, obrigando os contribuintes ou sua entidade dos empregadores, rebuscando os seus arquivos mortos dos guias de depósito para o INSS, porque este não dispõe desses dados. A tudo isto, quem paga é o trabalhador que ficou 35 anos sem direito de pensão de reforma. Todavia, temos consciência que este instrumento em discussão representa um avanço no reforço da justiça social, disciplina contributiva, deve ser visto e como um instrumento de prevenção contra os oportunistas e vai incentivar o cumprimento voluntário, garantindo o direito à proteção social. Caros auxiliares titulares do Poder Executivo, no quadro da minha função, não só como legislador, mas também como fiscalizador, as ações do Executivo, dizer que a culpa não morre solteiro, como diz o adágio popular, o INSS tem conta parte da situação criada por não ter organizado a sua máquina administrativa face à exigência da administração moderna. Para terminar, deixo aqui para a vossa apreciação seguintes recomendações, neste caso o INSS. Fazer se possível auditar a contabilidade em todas as dívidas das empresas que fecharam há 15 anos. Evitar também notificar, portanto, os devedores através das cartas, ou seja, procurar forma de enviar alerta por via de mensagem SMS. E procurar também fazer elaboração de viabilidade das suas ações aplicadas nas empresas falidas como o Banco de Poupança e Crédito, onde detém 70%, Movicel, onde tem 5% das ações, mas mesmo assim os trabalhadores despedidos da Movicel continuam a ser subsídio desemprego junto à INSS. Portanto, gostaria aqui dar a oportunidade que, quando estivermos na especialidade, estaremos em condições de ajudar a melhoria deste diploma, porque de fato há lacunas bastantes que merecerá a nossa especial atenção para podermos dar as nossas contribuições necessárias na melhoria e ultrapassarmos essa situação que não só são para os empregadores, mas também o INSS precisa de rever a sua capacidade de gestão financeira, porque tem muitas lacunas também. Muito obrigado. Entendido.
1: Obrigado, Sr. Deputado. Tem a palavra a Sra. Deputada Leonor de Lima e Cruz, do Grupo Parlamentar do MPLA. Peço ao Sr. Deputado David Álvaro que se prepare para intervir a seguir.
8: Excelência, Presidente da Assembleia Nacional, dignos deputados e deputadas, distintos auxiliares do titular do Poder Executivo, amado povo angolano. A proposta de lei que hoje estamos a apreciar representa um passo importante no reforço da sustentabilidade do sistema de proteção social obrigatória em Angola. Trata-se de uma iniciativa que procura modernizar os mecanismos de cobrança das contribuições em dívida, dotando a segurança social de instrumentos mais eficazes, céleres e transparentes para garantir o cumprimento das contribuições contributivas. A proposta assenta na necessidade de superar as limitações do regime atualmente em vigor e de criar um procedimento próprio mais adequado à realidade do sistema nacional. É importante recordar que a segurança social desempenha um papel fundamental na proteção dos trabalhadores e das suas famílias. É através das contribuições pagas pelos empregadores e pelos trabalhadores que se financiam prestações como pensões de reforma, subsídios de maternidade, doença, invalidez e sobrevivência. Assim, quando as contribuições deixam de ser pagas, não está apenas em causa uma obrigação financeira, está também em causa a capacidade do Estado de assegurar direitos sociais constitucionalmente protegidos. A presente proposta merece acolhimento favorável por diversas razões. Primeiro, porque promove uma maior eficiência administrativa. O diploma integra num único código as regras relativas ao pagamento voluntário e à execução das dívidas, reduzindo discussões legislativas e simplificando procedimentos. Esta uniformização contribuirá para maior segurança jurídica, previsibilidade e rapidez na atuação da entidade gestora da proteção social obrigatória. Entre os seus objetivos encontram-se precisamente a integração do regime vigente, a adoção de um modelo de cobrança mais eficaz, a simplificação dos procedimentos e a preferência pela tramitação eletrónica. Segundo, esta iniciativa reforça o combate à evasão e à fraude contributiva. Num contexto em que muitas empresas cumprem regularmente as suas obrigações, é essencial que o Estado disponha de mecanismos eficazes para atuar contra quem sistematicamente deixa de contribuir, criando situações de concorrência desleal e prejudicando a sustentabilidade do sistema. Terceiro, importa destacar que a proposta procura alcançar um equilíbrio entre a eficácia da cobrança e a proteção dos direitos dos contribuintes. Embora atribua novos poderes à administração da segurança social, mantém garantias fundamentais, como o direito de oposição, de defesa e de recurso por parte dos executados, respeitando os princípios do Estado de Direito Democrático. A própria fundamentação da proposta evidencia a preocupação em compatibilizar mecanismos eficazes de cobrança com garantias processuais adequadas. Outro aspecto relevante desta iniciativa prende-se com a modernização da administração pública. Ao privilegiar a tramitação eletrónica dos procedimentos, a proposta acompanha as tendências internacionais de digitalização dos serviços públicos, reduzindo burocracias, aumentando a transparência e permitindo um acompanhamento mais eficiente dos processos, tanto para a administração como para os contribuintes. Importa igualmente referir que esta proposta não surge de forma isolada. O diploma foi elaborado tendo em consideração as diretrizes da Associação Internacional da Segurança Social e experiências jurídicas de países como Portugal, Cabo Verde e Brasil, procurando adaptar boas práticas internacionais à realidade angolana. A necessidade desta reforma torna-se ainda mais evidente quando observamos a dimensão da dívida atualmente existente perante o sistema de segurança social. Segundo o relatório de fundamentação que acompanha a proposta, o montante em dívida ultrapassa os 170 mil milhões de kwanzas, recursos que são indispensáveis para garantir a sustentabilidade financeira do Instituto Nacional de Segurança Social e assegurar o pagamento das prestações sociais aos beneficiários. Recuperar parte significativa destes recursos permitirá fortalecer a capacidade financeira do sistema, aumentar a confiança dos cidadãos e assegurar maior estabilidade na concessão das prestações sociais. Assim sendo, será importante assegurar que os novos poderes conferidos à administração sejam sempre exercidos com proporcionalidade, respeito pelos direitos fundamentais e observância do devido processo legal. Da mesma forma, será essencial investir na modernização tecnológica da segurança social, na formação dos seus quadros e na sensibilização dos empregadores e trabalhadores sobre as suas responsabilidades contributivas, isto porque uma boa lei só produz os resultados esperados quando é acompanhada por instituições capacitadas e por uma adequada cultura de cumprimento. Por outro lado, importa que o reforço dos mecanismos de cobrança seja acompanhado por políticas de prevenção de incumprimento, privilegiando sempre que possível a regularização voluntária das dívidas e mecanismos de negociação previstos na lei e o diálogo institucional com os contribuintes de boa-fé. Senhor Presidente, minhas senhoras e meus senhores, em conclusão, entendemos que esta proposta de lei representa um avanço importante para o fortalecimento da segurança social, ao tornar mais eficiente a cobrança das contribuições, reforçar a sustentabilidade financeira do sistema, combater a fraude contributiva e modernizar os procedimentos administrativos. O diploma contribui para proteger os direitos dos trabalhadores e assegurar que os recursos destinados à proteção social cumpram efetivamente com a sua finalidade. Por estas razões, manifestamos o nosso apoio à aprovação da proposta de lei que aprova o Código de Procedimento de Pagamento e de Execução das Dívidas da Segurança Social. Termino desejando um feliz Dia da Mulher Africana a todas as mulheres angolanas, as mulheres parlamentares e, em particular, as mulheres da província do Kwanza Norte. Excelência, Sr. Presidente, muito obrigada pela atenção dispensada.
1: Obrigado, senhora deputada. Tem a palavra o senhor deputado David Álvaro, do Grupo Parlamentar da UNITA, Peço à senhora deputada Susana Augusta de Melo que se prepare para intervir a seguir.
9: Excelência Presidente da Assembleia Nacional, dignos deputados do povo, a proposta de lei que aprova o Código de Procedimento de Pagamento e Execução das Dívidas assegurada

0: chegas à conclusão de que, como dizia o deputado Faria ontem, Angola observa uma situação laboral fundada quase à escravidão, porquanto até ao valor descontado ao trabalhador não chega ao Instituto Nacional de Segurança Social, onde o trabalhador está inscrito. Quantos angolanos passaram a reforma sem a devida pensão, porque a Segurança Social alega não ter dinheiro para eles? Quem ficou com a percentagem do salário que era descontado ao trabalhador? Se esta situação irregular configura crime, onde esteve a justiça? A nosso ver, isso tem estado a macular, em parte, um dos papéis do Estado contido no artigo 20º, contido na linha D do artigo 21º da Constituição da República, sobre a promoção do bem-estar e da elevação da qualidade de vida dos angolanos. Aliás, o próprio Executivo, no início da Covid-19, contraiu uma dívida à Segurança Social, que até hoje não se sabe se o valor foi reembolsado. Tudo isso cria dificuldades à proteção social dos angolanos, senhor Presidente, e nisso a situação reclama uma solução o mais rápido possível, pelo que esta proposta de lei impõe-se. Tenho dito, muito obrigado.
1: Muito obrigado, senhor deputado. Tem para terminar a palavra a senhora deputada Susana Augusta de Melo, do grupo parlamentar do MPLA.
2: Excelência doutora Dão de Almeida, presidente da Assembleia Nacional, senhores membros da mesa, senhoras e senhores deputados, senhores auxiliares do titular do Poder Executivo, povo angolano, minhas senhoras e meus senhores. A proteção social obrigatória é gerida pelo Instituto Nacional de Segurança Social, INSS, para proteger os trabalhadores e famílias em caso de doença, maternidade, velhice, morte ou desemprego, e os principais benefícios e ações assentam nas pensões de reforma, subsídio de maternidade, abono de família, subsídio de morte e subsídio de morte. Para que estes benefícios se tornem efetivos, é preciso que todos cumpram a sua parte, no que tange a obrigações que a lei impõe aos empregados, aos empregadores públicos e privados. Os deveres contributivos são claros e inalienáveis e iniciam com a obrigação de inscrição dos trabalhadores junto do INSS, bem como efetuar o pagamento das contribuições obrigatórias correspondentes à taxa global repartida entre empregado e empregador. Senhor Presidente, a razão desta proposta de lei discutida hoje na generalidade é, sobretudo, a evasão contributiva e a fraca fiscalização por parte de um número elevado de empresas registadas no país que retêm as contribuições dos funcionários, mas não as repassam ao INSS, lesando o trabalhador no momento de requerer os benefícios, como a reforma ou subsídios, provocando-lhes um dano psicossocial. E quem perde com isso? Perdem os trabalhadores, porque vêem comprometido o acesso às prestações que já fizeram, um direito que a Constituição e a lei lhes garantem, o seu direito à reforma ou a outros benefícios sociais. Perde o Estado, porque se diminuem os recursos necessários para pagar as pensões dos atuais reformados, comprometendo a sustentabilidade financeira do próprio sistema de proteção social obrigatória, cuja lógica assenta na solidariedade intergeracional. Perde

0: toda a sociedade, porque um sistema de segurança social só funciona quando todos cumprem as suas responsabilidades. É do cumprimento destas obrigações que nasce a relação jurídico-contributiva entre o empregador e a entidade gestora da proteção social obrigatória. As reformas em curso no Instituto Nacional de Segurança Social impuseram já o processo de digitalização obrigatória, que passou a exigir a declaração eletrónica das remunerações de todo o período legal de garantia para a solicitação de reformas, com o objetivo de bloquear fraudes em empresas que declaram salários falsos, principalmente na reta final da vida laboral do trabalhador. Senhor Presidente, a proposta de lei representa um passo decisivo para o fortalecimento do sistema de proteção social obrigatória, com a finalidade de proteger o presente e preparar o futuro. Isto significa assegurar que os trabalhadores tenham confiança de que as contribuições descontadas dos seus salários sejam efetivamente utilizadas para garantir a sua reforma e os demais direitos sociais, o que significa reforçar a sustentabilidade financeira do INSS, visando promover maior justiça entre as empresas que cumprem a lei e aquelas que ainda insistem em não cumprir, e, acima de tudo, significa defender os interesses dos trabalhadores e das suas famílias. Senhor Presidente, povo angolano, o impacto do Código de Procedimento de Pagamento e de Execução das Dívidas da Segurança Social nas políticas públicas em Angola é profundo e estrutural, pois atua como um motor de sustentabilidade, permitindo que o Estado transforme a eficiência na cobrança de dívidas em recursos financeiros para expandir os programas sociais, abrangendo a sustentabilidade e alívio ao Orçamento Geral do Estado, fortalecimento e expansão da proteção social de base, a promoção do emprego formal, o combate à concorrência desleal, o fortalecimento da justiça social e a redução da pobreza geracional. Senhor Presidente, estas contribuições não são um imposto, mas sim uma poupança coletiva que protege o trabalhador e garante que, quando precisar, o Estado assegure a sua pensão ou outras prestações sociais. Angola precisa de um sistema de segurança social cada vez mais forte, mais justo e mais eficiente. E é precisamente para responder a esses desafios que surge esta proposta de lei, cujo objetivo é o de fazer cumprir as obrigações de acordo com a informação de cada empresa. Senhor Presidente, esta proposta de lei constitui um mecanismo para regularização das dívidas, cobrança fora do sistema judicial, onde o INSS é o responsável, que introduz soluções como acordos de pagamento, garantias, cobrança e um regime excepcional de regularização voluntária, com regras mais eficazes para garantir que as contribuições pagas sejam em defesa dos direitos dos trabalhadores, efetiva e tempestivamente. Povo angolano, a proposta preserva o princípio segundo a qual a cobrança coerciva constitui sempre a última rácio. É por isso que nela se estabelece um regime especial de regularização, uma medida excepcional de natureza temporária aplicável durante 180 dias após a entrada em vigor da lei. É uma oportunidade para quem quer cumprir a lei e regularizar a situação do devedor reduzir os custos administrativos e judiciais associados à cobrança coerciva e incentivar a regularização voluntária contributiva. O Estado demonstra nesta proposta que o cumprimento voluntário da lei vem em primeiro lugar. Por isso, apoiamos esta iniciativa legislativa, porque demonstra a preocupação que o chefe do Executivo, o presidente João Lourenço, tem com o capital humano. Aproveitamos chamar a atenção para uma boa articulação deste código com os códigos das execuções fiscais e do procedimento administrativo, evitando conflitos de duplicação de regimes em observância ao direito e garantia dos contribuintes, como a salvaguarda da defesa do devedor, pelo respeito do princípio do contraditório e a proporcionalidade das medidas executivas, como o caso das penhoras e o dever de segredo, que na...
1: Muito obrigado, senhora deputada. Estão terminadas as intervenções. Senhora Ministra da Administração Pública, Trabalho e Segurança Social, dou-lhe a palavra para reagir, se faz favor.
2: Já se dirige ao pódio Teresa Rodrigues Dias para esclarecimentos. A volta da proposta de lei que aprova o Código de Procedimento de Pagamento e da Execução das dívidas à segurança social. É o segundo dia, sexto ponto da agenda. Sexto ponto da agenda. Vamos ouvir Teresa Rodrigues Dias.
3: Excelência, Sr. Presidente da Assembleia Nacional, extensivo ao presídio, distintos deputados, minhas senhoras e meus senhores, nós ouvimos com muita atenção as questões que nos foram formuladas, as inquietações apresentadas, e gostaríamos de dizer que, dando sequência à nossa apresentação, preparámos aqui esta proposta com vista a colmatar lacunas decorrentes do decreto legislativo presidencial que sobre esta matéria já regia a modalidade da cobrança do crédito contributivo. E dissemos que os objetivos do Instituto era nunca decidir definitivamente o litígio, muito pelo contrário, limitar-se a promover a cobrança de crédito contributivo sempre sujeito ao controlo jurisdicional estrito, efetivo e permanente, conforme os termos dos artigos 47 e 50. Dissemos também que a proposta vem concretizar pressupostos e reforçar garantias processuais, clarificar a articulação entre a administração, tribunal, tribunais e Ministério Público, um verdadeiro equilíbrio entre as partes. Tivemos também a possibilidade de reiterar, tivemos aqui dissuadir a fraude e evasão contributiva por via do reforço da nova estrutura organizacional, conforme ainda ontem referi-me em sede da Lei de Bases. Também queríamos aqui dizer que, quando referíamos ao ganho, que aqui foi muito citado o artigo 12, dissemos que o primeiro ganho era a legitimidade do Instituto solicitar que lhe sejam revelados factos e elementos cobertos do dever de sigilo às instituições vocacionadas, mas esta articulação deve ser conjugada com o artigo 88, especialmente no seu número 1, e o artigo 88 tem a sua epígrafe, mandados para a penhora. Se os senhores acompanharem a leitura, o artigo 88 diz que a entidade gestora da proteção social requer ao tribunal, ordena, consoante os casos, a penhora de bens, fim do prazo referido na citação, em que tenha sido requerido o pagamento de prestações e sem precedência de qualquer termo de identificação dos bens para a penhora. Efetuado a remessa da penhora nos termos previstos no número anterior, o Ministério Público deve pronunciar sobre a legalidade ou ilegalidade da penhora. Em última análise, esta questão da jurisdicionalidade está sempre coberta pelo Ministério Público. Nunca o Instituto fará nada sem a cobertura do Ministério Público. Queríamos também dizer que o artigo 12 não elimina o segredo bancário, nem autoriza qualquer devassa à vida financeira dos contribuintes. Prevê um acesso excepcional, limitado e controlado às informações estritamente necessárias para identificar a existência de bens penhoráveis e apenas só assim, após isso, é que temos a instalação regular de um processo executivo e depois de esgotadas as vias de pagamento voluntário e do acordo prestacional. Estamos perante um exercício de concordância prática exigido pelo artigo 57 da Constituição da República. Excelência Ministro de Estado, podíamos avocar mais fundamentos, mas entendemos que o direito não deve ser discutido numa plateia e citado remessas para a esquerda e para a direita, porque eventualmente muitos dos nossos deputados não terão, não poderão acompanhar, porque efetivamente estamos aqui no exercício de apresentar justificações em muito pouco tempo, mas teremos naturalmente possibilidade de acolher com melhor precisão as opiniões que nos quererão passar e as contribuições que nos quererão passar em sede da especialidade, caso efetivamente esta questão, este diploma seja aprovado a este nível. Queríamos também dizer que a penhora imediata do artigo 65, ela é uma penhora administrativa. Não afasta a garantia de defesa dos contribuintes, na medida em que estes podem opor-se ao ato em vários níveis, designadamente dois. Administrativamente, requerendo ao INSS a revisão total ou parcial da penhora, e judicialmente, mediante a impugnação do processo executivo, visando a sua total ou parcial anulação. Queremos também aproveitar a dizer que o Instituto de Segurança Social atualmente teve passos e tem demonstrado passos bastante significativos. Temos 3.554.671 contribuintes, perdão, segurados, 295.000 contribuintes e 169.000 pensionistas. As questões atinentes à regularização de trabalhadores que não estão inseridos no sistema não se devem necessariamente ou rigorosamente ao Instituto. Isto é um outro tema que nós, e aliás, estamos aqui exatamente a encontrar caminhos para regularizar situações dessa natureza e esperamos o contributo de todos. Mas, ao nível do Estado, foi dito aqui que há ministérios que têm dívidas com a Segurança Social. Eu desconheço, entanto, ponho-me à disposição de, caso exista essa denúncia, a Ministra das Finanças parece que está aqui. Portanto, eu e ela gostaríamos de saber para poderem ser de própria resolvermos essa questão, desde que as denúncias chegassem com a devida fundamentação. Muito obrigado, Sr. Presidente.
4: Obrigado, Sra. Ministra. Srs. Deputados, vamos então passar para o momento da votação. Sala do Plenário. Srs. Deputados, na sala do Plenário, que votam a favor da aprovação da presente proposta de lei, por favor, levantem a mão. Muito obrigado. Senhores deputados que votam contra. Senhores deputados que se abstêm. Obrigado. Passemos para a votação para os senhores deputados que estão em videoconferência. Senhores deputados em videoconferência que votam a favor da aprovação da presente proposta de lei, por favor, levantem a mão. Muito obrigado. Quem vota contra? Quem se abstém? Obrigado.
2: Já vamos ter os números da votação deste diploma, mas por aquilo que nós vimos, provavelmente que vai ser por unanimidade, mas vamos esperar que o Presidente da Assembleia Nacional divulgue os resultados desta votação.
4: Senhores deputados, a proposta de lei que aprova o Código do Procedimento de Pagamento e de Execução das Dívidas à Segurança Social foi aprovada na generalidade por 161 votos a favor, nenhum voto contra e nenhuma abstenção. Fiz aqui um compasso a saber se havia alguma declaração de voto, parece que não. Deste modo fica terminado este ponto. Agradecemos a senhora Ministra da Administração Pública, Trabalho e Segurança Social e fazemos votos de continuação de uma boa sexta-feira. Deste modo, podemos então passar para o ponto seguinte, o sétimo da nossa agenda, referente à proposta de lei que autoriza o Banco Nacional de Angola a emitir e pôr em circulação uma moeda metálica comemorativa. Para a sua apresentação, convido a senhora Ministra das Finanças, Vera Daves de Souza.
2: Já estamos no sétimo ponto. Segue Vera Daves de Souza para a apresentação deste ponto. Proposta de lei que autoriza o BNA a emitir e pôr em circulação uma moeda metálica comemorativa. Vamos ouvir a Ministra das Finanças, Vera Daves de Souza.
5: Sua Excelência, Presidente da Assembleia Nacional, distintos membros da mesa, senhoras e senhores deputados, auxiliares do titular do Poder Executivo, angolanas e angolanos, muito bom dia. Em face da autonomia reforçada do Banco Nacional de Angola, cabe ao Executivo apresentar a proposta de lei da moeda metálica comemorativa. A proposta de lei que trazemos pretende autorizar o Banco Nacional de Angola a emitir e pôr em circulação uma moeda metálica comemorativa com poder liberatório de valor facial de 50 kwanzas em alusão ao seu aniversário de 50 anos. A iniciativa pretende homenagear o percurso do Banco Central e da moeda nacional, destacando a modernização da gestão do numerário, simbolizada pela Casa do Kwanza, e elementos culturais representativos da identidade nacional. A semelhança das leis número 20/12, 4/14, 17/15 e 1/22, que autorizaram as demais denominações de moeda metálica, a emissão desta moeda comemorativa com curso legal e poder liberatório exige igualmente autorização por lei da Assembleia Nacional. A proposta de lei apresenta com detalhe as características da moeda, desde valor facial, peso, diâmetro, inscrições, cor, das características específicas da moeda. Pretende o Banco Nacional de Angola que a moeda seja utilizada pelos agentes econômicos como instrumento legítimo para a liquidação de transações, e se prevê que a recusa injustificada de aceitação da moeda metálica objeto da presente proposta de lei constitua a infração prevista e punível nos termos da legislação penal aplicável. Os custos de concepção, gravação de cunhos e cunhagem serão suportados pelo orçamento próprio do Banco Nacional de Angola enquanto entidade emissora, sem qualquer oneração para o Tesouro Nacional. Nestes termos, não se antecipam impactos negativos nas contas públicas, revestindo-se a iniciativa, presente iniciativa legislativa, de um caráter essencialmente institucional, simbólico e histórico. Tenho assim apresentado a proposta. Muitíssimo, Sr. Presidente da Assembleia Nacional, muito obrigado.
4: Obrigado, Sra. Ministra. Convido agora a Sra. Deputada Eva Gonçalves da Costa, da 5ª Comissão, para proceder à apresentação do relatório para ser conjunto.
2: E já segue para o pódio a deputada Eva Costa para este sétimo ponto do dia. É sétimo ponto, que é a discussão da proposta de lei que autoriza o BNA a emitir e pôr em circulação uma moeda metálica comemorativa. O Executivo pretende homenagear o percurso do Banco Central em Angola.
6: Excelentíssimo Sr. Presidente da Assembleia Nacional, dignos deputados, distintos representantes do titular do Poder Executivo, minhas senhoras e meus senhores, respeitável povo angolano. Permita-me, Sr. Presidente, apresentar o relatório parecer conjunto na generalidade sobre a proposta de lei que autoriza o Banco Nacional de Angola a emitir e pôr em circulação uma moeda metálica comemorativa. O presente relatório parecer conjunto encontra-se estruturado em três partes, designadamente a introdução, a generalidade e o parecer. Na introdução descreve-se a tramitação administrativa da iniciativa legislativa desde a sua remessa pelo gabinete de sua excelência, o presidente da Assembleia Nacional, até a apreciação pelas comissões de trabalho especializadas competentes em razão da matéria, nomeadamente as comissões de economia e finanças, de assuntos constitucionais e jurídicos e de direitos humanos, cidadania e ambiente. Nos pontos 1, 12 e 3 da generalidade, procede-se ao enquadramento jurídico constitucional da iniciativa, identificando as normas que conferem ao Presidente da República competência para o exercício da iniciativa legislativa nesta matéria. Refere-se igualmente que a matéria objeto da proposta é de reserva relativa de competência legislativa da Assembleia Nacional. Ainda refere que a proposta observa a forma legalmente exigida em conformidade com a lei das publicações oficiais e formulários legais, bem como os requisitos formais estabelecidos pelo Regimento da Assembleia Nacional em conjugação com a Constituição da República de Angola. A generalidade apresenta igualmente os fundamentos que motivaram a apresentação da iniciativa, conforme expostos por Sua Excelência a Ministra das Finanças, e refere que a proposta de lei é composta por um preâmbulo e por uma parte dispositiva integrada por 8 artigos. Parecer. Face ao exposto, as Comissões de Economia e Finanças, de Assuntos Constitucionais e Jurídicos e de Direitos Humanos, Cidadania e Ambiente, competentes em razão da matéria, emitem parecer favorável e submetem ao Plenário da Assembleia Nacional para discussão e votação na generalidade a proposta de lei que autoriza o Banco Nacional de Angola a emitir e pôr em circulação uma moeda metálica comemorativa. O presente relatório parecer conjunto foi apreciado na generalidade em reunião conjunta das Comissões de Trabalho Especializadas da Assembleia Nacional e votado pelas comissões competentes em razão da matéria no dia 3 de julho de 2026, tendo sido aprovado por 27 votos a favor, nenhum voto contra e nenhuma abstenção. Tenho assim, Excelência Presidente, apresentado o relatório para ser conjunto. Muito obrigado.
1: Obrigado, Sra. Deputada. Seus tais estão abertas as inscrições para os seus tais queiram intervir neste ponto.
2: Inscrições abertas. Vamos lá ver quantos deputados vão se inscrever para a discussão deste diploma que visa homenagear o percurso do Banco Central na República de Angola.
1: Vamos encerrar as inscrições. Temos 5 deputados inscritos, nomeadamente Maria da Silva Inácio, David Kissa Dila, João Linéia Morrembo, Lúcia Sincopela e Custódio Camango Lopes. Tem a palavra o Sr. Deputado David Kissa Dila, do Grupo Parlamentar da UNITA. Peço à Sra. Deputada Maria da Silva Inácio que se prepare para intervir a seguir.
7: Muito obrigado, Sua Excelência, por me ceder a palavra. A proposta de lei a emitir e pôr em circulação uma moeda metálica em debate, estatuída como marco histórico de comemoração do cinquentenário do Banco Nacional de Angola, pode ser considerada simbolicamente de defasada por apresentar apenas uma relevância institucional para lembrar o povo os 50 anos da existência do BNA e da moeda nacional. Uma apreciação minuciosa desta lei, é fácil compreender que a sua aplicação não vai produzir impactos nem econômicos, nem social e nem tampouco político. A realidade econômica do país, caracterizado por uma inflação persistente superior a 20%, pela desvalorização do Kwanza face ao dólar americano e pela erosão do poder de compra, a emissão desta moeda sendo de menor valor facial, não devia ser prioridade para realizar despesas, porque não agrega valores para o bem-estar das populações, nem tampouco aos trabalhadores do Banco Nacional de Angola, porque, entendo eu, o pouco pode ser utilizado, se for bem utilizado, pode colmatar as necessidades das populações. Senhora Ministra das Finanças, aproveito a minha curiosidade de fazer as seguintes perguntas. Qual é o custo da emissão desta moeda metálica comemorativa? Que material será utilizado para sua qualificação histórica e simbólica? Que quantidade será produzida? Continuo. A emissão da moeda celebração dos 50 anos da soberania monetária e financeira vai criar também uma dissonância entre o discurso oficial e a percepção social. Não vai influenciar a cultura numismática, porque os selecionadores da moeda no país são muito raros. Do ponto de vista político, a emissão de uma moeda metálica comemorativa alusiva aos 50 anos do Banco Nacional de Angola insere-se na mesma lógica comemorativa que norteou a celebração de cinquentenário da nossa independência nacional no ano passado. Naquela ocasião, só para vossa recordação, o Estado angolano instituiu as medalhas de condecorações da independência, paz e desenvolvimento, destinados para reconhecimento a título singular e coletivo, todos aqueles que contribuíram para a conquista da independência, paz e desenvolvimento. Foi nesta lógica que se criou as categorias das medalhas de reconhecimento, sendo a categoria da independência para os que protagonizaram a luta de libertação nacional de Angola. A categoria da paz e desenvolvimento para os que contribuíram para a conquista da paz e desenvolvimento do país. É neste período onde devemos inserir os feitos do surgimento da moeda nacional, o Kwanza, em substituição da moeda colonial portuguesa. Aqui sublinhar que devia enaltecer o reconhecimento a título póstumo do Carlos Rocha de Lolua, governador do Banco Nacional de Angola na altura, e Saidi Vieira Mingas, ministro das Finanças e do Banco Emissor BNA da Moeda Nacional, Kwanza. Contributos esses foi decisivo para a edificação do sistema financeiro nacional, mas infelizmente esquecidos e não foram reconhecidos. A experiência dos outros países sobre a emissão de moeda comemorativa tem um peso monetário e de tesouro, que permite pessoas guardar como recordações e como reserva de valor facial, atribuindo-lhe não apenas valor facial, mas também um valor simbólico afetivo, tende a valorizar-se com o tempo. Para o nosso caso, precisamos, Sua Excelência Ministra, o esclarecimento para por que terá acontecido a demarcação e não contemplar este marco no âmbito das comemorações globais do cinquentenário do nosso país. Tenho dito muito obrigado. Tutonde.
8: Obrigado, Sr. Deputado. Tem a palavra a Sra. Deputada Maria da Silva Inácio, deputada não integrada em nenhum grupo parlamentar. Peço a Sra. Deputada Lúcia Sincopela que se prepare para intervir a seguir.
9: Excelentíssimo Sr. Presidente da Assembleia Nacional, excelentíssimos senhores deputados, caros membros do Executivo, povo angolano. Há objetos que têm valor porque podem ser comprados, mas há símbolos que têm valor porque representam quem somos. Hoje, nesta casa, não estamos simplesmente a discutir uma moeda. Estamos a decidir como Angola será lembrada pela sua própria história. Dentro de alguns anos, uma criança angolana poderá segurar esta moeda nas suas mãos e perguntar: quem são essas pessoas? O que representam esses rostos? Que história está aqui gravada? E a nossa resposta deve ser de orgulho, de unidade e de verdade histórica. Celebrar 50 anos de independência é celebrar uma caminhada feita de coragem, sacrifícios e esperança. É reconhecer aqueles que assumiram responsabilidades históricas e que tiveram um papel determinante no caminho da nossa soberania. Mas é também lembrar que nenhuma nação é construída por uma só pessoa, por um só grupo ou por uma única página da história. Angola foi construída pelo soldado que lutou, pela mãe que sofreu em silêncio, pelo jovem que acreditou no futuro, pelo camponês que alimentou a nação, pelo trabalhador que todos os dias levantou o país, por aqueles todos que doaram suas vidas por Angola. Angola foi construída por milhões de angolanos cujo nome talvez nunca tenha aparecido nos livros, mas cuja contribuição está escrita na própria existência desta pátria. Senhor Presidente, caros membros do Executivo, esta moeda não será apenas metal, será uma mensagem, será aquilo que diremos às próximas gerações sobre quem somos, de onde viemos e sobre o valor que damos à nossa própria história. Que ela seja um símbolo de reconciliação, de união e, acima de tudo, de orgulho nacional. Porque independência tem nomes conhecidos, mas também tem milhões de rostos anônimos. E quando celebramos Angola, devemos lembrar: a história desta pátria pertence a todos nós, porque não temos outra pátria. Temos apenas esta. Obrigada.
1: Obrigado, senhora deputada. Senhora deputada Lúcia Sincopela, do Grupo Parlamentar do MPLA, tem a palavra, se faz favor. Peço ao seu deputado Custódio Camango Lopes que se prepare para intervir a seguir.
10: Excelência, senhor presidente da Assembleia Nacional, doutor Adão de Almeida, honoráveis deputados, excelentíssimos senhores membros do Executivo, soberano povo angolano. Inicio esta intervenção convidando-vos a refletir sobre o valor dos nossos símbolos nacionais. Há momentos na vida de uma nação em que um ato legislativo transcende a sua função normativa para assumir significado histórico e patriótico. A admissão da presente proposta de lei é um desses momentos. A emissão de uma moeda comemorativa alusiva aos 50 anos do Kwanza convida-nos a recordar uma das páginas mais marcantes da história econômica do nosso país. O Kwanza não é apenas a moeda nacional, é símbolo da nossa soberania, da independência econômica e da caminhada que Angola tem percorrido ao longo destas 5 décadas. Recordemos que, no momento da independência, a criação da nossa moeda própria foi um ato de afirmação da soberania e de ruptura com a dependência colonial. Foi com o Kwanza que enfrentamos tempos de dificuldades, reconstruímos a economia e reafirmamos a nossa identidade perante o mundo. Excelências, esta iniciativa representa também um justo reconhecimento do papel desempenhado pelo Banco Nacional de Angola, que ao longo dos anos tem assegurado a estabilidade monetária, reforçado a confiança da nossa moeda, modernizado o sistema financeiro e consolidado a credibilidade econômica do país. Todavia, importa sublinhar que hoje não celebramos apenas uma efeméride. Estamos, acima de tudo, a apreciar uma proposta de lei que permitirá a esta Assembleia Nacional exercer plenamente a sua missão constitucional de analisar, discutir e deliberar sobre uma iniciativa de elevado interesse público e institucional. Tal como uma árvore centenária permanece firme porque as suas raízes são profundas, também uma economia sólida e uma nação próspera dependem de instituições credíveis e responsáveis. O Banco Nacional de Angola tem procurado cumprir essa missão e esta proposta é oportunidade para reconhecermos esse percurso, valorizarmos o esforço de seus quadros e reafirmamos o nosso compromisso com a estabilidade econômica e a valorização dos símbolos da República de Angola. Permitam-me concluir dirigindo uma palavra ao povo angolano. Caros concidadãos, continuemos a valorizar os nossos símbolos nacionais. O Kwanza, tal como a bandeira, o hino e a insígnia da República, é fruto de uma história conquistada com suor, coragem e sacrifício. Cada nota e cada moeda guardam a memória das gerações que lutaram pela independência, enfrentaram dificuldades e acreditaram na soberania de Angola. Respeitar estes símbolos é enaltecer o esforço coletivo do passado, consolidar a confiança no presente e renovar a esperança no futuro de prosperidade e dignidade para todos os angolanos. Valorizemos igualmente o esforço do Estado angolano para consolidar a economia, fortalecer as instituições e reforçar a confiança na nossa moeda. Reconheçamos o trabalho do Banco Nacional de Angola, dos seus funcionários e de todos os servidores públicos que com competência e dedicação contribuem diariamente para o desenvolvimento do país. Que a celebração dos 50 anos do Kwanza seja, acima de tudo, um convite para renovarmos o nosso compromisso com os valores da República, com o respeito pelos símbolos nacionais e com a construção de uma Angola cada vez mais próspera, unida, soberana e respeitada. Termino a render a homenagem a todas as mulheres africanas presentes nesta plenária e em toda a África. Muito obrigada, Excelência Presidente.
1: Obrigado, senhora deputada. Tem a palavra o senhor deputado Custódio Camango Lopes, do Grupo Parlamentar da UNITA. Peço ao senhor deputado João Linéa Moemo que se prepare para intervir a seguir.
11: Excelência Presidente da Assembleia Nacional, dignos deputados, ilustres representantes do titular do Poder Executivo, soberano povo angolano, minhas senhoras e meus senhores. Ao analisar a proposta de lei que autoriza o Banco Nacional de Angola a emitir e pôr em circulação uma moeda metálica comemorativa para assinalar os 50 anos de sua existência, torna-se imperioso refletir para além do seu simbolismo e avaliar a fundamentação jurídica, econômica, financeira e institucional desta iniciativa. Tal como se propõe, é uma homenagem pelo papel do BNA nos esforços que vem empreendendo para a estabilidade monetária, no desenvolvimento do sistema financeiro angolano e na consolidação da soberania monetária nacional. É também uma prerrogativa da Assembleia Nacional, atribuída pela Constituição da República de Angola, de autorizar a emissão de moeda, sempre que a lei assim o determinar. Este ato pode valorizar a instituição monetária central, que celebra um marco importante da sua história econômica, pode também promover o valor cultural e numismático, assim como atribuir prestígio internacional ao BNA, à semelhança da prática adotada por vários países em circunstâncias homólogas. No entanto, com relação ao nosso país, numa análise económica e crítica, pode fazer-se a seguinte avaliação. A iniciativa é inoportuna, ou seja, não teve em atenção o momento menos bom que o país atravessa no quadro macroeconômico, cujo impacto tem consequências diretas ao agravamento ainda mais da vida dos cidadãos, com realce à fome e à pobreza, traduzidas em miséria que muitas famílias angolanas enfrentam. Número 2, apesar de ser uma emissão limitada e, como se pretende, vai substituir apenas uma pequena parte da moeda em circulação, mesmo não se constituindo num instrumento de financiamento do déficit público, altera a massa monetária e, como não existe no nosso país o equilíbrio entre a procura e a oferta, esta medida pode propiciar o aumento dos níveis de inflação. Número 3, ao fazer-se esta proposta, no quadro da transparência e da boa gestão dos recursos públicos, o BNA deveria dar uma informação detalhada sobre a quantidade de moedas a emitir, os custos de produção, as fontes de financiamento da emissão, repito, as fontes de financiamento da emissão e o impacto orçamental previsto. Não estando patente nesta proposta de lei informações bastantes para a compreensão sobre algumas medidas que se pretendem adotar, algumas questões se colocam. Será feita uma tiragem corrente ou restritiva? Qual é o custo total da cunhagem? Que critérios foram usados para definir o desenho e as características da moeda proposta? Outro sim, em contexto de restrição orçamental, aconselha-se a prudência na formulação de políticas monetárias e um simbolismo que não justifica os custos pode ser pernicioso e pode contribuir para o agravamento do estado já débil da economia. Assim, a nossa reflexão leva-nos no sentido de que, apesar da proposta de lei ser em princípio juridicamente legítima e institucionalmente praticável, o contexto macroeconômico atual que o país vive não recomenda que se façam mais gastos sufocantes à economia. A falta de transparência ou de informações claras sobre os custos da referida emissão e dos eventuais benefícios para o país, olhando para o impacto financeiro negativo que esta iniciativa pode causar à economia, entendemos que, em vez de se gastarem avultadas somas de recursos financeiros públicos para a emissão desta moeda metálica comemorativa, o Executivo deveria canalizar tais recursos para alavancar o setor produtivo da economia e assim acudir à gritante procura de emprego. Deste modo, estaria a contribuir para a estabilidade económica das famílias e das empresas, visando a criação de riqueza e prosperidade. Tenho dito, muito obrigado.
12: Muito obrigado, Sr. Deputado. Tem a palavra, finalmente, o Sr. Deputado João Linéa Moembo, do Grupo Parlamentar do MPLA.
13: Excelência Presidente da Assembleia Nacional, Dr. António de Almeida, ilustres deputadas e deputados, excelentíssimos senhores membros do Executivo, distinto secretário do Presidente da República para os Assuntos Políticos e Parlamentares, povo angolano. A soberania de um Estado também se afirma pela capacidade de emitir, gerir e proteger a sua própria moeda. Foi com esse sentido de independência econômica e afirmação nacional que Angola criou, em 1976, o Banco Nacional de Angola e, posteriormente, colocou em circulação o Kwanza, símbolo da nossa identidade monetária e da consolidação do Estado independente. A proposta de lei que hoje apreciamos insere-se precisamente nessa dimensão. Não se trata apenas de autorizar a emissão de uma moeda metálica comemorativa. Trata-se de reconhecer o percurso de uma instituição que acompanhou todas as etapas da construção do Estado angolano e que, ao longo de 5 décadas, tem desempenhado um papel determinante na defesa da estabilidade monetária, na consolidação do sistema financeiro e no desenvolvimento econômico do nosso país. Ao assinalarmos os 50 anos do Banco Nacional de Angola, celebramos igualmente 50 anos de afirmação da nossa soberania monetária. Porque não existe Estado plenamente soberano sem instituições econômicas fortes. Não existe crescimento sustentável sem estabilidade financeira. E não existe confiança na economia sem um banco central credível. Senhor Presidente da Assembleia Nacional, o Banco Nacional de Angola nasceu praticamente ao mesmo tempo que a Angola independente. Nasceu para responder aos desafios de um novo Estado, assumindo a responsabilidade de conduzir a política monetária, emitir a moeda nacional, preservar a estabilidade financeira e fortalecer as bases do desenvolvimento econômico. Desde então, o seu percurso confunde-se com a própria evolução econômica do nosso país. Enfrentou períodos de enorme complexidade. Acompanhou profundas transformações econômicas. Modernizou os seus instrumentos de atuação. Reforçou a supervisão do sistema financeiro. Investiu na qualificação dos seus quadros. E adotou padrões cada vez mais elevados de transparência, inovação e modernização institucional. É precisamente esse percurso que esta iniciativa legislativa pretende homenagear. Excelentíssimos senhores deputados, esta proposta possui igualmente um significado que importa realçar. A moeda comemorativa terá curso legal e poder liberatório. Isto significa que não ficará reservada a museus ou coleções privadas. Circulará entre os cidadãos. Passará de mão em mão. Fará parte da vida econômica do país e, em cada utilização, recordará aos angolanos 50 anos de construção institucional, de afirmação da nossa identidade monetária e de fortalecimento da soberania nacional. Este significado encontra a expressão nas próprias características da moeda. Será uma peça unicolore, de cor dourada e com bordo semicerrilhado. No reverso estarão representados o valor facial de 50 kwanzas, a cestaria como símbolo da cultura nacional e o ano de emissão, 2026. No seu perímetro figurará a designação Banco Nacional de Angola e a expressão soberania monetária e financeira.
14: No anverso estará representado o detalhe da fachada principal da Casa do Kwanza, incluindo o respectivo brasão e a designação Banco Nacional de Angola. A escolha da Casa do Kwanza como elemento central da composição gráfica não é casual. Ela representa a modernização da gestão do numerário e simboliza a capacidade do Banco Nacional de Angola de acompanhar a evolução tecnológica e institucional do país, preservando simultaneamente elementos da nossa identidade cultural através da família de moedas da série 2012. É uma feliz conjugação entre história, inovação e identidade nacional. Minhas senhoras e meus senhores, a apreciação da presente iniciativa permite reconhecer que ela respeita, no essencial, o quadro constitucional e legal aplicável, sem prejuízo dos aperfeiçoamentos técnicos necessários para assegurar maior clareza, rigor e segurança jurídica ao diploma. Celebrar esta efeméride é também reconhecer o trabalho de várias gerações de quadros e trabalhadores que contribuíram para a afirmação do Banco Nacional de Angola como uma instituição fundamental da República. A moeda comemorativa assume, assim, um valor que ultrapassa a sua função monetária. Preserva a memória institucional, valoriza a identidade nacional e perpetua um marco relevante da história econômica e financeira do país. É neste sentido que a presente iniciativa deve ser apreciada e não de outro modo. Como um ato de reconhecimento histórico e de valorização de uma instituição que tem acompanhado a construção e a consolidação do Estado angolano. Muito obrigado.
1: Obrigado, Sr. Deputado. Terminamos as intervenções. Vamos convidar a senhora Ministra das Finanças para os comentários que quiser fazer, se faz favor.
2: Já vamos ouvir. Segue para o pódio a apresentação ou respostas aos parlamentares pelas várias inquietações e também sugestões apresentadas à volta deste diploma.
5: Muito obrigada. Sr. Presidente da Assembleia Nacional, senhoras e senhores deputados, obrigada pelas questões que nos colocaram. A primeira nota que gostaríamos de dar é reiterar que esta iniciativa tem pendor simbólico e institucional, de modo que não vai onerar nem o Tesouro Nacional, nem o OGE. O Estado não vai dedicar recursos para este propósito. O Banco Nacional de Angola, com base nos seus recursos próprios, porque também tem o seu orçamento, tem receitas que decorrem da sua atividade de supervisor, vai cobrir os custos dessa operação. Depois de realizar um concurso, vai aferir com mais rigor qual vai ser o custo total, mas a expectativa do BNA é que o custo de toda a operação não fique acima dos 800 mil dólares. 20 milhões de moedas comemorativas é o que pretende em termos de quantidades. O material que vai ser utilizado consta da proposta de lei e agradeço a intervenção do último deputado, João Moembo, que acabou por cobrir bastante da informação ou das questões que foram aqui colocadas. Porque agora e não no ano passado? Decorre da data de constituição do Banco Nacional de Angola. O Banco Nacional de Angola foi criado em 1976, de acordo com a lei número 109/76, de 5 de novembro. O Banco Nacional de Angola substituiu o Banco de Angola. A moeda metálica tem tamanho reduzido, não conseguimos colocar nela todas as ilustrações que gostaríamos, mas acreditamos que a nação, as autoridades, a sociedade civil vai sempre encontrar formas diferentes de homenagear todas as pessoas que têm servido a nação. E acreditamos nós que a melhor forma de homenageá-las é continuarmos a dar o nosso melhor para construir e preservar o valor material e imaterial de tudo que conquistamos.

0: pedido. Naturalmente que em matéria específica do Banco Nacional de Angola, mas pelo histórico que conhecemos de utilização de moedas e pela quantidade que vai ser emitida, estamos seguros de que a operação não vai ter qualquer impacto negativo sobre a vida dos cidadãos. Obrigada.
1: Muito obrigado, senhora ministra. Assustados, vamos então passar para o momento da votação. Estamos a votar a proposta de lei que autoriza o Banco Nacional de Angola a emitir e pôr em circulação uma moeda metálica comemorativa. Na sala do plenário, seus deputados que votam a favor, por favor, levantem a mão. Muito obrigado. Seus deputados que votam contra. Seus deputados que se abstêm. Muito obrigado. Votação para os seus deputados que estão em videoconferência. Seus deputados que votam a favor, por favor, levantem a mão. Muito obrigado. Seus deputados que votam contra. Seus deputados que se abstêm. Muito obrigado.
2: Já vamos ter os números da votação desta proposta de lei que autoriza o BNA a emitir e pôr em circulação uma moeda metálica comemorativa. Este ano, o Banco Central em Angola vai celebrar 50 anos.
1: Senhores deputados, a proposta de lei que autoriza o Banco Nacional de Angola a emitir e pôr em circulação uma moeda metálica comemorativa foi aprovada na generalidade por 95 votos a favor, nenhum voto contra e 70 abstenções. Deste modo, temos terminado este ponto e vamos então passar para o ponto seguinte, o oitavo da nossa agenda, referente à discussão e votação do projeto de resolução que aprova para ratificação o acordo de doação celebrado entre o Governo da República de Angola e o Governo do Japão no âmbito do projeto de desenvolvimento da rede de transmissão de televisão digital terrestre. Para a sua apresentação, convido a senhora Secretária de Estado para as Relações Exteriores, Esmeralda da Silva Mendonça.
2: Diga. Já vamos acompanhar a intervenção.
1: Declaração de voto. Senhor Estado, peço desculpas. Não tive nenhum sinal aqui. Pode fazer o favor de se inscrever, senhor deputado. Sim, senhor deputado Custódio Camango Lopes tem a palavra para a declaração de voto.
3: Declaração de voto. O grupo parlamentar da UNITA votou abstenção. A proposta de lei que autoriza o Banco Nacional de Angola a emitir uma moeda metálica comemorativa reconhece a relevância histórica e simbólica das emissões monetárias comemorativas, contudo, entende que o atual contexto econômico e social, ou seja, no atual contexto econômico e social, seria desejável que fossem apresentados elementos mais claros sobre os custos da emissão, a sua oportunidade e o respectivo impacto financeiro, ainda que limitado. A nossa abstenção traduz, por isso, uma posição de prudência e de reserva quanto à prioridade desta iniciativa, sem pôr em causa a competência legal do Banco Nacional de Angola para promover emissões desta natureza nos termos da lei. Por estas e outras razões,

0: Tudo visto e ponderado, o Grupo Parlamentar da UNITA votou abstenção. Muito obrigado.
1: Muito obrigado. Agora sim, senhora Secretária de Estado Esmeralda da Silva Mendonça, queira, por favor, tomar a palavra para fazer a apresentação do ponto já anunciado. Se faz favor.
2: Vamos ouvir já a secretária? Já no pódio, ajustando os papéis?
3: Excelentíssimo senhor Presidente da Assembleia Nacional, excelentíssimos senhores deputados, prezados auxiliares do Poder Executivo, minhas senhoras e meus senhores, em nome do Executivo, temos a honra de submeter à elevada apreciação de Vossas Excelências o projeto de resolução que aprova para ratificação o acordo de doação celebrado entre o Governo da República de Angola e o Governo do Japão no âmbito do projeto de desenvolvimento da rede de transmissão de televisão digital terrestre. O instrumento em apreciação foi formalizado por troca de notas em Luanda em agosto de 2025 e estabelece as condições jurídicas e operacionais para a concessão pelo Governo do Japão, através da Agência de Cooperação Internacional do Japão, de uma doação no valor de 1.595 milhões de ienes japoneses, equivalente à data da celebração, aproximadamente 9.889.000 dólares americanos. Importa esclarecer que o referido montante tem a natureza não reembolsável, pelo que a sua disponibilização não constitui um empréstimo, não gera uma obrigação de restituição do capital e não representa um acréscimo ao serviço da dívida pública do Estado angolano. A doação destina-se à implementação do projeto de desenvolvimento da rede de transmissão de televisão digital terrestre, cujo objetivo consiste em apoiar a modernização do Sistema Nacional de Radiodifusão Televisiva, ampliar a cobertura do sinal digital, aumentar a oferta de canais e melhorar a qualidade dos serviços disponibilizados à população. O acordo estabelece igualmente as condições de utilização dos recursos, os procedimentos aplicáveis à aquisição de bens e serviços, as responsabilidades das entidades encarregues da execução do projeto e as obrigações que incumbem ao Estado angolano, incluindo a concessão de determinados benefícios fiscais e aduaneiros sobre os bens, equipamentos e serviços diretamente afetos à sua realização. Excelências, a televisão digital terrestre constitui uma infraestrutura de relevante interesse público por assegurar maior qualidade de transmissão e utilização mais eficiente do espectro radioelétrico e melhores condições de acesso da população à informação, à educação, à cultura e ao entretenimento. A concretização do projeto permitirá alargar progressivamente a cobertura televisiva às zonas ainda não servidas de forma adequada, reduzir as assimetrias territoriais no acesso aos serviços de radiodifusão e fortalecer o serviço público de comunicação social. Permitirá igualmente melhorar as capacidades técnicas e institucionais das entidades nacionais responsáveis pela gestão, operação e manutenção das infraestruturas de transmissão. O projeto encontra-se alinhado com as prioridades da Estratégia de Desenvolvimento de Longo Prazo, Angola 2050, em particular no que respeita à modernização das infraestruturas tecnológicas, à inclusão digital, à valorização do capital humano e ao alargamento do acesso da população aos serviços essenciais. Do ponto de vista jurídico, embora o acordo tenha sido formalizado por troca de notas, esta modalidade constitui uma forma válida de celebração de acordos internacionais, desde que as comunicações diplomáticas exprimam o consentimento recíproco dos Estados em assumir obrigações juridicamente vinculativas. No caso em apreço, as disposições relativas à concessão de benefícios fiscais e aduaneiros produzem efeitos no ordenamento jurídico interno e incidem sobre matérias cuja disciplina depende da intervenção da Assembleia Nacional. Por essa razão, o instrumento reveste a natureza de tratado internacional solene nos termos da Lei nº 4/11, de 14 de janeiro, sobre tratados internacionais. A aprovação parlamentar permitirá conferir plena validade interna às obrigações assumidas pelo Estado angolano, assegurar a necessária segurança jurídica e criar as condições para a entrada em vigor e execução regular do acordo. Excelentíssimo Senhor Presidente da Assembleia Nacional, excelentíssimos deputados, o Executivo considera que o presente acordo corresponde ao interesse nacional por permitir a mobilização de recursos financeiros não reembolsáveis para a modernização do Sistema Nacional de Radiodifusão Televisiva e para o alargamento do acesso da população à informação. Nestes termos, o Executivo submete o presente projeto de resolução à elevada apreciação de Vossas Excelências e propõe a sua aprovação para efeitos de posterior ratificação do acordo pelo Presidente da República. Muito obrigado. Tenho assim apresentado o projeto de resolução.
1: Obrigado, Sra. Secretária de Estado. Tem agora a palavra o Sr. Deputado Felino Job, da 3ª Comissão, para proceder à apresentação do relatório parecer conjunto.
2: Está a seguir já o deputado Felino Job, afeto ao grupo parlamentar do MPLA. Estamos no 8º ponto da agenda.
4: Excelência, Sr. Presidente da Assembleia Nacional, aceito os meus respeitosos cumprimentos e, por vosso intermédio, aproveito saudar os distintos membros que compõem a mesa da Assembleia Nacional, os honoráveis deputados, o ilustre secretário do Presidente da República para os Assuntos Políticos e Parlamentares, aos auxiliares do titular do Poder Executivo e, finalmente, o respeitável povo angolano que nos acompanha neste momento através das ondas artesianas e não só. Excelência, apresento o relator parecer conjunto sobre as trocas de notas referente ao acordo de doação celebrados entre a República de Angola e o Governo do Japão no âmbito do projeto de desenvolvimento da rede de transmissão da televisão digital terrestre, estruturado em 4 partes: introdução, generalidade e especialidade e o parecer. A introdução dá-nos conta da tramitação administrativa a qual o instrumento jurídico recaiu e que, por via do gabinete de sua excelência o Presidente da Assembleia Nacional, remete às comissões em razão da matéria para análise e emissão do relator parecer conjunto. Da generalidade, gostaríamos aqui de destacar 2 pontos, dando conta de que em agosto de 2025, a República de Angola e o Governo do Japão formalizaram as trocas de notas referentes ao acordo de doação destinado ao projeto de desenvolvimento da rede de transmissão de televisão digital terrestre. A doação, cujo objeto das trocas de notas, destina-se à implementação do referido projeto, com vista ao fortalecimento da capacidade técnica institucional no setor das telecomunicações e comunicação social em Angola. Na especialidade, gostaríamos de destacar o ponto 4, tratando da sistematização das trocas de notas, compreendendo as 2 comunicações diplomáticas emitidas por cada uma das partes. A primeira troca de nota é composta por 7 pontos que definem os termos de entendimento proposto pelo Governo do Japão e a segunda troca de nota correspondente à manifestação da concordância da República de Angola formalizando em conjunto o compromisso assumido entre os Estados. Do parecer, face ao exposto, as Comissões de Trabalho Especializadas competentes à razão da matéria emitem um parecer favorável e submetem ao Plenário da Assembleia Nacional a votação do projeto de resolução que aprova as trocas de notas referentes ao acordo de doação celebrados entre a República de Angola e o Governo do Japão no âmbito do projeto de desenvolvimento da rede de transmissão de televisão digital terrestre. O presente relator do parecer conjunto foi aprovado em reunião conjunta das Comissões de Trabalho Especializadas competentes em razão da matéria a 21 de julho de 2026 por 30 votos a favor, nenhum voto contra e nenhuma abstenção. Excelência, tem assim apresentado o relator do parecer conjunto e agradeço. Muito obrigado.
1: Muito obrigado, Sr. Deputado. Convido agora a Sra. Deputada Teresa da Silva Neto, da primeira comissão, para proceder à apresentação do projeto de resolução.
2: E já está a seguir para o pódio a deputada Teresa da Silva Neto, também a presidente do Grupo de Mulheres Parlamentares. Hoje, todas elas, aqui na Casa das Leis, receberam flores por ocasião do 31 de julho, Dia da Mulher Africana. E elas todas apresentam-se com o traje africano, né? Vamos ouvir a deputada.
5: Excelência Presidente da Assembleia Nacional, com a vossa permissão, vou passar a apresentação do projeto de resolução. Considerando que a República de Angola e o Governo do Japão efetuaram em agosto de 2025 trocas de notas com vista a formalizar a celebração do acordo de doação para financiamento destinado à implementação do projeto de desenvolvimento da rede de transmissão de televisão digital terrestre, a ser executada pela Agência de Cooperação Internacional do Japão, JICA. Considerando, igualmente, que em referidas trocas de nota define as modalidades de concessão da doação e os procedimentos para a aquisição dos bens e serviços necessários à implementação do projeto, o qual contribuirá para o reforço dos sistemas de transmissão na região sul, a expansão da rede de transmissão da televisão digital terrestre, a modernização da radiodifusão, a otimização da utilização do espectro radioelétrico e para o desenvolvimento tecnológico das comunicações, com a consequente melhoria do acesso da população aos serviços de televisão digital. Tendo em conta que, não obstante versar sobre a doação para financiamento, as referidas trocas de notas prevêem isenções fiscais e aduaneiras com impacto direto no ordenamento jurídico tributário interno, paralisando a aplicação de normas fiscais vigentes no seu âmbito de incidência, circunstância que convoca a competência legislativa da Assembleia Nacional nos termos da linha O do número 1 do artigo 165 da Constituição da República de Angola, conjugada com a linha G do artigo 4º da lei número 4/11 de 14 de janeiro, lei sobre os tratados internacionais. A Assembleia Nacional aprova o mandato do povo nos termos das disposições combinadas da linha K do artigo 161 e da linha F do número 2 do artigo 166, ambos da Constituição da República de Angola, a seguinte resolução. Primeiro, aprovar para ratificação o acordo de doação por trocas de notas celebrado entre a República de Angola e o Governo do Japão, no âmbito do projeto de desenvolvimento da transmissão de televisão digital terrestre, anexo a esse projeto, que dela é parte integrante. A presente resolução entra em vigor na data da sua publicação, vista e aprovada pela Assembleia Nacional, em Luanda, aos 31 de julho de 2026. Publique-se o Presidente da Assembleia Nacional, Adão Francisco Correia de Almeida. Senhor Presidente, tem assim apresentado o projeto de resolução.
1: Obrigado, Senhora Deputada. Os deputados estão abertas as inscrições, por isso os deputados queiram intervir neste ponto.
2: Inscrições que se impõem à volta deste oitavo ponto. Projeto de resolução que aprova para ratificação.
1: Creio que podemos encerrar. Estão inscritos 6 deputados, nomeadamente Ernesto Cassongo, Manuel Mbalo, Nuno Álvaro Dalla, Yolanda Souza Gaspar, Isolina Teresa Pinto e Olívio Esperança Quilombo. Tem a palavra o Sr. Deputado Ernesto Cassongo, do Grupo Parlamentar da UNITA. Peço ao Sr. Deputado Manuel Mbalo que se prepare para intervir a seguir.
6: Excelentíssimo Sr. Presidente da Assembleia Nacional, e tudo o protocolo observado. Musono tangwa lia chiwanyino cha mama. 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Excelências, não há dúvidas de que a expansão da rede de transmissão de energia elétrica na região sul e a modernização da televisão digital terrestre representam objetivos legítimos e importantes para o desenvolvimento nacional. O acesso à energia constitui um fator de crescimento econômico e a inclusão social, enquanto a modernização tecnológica fortalece a comunicação pública e aproxima Angola dos padrões internacionais. Os documentos submetidos pelo Executivo reconhecem que as taxas de notas, as trocas de notas, não se limitam a formalizar um financiamento ou uma doação. Elas introduzem um conjunto de benefícios fiscais que ultrapassam o regime atualmente previsto na legislação angolana, abrangendo não apenas direito a aduaneiros e IVA, mas igualmente impostos industrial e imposto sobre o rendimento de trabalho, matérias que a lei do Orçamento Geral do Estado não contempla expressamente. Ora, esta constatação obriga-nos a uma reflexão séria. Até que ponto é aceitável que, para viabilizar um financiamento externo, o Estado renuncia à parcela significativa da sua receita fiscal? Foi efetuado um estudo rigoroso sobre o impacto financeiro dessas isenções. Qual será o valor efetivo da receita que o Estado deixará de arrecadar? Mais importante ainda, existe uma demonstração objetiva de que os benefícios econômicos futuros compensarão integralmente essa renúncia fiscal? Os documentos apresentam as vantagens do financiamento, destacando a taxa de juro reduzido, o longo período de carência e o prazo de amortização são sem dúvidas condições financeiras favoráveis. Contudo, uma taxa de juro reduzida não elimina o custo econômico global da operação. Também, as isenções fiscais representam um custo para o Estado, ainda que esse custo não apareça imediatamente escrito como dívida pública. Por outro lado, merece igualmente reflexão a cláusula que obriga Angola a adquirir bens e serviços segundo as regras da JICA e dentro da lista de países elegíveis. Embora tal exigência seja comum em determinados financiamentos concessionais, importa assegurar que a participação das empresas angolanas a transferências efetiva de conhecimento e o desenvolvimento da indústria nacional não sejam reduzidos a um papel meramente secundário. Senhoras e senhores deputados, a cooperação internacional deve produzir benefícios recíprocos. Não basta construir infraestruturas. É igualmente necessário fortalecer capacidades nacionais, criar emprego qualificado, desenvolver fornecedores locais e garantir que o investimento realizado hoje produza riqueza sustentável amanhã. No caso específico do projeto da televisão digital terrestre, importa igualmente questionar quais os mecanismos que assegurarão que a tecnologia transferida permaneça plenamente operacional após o encerramento da assistência técnica japonesa. Teremos técnicos nacionais devidamente capacitados? Existirá autonomia tecnológica suficiente para garantir a manutenção futura do sistema? Estas questões não diminuem a importância do acordo. Pelo contrário, fortalecem-no. Porque o acordo internacional sólido é aquele que resiste a escrutínio democrático. A Assembleia Nacional não pode limitar-se a ratificar instrumentos internacionais, deve assegurar que cada compromisso assumido pelo Estado angolano seja transparente, financeiramente sustentável, juridicamente consistente e socialmente vantajoso. Por isso, entendemos que a aprovação deste instrumento deve ser acompanhada de mecanismos permanentes de fiscalização parlamentar, da apresentação periódica de relatórios sobre a execução física e financeira do projeto, da divulgação pública do impacto da isenção concedidas e da monitorização rigorosa dos benefícios econômicos efetivamente alcançados. Tenho dito, muito obrigado.
7: Obrigado, senhor deputado. Tem agora direito ao uso da palavra o senhor deputado Manuel Mbalo, do grupo parlamentar do MP da UNITA. E peço que se prepare a senhora deputada Isolina Teresa Pinto, do grupo parlamentar do MPLA.
8: Saudações à mesa de presídio, a todos deputados e aos membros do executivo presentes nesse hemiciclo. A transmissão digital terrestre, TDT, para além de se caracterizar como um sistema digital que substitui o sinal analógico por dados digitais transmitidos por antenas locais, garante a melhor qualidade de imagem, de som e maior eficiência no espectro de radiofrequência em HD, ou seja, em alta definição do campo eletromagnético. Nesta era que o mundo é conduzido pela forte inovação tecnológica e corre com a velocidade grandiosa das TICs, ficar contra estes avanços é como se fosse aceitar se isolar numa ilha e viver a vida primitivamente, quando o resto do mundo desfruta de conhecimentos e ações tecnológicas avançadas. Salientar que, de tudo que se conhece da TDT, para além da vantagem de qualidade superior, na transmissão sem chuvísticos e interferências visuais típicas do modelo tradicional, possibilita o acesso livre, ou seja, a disponibilização gratuita de canais públicos e generalista de televisão aberta diretamente por antena. É aqui onde quero manifestar o sentimento e desejo dos povos de Angola, de Cabinda ao Cunene e do Mar ao Leste, que existindo esta possibilidade tecnológica, ainda mais que Angola conte com seu próprio satélite, os canais de televisão pública de Angola devem obrigatoriamente ser de acesso livre ou gratuito, mesmo estando na ZAP ou DSTV. O censo 2024 informou sobre a vida das famílias angolanas e o governo tomou conhecimento, tal que já dominava o estado da pobreza dos angolanos. Se uns conseguem manter o sinal de televisão 30 por 30 dias, outros, que são a maioria, não conseguem e são desprovidos de informação básica sobre a situação do seu país, apesar que a TPA não seja também um modelo nesta matéria, porque só informa a favor do regime. Mas, pelo menos as crianças dessas famílias teriam como se manter diante da televisão e passar boa parte do seu tempo. Os angolanos merecem a dignidade na sua própria terra e não deve ser uma pouca dignidade. Dignidade realmente. Por isso, penso que o executivo deve libertar o acesso livre aos canais nacionais e ao mesmo tempo abrir a mão a outros canais locais. Em termos comparativos de proximidade, por exemplo, a RDC conta com mais de 150 canais televisivos locais, facilitando a veiculação de informação à população. O nosso modelo concentrado e controlado pelo regime, em grande parte, prejudica os angolanos e certos avanços que o país precisa, porque com mais televisões, mais empregos teriam também os angolanos. Excelências, em nome de todos os angolanos que aqui representamos, aproveito a oportunidade de recomendar ao executivo reavaliar também a questão do sinal da rede de telefonia no país. A Unitel, para além do ataque que sofreu, um ensaio muito severo e perigoso para a neutralização do país todo, já vem demonstrando outras debilidades e situações desagradáveis há bastante tempo. E vou aproveitar aqui a ocasião para questionar a senhora secretária em que pé estamos com a reposição do serviço da Unitel, todos os serviços. A economia está a registrar problemas sérios. É pelos angolanos que estamos a falar, caros deputados. É pelos angolanos. Não tem sido fácil a comunicação em Angola toda. As redes alternativas à Unitel, falo da Movicel e Africel. E sem a necessidade de mencionar a Angola Telecom, que parece moribunda há muito tempo, não cobre todo o território nacional. E mesmo se cobrisse, também vivem os mesmos problemas que a Unitel, de fraco sinal. Aqui em Luanda, o cenário é o mesmo. Viana, Zango, Ramiros, Capa-Capa, Malueca, Catete, Panguila, Calumbo e outras zonas que não consigo mencionar, vivem problemas terríveis na comunicação, como se o satélite não esteja a fazer nada. E vou dizer, questionar a secretária novamente, se o satélite está mesmo no espaço e a trabalhar por Angola e pelos angolanos, ou foi desviado para os fins de outros países. Um país com satélite é assim mesmo que funciona. Soluções, para não dizer que nunca apontamos soluções. Devolver à Unitel a força e consideração que já teve no passado para o bem do país. E se for necessário devolver as mãos da Isabel dos Santos, façam-no. Reforçar e expandir as redes alternativas que o país tem. Falo da Movicel e Africel em todo o território nacional. Abrir um novo concurso para mais redes telefônicas no país e permitir redes tal que Vodafone, Vodacom, Orange,
9: Aritel, MTN Group, Saltel e outras cuja experiência é vasta neste domínio, se instalar no país. E assim, se for assim, o ganho não só será a estabilidade comunicativa, mas também o fomento ao emprego e o reforço econômico no país. Pense nisso, senhores do Executivo. Tenho dito e muito obrigado.
7: Obrigado, senhor deputado Mbalo. Passo a palavra à senhora deputada Isolina Teresa Pinto, do grupo parlamentar do MPLA. E prepare-se o senhor deputado Nuno Álvaro Dalla, do grupo parlamentar da UNITA.
10: Excelência, senhor primeiro vice-presidente da Assembleia Nacional, honoráveis deputados, digno secretário do Presidente da República para os Assuntos Políticos e Parlamentares, excelentíssimos auxiliares do titular do Poder Executivo, minhas senhoras, meus senhores, amado povo angolano. O projeto de resolução hoje submetido à apreciação desta Assembleia reveste-se de elevada importância estratégica para o país, porquanto visa aprovar as trocas de notas referentes ao acordo de doação celebrado entre a República de Angola e o Governo do Japão, através da Agência de Cooperação Internacional do Japão, JICA, destinado ao desenvolvimento da rede de transmissão de televisão digital terrestre. Esta iniciativa enquadra-se na política do Estado angolano de modernização das infraestruturas tecnológicas e de reforço da cooperação internacional, permitindo que Angola beneficie de uma doação no montante de 1 bilhão 595 milhões de ienes japoneses, equivalentes a aproximadamente 9 milhões 889 mil dólares americanos, destinada ao fortalecimento das capacidades técnicas e operacionais da Televisão Pública de Angola, TPA. Caros compatriotas, a migração para a televisão digital terrestre representa um passo decisivo na modernização do Sistema Nacional de Radiodifusão, proporcionando melhor qualidade de imagem e som, maior eficiência na utilização do espectro radioelétrico, expansão da cobertura dos serviços públicos de comunicação social e melhores condições para a inclusão digital dos cidadãos. Importa igualmente destacar que o acordo estabelece um conjunto de obrigações recíprocas entre as partes, incluindo mecanismos transparentes para a utilização dos recursos financeiros, procedimentos de contratações, isenções fiscais e aduaneiras, bem como garantias institucionais necessárias à boa execução do projeto. Do ponto de vista jurídico, as trocas de notas contêm matérias susceptíveis de produzir efeitos no ordenamento jurídico interno, particularmente no domínio fiscal, razão pela qual a sua aprovação pela Assembleia Nacional constitui exigência constitucional e legal, assegurando plena e certeza segurança jurídica à implementação do projeto. Silências. A aprovação desta resolução reforça igualmente as excelentes relações de amizade e cooperação entre a República de Angola e o Japão, permitindo consolidar uma parceria baseada na confiança, no desenvolvimento tecnológico e na aprovação do interesse público. Trata-se de um investimento que ultrapassa a mera aquisição de equipamentos. É um investimento na democratização, no acesso à informação, na modernização de serviços públicos, de comunicação social e na criação das condições necessárias para acompanhar a evolução tecnológica mundial. Dignos deputados, por estas razões, entendemos que a presente iniciativa reúne fundamentos jurídicos, financeiros, institucionais e estratégicos suficientes para merecer o voto favorável desta Assembleia e, para terminar, apelamos aos distintos deputados para que votem favoravelmente a esta iniciativa, contribuindo para o fortalecimento da cooperação entre a República de Angola e o Governo do Japão e para a concretização de um projeto que representa um importante passo no processo de modernização tecnológica do nosso país. Muito obrigada pela atenção dispensada.
7: Muito obrigado, senhora deputada. Passo a palavra ao seu deputado Nuno Álvaro Dalla, do Grupo Parlamentar da UNITA.
11: Obrigado pela palavra, senhor presidente em exercício. Dirijo uma saudação a todos os membros da mesa, a todos, ao secretário do Presidente da República para os Assuntos Políticos e Parlamentares, aos ministros e secretários de Estado presentes, caros colegas, caras colegas, antes da minha intervenção ou antes de entrar no assunto para o qual intervenho, manifesto a minha congratulação e dirijo uma efusiva mensagem de felicitações para todas as deputadas, todas as funcionárias parlamentares aqui presentes e as que estão ausentes por mais um dia, 31 de julho, que é o Dia da Mulher Africana e que representa para nós o Dia da Mãe de todas as mulheres, porque a mulher africana representa a origem da humanidade e por isso as mulheres de outros continentes são elas próprias filhas das mulheres africanas. Senhor Presidente, no que diz respeito ao tema, a minha intervenção vai no sentido de, fazendo de certa forma uma ligação para o espírito que ainda temos de olhar para os 50 anos da nossa independência, aproveitar o momento para dizer que o desenvolvimento de uma rede de televisão digital era algo que devíamos já ter como dado adquirido. É um aspecto do nosso desenvolvimento que já devíamos ter como algo a consumir e não ainda algo a construir. No entanto, como o ditado diz que mais vale tarde do que nunca, aproveito manifestar, por um lado, a minha congratulação pelo facto de que o que estamos a discutir e com particular incidência para essa grande contribuição do Estado japonês acaba por ser um grande impulso para aquilo que tem sido já há algum tempo, diria há alguns anos, um projeto do Estado do nosso país que visa viabilizar o acesso dos cidadãos ao serviço de televisão digital. Com particular incidência para o acesso às nossas televisões públicas, a TPA, a TV Zimbo e outros canais que efetivamente são de direito público e para cujo acesso não se devem colocar entraves. E subscrevendo aquilo que o meu colega deputado Mbalo disse há bocado, é importante que o acesso às televisões públicas seja um eixo fundamental desse trabalho e acredito que é. Por outro lado, entendo que é importante também, senhor Presidente, que nós olhemos para os hospitais e outras instituições afins enquanto espaços nos quais o acesso à televisão digital é fundamental até para a qualidade do trabalho que essas instituições prestam para os cidadãos. É verdade que desde o ano passado foram feitos progressos nesse sentido. Temos hospitais em que já se faz consumo da televisão por emissão de sinal digital, e é verdade que também ainda temos um grande caminho a percorrer pela frente. Sendo assim, entendo importante que, apesar de nos ter sido informado que não se trata de um crédito do governo japonês, mas uma doação, é importante que nós chamemos a atenção ao Executivo para a necessidade de ser feito todo um trabalho transparente que permita aos cidadãos e a nós deputados concluir e inferir que efetivamente o dinheiro foi devidamente gasto para o projeto declarado conforme a documentação que temos em mãos. Será muito mais importante ainda, olhando para a relação, pelas relações entre Angola e o Japão, que esta transparência seja completa, porque efetivamente isso vai ser um elemento que vai garantir eventualmente outras iniciativas deste país para ajudar a Angola naqueles aspectos em que seguramente a cooperação nesses termos é bem-vinda. E para terminar, Sr. Presidente, também aproveito manifestar ensejo em como dentro de mais algum tempo teremos este projeto realmente concluído, porque como disse no princípio e a guisa de celebração do cinquentenário da nossa independência, termos a televisão digital em todos os lares era para ser algo já como dado adquirido, algo que devíamos estar a discutir em termos de qualidade e não ainda em termos de construção. Mas, sendo assim, fazemos ensejo de que dentro dos prazos acordados e dentro dos prazos que também temos acesso por meio da documentação, consigamos então ter este projeto nos termos em que foi elaborado, realizado com sucesso, e que também possamos dizer que valeu a pena a todos os níveis, porque de facto faz parte do esforço de Angola ser, melhor dizendo, um Estado com soberania tecnológica consolidada, o que passa naturalmente por aproveitarmos oportunidades de cooperação como estas, em que saímos a ganhar, e seguramente, como disse há bocado, sairemos mais a ganhar ainda se, em termos de transparência e execução, estivermos bem para permitir que também a confiança do cidadão aumente, e mais do que isso, aumenta a confiança do Estado parceiro que é o Japão. E muito obrigado.
12: Obrigado. Obrigado, Sr. Deputado. Tem a palavra a Sra. Deputada Yolanda de Souza Gaspar, do Grupo Parlamentar do MPLA. Peço ao Sr. Deputado Olívio Quilombo que se prepare para intervir a seguir.

0: Já vamos ouvir a intervenção do parlamentar à volta deste oitavo ponto da agenda.
1: Excelência, Sr. Presidente da Assembleia Nacional, excelentíssimos deputados, excelentíssimos auxiliares do titular do Poder Executivo, minhas senhoras e meus senhores. Diante desta magna Assembleia, nos pronunciamos sobre o projeto de resolução que aprova a troca de notas referentes ao acordo de doação celebrado entre o Governo de Angola e o Governo do Japão, no âmbito do projeto de desenvolvimento da rede de transmissão de televisão digital terrestre. Consideramos que esta iniciativa merece o nosso apoio, não apenas pelo seu caráter de cooperação internacional, mas sobretudo pelo impacto que poderá produzir na modernização tecnológica do nosso país e na melhoria do acesso aos cidadãos à informação. Neste âmbito, assim, assume particular relevância a participação da Agência de Cooperação Internacional do Japão, JICA, enquanto instituição de cooperação do governo japonês, que tem contribuído para a transferência de conhecimento, capacitação técnica e modernização de infraestruturas em vários países parceiros. Excelências, o governo do Japão disponibilizou uma doação destinada ao desenvolvimento da rede de transmissão de televisão digital terrestre. Trata-se de uma demonstração concreta da profundidade da cooperação entre Angola e o Japão e da confiança depositada no nosso país. A primeira grande vantagem desse projeto está na possibilidade de acelerarmos a transição e a consolidação da televisão digital terrestre em Angola, criando melhores condições para que os cidadãos tenham acesso a um serviço de televisão com maior qualidade de imagem e som, maior estabilidade, melhor cobertura e uma transmissão mais eficiente. Mas devemos olhar para esta questão numa perspectiva mais ampla. Num país com a dimensão territorial de Angola, uma rede de transmissão de televisão terrestre moderna pode contribuir significativamente para reduzir desigualdades no acesso à informação, aproximando os cidadãos, independentemente da província ou da zona onde vive, dos conteúdos de interesse nacional. É, portanto, também uma questão de inclusão territorial e social. A televisão continua a desempenhar um papel importante na disseminação de informação de interesse público, na educação, na promoção da cultura nacional e na sensibilização das populações em matérias de saúde, segurança, cidadania e desenvolvimento. Por isso, investir na modernização da rede de transmissão é investir também na coesão social. Excelência Presidente da Assembleia Nacional, há igualmente uma segunda dimensão que merece a nossa atenção, a oportunidade de Angola avançar no seu processo de transformação digital. A transformação digital não se faz apenas através da internet ou das telecomunicações móveis. Ela exige também infraestruturas de comunicação modernas, resilientes e capazes de acompanhar a evolução tecnológica. Neste sentido, a parceria com o Japão pode permitir que Angola beneficie não apenas de equipamentos e serviços previstos no projeto, mas também da experiência, conhecimento técnico e boas práticas de um país reconhecido pelo seu desenvolvimento tecnológico. E é aqui que reside uma oportunidade que nós devemos aproveitar o máximo, que prende-se com a formação e a capacitação dos quadros angolanos. Devemos procurar assegurar que a cooperação não se limite à instalação de infraestruturas, mas que contribua para a transferência de conhecimento e para o fortalecimento das competências nacionais necessárias à operação, manutenção e sustentabilidade da rede. Uma estrutura pode ser construída com financiamento externo, mas a sua sustentabilidade deve ser garantida pela capacidade nacional. Senhoras e senhores deputados, uma rede de transmissão mais moderna e abrangente cria melhores condições para que a televisão angolana possa levar aos cidadãos mais conteúdos produzidos em Angola, promovendo a nossa cultura, a nossa história, as nossas línguas, os nossos artistas e a nossa identidade nacional. Por isso, devemos olhar para este projeto também como uma oportunidade para valorizar a nossa indústria e criatividade angolana. Outra dimensão importante é a utilização da televisão como instrumento de comunicação de emergência e de interesse público, uma vez que sistemas de comunicação capazes de alcançar rapidamente grandes parcelas da população podem desempenhar um papel relevante na divulgação de informações urgentes em situações de emergência, calamidades ou outras circunstâncias que exigem uma comunicação rápida e abrangente. Excelências, importa igualmente reconhecer que a doação não representa ausência de responsabilidades para Angola. As próprias trocas de notas estabelecem obrigações para o beneficiário, entre as quais a disponibilização de terrenos necessários, instalações de distribuição de eletricidade, fornecimento de água, drenagem e outras infraestruturas, bem como medidas relativas ao desembaraço aduaneiro, segurança e demais despesas necessárias à implementação do projeto que não estejam cobertos por esta doação. Isto significa que devemos receber esta cooperação com satisfação, mas também com responsabilidade, rigor e sentido de Estado. Isto é fundamental garantir que os bens e serviços disponibilizados sejam utilizados exclusivamente para os fins previstos no projeto, que sejam devidamente mantidos e que exista uma estratégia de sustentabilidade após a conclusão da cooperação. É por este facto que entendemos que esta cooperação entre os dois países representa, sobretudo, uma oportunidade para reafirmarmos que a cooperação internacional deve servir o desenvolvimento nacional e a melhoria de vida da população angolana. Aprovar este instrumento é abrir caminho para uma Angola mais conectada, mais informada e tecnicamente mais preparada para os desafios do futuro. É também fortalecer uma parceria de amizade e cooperação com o Japão, transformando uma doação em infraestruturas, conhecimento, capacidade nacional e desenvolvimento. Muito obrigada.
2: Obrigado. Tem para terminar a palavra o deputado Olívio Quilombo, do Grupo Parlamentar da UNIT.
3: Excelência Presidente da Assembleia Nacional, excelências, intervenho para colocar quatro perguntas ao proponente. Primeiro, este acordo vai significar abertura ou regresso dos canais abertos de televisão sem a intervenção dos intermediários do costume? Segundo, será o fim em confundir televisão digital terrestre, propositadamente pelos burocratas do Ministério das Telecomunicações, como sendo mídia online, YouTube e outras, para depois exigirem licenças e assim destruir as iniciativas dos canais online, como foi o caso da Camunda News e outras? Terceiro, qual foi o fim dado ao Fundo de Desenvolvimento das Comunicações, o FADCOM? Quarto e último, é importante explicar aos angolanos os valores preliminares dos prejuízos econômicos causados aos clientes da Unitel por este suposto ataque cibernético. Muito obrigado.
2: Obrigado. Senhores deputados, são terminadas as intervenções. Temos a indicação de que será o senhor secretário de Estado da Comunicação Social, Nuno Caldas Albino, a tomar a palavra pelo Executivo para reagir. Senhor deputado de Estado, tenho a palavra, se faz favor.
4: Para as respostas, tal como disse o Presidente da Assembleia Nacional, Adão de Almeida, vamos ouvir Nuno Caldas, Secretário de Estado da Comunicação Social, para respostas aos parlamentares.
5: Muito obrigado, Excelência, Sr. Presidente da Assembleia Nacional. Distintos membros da mesa, senhoras e senhores deputados, distintos colegas do Executivo, nós queremos manifestar os nossos agradecimentos pelos comentários e pelas inquietações apresentadas em torno do documento apresentado pelo Mirex, mas da responsabilidade do setor das telecomunicações, tecnologias de informação e comunicação social. Bem, parte de algumas questões que foram colocadas, em particular pelo deputado Manuel Bamba e Ernesto Cassongo, o senhor deputado Nuno Dalla acabou por esclarecer, facilitou o nosso trabalho. Mas gostaria de fazer aqui algumas considerações. A primeira tem que ver com a caracterização da cobertura da televisão em Angola. Ou seja, com a transformação do sistema de radiodifusão analógico para o digital, hoje Angola tem uma caracterização de cobertura em torno de 62%. Ou seja, nós só conseguimos levar o sinal aberto da televisão pública de Angola e outros para todo o território nacional por via das provedoras de distribuição de canais. Ou seja, por via da DSTV, por via da ZAP e por via da TV Cabo. Estas constituem um ecossistema de infraestruturas de distribuição de conteúdos televisivos. No entanto, este projeto e esta doação vai ampliar o ecossistema de infraestruturas para os cidadãos. Ou seja, o que nós queremos é levar não apenas pela sua extensão por território, mas

projeto vai reforçar e ampliar o serviço público de televisão. Ou seja, não apenas a TPA, mas incluindo até a TV Parlamento. Ou seja, tudo aquilo que for discutido aqui pelos representantes do povo chegará mais distante, mais longe, às nossas populações. Não apenas por via das provedoras de distribuição de canais que existem atualmente, e repito, DSTV, ZAP e TV Cabo. Naturalmente que o sistema de gestão do processo da televisão terrestre digital obedecerá algumas regras. Estamos a falar de sinal aberto de televisão, portanto, que deve respeitar, naturalmente, a lei de imprensa, que é a lei base da organização e funcionamento dos órgãos de comunicação social. Em relação à questão que foi colocada da receita fiscal, se o Estado ganha ou não ganha, quanto é que vai perder? Aqui é importante dizer, esclarecer, que sendo uma doação ou mesmo um financiamento não reembolsável no âmbito de um acordo de cooperação com o governo do Japão, este é um custo financeiro orçamental que o Estado deixa de ganhar, não perde, mas deixa de ganhar para um benefício social, um benefício constitucional, de um direito fundamental dos cidadãos. Em relação à manutenção, importa dizer que este é um processo que remonta a sensivelmente 18 anos. O Estado angolano, tão logo a UIT, desencadeou o processo de notificar os Estados africanos, e não só, para que aderissem automaticamente ao sistema de radiodifusão digital. Angola deu início a este processo em 2009. Estabeleceu e desencadeou um programa piloto para a província de Luanda e chegou à província de Malanje. Em 2017, assumiu este novo compromisso com o governo japonês e o ano passado foi assinado o acordo, efetivamente o acordo para o desenvolvimento deste programa. Ou seja, tendo as províncias de Luanda e as províncias de Benguela na primeira fase. Em relação à manutenção, neste período nós realizamos com o governo japonês 3 grupos de formação e continuaremos a formar, não apenas no Japão, mas a formação e treinamento em Angola. Ou seja, a semelhança do processo, e aqui em relação para responder à questão que foi colocada o Angosat 2, são quadros angolanos, jovens, dos 25 aos 35 anos. A semelhança do Angosat 2, temos o orgulho de termos jovens angolanos a gerir o satélite, o Angosat 2. É um orgulho para Angola, é um orgulho para todos os angolanos, Angola dispor de infraestruturas tecnológicas para assegurar primeiro a sua soberania digital, a defesa do Estado angolano, das instituições, das empresas e do cidadão. Em relação à questão que foi muito bem apresentada pelo deputado Nuno Dalla, hoje esse sistema vai expandir-se, estender-se ao ecossistema de transmissão público de televisão. Temos o caso dos hospitais, está dentro do roteiro de inserção, e teremos uma segunda fase, todas as instituições públicas para o acesso ao sinal aberto de televisão TDT. Foram colocadas aqui outras questões, Excelência, Sr. Presidente da Assembleia Nacional. A Unitel, não obstante haver a presença e participação do Estado, a Unitel é uma empresa pública e durante esses dias tem estado a reagir a vários

0: comunicados sobre o ocorrido, sobretudo com o ataque cibernético. E aqui é importante referir que os ataques cibernéticos ocorrem. Hoje vivemos naturalmente num mundo digital que é irreversível para qualquer Estado, é irreversível para as instituições. Hoje vivemos num mundo conectado e naturalmente que as instituições, quer telecomunicações, bancárias e todas as outras, são suscetíveis e vulneráveis a ataques informáticos, ataques cibernéticos. E aqui, para dar um exemplo, o Banco Nacional de Angola sofre diariamente mais de 1000 ataques cibernéticos, ataques informáticos. A Assembleia Nacional, entre 200 a 500, dependendo do período. Os bancos comerciais em todo o mundo. Portanto, isto é um fator que ocorre. Então, temos que, naturalmente, nos proteger. E todo este programa de reforço de infraestruturas tecnológicas em Angola, como referi ontem a Cloud Angola, nosso data center, o domínio.ao e todas as outras infraestruturas vão ajudar-nos a proteger. O que ocorreu com o ataque da Unitel? Naturalmente que o legítimo foi a Unitel acionar os mecanismos de prevenção e de preservação dos dados, que tão logo foi registado o ataque, teve que deixar cair.
1: Obrigado, Sr. Estado. Senhores deputados, aqui chegados, vamos passar para o momento da votação. Sala do plenário, os seus deputados que votam a favor da aprovação do projeto de resolução, por favor, levantem a mão. Muito obrigado. Senhores deputados que votam contra, senhores deputados que se abstêm. Obrigado. Votação para os seus deputados em videoconferência. Senhores deputados em videoconferência que votam a favor, por favor, levantem a mão. Muito obrigado. Quem vota contra? Quem se abstém? Obrigado.
2: Já vamos ter os números da votação deste oitavo ponto da nossa agenda. Estão aí os números?
1: Senhores deputados, o projeto de resolução que aprova para ratificação o acordo de doação celebrado entre o Governo da República de Angola e o Governo do Japão no âmbito do projeto de desenvolvimento da rede de transmissão de televisão digital terrestre foi aprovado por 160 votos a favor, nenhum voto contra e nenhuma abstenção. Não tenho nenhuma indicação de declaração de voto. Quero assegurar-me que não há, efetivamente, parece não. Assim sendo, seguimos para o ponto seguinte, ponto 9 da nossa agenda, referente à discussão e votação do projeto de resolução que aprova para ratificação o acordo de cooperação entre a República de Angola e o Governo dos Emirados Árabes Unidos no domínio da defesa. Convido a senhora secretária de Estado das Relações para as Relações Exteriores, Esmeralda da Silva Mendonça, para a apresentação.
2: Vamos ouvir mais uma vez a secretária de Estado, Esmeralda Mendonça, para este nono ponto da reunião plenária extraordinária da Assembleia Nacional.
3: Excelentíssimo senhor Presidente da Assembleia Nacional, prezados, excelentíssimos senhores deputados, prezados auxiliares do Poder Executivo, excelências, minhas senhoras e meus senhores, é submetida a elevada apreciação de vossas excelências o projeto de resolução que aprova para a ratificação o acordo de cooperação no domínio da defesa entre o Governo da República de Angola e o Governo dos Emirados Árabes Unidos. O referido acordo foi assinado em Luanda, os 25 de agosto de 2025, e resulta da vontade comum dos dois Estados de estabelecer um quadro jurídico estável, estruturado e previsível para o desenvolvimento da cooperação bilateral no domínio da defesa. O instrumento assenta nos princípios do respeito pela soberania, independência e integridade territorial dos Estados, da igualdade entre as partes e da não ingerência nos assuntos internos. Reafirma igualmente o compromisso de Angola e dos Emirados Árabes Unidos com a Carta das Nações Unidas, com o direito internacional e com as obrigações internacionais a que ambos os Estados se encontram vinculados. O acordo tem por objeto estabelecer os princípios, as áreas e as modalidades de cooperação entre as partes, com respeito pelas respectivas legislações internas e pelas normas aplicáveis do direito internacional. O seu âmbito material compreende a formação e instrução militar, a indústria de defesa, a investigação e o desenvolvimento técnico-científico, o apoio logístico, o abastecimento e a manutenção de equipamentos, os serviços de saúde, as operações de paz e de assistência humanitária, a inteligência e segurança militar, a cibersegurança, a história militar, a desminagem, a segurança marítima e o combate à pirataria. A cooperação poderá caracterizar-se através do intercâmbio de visitas oficiais e de especialistas, da realização de reuniões bilaterais, da participação em cursos e programas de formação de visitas a unidades e institutos de ensino militar, da realização de exercícios conjuntos, da troca de informações e conhecimentos especializados, bem como da cooperação no fornecimento, apoio técnico, manutenção e modernização de equipamentos militares. Excelências, o instrumento não determina a realização automática de atividades militares, nem dispensa a concertação prévia entre as autoridades competentes. Cada iniciativa deverá resultar de entendimento específico entre as partes e ser enquadrada nos mecanismos de planeamento e acompanhamento previstos no próprio acordo. Para esse efeito, será instituído um Comitê Conjunto Angola e Emirados Árabes Unidos, responsável pela implementação e gestão do acordo, pela elaboração dos planos anuais de cooperação e pela definição das atividades dos participantes, das entidades responsáveis, dos locais e dos respectivos prazos de execução. No plano financeiro, estabelece-se como regra que cada parte suportará as despesas que lhe correspondam. A parte visitante deverá assumir os encargos relativos ao transporte, ao alojamento, alimentação e demais despesas de pessoal, salvo entendimento diferente acordado pelas partes. O acordo preserva a soberania e a jurisdição do Estado de acolhimento, uma vez que o pessoal visitante deverá respeitar as leis, os regulamentos e as normas de segurança vigentes no respectivo território. O instrumento não atribui ao pessoal visitante qualquer faculdade de atuar à margem do ordenamento jurídico do Estado receptor. São igualmente previstas regras relativas à proteção da propriedade intelectual, à confidencialidade, à salvaguarda das informações classificadas, à alteração do acordo, à força maior, à denúncia e à resolução de divergências por meio de consultas, negociações ou canais diplomáticos. O acordo terá uma vigência inicial de 5 anos, com possibilidade de renovação, e produzirá efeitos após a recepção da última notificação relativa à conclusão dos procedimentos internos exigidos por cada parte. A entrada em vigor deste instrumento permitirá reforçar a formação e especialização dos quadros das Forças Armadas Angolanas, ampliar a cooperação nas áreas de cibersegurança, desminagem, logística e segurança marítima, promover a transferência de conhecimentos especializados e fortalecer as capacidades nacionais de participação em operações de paz e assistência humanitária. O acordo insere-se ainda no esforço do Executivo de diversificação das parcerias internacionais de Angola e encontra-se em consonância com o Plano de Desenvolvimento Nacional 2023-2027, no que respeita à defesa da soberania, da integridade territorial, da segurança nacional e afirmação do papel de Angola no contexto regional e internacional. Do ponto de vista jurídico, o instrumento reveste a natureza de tratado internacional solene, por incidir diretamente sobre a matéria de defesa, à linha F do artigo 4º da Lei nº 4/11, de 14 de janeiro, sobre os tratados internacionais, inclui expressamente os tratados de defesa e os instrumentos respeitantes a assuntos militares, entre aqueles cuja aprovação compete à Assembleia Nacional. Consequentemente, a vinculação definitiva da República de Angola depende da aprovação do acordo pela Assembleia Nacional e da sua posterior ratificação por Sua Excelência o Presidente da República. Excelentíssimo Senhor Presidente, senhores deputados, o Executivo considera que o presente acordo proporcionam uma base jurídica adequada para o aprofundamento da cooperação técnico-militar entre Angola e os Emirados Árabes Unidos, sem prejuízo da soberania nacional, da legislação angolana e das competências constitucionalmente atribuídas aos órgãos do Estado. Nestes termos, atendendo à relevância estratégica do instrumento para o reforço das capacidades nacional de defesa e para a consolidação das relações bilaterais entre os dois países, o Executivo submete o presente projeto de resolução à elevada apreciação de Vossas Excelências e propõe a sua aprovação. Muito obrigada, Sr. Presidente. Tenho assim apresentado o instrumento jurídico.
1: Muito obrigado, Sra. Secretária de Estado. Tem agora a palavra a Sra. Deputada Irina Diniz Ferreira, na terceira comissão, para apresentar o relatório para ser conjunto.
2: Já vamos ouvir a deputada Irina Diniz Ferreira, que se dirige ao pódio para a intervenção neste nono ponto da agenda. Estamos a tratar do projeto de resolução que aprova para ratificação o acordo de cooperação entre o Governo da República de Angola e dos Emirados Árabes Unidos no domínio da defesa. Já está no pódio a deputada Irina. Vai ajustando os papéis. Liga ao microfone.
4: Senhor Presidente da Assembleia Nacional, agradeço a palavra. Cumprimento os distintos membros da mesa, caros colegas deputados, os representantes do titular do Poder Executivo e a todos os presentes. Com a devida permissão e considerando que o relatório parecer já foi previamente distribuído pelos deputados, farei uma apresentação resumida com destaque para os seus principais aspectos. O presente relatório parecer encontra-se estruturado em quatro partes essenciais: introdução, análise na generalidade, análise na especialidade e o parecer. Começo pela introdução. As comissões de Relações Exteriores, Cooperação Internacional e Comunidades Angolanas no Estrangeiro, de Defesa Nacional, Segurança, Ordem Interna, Antigos Combatentes e Veteranos da Pátria, e de Assuntos Constitucionais, Jurídicos e Jurídicos, apreciaram o acordo de cooperação do domínio da defesa entre o Governo da República de Angola e o Governo dos Emirados Árabes Unidos, remetido pelo titular do Poder Executivo à Assembleia Nacional para efeitos de ratificação. após a análise do referido instrumento jurídico e no exercício das competências que lhes são conferidas pelo Regimento da Assembleia Nacional e demais legislação aplicável, as comissões elaboraram o presente relatório parecer. Feito este enquadramento, destaco de seguida os aspectos essenciais na generalidade. Aqui importa referir que o acordo foi assinado em Luanda no dia 25 de agosto de 2025 entre os governos da República de Angola e Emirados Árabes Unidos. Antes da sua submissão à Assembleia Nacional, o instrumento foi apreciado pelos órgãos competentes do setor da defesa, das relações exteriores e dos serviços de inteligência, reunindo os pareceres técnicos necessários. O acordo tem como principal objetivo fortalecer a cooperação bilateral no domínio da defesa, abrangendo áreas como a formação de quadros, instrução militar, indústrias de defesa, inteligência e segurança militar, cibersegurança, apoio logístico, desminagem, segurança marítima, combate à pirataria, intercâmbio de informações e modernização de equipamentos militares. As comissões entendem que este instrumento cria condições para reforçar a cooperação entre os dois Estados e contribuir para o desenvolvimento das capacidades técnico-militares de Angola. No que respeita à apreciação na generalidade, merecem destaque os seguintes aspectos. Verificou-se que a matéria é da competência política e legislativa da Assembleia Nacional, nos termos da Constituição da República de Angola e da Lei sobre os Tratados Internacionais. Constatou-se igualmente que o acordo respeita os princípios da soberania, independência, integridade territorial e da não ingerência dos assuntos internos do Estado. O instrumento estabelece ainda as responsabilidades financeiras das partes, define as regras de execução das atividades de cooperação, prevê a assistência médica de emergência e fixa a vigência inicial de 5 anos com possibilidade de renovação nos termos nele previstos. Feita a apreciação na especialidade, passo ao parecer das comissões. Face ao exposto, as Comissões de Relações Exteriores, Cooperação Internacional e Comunidades Angolanas no Estrangeiro, de Defesa Nacional, Segurança, Ordem Interna, Antigos Combatentes e Veteranos da Pátria e de Assuntos Constitucionais e Jurídicos, são de parecer favorável à ratificação do Acordo de Cooperação no Domínio da Defesa entre a República de Angola e os Emirados Árabes Unidos. O presente relatório parecer foi discutido e votado em reunião conjunta pelas comissões de trabalho especializadas competentes em razão da matéria, por 22 votos a favor, 0 votos contra e 1 abstenção. O mesmo foi assinado pelos presidentes das comissões em razão da matéria e respectivos relatores. Era o que me cumpria apresentar, Sr. Presidente da Assembleia Nacional.
1: Obrigado, senhora deputada. Já agora, gostava de uma precisão. O documento, pelo menos o que eu tenho aqui, espero estar com o documento correto, faz menção a nenhuma abstenção. A senhora deputada falou na essência de uma abstenção na votação no relatório para ser conjunto da especialidade. Gostava só que isso ficasse claro, se houve abstenção ou não. Não é necessário que eu faça agora, né? Só para fazer esse registro. Só faz favor. Tem agora a palavra a senhora deputada Leonor Garibaldi de Lima Cruz, da primeira comissão, para apresentar o projeto de resolução.
2: E já segue a deputada Leonor para o projeto de resolução, depois de ouvirmos a deputada Irina Ferreira. A transmissão da Rádio Nacional de Angola a partir da Casa das Leis, onde prossegue a terceira reunião plenária extraordinária da Assembleia Nacional. Estamos no nono ponto da agenda. Estamos no nono ponto da agenda. Faltam mais três.
5: Excelência, Presidente da Assembleia Nacional, dignos deputados e deputadas, ilustres auxiliares do titular do Poder Executivo, com a permissão do Sr. Presidente da Assembleia Nacional, passo a apresentar o projeto de resolução do ponto 9 da agenda do dia. Considerando que o Governo da República de Angola e o Governo dos Emirados Árabes Unidos celebraram um acordo de cooperação no domínio da defesa, que estabelece os princípios gerais da cooperação em matérias estratégicas, nomeadamente a formação de quadros e a instrução militar, a indústria de defesa, a investigação técnico-científica, o apoio logístico, as operações de paz, a cibersegurança, a desminagem, a segurança marítima, a inteligência militar e outras de interesse comum, em conformidade com o direito interno das partes e com os princípios e as regras do direito internacional. Considerando que, nas relações entre os Estados, deve prevalecer o pleno respeito pela soberania, pela independência, pela integridade territorial e pelo princípio da não ingerência nos assuntos internos de cada Estado. Tendo em conta que os tratados internacionais relativos à defesa e aos assuntos militares revestem de natureza solene, encontrando-se sujeitos à aprovação da Assembleia Nacional para efeitos de ratificação, nos termos da linha F do artigo 4º da Lei nº 4/11, de 14 de janeiro, Lei sobre os Tratados Internacionais. A Assembleia Nacional aprova por mandato do povo, nos termos das disposições combinadas da linha K do artigo 161 e da linha F do número 2 do artigo 166, ambos da Constituição da República de Angola, a seguinte resolução. Primeiro, aprovar o acordo de cooperação no domínio da defesa entre a República de Angola e Emirados Árabes Unidos, anexo à presente resolução, da qual é parte integrante. Segundo, a presente resolução entra em vigor na data da sua publicação, vista e aprovada pela Assembleia Nacional em Luanda, 31 de julho de 2026. Publique-se o Presidente da Assembleia Nacional, Adão Francisco Correia de Almeida. Excelência, Sr. Presidente, tem assim apresentado o projeto de resolução em referência. Muito obrigada.
1: Obrigado, Sra. Deputada. Senhores deputados, estão abertas as inscrições.
2: Inscrições abertas. Eu disse que faltam mais três, mas faltam mais dois diplomas, porque os demais serão discutidos à porta fechada.
1: Podemos encerrar. Temos quatro inscrições. Os deputados Dolina Tinhama, Álvaro Daniel, Peregrino Chindondo e Oswaldo José Caculo. Tem a palavra a senhora deputada. Deputada Clarice Caputo para tentar inscrever-se? Ok. Parece que há qualquer problema aí com a sua consola. Já é a segunda vez. Peço que se providencie o competente apoio técnico, mas fica desde já registado. Ok. Já aqui temos a sua intervenção. Senhora deputada Dolina Tinhama, do Grupo Parlamentar do MPLA, tem a palavra, faz favor. Peço ao senhor deputado Álvaro Daniel que se prepare para intervir a seguir.
6: Excelência Presidente da Assembleia Nacional, muito dignos membros da mesa da Assembleia Nacional, ilustres colegas deputados e deputadas, caríssimo secretário do Presidente da República para os assuntos políticos e parlamentares, prezados representantes do titular do Poder Executivo, respeitado povo angolano. Neste culminar do mês de julho, dedicado à mulher africana, tomamos a palavra com imensa responsabilidade e espírito patriótico em sede da discussão do projeto de resolução que aprova para ratificação o acordo de cooperação entre o Governo da República de Angola e o Governo dos Emirados Árabes Unidos no domínio da defesa. Este acordo insere-se na visão de um Estado que compreende que a defesa da soberania nacional e a promoção da paz exigem instituições fortes, modernas e preparadas para responder aos desafios do presente e do futuro. Vale lembrar que a Constituição da República de Angola é clara ao estabelecer no seu artigo 21, entre as tarefas fundamentais do Estado, a defesa da independência, da soberania, da integridade territorial, da segurança nacional e a promoção da cooperação internacional baseada no respeito mútuo entre os Estados. Do mesmo modo, o artigo 13 reafirma o compromisso de Angola com os princípios do direito internacional, da resolução pacífica dos conflitos, da igualdade soberana dos Estados e da cooperação entre os povos. É precisamente à luz destes princípios constitucionais que devemos apreciar o presente acordo, pois a história do nosso país demonstra que a defesa sempre foi um elemento central da construção do Estado angolano. Caros concidadãos, após a proclamação da independência nacional, a 11 de novembro de 1975, Angola enfrentou longos anos de conflito, durante os quais a defesa da soberania e da unidade nacional constituiu uma prioridade permanente. Com a conquista da paz definitiva, a 4 de abril de 2002, abriu-se um novo capítulo da nossa história. As prioridades passaram a ser a construção nacional, o desenvolvimento econômico, o reforço das instituições democráticas e a modernização dos setores estratégicos do Estado, entre os quais destaca o setor da defesa nacional. Hoje, defender Angola significa muito mais do que proteger as nossas fronteiras. Significa investir na formação do capital humano, na inovação tecnológica, na segurança marítima, na cibersegurança, na capacidade de resposta às ameaças transnacionais e na cooperação internacional responsável, sendo exatamente nesta perspectiva em que se enquadra o presente acordo. Excelências, o artigo do acordo que define as áreas de cooperação demonstra de forma inequívoca que estamos perante um instrumento de conteúdo prático e estratégico. Ao prever a cooperação em domínios como a formação e especialização de efetivos, a saúde militar, a segurança marítima, a cibersegurança, a desminagem, a assistência técnica, o intercâmbio de informações e a realização de atividades conjuntas, o acordo responde às necessidades concretas da modernização das capacidades nacionais de defesa. Não se trata apenas de reforçar relações diplomáticas, trata-se de criar condições para que as nossas instituições acompanhem a rápida evolução tecnológica e operacional que caracteriza os atuais sistemas de defesa em todo o mundo. É igualmente digno de registro o conjunto de disposições relativas à proteção da informação classificada e à salvaguarda da confidencialidade dos dados partilhados entre as partes. Num tempo em que a informação constitui um ativo estratégico para qualquer Estado, estas garantias jurídicas reforçam a confiança entre os parceiros e asseguram que a cooperação decorra dentro dos mais elevados padrões de segurança institucional. Importa igualmente sublinhar que este acordo respeita integralmente a soberania da República de Angola. Em nenhum momento limita a capacidade de decisão do Estado angolano. Pelo contrário, reafirma o princípio da igualdade entre as partes, da reciprocidade, da não ingerência nos assuntos internos e da resolução consensual de qualquer divergência decorrente da sua aplicação. São princípios que correspondem à tradição diplomática angolana e à orientação constitucional da nossa política externa. Ao longo dos últimos anos, Angola conquistou reconhecimento internacional pelo seu papel na promoção da paz e da estabilidade em África, privilegiando sempre o diálogo, a concertação e a solução pacífica dos conflitos. Esse prestígio deve continuar a ser acompanhado pelo fortalecimento permanente das nossas instituições de defesa, porque a paz preserva-se todos os dias através da preparação, da cooperação e da capacidade institucional. Excelência Presidente da Assembleia Nacional, ilustres deputados, ao aprovarmos este acordo, não estamos apenas a reforçar as relações entre Angola e os Emirados Árabes Unidos. Estamos, sobretudo, a investir na qualificação dos nossos recursos humanos, na modernização das capacidades nacionais de defesa, na transferência de conhecimento, na inovação tecnológica e na consolidação de um ambiente de paz e segurança indispensáveis ao desenvolvimento do nosso país. Por estas razões, apelamos aos caros colegas deputados a votarmos favoravelmente ao projeto de resolução que aprova para a ratificação o acordo de cooperação entre o Governo da República de Angola e o Governo dos Emirados Árabes Unidos. Muito obrigada pela atenção que me quiseram dispensar.
1: Muito obrigado, senhora deputada. Tem a palavra o senhor deputado Álvaro Daniel, do Grupo Parlamentar da UNITA. Peço ao senhor deputado Peregrino Shindondo que se prepare para intervir a seguir.
2: Aqui o presidente da Assembleia Nacional a convidar mais uma intervenção do deputado Álvaro. Vem o Jornal da Atualidade, nós vamos continuar certamente a captar estes momentos aqui na Casa das Leis, tudo o que aconteceu no período da manhã e aquilo que efetivamente vai acontecer. O amigo ouvinte vai ouvir no Jornal da Atualidade que vem aí. Romão Ferreira, Adilson Dias, Pedro Teles e António Chocolate. Um até já.
7: Boa tarde, até já, António Chocolate, a partir da Assembleia Nacional, que hoje retoma os trabalhos da terceira reunião plenária extraordinária para a discussão de mais 9 diplomas, 2 dos quais já foram, ou melhor, serão apreciados a porta fechada. Então, no período da tarde, vocês terão linha aberta para retomarem, tão logo os trabalhos voltem a debate. São 12 horas e 55 minutos.
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0: São 13 horas no país. 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
4: Angola, boa tarde. Já está no ar o Jornal das 13. A seguir, confira os destaques desta edição. Dívidas das empresas, a segurança social já ultrapassam os 58 mil milhões de kwanzas. A situação pode comprometer o pagamento regular das prestações sociais aos cidadãos. Novo Hospital dos Queimados, presidente Julius Nyerere, entra em funcionamento a partir de amanhã. A unidade sanitária vai reforçar os cuidados especializados e aproximar os serviços de saúde diferenciados à população. Angola e a Tanzânia assinalam novo momento da cooperação bilateral. A presidente Samia Suluhu está em Luanda para conferir este momento. Torneio de Amizade junta em Benguela 8 equipas do Girabola. Hamas aceita a proposta de Donald Trump para o desarmamento da faixa de Gaza. Jornal de Atualidade, sexta-feira, 31 de julho de 2026. A edição é do José Ndonga. Garante a técnica o Edgar Varela. E vai apresentar-lhe as notícias a Vânia Varela.
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4: Uma vez mais, boa tarde. A dívida das empresas, a segurança social, já ultrapassa os 58 mil milhões de kwanzas. Trata-se de um montante que exerce forte pressão sobre a sustentabilidade financeira do sistema de segurança social e pode comprometer a capacidade de garantir o pagamento regular das prestações aos cidadãos. A informação foi avançada hoje pela Ministra da Administração Pública, Trabalho e Segurança Social durante a apresentação na Assembleia Nacional do Código do Procedimento de Pagamento e da Execução das Dívidas à Segurança Social. E é para o Parlamento que estendemos agora o nosso sinal ao encontro do jornalista António Chocolate. Chocolate, boa tarde. Nesta altura, as discussões ainda no Parlamento prosseguem.
6: Exatamente, Vânia Varela, a terceira reunião plenária extraordinária prossegue com a discussão de vários tratados internacionais no período da manhã. Os parlamentares aprovaram na generalidade a proposta de lei que autoriza o BNA a emitir e colocar em circulação uma moeda metálica comemorativa dos 50 anos de existência do Banco Central. A ministra das Finanças, Vera Davi de Souza, disse tratar-se de um diploma legal que prevê que a moeda tenha curso legal e poder liberatório.
7: A proposta de lei que trazemos pretende autorizar o Banco Nacional de Angola a emitir e pôr em circulação uma moeda metálica comemorativa com poder liberatório de valor facial de 50 kwanzas em alusão ao seu aniversário de 50 anos. A iniciativa pretende homenagear o percurso do Banco Central e da moeda nacional, destacando a modernização da gestão do numerário, simbolizada pela Casa do Kwanza e elementos culturais representativos da identidade nacional.
6: Segundo Vera Davi de Souza, o BNA prevê que a recusa injustificada da aceitação da moeda constitua infração punível nos termos da legislação.
7: Pretende o Banco Nacional de Angola que a moeda seja utilizada pelos agentes econômicos como instrumento legítimo para a liquidação de transações e se prevê que a recusa injustificada de aceitação da moeda metálica objeto da presente proposta de lei constitua infração prevista e punível nos termos da legislação penal aplicável. Os custos de concepção, gravação de cunhos e cunhagem serão suportados pelo orçamento próprio do Banco Nacional de Angola enquanto entidade emissora, sem qualquer oneração para o Tesouro Nacional.
6: Enquanto isso, a Segurança Social ganhou ou ganha novos mecanismos para a cobrança de dívidas das empresas. O Parlamento também aprovou na Generalidade a proposta de lei que aprova o Código do Procedimento de Pagamento e de Execução das Dívidas à Segurança Social. Romão Ferreira.
8: Entre críticas e subsídios para a melhoria do Código do Procedimento de Pagamento e de Execução das Dívidas à Segurança Social, o documento passou por unanimidade pelo crivo dos deputados. A verdade é que o volume da dívida ao sistema contributivo ainda é elevada e a rondar cerca de 58 mil milhões de kwanzas até 31 de dezembro último. A ministra da Administração Pública, Trabalho e Segurança Social, Teresa Rodrigues Dias, esclarece que o documento, ora aprovado, vem assegurar a sustentabilidade financeira do sistema de proteção social obrigatória.
9: A dívida apurada dos contribuintes à Segurança Social até dezembro de 2025, cifras em aproximadamente 58 mil milhões de kwanzas. Pois isto é o suficiente para concluir que é um dos recursos vitais necessários para a sustentabilidade do Instituto e cujo incumprimento condiciona o acesso a benefícios dos seus prestacionais. Temos muitos ganhos com esta proposta. O primeiro seria legitimar o Instituto a solicitar que lhe sejam revelados os factos e elementos necessários para poder realizar a cobrança do crédito. Segundo, ganho refere-se a pagamentos voluntários das dívidas celebrados por acordo ou em prestação única, tendo o devedor a benesse da redução dos juros em 50%. E iríamos, entre muitos ganhos, citar que é a possibilidade do devedor apresentar também garantias de crédito contributivo.
8: A ministra Teresa Rodrigues Dias fez saber igualmente que a cobrança coerciva das obrigações contributivas é o último rácio, mas ainda um grande número de empresas que não cumprem com as suas obrigações contributivas.
9: Das 13.912 empresas notificadas, 2.305 empresas apresentaram comprovativos. 2.237 empresas pagaram depois da notificação. 603 empresas solicitaram acordos, não obstante ainda subsistir um volume elevado de incumprimentos na ordem de 4.217 empresas, sem colaboração no processo. 4.550 empresas não foram localizadas no período de referência, pelo que foram instaurados 233 processos administrativos. Os objetivos da presente proposta, entre muitos, o Instituto de Segurança Social nunca decidirá definitivamente o litígio, muito pelo contrário, limitar-se-á a promover a cobrança de crédito contributivo, sempre sujeito a um controlo jurisdicional estrito, efetivo e permanente.
8: Ministra da Administração Pública, Trabalho e Segurança Social, Teresa Rodrigues Dias.
6: É, aqui o Romão Ferreira. Bem, Vânia Varela, dos 5 diplomas que faltam, 2 são para a cobertura da imprensa, nomeadamente o acordo quadro entre o Governo da República de Angola e o Governo da República da Coreia relativo aos empréstimos do Fundo de Cooperação para o Desenvolvimento Económico 2024-2028 e o relatório de balanço da execução do OGE referente ao primeiro trimestre de 2026. Equipa de reportagem da Rádio Nacional de Angola com Pedro Teles, Romão Ferreira, Adilson Dias e António Chocolate, a partir da Casa das Leis. Boa tarde.
4: Boa tarde, António Chocolate. Ainda esta tarde, o Governo presta contas sobre a execução do Orçamento Geral do Estado referente aos meses de janeiro, fevereiro e março deste ano. 13 horas e 9 minutos. Angola ganha amanhã mais uma unidade sanitária de nível terciário de referência nacional. Trata-se do novo Hospital dos Queimados, presidente Julius Nyerere, localizado na centralidade do Quilamba. Em declarações hoje à imprensa, a ministra da Saúde afirmou que a construção desta infraestrutura já era necessária e que terá como prioridade o tratamento das grandes queimaduras e feridas de alta complexidade.
10: O nosso executivo, liderado por Sua Excelência Presidente João Lourenço, ao olhar para as políticas públicas, dá uma atenção especial ao setor social. A saúde não é exceção e esta unidade sanitária, a sua necessidade, muito se fazia sentir a sua necessidade de existência. Esta é a unidade sanitária do nível terciário referência nacional, terá como prioridade o tratamento dos doentes queimados, queimaduras de alta complexidade e feridas complexas. Portanto, a porta de entrada do nosso banco de urgência é preferencialmente para os doentes queimados. Portanto, nós vamos ter uma urgência fechada para outras patologias, aberta apenas para os doentes queimados, e as outras doenças vão continuar a ser seguidas nas unidades sanitárias, onde já têm sido seguidas até aqui.
4: Com este novo hospital, Angola quer ser referência na África subsaariana. A ministra da Saúde fala das valências do Hospital Presidente Julius Nyerere.
10: Temos aqui uma particularidade, 252 camas, das quais 66 são camas de cuidados intensivos, 30 das quais com quartos específicos para tratamento de grande queimado com as condições necessárias. Orgulha-nos porque estamos a dar mais um passo no nosso sistema de saúde, em que teremos todas as capacidades para desenvolver e evoluir na microcirurgia, no transplante, evoluir também para o transplante de pele, que é outra necessidade. Cirurgia reconstrutiva, e temos aqui este polo importante ao serviço de toda a nação e não só da Angola, da região, porque nós queremos ser a referência na África subsaariana, até pela infraestrutura, todo o equipamento e todo o capital humano que nós vamos ter aqui nesta unidade, e abertos à cooperação.
4: O hospital vai arrancar com cerca de 1000 profissionais, 95% destes quadros angolanos, e brevemente poderá chegar aos 2500 profissionais.
10: Mais de 95% do nosso quadro do pessoal, se não dizer 99%, é quadro angolano. Já temos colegas com diferenciação em queimados e cirurgia reconstrutiva. Temos outras especialidades de apoio em que temos especialistas, mas o hospital vai arrancar já com um quadro de pessoal de cerca de 1000 profissionais em todas as carreiras, entre médicos, enfermeiros, técnicos de diagnóstico, apoio hospitalar e regime geral. No seu percurso e com mais concursos públicos, chegaremos a cerca de 2500 profissionais.
4: Ministra da Saúde, Silvia Lutucuta, e o novo Hospital dos Queimados, Presidente Julius Nyerere, que vai ser inaugurado amanhã. Julius Nyerere foi o primeiro presidente da Tanzânia pós-independência, um dos líderes mais influentes de África. Deixou o poder voluntariamente em 1985, mas seguiu influente como mediador e crítico das desigualdades globais. Morreu no dia 14 de outubro de 1999, aos 77 anos de idade, em Londres, no Reino Unido, vítima de leucemia.
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4: É com Pedro Bambi, da Rádio 5. Boa tarde.
11: Ora, boa tarde. Trazemos três notas desportivas para este jornal às 13 horas da sexta-feira. Começamos pelo Dia da Mulher Africana, hoje, dia 31 de julho. Minjude reconhece as mulheres que continuam a quebrar barreiras, a conquistar espaços e a construir um futuro mais justo, inclusivo e próspero para Angola e para a África. A propósito, Irene Gonçalves, vice-presidente da FAF, reconhece que houve evolução das mulheres na gestão e liderança de cargos desportivos.
12: Há uma grande evolução. A grande aposta agora é ter cada vez mais mulheres na liderança. Sabemos que com mulheres na liderança, vai poder abranger mais outras oportunidades, mais abertura, mais espaços para o desporto feminino.
11: Ouvimos Irene Gonçalves, vice-presidente da Federação Angolana de Futebol. A segunda nota é do Hockey em Patins. Novo treinador da Seleção Nacional deve chegar hoje a Luanda em substituição de Rui Neto. Uma fonte da Rádio 5 sabe que João Pinto, antigo internacional, é o nome mais avançado para assumir o comando da equipa nacional com duas missões imediatas, designadamente o Torneio Internacional da Catalunha e os Jogos Mundiais da Patinagem em Assunção, Paraguai. Última nota, Futebol Clube de Cabinda e Bravos do Maqui abrem às 15 horas a quinta edição do Torneio da Amizade em Benguela. No primeiro jogo do Grupo A, para o mesmo grupo, jogam às 17 horas e 15 minutos o Ilhete de Benguela Recreativo do Libolo no Estádio Dom Baca. Mais desporto e daqui a pouco em Desportivo à Tarde.
4: É logo a seguir a este jornal. E da atualidade internacional, as autoridades do Hamas confirmaram hoje que foi alcançado um acordo para a segunda fase do cessar-fogo com Israel, que inclui o desarmamento do movimento e a retirada das tropas israelitas da faixa de Gaza. 13 horas, 16 minutos, a presidente da Tanzânia deu início hoje a uma visita de trabalho a Angola, centrada no reforço das relações de cooperação entre os dois países. Durante a sua visita, Samia Suluhu Hassan deverá manter conversações oficiais com o presidente da República, João Lourenço, com um aprofundamento da cooperação em vários domínios. O ministro dos Negócios Estrangeiros e Cooperação da Tanzânia, Mahamud Thabit Kombo,

0: E o ministro das Relações Exteriores afirmou que as relações entre os dois países têm evoluído ao longo das últimas décadas. Para Teta Antónia, a visita da presidente da Tanzânia e Angola é a prova da vontade política dos dois países em aprofundar e alargar a cooperação.
1: As nossas relações forjadas na luta comum pela libertação nacional e pela dignidade dos povos africanos têm evoluído de forma consistente ao longo das últimas décadas. A visita de Estado que Sua Excelência, a Presidente Samia Suluhu Hassan, realizou em Angola em abril de 2005 e a sua vinda para uma visita de trabalho constituem marcos inequívocos da nossa vontade política comum de aprofundar e de alargar a nossa cooperação. Peritos e técnicos de ambos os países, com elevado espírito de missão, deram avanços significativos no processo de negociação de importantes instrumentos jurídicos, designadamente nos domínios da assistência judiciária mútua em matéria penal, na extradição e transferência de pessoas condenadas, vem reforçar de forma significativa o nosso quadro legal de cooperação no domínio da segurança e ordem pública.
0: Ministro das Relações Exteriores, Teta Antónia, e a visita de trabalho que a presidente da Zâmbia, da Tanzânia, melhor, efetua a partir de hoje a Angola. 31 de julho, hoje é o Dia da Mulher Africana. Na província do Cubango, as mulheres garantem caminhar com o executivo para o bem-estar das famílias. Do campo à cidade, são várias as mulheres que estão associadas em cooperativas para o reforço da agricultura familiar. Pelicano Batista.
2: Associadas em cooperativas, as mulheres aqui em Terras do Progresso continuam a mostrar que, por terem muito jeito, dão-se sempre muito bem no que se propõem a fazer. Deste ponto do país, vem a história da senhora Lot Massa, que por conta do conflito armado, viu-se obrigada a refugiar-se na República da Zâmbia em 2006 e, já com os ventos da paz, regressou à sua terra natal, o Rivungo, província do Quando, e a necessidade da subsistência a levou a apostar forte no campo. Hoje, e já em Menong, tem 3 fazendas, perfazendo um total de 331 hectares, de onde está a sair de tudo um pouco. Feijão preto, arroz, maçango, maçambala, milho, batata doce e outras variedades. Hoje, a soja está entre as grandes apostas da já considerada fazendeira, que tem na sua base de dados 25 trabalhadores, na sua maioria mulheres.
3: Soja sai bem. Quando adianta meter, primeira semana de fevereiro, sai mesmo bem. Nós estamos a trabalhar com as pessoas mamães, nós paga por semana. Trabalha segunda até sábado, faz o pagamento.
2: Esse é mais um dos exemplos que deixa claro o papel da mulher no equilíbrio da sociedade. Aqui, a diretora do Gabinete Provincial da Ação Social, Família e Igualdade de Gênero do Cubango, Clara Andala, tem voz.
4: O papel da mulher na sociedade está firme. Temos estado a acompanhar dentre os vários setores. Cada instituição existe um departamento, é uma área social, onde tem essa capacidade e esse domínio de consciencializar as mulheres de maneiras a estarem firmes nos seus lares, nos seus trabalhos e dentro da sociedade.
2: Diretora do Gabinete Provincial da Ação Social, Família e Igualdade de Gênero, Clara Andala, e o papel que as mulheres aqui no Cubango têm estado a desempenhar na caminhada para o equilíbrio da convivência social. A reportagem Rádio Nacional, Teresa Vasco, Ismael Zafarini, Pelicano Batista em Menong, a capital do Cubango.
0: E o Executivo reafirma o seu compromisso de promover a resiliência, proteção e o empoderamento das mulheres e raparigas em África. O anúncio foi feito nesta quinta-feira pelo Presidente da República durante o lançamento da campanha Construindo Resiliência, promovida pela Organização das Primeiras Damas Africanas. Na ocasião, João Lourenço destacou a importância de se investir na mulher para o reforço da resiliência das comunidades. Para o Presidente da República, só assim será construído um futuro mais inclusivo e próspero para o continente.
5: Investir na mulher é reconhecer o seu papel como agente de transformação, de resiliência das comunidades e como promotora da segurança alimentar e nutricional. A participação ativa das mulheres nesse esforço é essencial para reforçar a resiliência das comunidades, promover um desenvolvimento sustentável e construir um futuro mais inclusivo, seguro e próspero para a África, o que

0: leva a República de Angola a posicionar-se a favor das causas defendidas pela OFLAD, que tem um papel fundamental na promoção do bem-estar das mulheres e raparigas africanas. Reafirmamos o nosso compromisso com o desirato comum de promover a resiliência, a proteção e empoderamento das mulheres e raparigas africanas.
1: Presidente da República João Lourenço e a reafirmação do compromisso de Angola em promover a resiliência, a proteção e o empoderamento das mulheres e raparigas em África. A governadora da Lunda Norte afirmou que a província está a dar passos consolidados para o desenvolvimento, com destaque para o crescimento da produção agropecuária. Filomena Misa fez estas declarações na abertura da Expo Lunda Norte, que teve início nesta quinta-feira. A governante reafirmou o compromisso do Executivo com a criação de um ambiente favorável ao investimento privado para impulsionar a economia local e gerar mais empregos e melhorar também as condições de vida das famílias. Eduardo Leandro.
2: O potencial da Lunda Norte, representado nos demais setores da vida produtiva, está exposto na primeira edição da Expo Lunda Norte, aberta nesta quinta-feira no município do Mussung, com cerca de 260 expositores. Ao presidir a abertura, a governadora provincial Filomena Misa regozijou-se com o número de empresas presentes que se juntam ao programa das atividades que visam saudar os 48 anos de existência da Lunda Norte. A governante diz que esta primeira edição da Expo é expressão de desenvolvimento e fortalecimento da província.
3: Sob o lema Lunda Norte, 48 anos de prosperidade, cultura e desenvolvimento de um povo resiliente, esta Expo é muito mais do que uma mostra de produtos e serviços. É a expressão de uma estratégia de desenvolvimento que aposta na diversificação da economia, na valorização da iniciativa privada, no fortalecimento do tecido empresarial, na inovação, na criação de emprego e na atração de investimento nacional e estrangeiro.
2: Filomena Misa afirma que a identidade desta terra vai além dos diamantes.
3: A nossa riqueza reside também na fertilidade das suas terras, na abundância dos seus recursos hídricos, na sua biodiversidade, no seu patrimônio cultural e, sobretudo, na capacidade empreendedora do seu povo. Dispomos de condições ímpares para impulsionar uma agricultura moderna e competitiva, desenvolver a agroindústria, fortalecer a pesca continental, expandir a produção de energia e afirmar a nossa posição geográfica como importante corredor de integração econômica e comercial na região.
2: Expo Lunda Norte, aberta nesta quinta-feira no município do Mussung, província da Lunda Norte. Rádio Nacional de Angola na Lunda Norte, com Carlos Mariano e Eduardo Leandro.
1: A Lunda Norte continua a reforçar as condições para atrair investimento privado numa estratégia voltada para o desenvolvimento económico e social. As famílias afetadas pelas últimas chuvas em Ondiva, na província do Cunene, já receberam lotes de terra para autoconstrução dirigida. São mais de 100 que receberam também materiais de construção. Durante a cerimónia de entrega, as autoridades aconselharam as famílias a não regressarem aos locais de origem, pois são consideradas zonas de risco. Euclides Tucama.
4: As 106 famílias afetadas pelas últimas chuvas aqui na capital do Cunene receberam esta quinta-feira lotes para autoconstrução dirigida no bairro de Ongwe, arredores de Ondiva. O governo disponibilizou ainda a cada uma destas famílias o título de superfície e materiais de construção. No ato de entrega, o vice-governador do Cunene para o setor técnico e infraestruturas, generoso Cláudio Condiacile, em representação da governadora provincial, assegurou a instalação de equipa públicos na zona de reassentamento e apelou aos beneficiários a não regressarem às áreas de risco.
5: Depois de receberem aqui o vosso lote e o vosso kit de material, composto por chapas, portas, pregos, enfim, e outros, já não podem voltar às zonas de risco, aquelas zonas onde vocês viviam. Vão receber os documentos, lhes permite ter a legalidade do espaço. em vosso nome, que pouco a pouco vão beneficiar de equipamentos públicos, escola, esquadra policial, enfim, já temos os pontos de energia e água próximos.
4: E os beneficiários louvaram o gesto do governo e garantiram reconstruir suas residências na zona de reassentamento e começar uma nova vida com segurança.
6: Feliciana Paulo, estou muito contente mesmo. Já não voltarei mais na água. Agora já tenho o meu terreno próprio em meu nome. Eu agradeço muito o governo. Tenho também material da construção.
7: Eu sou a Esmeralda Fernanda Martins. Finalmente já estou aqui, presente lá do meu terreno, onde vou plantar a minha casa do sonho. E estou bem feliz, bem contente. Não tenho mesmo como agradecer.
8: Yolinda Caunói, sofri muito tempo na água, os bombeiros tinham que vir me tirar. Agradeço muito a senhora governadora, tenho um lote.
4: Famílias afetadas pelas últimas chuvas na cidade de Ondiva recebem lotes para autoconstrução dirigida no bairro de Ongwe. Reportagem Rádio Nacional de Angola, Euclides Tocama, em Ondiva, Cunene.
1: E em Benguela, a reconstrução das casas das vítimas das últimas cheias já começou. Entretanto, o governo local garante que vai continuar a apoiar e a acompanhar os sinistrados até que a situação esteja totalmente resolvida. São mais de 2.000 residências que foram afetadas. Ismael Macosso.
9: O governo provincial de Benguela reafirma o compromisso de continuar a apoiar e acompanhar a situação das vítimas das cheias que afetaram várias zonas da província. O governante falava à imprensa no encontro mantido com jovens em Benguela. Manuel Nunes Júnior disse que o governo estará presente até que a situação esteja resolvida.
10: São 725 mais 1.392 casas, que dá 2.117 casas. O mais importante é mesmo dizer que a construção dessas casas já começou e que as pessoas que perderam suas casas vão ter as suas casas e vão ter casas melhoradas relativamente às casas que tinham antes, porque serão áreas infraestruturadas, com energia, com água, com equipamentos sociais. É motivo para estarmos satisfeitos com tudo que tem sido feito nesse sentido.
9: O governo provincial de Benguela reafirma o compromisso de continuar a apoiar e acompanhar a situação das vítimas das cheias que afetaram várias zonas da província. Rádio Nacional em Benguela, com Jorge Domingos e Ismael Macosso.

0: fazer o pagamento regular das prestações sociais aos cidadãos. Novo Hospital dos Queimados, presidente Júlio Nyerere, entra em funcionamento a partir de amanhã. A unidade sanitária vai reforçar os cuidados especializados e aproximar os serviços de saúde diferenciados à população. Angola e a Tanzânia assinalam um novo momento na cooperação bilateral. A presidente Samia Suluhu está em Luanda para conferir este momento. Torneio de Amizade junta em Benguela 8 equipas do Girabola. Hamas aceita a proposta de Donald Trump para o desarmamento da faixa de Gaza. A edição deste jornal foi de José Ndonga, técnica garantida de Edgar Varela, e apresentou-lhe as notícias. É sempre com muito gosto. A Vânia Varela, boa tarde, bom resto de sexta-feira e já agora um bom pronúncio de fim de semana.
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1: Agora, 13 horas e 31 minutos, vai o Desportivo em cadeia nacional com a Rádio 5.

0: Alcatel encerrou com sucesso a sua participação na 41ª edição da FILDA, onde celebrou os seus 25 anos, reafirmando o compromisso com a inovação, a transformação digital e a proximidade com os angolanos. Ao longo da feira, milhares de visitantes conheceram e experimentaram soluções como TuAfrica, cibersegurança, videovigilância, cloud storage, Wi-Fi empresarial, conectividade inteligente, SD-WAN, messaging B2B, Unitel Money e outras soluções digitais desenvolvidas para clientes particulares, empresas e instituições. A participação ficou também marcada pela assinatura de um contrato para a implementação da solução Wi-Fi empresarial, conectividade inteligente, reforçando o apoio da Unitel à transformação digital das organizações. Outro momento de destaque foi a entrega de duas viaturas às vencedoras do 4º sorteio da campanha Saldo Mania, celebrando a confiança e a fidelidade dos clientes. A Unitel foi distinguida com o prémio Leões de Ouro na categoria Empresas de Telecomunicações, um reconhecimento que reforça o nosso compromisso com a inovação, a excelência e a transformação digital em Angola.
1: 13 horas 32 minutos, avançamos com os destaques do Desportivo à Tarde.
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1: No Dia da Mulher Africana, desportistas refletem sobre o posicionamento da mulher angolana no contexto desportivo. Petro de Luanda mantém a hegemonia do handball feminino. Desempenho dos petrolíferos no estágio em Espanha agrada ao presidente do clube do Eixo Viário. João Pinto pode suceder a Rui Neto no comando técnico da seleção do hóquei em patins. CAF marca encontro com filiados para analisar proposta da FIFA de privatizar ações do Mundial de Futebol. A edição é do Aldo Vida, montagem de registros do Wagner Antunes, está na técnica final. O Danilo Ricardo apresenta as notícias a Paula Pandi.
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1: 13 horas 34 minutos, hoje comemora-se o Dia da Mulher Africana. A Minata Gubel, antiga jogadora de basquetebol, reconhece que as mulheres têm se afirmado no continente africano em cargos de grandes responsabilidades.
3: Eu acho a nível da África, as mulheres africanas dirigentes, que eu vejo as competições, vejo que há muita mulher líder no desporto africano. E Angola, paulatina e progressivamente vai acompanhando e ocupando esse lugar, né? Temos boa vontade, temos mulheres líderes também já no desporto, que pouco a pouco vão se impor no desporto, na liderança africana, né? Está aí a nossa diretora, chegou agora da Rádio 5, sempre a incentivar o desporto feminino. Muito obrigada.
4: Uma boa inspiração.
3: Ana Cristina.
4: Jeremias.
3: Já passou pela Rádio Kazenga, está aqui, já passou pela Rádio Nacional. Então,
5: está no também núcleo. Tá,
3: é uma das responsáveis, diretora do núcleo feminino. Sempre foi uma mulher ativa e com experiência, graças a Deus. Nós somos mais velhas, mas abençoamos todas essas jovens mulheres que estão a liderar aqui hoje. E temos outras, temos a uma das melhores postes da seleção, a Manuela. Que é da nossa área de fisioterapia, de tudo. A gente quando tem problemas dos pés, dos ossos, a Manuela de Oliveira é que nos consulta, em um orgulho, uma vaidade, né? São isso que eu disse, são mulheres que nos inspiram essa nova geração. São mulheres que também praticaram desporto, estão aí. Mas já são líderes. São líderes. Temos a comandante Betty, a Trajano, a São Sampaio, a Lili Maias, também não está no desporto, mas foi uma grande jogadora. A Lenu, que é jornalista, está no Jornal de Angola.
5: Jornal de Angola.
3: Então temos várias mulheres que passaram por desporto.
4: E estão aí muito
3: desporto,
4: bem.
3: O desporto massifica e muda a mente. Tu quando praticas o desporto já não és a mesma pessoa, não é aquelas pessoas que estás fechada. Já estás aberta para o mundo, já podes conversar com outras pessoas, debater a modalidade.
1: Palavras de Aminata Gobel, antiga basquetebolista angolana, reconhecendo haver mulheres a ocuparem cargos de destaque na sociedade. Já Irene Gonçalves, vice-presidente da Federação Angolana de Futebol, fala em crescimento no número de mulheres na liderança no desporto africano.
4: Acho que está a crescer, vai bem, não é? Em alguns contextos africanos, em muitos países, há uma grande evolução e, como já referenciamos aqui, a grande aposta agora é ter cada vez mais mulheres na liderança, porque sabemos que com mulheres na liderança vai poder abranger mais outras oportunidades, mais abertura, mais espaços para o desporto feminino. E a nível de África estamos a ver muitas mulheres líderes ocuparem esses cargos e acho que cada vez mais vamos ter, em todas as vertentes, temos mais treinadoras, estamos a ver o campeonato africano. Uma das coisas que eu tento ver agora, africana feminina, é ver as mulheres que estão a dirigir as equipas. Já vi muitas
5: seleções.
4: Sim, e mais e outras seleções também, quase nesse campeonato africano, sim, nesse campeonato africano, uma grande treinadora Desirê. Então, nesse campeonato africano, contam-se os homens a dirigirem as equipas femininas. E também já como dirigentes, responsáveis máximas das equipas femininas, cada vez mais mulheres. Então, e a arbitragem feminina também vai crescendo vez mais. Então, acho que também a nível de outras modalidades, vejo muito, a Anaí vai postando sempre os congressos que ela vai a nível de liderança no handebol africano e até mundial. Ela recentemente até foi nomeada também para poder fazer parte de uma dessas lideranças. Vejo também a FAIA vai postando muito também. Então acho que vai crescendo cada vez mais essa grande aposta, essa preocupação realmente africana em dar espaço para ter cada vez mais mulheres na liderança no desporto feminino.
1: Irene Gonçalves, vice-presidente da Federação Angolana de Futebol para o Futebol Feminino e o Crescimento das Mulheres na Gestão Desportiva a nível do continente berço da humanidade. Camila Zhang, antiga tenista angolana, defende que a atual geração de dirigentes deve olhar de forma diferente para as mulheres, dando-lhes as mesmas oportunidades que têm os homens.
6: Estamos com tudo, é de se envaidecer, né? Porque o que temos, o que alcançamos hoje em dia, né? Uma academia, que temos aqui a academia, muitos países não da África e não só não têm. Então vamos aproveitar com toda a força essa infraestrutura que temos, fomos premiados, vamos aproveitar para que possamos desenvolver o tênis, realizar o que nunca tivemos cuidado de realizar. Temos estado, né, com muitos projetos, temos estado a meter mão na massa para que tudo isso aconteça, e porque temos condições hoje. Uhum. Temos condições, temos atletas também disponíveis de toda a faixa etária, que o tênis obriga, né, que o tênis carece. E o trabalho é esse, temos estado a vindo a fazer, investir nos atletas, educar eles a todos os sentidos para termos realizações futuras, principalmente no tênis feminino, que sempre tivemos um déficit muito grande de atletas, já desde a minha época, teve muita dificuldade. O tênis feminino sempre foi um tênis um bocadinho mais banalizado, mais fraco, né? Mas nos dias de hoje estamos a tentar fazer diferente com os atletas que temos estado a vindo a preparar.
1: Camila Zhang, treinadora de tênis, antiga internacional angolana, que defende uma maior aposta no tênis feminino.
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1: 13 horas 40 minutos, agora o futebol nacional sênior feminino. A prova entra hoje para a segunda jornada do Grupo A, com os jogos Petro de Luanda, Escolinha Joicele do Kwanza Norte e Cabo Escorpo do Palanca Malange Sport Clube. Luís Cazenga Luizinho, comentarista Rádio 5 para o futebol, faz a projeção do que será a jornada a ser disputada esta tarde.
7: O Petro entra como favorito, até em função da vitória tida na jornada passada, de forma contundente contra o adversário, que não conseguiu apresentar muitos fatores ou muitos factos técnicos para poder colmatar aquilo que é a qualidade do Petro de Luanda, a equipa de Malanje. Por isso acredito que com o Kwanza Norte será igual. Será um Petro dominador, a querer impor o seu jogo rapidamente, para que depois no final possamos ver qual das equipas conseguiu chegar à vitória.
8: A seguir temos o Cabo Escorpo Malanje Sport Clube. Essa equipa de Malanje joga bem?
7: Sim, joga bem, mas não o suficiente de evitar a vitória do Petro na outra jornada. Mas Malanje conseguiu apresentar momentos muito importantes. Vamos ver se conseguirá equilibrar contra o Cabo Escorpo. Cabo Escorpo também que veio com força, veio com uma energia muito renovada. Vamos ver que no final, em função daquilo que será a qualidade apresentada, em função do ataque conseguir fazer golos, mas será um jogo equilibrado. Contrariamente ao primeiro jogo, será um jogo equilibrado, onde a equipa de Malanje terá também os seus momentos. Vamos ver se o Cabo Escorpo poderá ser dominador. Vamos.
8: Quem é o favorito neste grupo?
7: Penso que o Petro entra como favorito neste grupo, porque o Petro já há alguns anos definiu na sua política de estratégia um investimento muito forte a nível da formação, a nível da equipa feminina. Acreditamos que com essa qualidade poderá ser dominadora, mas vamos também esperar que do outro lado, a nível do Cabos Corpo, a nível de Malanje, no Coça Norte, possa haver uma surpresa e possamos tirar um outsider destes quatro e no final das jornadas analisarmos, na verdade, quem foi o melhor. Mas o Petro apresenta-se logo à partida como favorita, com um detalhe acentuado.
8: 1 de agosto estreou-se com vitória, goleou Sagrada Esperança 5-0.
7: Sim, o de agosto, a nível daquilo que nós falámos no outro grupo do Petro, também falámos do de agosto. O de agosto também investiu bastante há anos atrás para que pudéssemos ter hoje o futebol feminino mais estruturado. Ainda não estamos no momento ideal, mas no momento possível. E o de agosto também entra com muito forte aqui, perspectivas positivas de uma vitória também do 1 de agosto contra o adversário que poderá se apresentar.
8: 4 de junho, 3, Wiliete Benguela, 1.
7: Sim, surpresa, esperávamos um Wiliete mais forte, mais equilibrado, com melhor capacidade de evoluir durante o jogo e ultrapassar, mas na verdade não conseguiu. Tivemos um adversário que venceu de forma natural, surpresa agradável, porque precisamos de ter esses equilíbrios, essas equipas que aparecem do nada, porque sabemos que o Ilhete já é uma equipa mais qualificada, com melhor organização, mas a verdade é que foi o 4 de junho do Ambo a vencer a partida e aqui fica estampada esta equipa pode ser na verdade o outsider, jogando a nível da qualidade que apresentou contra o Ilhete.
8: 1 de agosto é o grande candidato deste grupo.
7: Sim, é o grande candidato desse grupo. A imagem de que falámos do Petro é o 1 de agosto claramente candidato. Volto a dizer, estamos numa fase muito importante, onde as equipas também podem surpreender pela positiva. Acredito que eventualmente a equipa do Ambo pode ser uma surpresa, retirando eventualmente o de agosto da primazia que nós achamos que poderá acontecer, mas naturalmente colocamos o 1 de agosto com amplo favoritismo relativamente à equipa do Ambo e as outras contendoras também.
1: Aqui Luís Cazeng Luizinho, comentarista Rádio 5 para o futebol, a conversa com o jornalista Aldo Vida a propósito do Campeonato Nacional Sénior Feminino que Luanda está a acolher. Abre-se hoje a segunda jornada no Grupo A com os jogos Petro de Luanda, Escolinha Joicele do Kwanza Norte e Cabos Corpo do Palanca Malanje Sport Clube. Handball, título do Nacional Sénior Feminino, continua a pertencer no Petro de Luanda. As petrolíferas revalidaram o título nacional feminino ao vencerem ontem o 1 de agosto na última jornada da Final Four por 29-24, jogo disputado no pavilhão principal da cidadela. O comentarista José Constantino fala do que viu na 27ª edição do Campeonato Nacional.
5: Ouvintes da Rádio 5 de Saudações, dizer que caiu o pano ontem sobre a edição 47 do Campeonato Nacional Sénior Feminino de Handball em Novos Moldes, que começou no dia 22 de junho, terminou ontem, em que as equipas viajaram para algumas províncias de Angola, com destaque aqui para as províncias do Uís, Uambo, Benguela, Luanda e Moxico. Foi uma experiência nova, deslocações para várias províncias, uma edição que teve este ano 12 equipas, contrariamente da edição 46 que passou no Ambo, onde teve 14 equipas e o Petro não perdeu nenhum dos 13 jogos que fez com as suas adversárias, sagrando-se assim o grande campeão. Dizer que a única equipa que deu luta no verdadeiro sentido da palavra, se assim podemos dizer, foi o 1 de agosto, nessa edição 47, em que o Petro ficou na primeira posição, seguido do 1 de agosto, na terceira posição a Casa Pessoal, na quarta posição o Letro do Lobito, na quinta posição ficou o Sporting de Luanda, na sexta ficou o Benga Futebol Clube, na sétima posição os Bravos do Maqui, aqui a grata surpresa, a equipa do Maqui, que passou pela primeira vez num campeonato nacional de sênior feminino, há muitos anos que o Moxico não tinha uma equipa de sênior feminino. Na oitava posição, 4 de junho do Ambo, na nona posição, Pérolas da Bahia Farta de Benguela, na décima posição, o Manja Sport do Bengo, na posição 11, a Escolinha São João do Ambo e na posição 12, o Futebol Clube de Uís. Contrariamente à edição 46, que teve 14 equipas, nessa teve 12 e também com um modelo diferente, onde a federação decidiu dar uma premiação pecuniária para os três primeiros, cobrando assim ao Petro de Luanda a quantia de 8 milhões, o 1 de agosto 5 milhões e a Casa Pessoal do Porto Lobito com 3 milhões.
1: Comentarista José Constantino e o rescaldo do Campeonato Nacional de Handball, que terminou ontem com a consagração do Petro de Luanda. Luís Chaves, o treinador da formação tricolor, diz que foi uma vitória merecida para a sua formação.
9: O 1 de agosto é o 1 de agosto e vai continuar a ser. O 1 de agosto é um jogo sempre difícil e nós começamos mal, terminamos a época passada mal, perdemos a taça. E começamos esta época também mal, perdemos a supertaça. Ou seja, o 1 de agosto tinha dois títulos nacionais e nós tínhamos o campeonato, então tínhamos que defender esse nosso título. Daí o nosso empenho, a nossa dedicação e dou os parabéns às atletas pelo esforço e dedicação que tiveram no jogo.
1: Luís Chaves, técnico do Petro de Luanda, satisfeito pela conquista de mais um campeonato nacional. Já pelo Petro de Luanda, pelo 1 de agosto, falou William de Almeida, lamentando a falta de eficácia por parte das suas jogadoras.
10: Nosso grande problema foram dois. Não tivemos bem na finalização, falhamos 19 remates num jogo como esse. Difícil se ganha quando você falha 19 remates. Depois também a nossa baliza não ajudou a nossa baliza. Não tivemos bem a nível de baliza. E aí só tenho que dar o parabéns ao Pedro. Foi um digno vencedor.
1: William de Almeida, técnico do 1 de agosto, que perdeu ontem com o Petro de Luanda por 24-29, vendo a arquirrival a erguer mais uma vez o troféu de campeão nacional. Marta Alberto foi distinguida MVP da competição. A jogadora tricolor ficou também com o prémio de melhor guarda-redes. Marta, congratula-se com a distinção.
11: Primeiramente, eu agradeço a Deus, porque ele é a minha força. Se não fosse ele, nada estaria aqui. É fruto de muito trabalho, muita dedicação e empenho. Como guarda-rede, este é o meu papel. Estou aí atrás para ser a última a ser abatida. Então o segredo é mesmo muito treino, dedicação e espírito de sacrifício acima de tudo.
1: A satisfação de Marta Alberto, guarda-redes do Petro de Luanda, distinguida melhor jogadora do Campeonato Nacional Sênior Feminino. Vilma Nenganga, outra campeã também, esteve no set ideal da competição, ao passo que Isabel Simões, da Casa do Pessoal do Porto do Lobito, foi a melhor marcadora da prova com 75 golos rubricados. Num outro desafio da última jornada do Campeonato Nacional, a Casa do Pessoal do Porto do Lobito venceu o Eletro do Lobito por 20-19 e ficou com a terceira posição. Foi composto por Marta Alberto, Elisandra Domingos, Central, Tayane Castro, Vilma Nenganga, Juliana Machado, Marcela Tate, Mingarda Ferreira, esta ponta direita do Eletro do Lobito, ao passo que o Eletro do Lobito ficou com a distinção de equipa Fair Play. Por outro lado, a direção da Federação já trabalha na organização da Taça dos Clubes Campeões. Será disputada aqui em Luanda de 3 a 13 de outubro próximo. O presidente da Federação, José do Amaral Maninho, aborda a seguir como está a máquina organizativa.
12: Estamos a preparar a máquina organizativa, está criado o comitê organizador local, estamos a trabalhar com a Confederação Africana de Handball. O Campeonato Africano de Clubes Campeões vai acontecer de 3 a 14 de outubro de 2026 em Luanda. Vamos ter bom handball, do melhor handball em África. Vamos participar, espero eu, em masculinos com a equipa do 1 de agosto do Inter e do Petro. E também espero eu em femininos com a equipa do Petro, 1 de agosto da Casa Pessoal do Porto Lobito. Por isso, a nossa ideia de ter pelo menos duas equipas no pódio, penso que é uma ideia que poderá acontecer. E sobretudo trazer um campeonato deste gabarito aqui para Luanda vai mobilizar, motivar mais crianças à prática do handball, vai permitir aquilo que pretendemos, que é a prática generalizada do desporto.
1: José do Amaral Maninho, presidente da direção da Federação Angolana de Handball, e os preparativos para a Taça da África dos Clubes Campeões que Luanda vai acolher de 3 a 13 de outubro próximo. No Hockey em Patins, a Federação Angolana apresenta sábado, portanto amanhã, em conferência de imprensa, o substituto de Rui Neto para o comando técnico da Seleção Nacional que vai disputar o Campeonato do Mundo. Segundo uma fonte da Rádio 5, o antigo internacional angolano João Pinto, bicampeão pelo hockey tricimo, ultrapassou na concorrência André Centeno e Alberto Domingos Jó, que eram apontados como principais candidatos ao cargo. O jornalista José Kisanga está por dentro dos dados.
13: Boa tarde, a Federação Angolana de Patinagem anuncia amanhã às 10 horas em conferência de imprensa no Centro Aníbal de Melo o nome do novo selecionador nacional de hóquei em patins, que vai substituir o português Rui Neto por indisponibilidade com o seu clube, o Hóquei de Barcelos. João Pinto, ex-internacional angolano, deverá assumir o comando do 5 Nacional, que veio ao Mundial de Assunção Paraguai em outubro deste ano e também no prestigiado torneio internacional de Blanes com Angola, Portugal e um clube da Catalunha. Angola está no top 8 da elite do hóquei em patins e ocupa a 6ª posição no ranking da Federação Internacional de Patinagem. Conservar e melhorar o 6º lugar é o objetivo, segundo Né Santos, vice-presidente da Federação Angolana de Patinagem.
14: Os objetivos são um quê de responsabilidade também da Federação. Okay? Por isso, nós, enquanto Federação, definimos e temos que ter essa ambição de continuar a lutar por melhorar a nossa última classificação, o nosso último melhor lugar. É natural que hoje estamos no grupo elite, nas 5, 6 melhores do mundo, mas nossa ambição é sempre melhorar. Por isso é com esse intuito, é com esse grande objetivo de tentar chegar a lugares acima daqueles que já conhecemos.
13: Né Santos, vice-presidente da Federação Angolana de Patinagem. No Mundial do Paraguai, Angola joga a primeira fase com Argentina, França e Chile.
1: José Kisanga e as últimas da Seleção Nacional de Hóquei em Patins. No tênis, joga-se neste momento para os quartos de final do Circuito Mundial J30, que se disputa na Academia de Tênis Kikuchi Vilas Club. Vamos ter mais dados a seguir com o Jaime Samuel Chissola. Boa tarde.
15: Boa tarde para si, boa tarde para os ouvintes do Desportivo à Tarde. Joga-se neste momento para a conclusão dos quartos de finais. As atenções estão viradas para o campo 1, onde o angolano Justino Rodrigues do Kikuchi Vilas Club defronta o americano Camelot Carmelo. E no campo 4, a angolana Camila Nunes joga diante da moçambicana Letícia Zadamela. Já estão apurados para as meias-finais a alemã Lois Luzak, que eliminou a indiana Pritika Rani por 2-0 com os parciais de 6-2, 6-0. A zimbabuana Rutendo Tomi, que ganhou a moçambicana Lorena Zadamela por 2-0 com os parciais de 6-3 e 6-2. Enquanto no campo 1, a angolana Shirka Mahala fez um jogo para esquecer, colocou bolas decisivas e para pontuar fora, inclusive falhou smash no quinto jogo do segundo set, que poderia fechar o jogo depois de anular duas vezes a vantagem da adversária, com quem perdeu por 6-4 e 6-0.
16: Não estava conseguindo manter a bola do campo e só tentei.
15: Shirka Mahala, angolana do Kikuchi Vilas Club, que esteve aquém das suas reais capacidades técnicas diante da indiana Harmani Navalat, que aproveitou erros sucessivos da sua adversária e teve uma tarefa facilitada.
17: Yeah, it was good though. It was good.
15: Foi bom e foi difícil.
17: And it was kind of tough too.
15: Harmani Navalad segue na competição depois de eliminar angolana Shirka Mahala. Eu volto ao longo da emissão da Rádio 5, Academia de Tênis do Kikuchi Vilas Club, a nova sala do tênis nacional, regional e africano, o repórter em ação, James Samuel. 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
1: Obrigada, Jaime Samuel Chissola, que acompanha o torneio internacional J30 em tênis, na Academia de Tênis Kikuchi Vilas Club. Joga-se para a definição dos semifinalistas. E do xadrez, o angolano Mário Lourenço, atual presidente da Mesa da Assembleia Geral da Federação Angolana de Xadrez, foi eleito para o cargo de vice-presidente da Região C da Confederação Africana de xadrez. A Federação Angolana congratula-se com esta eleição, considerando que esta conquista reflete o trabalho diplomático e institucional desenvolvido pela atual direção. 13 horas e 57 minutos lá fora, a Confederação Africana de Futebol já recebeu da FIFA os documentos relativos ao projeto FIFA Forward Enterprise, como parte da fase de consulta realizada com as associações membro e o Conselho da FIFA, para analisar esta proposta que visa a comercialização de ações do Mundial de Futebol. O presidente da CAF, Patrice Motsepe, vai convocar o Comitê Executivo da Confederação Africana de Futebol para uma reunião onde vai analisar o projeto. A CAF também convidou todos os filiados, inclusive Angola, a estudarem o projeto e a participarem do processo de consulta de acordo com os regulamentos e procedimentos em vigor na CAF e na FIFA. O objetivo é contribuir para o aumento dos recursos e meios financeiros destinados ao desenvolvimento e crescimento do futebol, tanto de África como a nível mundial. Chegamos ao final deste Desportivo à Tarde. Foi destaque no Dia da Mulher Africana. Desportistas refletem sobre o posicionamento da mulher angolana no contexto desportivo. Petro de Luanda mantém a hegemonia do handball feminino. Desempenho dos petrolíferos no estágio que realiza no Reino de Espanha agrada o presidente do clube do Eixo Viário. João Pinto pode suceder a Rui Neto no comando técnico da seleção do hóquei em patins. CAF marca encontro com filiados para analisar a proposta da FIFA de privatizar ações do Mundial de Futebol. A edição esteve a cargo de Aldo Vida. Na montagem de registros, o Wagner Antunes. Na técnica final, o Danilo Ricardo apresentou as notícias a Paula Pande.

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4: Olá, boa tarde. Sexta-feira chegou, dia 31 de julho de 2026, o último dia do mês de julho. Boa tarde a si que está em casa, boa tarde quem está no serviço a sorrir, boa tarde quem está no táxi, porque hoje é sexta-feira e a sexta-feira é dia de música angolana. Esta hora é nossa, esta música é nossa, esta sexta-feira é nossa. Espera-se um programa muito mais caloroso. É um programa que lembra os cotas, as nossas danças e também as nossas salas de festa. Gumba Souza está comigo na técnica final da emissão. Fica aí até às 19 horas. A Lourdes António é a nossa elaboradora musical. Está na discoteca da Rádio Nacional de Angola. Eu sou Fragoso Mendes, realizo e apresento com muito gosto. Urbano de Castro. Lamento de Visconde.

14:08, boa tarde a quem nos ouve, boa tarde a quem está no hospital e desejamos rápidas melhoras. Hoje é sexta-feira, é dia de alegria, é dia de encontrar amigos, é dia de música boa e conversa leve. É verdade que ouvimos aqui o Urbano de Castro, suas músicas passam de geração a geração e também o Urbano, aqui a título de curiosidade, era um maestro. Ele regia a orquestra e depois cantava, por isso as suas músicas têm sempre um arranjo perfeito. Urbano de Castro aqui, na abertura desta nossa edição do Hora do Vinil da Rádio Nacional de Angola, a última edição do mês de julho, hoje é sexta-feira 31, e vamos empurrar o mês com muita alegria, porque vem aí o agosto, que é a fase descendente do ano. Ali o ano começa logo a desenhar uma outra curva, uma outra parábola. Então, a seguir, vamos ficar com Os Anjos, Lamento dos Pais. Começamos hoje com estes dois lamentos. Estamos a lamentar o quê? O mês que se vai embora.

14:13. Hoje a nossa tarde está abençoada, está com harmonia, está com amor, porque acompanhamos aqui um dos agrupamentos musicais mais antigos e mais importantes do nosso país, os Anjos, um dos conjuntos que, para além de cantar, eles também abençoam a nossa música. Que fizeram desta música uma oração perfeita. 14:14, olha como o nosso relógio começa a desenhar-se também na perfeição, muito bonito, coincidência no tempo. E no tempo vamos marchando também, ouvindo as nossas músicas. Hoje apenas ouvimos e tocamos, e até a pedido dos nossos ouvintes, apenas música angolana, música nacional, os nossos músicos, os nossos artistas, aqueles que merecem serem honrados todos os dias. A seguir, David Zé, Monam Vungi.

14:18, David Zé, um dos grandes da nossa terra, já partiu muito cedo, cantava com punho e também com coração. É verdade que David Zé é fogo, ele partiu cedo, mas a voz dele e também a sua música fica aqui a governar parte do acervo musical do nosso país. David Zé, ele semba que anda na rua, que anda no ouvido, que anda no coração, que anda na nossa discoteca. David Zé canta o país, ele canta para todos ouvirem. 14:18, depois desta música de David Zé, já aqui ouvimos também a música de Urbano de Castro, Lamento do Visconde, Os Anjos, e ouvimos David Zé. A seguir, vamos ficar com a música de António Manuel.

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14h27, uma das vozes mais marcantes e mais respeitadas do nosso musical, Teresa da Cruz Mangens, mais conhecida por Chinina, pioneira a cantar em língua nacional do Umbundo e uma figura central na cultura do Planalto Central, do Ambo. Ela nasceu em setembro de 1950 no município do Ucuma, na província do Ambo, vejam só. Começou a cantar-se na província de Malás, depois juntar-se ao conjunto de Imbangola, mudando-se depois em 1972 para a província de Luanda. Ela ficou muito conhecida como a primeira mulher na era colonial a levar melodias, letras na língua nacional Umbundo para os palcos em Angola e também no exterior do país. Teve um papel fundamental a Chinina na divulgação e preservação da música no Ambo, Planalto Central de Angola, com atuações e projeções também em Portugal. Foi homenageada em julho de 2021, há 5 anos, portanto, no primeiro Festival Provincial da Canção da Mulher Africana na província do Ambo, pelos seus mais de 50 anos de carreira artística. Já partiu, faleceu em outubro de 2022 aqui em Luanda, vítima de doença, deixando um legado incontestável na história da música tradicional do nosso país. Chinina, que sua alma descanse em paz. Nós vamos continuar a apreciar com muito gosto o seu trabalho, as suas músicas. Por isso, ouvimos esta grande música que tu fizeste com alma e também com coração. 14h29, Ngumba Sousa. Vamos fazer uma breve pausa para os nossos compromissos publicitários.

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31 minutos, música de Lourdes Vandunen, ela que é considerada uma das fundadoras da angolanidade musical, e os prémios mais notáveis que recebeu foram as mais poderosas música de Angola durante o Festival de Sound City na África do Sul, e também o Prémio da Rádio Nacional de Angola no programa do final de ano, a melhor voz feminina da música angolana. Hoje, 31 de julho, celebramos o Dia da Mulher Africana, por isso queremos aqui desejar e também celebrarmos a mulher que acorda antes do sol, que carrega o mundo às costas e ainda sorri, a mulher que planta, que cria, que ensina, que cura, a mulher que canta semba, que dança, que zomba, que conta a história na roda. Queremos também aqui homenagear aquela mulher, força, elegância, mulher angolana, mulher moçambicana, mulher cabo-verdiana, guineense, santomense, ganense, congolesa, nigeriana, keniana, sul-africana, senegalesa, a todas as mulheres deste continente berço que nunca desistem. Um beijo forte e um bem-aja.

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0: 14:49. Vimos aqui a música de Prado Paí, um dos maiores compositores angolanos de estilo rumba da sua geração. Prado Paim, ele que começou a cantar ainda nos anos, longínquos anos 50, mas na década seguinte estreou-se nos palcos. Ele nasceu no Cachito, na província de Bengo, e hoje vive no Sambila, no Sambizanga, aqui na província de Luanda. 14:50, vamos somar e seguir, porque depois de Prado Paim, tem música.

0: 54 minutos, hora do vinil, ponto final. Hoje não queremos terminar esta edição sem endereçar uma palavra de conforto a todas as mulheres africanas, essa beleza que vem da terra e força que vem da alma. Por cada mãe, avó, tia, filha, hoje celebramos a mulher do nosso continente. O continente agradece a si, rainha, mãe, mulher. Aqui ficam também os nossos melhores cumprimentos. Gumba Souza está na técnica final da emissão. A Lourdes António está na discoteca da Rádio Nacional de Angola. Ajuda-nos a dar direção musical a este programa. Eu sou Fragoso Mendes, realizo e apresento, e é com muito gosto que estou aqui. A todos desejo um ótimo fim de semana e que segunda-feira seguramente estamos aqui com toda a força, toda a energia e também toda a vontade de dar um beijo e abraço a todos aqueles que nos ouvem. Fiquem bem, porque segunda-feira é outro dia e Deus está aqui conosco.
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0: Estimados ouvintes, boa tarde. São 15 horas em toda Angola. As notícias voltam na Rádio Nacional com a Júlia Vigário.
1: Boa tarde. Novo Hospital dos Queimados, Presidente Júlio Nyerere, entra em funcionamento a partir de amanhã.
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1: A abrir, o Presidente da República, João Lourenço, manteve um encontro com a Presidente da Tanzânia, Samia Hassan, no reforço da cooperação entre os dois países. Mais dados com o jornalista Hélder Silva.
3: A visita da Samia Hassan representa mais um passo no fortalecimento da parceria entre Angola e a Tanzânia e reafirma o compromisso de ambos os governos em aprofundar as relações bilaterais e promover iniciativas conjuntas em benefício dos dois povos. A Samia Hassan vem a Angola numa altura que o país vai prestar tributo ao antigo presidente Júlio Nyerere, nome atribuído ao Hospital dos Queimados no Quilamba, que será inaugurado neste sábado.
4: Essas relações históricas têm servido para cimentar os laços entre os povos e as ligações entre os dois países. Tanto nesta Angola mantém relações político-diplomáticas oficiais com a Tanzânia desde 1976, um ano depois do país alcançar a independência, e de lá para cá os dois países criaram pela primeira vez uma comissão mista bilateral em 1989. Hoje estamos na terceira comissão mista bilateral, através do qual os dois países procuram projetar aquilo que são os laços econômicos e comerciais. Vamos esperar que desta visita, que vai servir também para inaugurar o hospital especializado em queimaduras, Presidente Júlio Nyerere, sirva para colocar mais um bloco naquilo que são os laços entre os dois países, Angola e a Tanzânia.
3: Presidente da República Unida da Tanzânia, Samia Suluhu Hassan, está em Luanda para uma visita a convite do Presidente da República, João Lourenço, com o objetivo de reforçar as relações de amizade, cooperação e parceria estratégica entre os dois países.
1: Aqui é o jornalista Hélder Silva. A Presidente da República, João Lourenço, manteve encontro com a Presidente da Tanzânia, Samia Hassan, no reforço da cooperação entre os dois países. Angola ganha amanhã mais uma unidade sanitária de nível terciário e de referência nacional. Trata-se do novo Hospital dos Queimados, Presidente Júlio Nyerere, localizado na centralidade do Quilamba. Há em declarações hoje à imprensa, a Ministra da Saúde, Silvia Lutukuta, afirmou que a construção desta infraestrutura já era necessária e que terá como prioridade o tratamento das grandes queimaduras e feridas de alta complexidade.
5: O nosso executivo, liderado por Sua Excelência Presidente João Lourenço, ao olhar para as políticas públicas, dá uma atenção especial ao setor social. A saúde não é exceção e esta unidade sanitária, a sua necessidade muito se fazia a sentir a sua necessidade de existência. Esta unidade sanitária do nível terciário referência nacional terá como prioridade o tratamento dos doentes queimados, queimaduras de alta complexidade e feridas complexas. Portanto, a porta de entrada do nosso banco de urgência é preferencialmente para os doentes queimados. Portanto, nós vamos ter uma urgência fechada para outras patologias, aberta apenas para os doentes queimados, e as outras doenças vão continuar a ser seguidas nas unidades sanitárias, onde já têm sido seguidas até aqui.
1: Ministra da Saúde, Silvia Lutukuta, e o novo Hospital dos Queimados, Presidente Júlio Nyerere, que será inaugurado amanhã. Fora de portas, mais de 25 mil migrantes regressaram a Marrocos desde as primeiras horas de hoje, depois de terem entrado irregularmente na cidade autónoma espanhola de Ceuta, indicou o Ministério da Administração Interna Espanhol. Segundo o Ministério, cerca de metade dos aproximadamente 50 mil migrantes que atravessaram a fronteira para Ceuta já tinham regressado ao território marroquino até ao início da tarde. Boa tarde.
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0: São 15 horas 4 minutos.
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0: A A direção da Liga Africana comunica o falecimento do presidente Carlos Alberto Simões Ferreira. As exéquias fúnebres decorrerão no próximo dia 1º de agosto, pelas 8 horas, na Liga Nacional Africana, seguindo-se o seu funeral no cemitério do Alto das Cruzes, às 11 horas. O Estado-Maior-General das Forças Armadas Angolanas comunica que o funeral de Capitão Agostinho Joaquim Tomás acontece amanhã às 10 horas, saindo o cortejo fúnebre do quartel do Comando do Exército para o cemitério do Benfica. Fausto António Dinheiro, António Adriano Neto, Mauriciana Dinheiro, Joelma Dinheiro, Nunda Dinheiro e demais familiares comunicam o falecimento de Catarina Dinheiro, ocorrido em Luanda, e que seu funeral acontece em data a anunciar. A família Imperial Mariano comunica o falecimento de Cristiano Jomari Santana Mariano, também conhecido por Jomar, ocorrido no dia 29 em Luanda, e o óbito está a decorrer na Sapu 2, projeto Nandó, e que o funeral acontece em data a anunciar oportunamente. A família de Carlos Alberto Simões Ferreira cumpre o doloroso dever de comunicar o seu falecimento ocorrido no passado dia 29 de julho em Luanda. As exéquias fúnebres acontecem no dia 1º de agosto, às 8 horas, na Liga Nacional Africana, seguindo-se o seu funeral no cemitério do Alto das Cruzes, pelas 11 horas. A família João Bulo, mais conhecido por Conga Moana, comunica o falecimento do seu patriarca João Bulo Conga Moana, ocorrido no dia 29 de julho, que são funeral, acontece em data a anunciar. O óbito decorre no Maie Maie, quadra A, casa número 167. Elsa Cerveja, Adelaide Cerveja e Josefina Caveia, Vite Caveia e Emma Caveia, comunicam o falecimento de Albertino Caveia, ocorrido em Luanda, que seu funeral acontece em data a anunciar. O Monte Pio Ferroviário de Angola comunica seus sócios pensionistas que não compareceram para a realização da prova de vida, informados através do Jornal de Angola, as edições do dia 8, 9 e 12 de janeiro de 2026, que o prazo foi alargado até o dia 31 de agosto, fim do qual serão retirados da respectiva folha. Termina aqui o serviço da Agenda Nacional às 15 horas.
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0: Rádio Nacional de Angola, são 15 horas e 7 minutos. A seguir vamos passar o sinal à Assembleia Nacional para a retoma dos trabalhos da terceira reunião plenária extraordinária para a discussão de mais 9 diplomas, dos quais 2 dos quais já foram apreciados ou serão apreciados a porta fechada. António Chocolate está lá e é para lá que vamos estender o nosso sinal. Boa tarde, Chocolate.
6: Audiência da Rádio Nacional de Angola. Os trabalhos recomeçaram aqui e estamos ainda no 10º ponto da agenda. Trata-se do projeto de resolução que aprova para ratificação o acordo entre o Governo de Angola e da República da Coreia relativo aos empréstimos do Fundo de Cooperação para o Desenvolvimento Económico para os anos de 2024-2028. Nesta altura está a falar a deputada Luciana Kashiangi.
7: Este acordo de financiamento deve ser entendido como parte de uma estratégia mais ampla de cooperação econômica, modernização e desenvolvimento de Angola, pois perante um instrumento que prevê um envelope financeiro de 1 milhão de dólares norte-americanos destinado ao financiamento de projetos de investimento público. Mas, permitam-me, Excelência, começar por uma questão essencial. O que representa este acordo para Angola? Representa, antes de mais, uma oportunidade para mobilizar recursos, conhecimentos, tecnologia e esperança de um país que em poucas décadas conseguiu realizar uma extraordinária transformação econômica e social. E é precisamente aqui que devemos reconhecer ao aprofundarem que devemos reconhecer a visão estratégica de Sua Excelência, o Presidente da República, João Manuel Gonçalves Lourenço, e do Executivo ao aprofundarem uma relação de cooperação com a República da Coreia que ultrapassa a dimensão financeira e se projeta para os domínios da industrialização, inovação, formação e quadros, tecnologia e desenvolvimento sustentável. Honoráveis deputados e deputadas, povo angolano, a Coreia do Sul não é apenas um parceiro financeiro, é um país que representa uma experiência de desenvolvimento que merece ser estudada e aproveitada. Há algumas décadas, a Coreia enfrentava desafios de desenvolvimento que, em determinadas dimensões, podem ser comparados aos que Angola enfrenta atualmente. Hoje, é uma das economias mais avançadas do mundo, com empresas de referência internacional, forte capacidade tecnológica, indústria competitiva, sistemas de educação e formação altamente desenvolvidos e uma extraordinária capacidade de inovação. Precisamos de industrializar, precisamos de água para melhorar as condições de vida e apoiar a produção, precisamos de transporte e logística para reduzir os custos de circulação de pessoas e mercadorias, precisamos de tecnologias para modernizar a administração pública e tornar a economia mais competitiva. Precisamos de formação profissional para preparar a nossa juventude para os empregos do futuro. Precisamos, sobretudo, de investimentos nos setores produtivos para aumentar a produção nacional e reduzir a dependência das exportações. Não se trata simplesmente de contrair dívidas, trata-se de mobilizar recursos para criar ativos, capacidade produtiva e condições para gerar crescimento econômico. Excelências, por isso, consideramos fundamental que a implementação dos projetos seja acompanhada por mecanismos que promovam maior participação de empresas angolanas, contratação e formação de mão de obra nacional, transferência de tecnologias e conhecimento, capacitação dos novos quadros, sendo certo que a verdadeira cooperação estratégica não é aquela em que um parceiro ganha e o outro apenas recebe. É aquela que ambos ganham, em que o país beneficiário aumenta progressivamente a sua capacidade de fazer por si próprio. E aqui está uma das maiores vantagens estratégicas do acordo. Angola pode utilizar recursos financeiros e conhecimento externo para construir uma economia que a médio prazo possa produzir internamente aquilo que hoje importa, exportar mais produtos não petrolíferos e criar empregos para os seus cidadãos. Votar o referido documento é acreditar que a parceria com a República da Coreia pode trazer benefícios para além de financiamento. É entender que a diversificação das nossas parcerias econômicas e financeiras fortalece a capacidade de Angola defender os seus interesses nacionais e do seu povo angolano. Muito obrigada, Ndapandula Chalwa.
8: Obrigado, senhora deputada. Tem a palavra o senhor deputado Eduardo Delfino, do Grupo Parlamentar da UNITA. Peço ao senhor deputado Arsénio Sachioamba que se prepare para intervir a seguir.
9: excelência, a sua excelência.
10: Diz
9: isso. Minha mãe está aí.
10: Quem?
9: Estou aí.
10: Quem?
9: Eu.
10: Não viste tu?
6: Já vamos ouvir o deputado, Eduardo Delfino. Certamente que será por videoconferência.
8: Peço que se veja, pelo sinal que vejo aqui, parece que o senhor deputado tem um microfone desligado. Não sei se nos consegue ouvir, mas ia pedir antes de mais que ligasse o seu microfone, se faz favor. Sr. Deputado Eduardo Delfino.
10: Microfone. Mas ele está a falar de casa? Tá...
8: Consegue ouvir-nos?
10: Então passa aí. Nada.
8: Bom, parece que pelo menos para já não estão reunidas as condições técnicas para efeito. Não sei se é alguma coisa do lado do senhor deputado ou aqui desse lado da área técnica. Nós vamos continuar passando a palavra ao deputado Arsénio Satyuamba, que é o último interveniente. Se após a intervenção houver condições técnicas, voltamos ao senhor deputado Eduardo Delfino. Senhor deputado Arsénio Satyuamba, tenha bondade.
11: Excelência, senhor Adão de Almeida, presidente da Assembleia Nacional, digníssimos deputados, representantes do titular do Poder Executivo, povo angolano. A mulher, sem sombras de dúvidas, é a única porta de entrada à vida humana. É a espinha dorsal da humanidade. Feliz Dia da Mulher a todas as mulheres aqui nesta sala.

porque não caminha entre aqueles que elevam o espírito, alargam a visão e ensinam a enfrentar os grandes desafios. É com este espírito que devemos apreciar este acordo quadro entre Angola e a República da Coreia. A República da Coreia é hoje uma referência mundial de transformação econômica, tecnológica e industrial. Mas não chegou a esta posição por acaso. O povo coreano conheceu a dor da guerra, a divisão do seu território, a escassez de recursos e um longo processo de reconstrução nacional. Hoje a Coreia é uma das economias mais avançadas da Ásia e do mundo. Possui uma indústria forte nos setores automóvel, naval, eletrônico, das telecomunicações. Conhecemos muitos produtos da Coreia. Um exemplo aqui, Hyundai, Sony e outros. Angola tem a sua própria história, as suas particularidades e os seus desafios. Não devemos copiar modelos de forma mecânica, mas devemos ter a humildade e a inteligência de aprender com os países que enfrentaram dificuldades profundas, souberam organizar-se e construir caminhos de prosperidade. É por isso que este acordo quadro merece a nossa atenção e, em princípio, o nosso apoio responsável. Povo angolano, trata-se da autorização para que Angola possa utilizar uma linha global de financiamento concessional até US$ 1.000 milhões. Disponibilizado pela República da Coreia através do seu banco de exportação, o Exim Bank. Por que que esta lei veio aqui ao Parlamento? Ela requer uma aprovação da Assembleia Nacional para ser ratificada pelo Presidente da República para poder se fazer o enquadramento de alguns pressupostos que não foram feitos, que irão melhorar os acordos e dar mais vantagem a Angola. A preocupação do país procurar financiamento não deve ser a maior. A maior deve ser a qualidade dos acordos e o objetivo do financiamento. Por isso, devemos prestar atenção para que esse projeto ou esse projeto seja utilizado da melhor maneira possível. E assim, o financiamento externo deixa de ser apenas a dívida e passa a ser instrumento de transformação econômica. Devemos também insistir no princípio essencial: cada dólar mobilizado deve ter retorno econômico, social, mensurável na vida do cidadão. Por isso, recomendo ao Executivo que articule esta linha de financiamento com as instituições nacionais de fomento econômico, especialmente as públicas. O Banco de Desenvolvimento, o Fundo de Apoio ao Desenvolvimento Agrário, FACRA, o FADA e outras. Esta estratégia de enquadrar essas instituições poderá nos habilitar a incorporar uma estratégia cavalo de Troia, que, no meu ponto de vista, será essencial para nós conseguirmos potencializar as empresas angolanas, o know-how tecnológico ser passado ao capital humano angolano sem violar os princípios que estão no acordo. Já temos experiências que linhas como Afrexim Bank, Sumitomo e Deutsche Bank, que foram utilizadas por via desta minha sugestão, conseguiram alcançar a economia real e criar projetos de grande dimensão, como, por exemplo, o projeto da Angola Cable. Para terminar, quero reiterar que este acordo representa uma oportunidade para Angola caminhar ao lado de um parceiro que fez da educação, da indústria, da ciência e da tecnologia os pilares da sua grandeza. Por isso, felicito a diplomacia angolana e o Executivo pelos esforços de reforço da cooperação econômica com a República da Coreia. Incentivo o Executivo a não poupar esforço na procura de soluções financeiras inovadoras, responsáveis e favoráveis.

0: favoráveis ao crescimento da economia. Mas reafirmo que o verdadeiro valor deste acordo não está e não estará no montante de US$ 1.000 milhões. Estará na qualidade dos projetos que selecionarmos, na serenidade com que os executamos e a capacidade de converter os financiamentos em produção, emprego, conhecimento, dignidade para as famílias. Que saibamos como o pequeno elefante caminhar com os grandes, aprender com os grandes, sobretudo trabalhar para que Angola se torne cada vez mais maior. Cada vez maior pela força do seu povo, da sua inteligência e da sua economia. Para finalizar mesmo de verdade agora, lembrei-me aqui de um, e quero deixar isso como reflexão, de uma conversa que eu tive com o meu filho, Tulimelau Sachohamba. Ele me perguntou: papá, o que é que a folha disse ao lápis que só critica? Eu respondi: para ajudar. Ele disse: não, a folha disse, é fácil parecer afiado e mais útil quando ainda não fizeste nenhum trabalho. Muito obrigado.
1: Obrigado, senhor deputado. Vamos tentar ver se o deputado Eduardo Delfino tem condições de falar. Devolvemos a palavra. Embora as equipas informam que não conseguem entrar em contato com o seu deputado para prestar apoio técnico, creio que ele está fora do gabinete provincial. Está a falar a partir de outro sítio, o que torna mais difícil. Não sei se temos condições. Sr. Deputado Eduardo Delfino, se nos estiver a ouvir, por favor, tenha a palavra.
2: Já vamos ouvir o deputado Eduardo Dumbo Delfino. Provavelmente que há alguns problemas.
1: Não, infelizmente continuamos sem som, Sr. Deputado. Infelizmente não lhe vamos conseguir ouvir. Bom, deste modo vamos considerar terminadas as intervenções e convidar, creio que seja a senhora Ministra das Finanças, Vera Daves de Souza, pelo Executivo, a fazer os comentários, se faz favor.
2: E vamos ouvir agora a intervenção da Ministra das Finanças, Vera Daves de Souza.
3: Muito obrigada, Excelência Presidente da Assembleia Nacional, senhores membros da mesa, senhoras e senhores deputados. Agradecemos pelas questões e pela partilha das preocupações. No fundo, revela interesse genuíno em mantermos as políticas sustentáveis. Gostaríamos de reafirmar que este nosso compromisso existe, é inabalável, e temos procurado ao longo desses anos fazer justamente isso, assegurar que a dívida pública é sustentável, mas ao mesmo tempo conseguimos dar seguimento à concretização de um conjunto de projetos de infraestrutura que são indispensáveis para que a economia efetivamente se diversifique. Os cidadãos efetivamente tenham acesso a um conjunto de equipamentos sociais que necessitam. Temos procurado, em todas as propostas de orçamento geral do Estado, prever verba para capitalizar os instrumentos financeiros do Estado, como entenda-se FADA, BDA, Fundo de Garantia de Crédito, e temos também procurado, e não só o Executivo, também o Banco Nacional de Angola, levar a cabo o conjunto de medidas e levar a cabo iniciativas que contribuam para a redução do custo de financiamento, Banco Nacional de Angola tem um aviso que trata especificamente disso, os bancos comerciais, não só públicos como privados, podem conceder financiamento ao abrigo desse aviso a uma taxa de juros mais baixa. E recentemente também o Estado, acionista do BDA, através do Ministério das Finanças, também fez aprovar um decreto que visa reduzir a taxa de juros que o BDA cobra nos seus financiamentos, de modo que a preocupação com tornar o ambiente mais amigável possível à concessão de crédito ao setor privado via os instrumentos financeiros do Estado ou via a banca privada estão lá, existem, vamos continuar a fazer o nosso melhor para que esse financiamento ocorra. Mas isso não nos desonera da responsabilidade de continuar a entregar melhores vias de acesso, linhas de transmissão, estações de captação, de modo que quem atua no setor empresarial, quem tem intenção de investir, tem que ter um ambiente que lhe permita ser competitivo. Senão, depois, produz bens e oferece serviços a preços que são muito altos, torna difícil competir com os mesmos bens ou serviços que sejam importados, ou ainda mais difícil exportar para outras geografias. De modo que construção de estradas, linhas de transmissão, estações de captação, todo o ambiente para tornar as infraestruturas melhores ao funcionamento da atividade económica faz parte da agenda do Executivo e vai continuar a fazer. Nós, Ministério das Finanças, temos a responsabilidade de entregar isso à velocidade que somos capazes, porque temos que ter naturalmente levar em conta a necessidade de honrar esse serviço da dívida, de modo que gostaríamos de avançar mais rápido e fazer mais coisas, mas às vezes não fazemos porque temos que ir monitorando a nossa capacidade de geração de riqueza para fazer face a esse serviço, mas sempre que temos que nos endividar procuramos que seja o melhor custo possível. E no caso, o acordo com a Coreia do Sul é efetivamente o melhor custo possível. Estamos a falar de maturidades entre 25 a 40 anos, dependendo do projeto em referência. É um acordo quadro, depois vão ser assinados acordos individuais e as maturidades vão variar entre 25 e 40 anos. Estamos a falar de entre 5 e 15 anos de carência, 5 e 15 anos sem pagar prestações de capital, apenas a pagar juros. Pagar juros a que taxa? 0,01%, entre 0,01% e 1%, de modo que muito baixa comparativa com, em comparação com outros financiamentos que temos dentro do país e fora dele. Comissões 0,1%, de modo que são efetivamente termos financeiros muito atrativos e que contribuem para que a dívida pública se mantenha sustentável. Enquanto o gap de infraestruturas no país for aquele que é, a dívida pública não vai reduzir tão rápido quanto gostaríamos. Vamos ter que continuar a investir. Qual tem que ser a nossa responsabilidade? Assegurar que esse investimento seja efetivamente impactante, ajude a que se criem condições para que a economia se diversifique e com isso aumente as receitas fiscais e isso vai fazer cair cada vez mais o rácio dívida-PIB, que em junho de 2026 esteve em torno de 51%. Nesse meio tempo, a composição da carteira de dívida será a pedra de toque. Financiamento mais barato, financiamento mais longo, evitar tanto quanto possível financiamento comercial e sermos criteriosos na seleção dos projetos de investimento que decidimos financiar. Termino como comecei, o compromisso com a sustentabilidade da dívida pública mantém-se, é para seguir e queremos que os projetos que sejam selecionados para constar desse acordo quadro contribuam para o nosso objetivo de criar um bom ambiente para que o setor privado faça a sua parte e a economia angolana possa crescer mais, melhor, gerar mais empregos, mais receita e naturalmente ter o impacto económico e social que todos esperamos. Obrigada.
4: Muito obrigado, senhora ministra. Deste modo, se os Estados temos condições para passarmos para o momento da votação do projeto de resolução. Sala do plenário, se os Estados que votam a favor da aprovação do projeto de resolução, por favor, levantem a mão. Muito obrigado. Quem vota contra? Quem se abstém? Obrigado. Senhores deputados em videoconferência. Senhores em videoconferência que votam a favor, por favor, levantem a mão. Muito obrigado. Quem vota contra? Quem se abstém? Obrigado.
5: Já vamos ter os números da votação deste décimo ponto da agenda da terceira reunião plenária extraordinária. Temos mais um ponto, mais números que vêm a seguir para a discussão. Estamos a falar da Conta Geral do Estado.
4: Senhores deputados, o projeto de resolução que aprova para ratificação o acordo quadro entre o Governo da República de Angola e o Governo da República da Coreia relativo aos empréstimos do Fundo de Cooperação para o Desenvolvimento Económico para os anos 2024-2028 foi aprovado por 150 votos a favor, nenhum voto contra e nenhuma abstenção. Vamos passar para o ponto seguinte. Eu creio que a senhora Secretária-Geral das Relações Exteriores merece o nosso agradecimento. Condenação de um bom dia e feliz dia da mulher africana para si também. Podemos passar ao 11º ponto da nossa agenda, referente à discussão e votação do projeto de resolução sobre a apreciação do relatório de execução do Orçamento Geral do Estado referente ao primeiro trimestre de 2026. Convido a senhora Ministra das Finanças, Vera Daves de Sousa, para proceder à apresentação do ponto.
5: Para nós é o último ponto. É o último ponto. Só não sei quanto tempo vamos acompanhar esta discussão, que vai ser, de facto, um debate caloroso. Vamos ouvir Vera Daves de Sousa.
3: Muito obrigada, Excelência Presidente da Assembleia Nacional, distintos membros da Mesa do Presídio, senhoras e senhores deputados, conselheiros titulares do Poder Executivo, angolanas e angolanos, muito boa tarde. Propomos-nos a apresentar o relatório de execução do Orçamento Geral do Estado frente ao primeiro trimestre de 2026. É um documento que, naturalmente, apesar de a Conta Geral do Estado ser aquele que maior dimensão tem, mas também é um documento com alguma dimensão, em torno de 53 a 54 páginas, estruturado em 6 capítulos. Começando por uma introdução, sumário executivo, enquadramento macroeconómico, onde geralmente discorremos sobre indicadores como o PIB, produção petrolífera, preço do petróleo, produção diamantífera, indicadores como taxa de inflação e taxa de câmbio. Depois, no capítulo seguinte, na execução de hoje, é propriamente dito, apresentamos informação sobre as receitas que foram arrecadadas, as despesas realizadas. E no que diz respeito às despesas, depois detalhamos as despesas sociais, despesas por programa, despesas por órgão do governo, despesas do PIB e execução de restos a pagar. Também um capítulo só dedicado ao balanço da dívida pública, dívida interna, dívida externa e a dívida pública no geral. Falamos das emissões, do serviço da dívida, do stock, mas também informação sobre desembolsos de financiamento externo. Depois, balanço orçamental, financeiro e patrimonial, e temos um conjunto de anexos que gostaria de destacar: o mapa de prestação de contas das missões diplomáticas, mapa de prestação de contas das administrações municipais, relatório de execução do OGE central e local, balanço da programação financeira do período, relatório de execução do PIB e PIM do primeiro trimestre e relatório sobre o impacto econômico e social do OGE no primeiro trimestre. Relativamente aos dados em si, gostaríamos de destacar que no trimestre em referência tivemos uma produção petrolífera de 1,02 milhões de barris dia e o preço do petróleo esteve em torno de 68 dólares por barril. Receitas totais arrecadadas foram de 9,36 bilhões de kwanzas, sendo 3,83 bilhões em receitas, como receitas correntes, e 5,54 bilhões como receitas de capital. Despesas totais foram de 9,12 bilhões de kwanzas, sendo 3,53 bilhões de despesas correntes e 5,54 bilhões de despesas de capital. Olhando para a distribuição funcional da despesa, em primeiro lugar, tivemos os encargos financeiros, uma execução de 32% em relação ao orçamento aprovado. Setor social foi a segunda maior rubrica em termos de execução de despesa, com uma execução de 21% do valor total autorizado, e em terceiro lugar o setor de defesa e segurança, a terceira maior participação sobre a despesa, com um peso de 11% sobre a despesa total. Programa de investimentos públicos, despesas do PIB, foram realizadas na ordem de 1,72 bilhões de kwanzas. Execução de obras de infraestruturas públicas, o detalhe está nos anexos que referi no início, tendo os setores social e económico verificado as maiores participações nas ordens dos 64% e 24%, respectivamente. Dívida pública. Dívida interna. No primeiro trimestre as emissões totalizaram cerca de 3,10 bilhões de kwanzas e o serviço da dívida foi de 2,74 bilhões de kwanzas. Dívida externa, foram desembolsados cerca de 3,83 bilhões de kwanzas de financiamentos que já tinham sido contratados, foi basicamente ir pagando as faturas que foram emitidas pelos empreiteiros e verificou-se um serviço de dívida na ordem dos 2,09 bilhões de kwanzas. Com isso, estamos a falar de um estoque de dívida governamental até o primeiro trimestre de 2026 de 63,33 bilhões de kwanzas e depois estoque de dívida das empresas públicas de 2,32 bilhões de kwanzas, totalizando o estoque da dívida pública, governamental e das empresas públicas de 65,65 bilhões de kwanzas. De modo que a execução orçamental verificada no período gerou um superávit de 243,91 mil milhões de kwanzas. À data de fecho deste relatório, já tínhamos honrado as nossas responsabilidades do ponto de vista de tesouraria de 2025, não tínhamos ordem de saco por homologar de 2025. Mas relativamente às ordens de saque do primeiro trimestre de 2026, essas não foram pagas nesse período, mas foram pagas no segundo trimestre, de modo que também já não temos ordens de saque do primeiro trimestre por homologar. E tenho assim apresentado o relatório. Muito obrigada, Presidente.
4: Muito obrigado, Senhora Ministra. Convido a senhora deputada Lisete Manuel Gonga, da 5ª Comissão, para proceder à apresentação do relatório parecer conjunto.
5: Transmissão da Rádio Nacional de Angola, a partir da Casa das Leis, que está a debater o relatório de balanço de execução do OGE referente ao primeiro trimestre de 2026. Já ouvimos o Executivo?
6: Excelência, Sr. Presidente da Assembleia Nacional, Dr. Adão de Almeida, caros deputados e deputadas, ilustre representante do Presidente da República para os assuntos políticos e parlamentares, dignos representantes titulares Executivo, amado povo angolano, muito boa tarde. Passo a apresentar o relatório de execução do Orçamento Geral do Estado referente ao primeiro trimestre de 2026. Dizer que o presente relatório está constituído por 7 capítulos e 15 anexos, com destaque para introdução, generalidade, especialidade, constatações, conclusões, recomendações e o parecer. A introdução versa sobre a tramitação legal e administrativa do ofício número 2274, de 19 de maio, proveniente da Casa Civil do Presidente da República para o Gabinete de Sua Excelência a Presidente da Assembleia Nacional, que por sua vez remeteu às comissões de trabalho especializadas em razão da matéria para a emissão do relatório parecer conjunto. Na generalidade, o Orçamento Geral do Estado do exercício econômico 2026, aprovado pela Lei nº 14/25, de 30 de dezembro, estima receitas e fixa despesa no montante de 33,24 bilhões de kwanzas. O relatório de execução do OGE 2026, referente ao primeiro trimestre, apresenta os resultados da execução do Orçamento Geral do Estado por via do balanço orçamental, financeiro, patrimonial e das demonstrações das variações patrimoniais, assim como o resumo geral da execução da receita por natureza. No domínio da especialidade, destacamos o comportamento dos principais indicadores macroeconômicos, as receitas e despesas realizadas, quer por função e no âmbito do PIB, o balanço orçamental, financeiro, patrimonial e o balanço da dívida pública, bem como os fluxos financeiros dos fundos frente à execução do OGE do primeiro trimestre. Constatações. O relatório de execução do OGE referente ao primeiro trimestre de 2026 foi remetido à Assembleia Nacional no dia 13 de maio de 2026, dentro do prazo previsto na linha B do número 1 do artigo 275 do Regimento da Assembleia Nacional, nos termos do qual o Presidente da República remete à Assembleia Nacional o referido relatório até 45 dias após o término do trimestre. Os principais indicadores macroeconômicos que impactaram a execução do OGE no decorrer do primeiro trimestre do ano 2026 apresentaram os seguintes desempenhos. A taxa de inflação acumulada, de acordo com o Instituto Nacional de Estatística, no primeiro trimestre situou-se em 1,75%. O setor petrolífero registrou uma produção média de 1.023 milhões de barris por dia, inferior à meta prevista no OGE, estimada em 1.050 milhões de barris por dia. A produção total do petróleo bruto no período em análise atingiu 92,16 milhões de barris, correspondendo a uma média mensal de 30,72 milhões de barris. O preço médio do petróleo, principal referência para as ramas angolanas, situou-se em 68 dólares por barril, correspondendo a 7 dólares, aproximadamente 11,48% acima do valor previsto no OGE 2026, que estimava um preço médio de 61 dólares por barril. Damos nota que a taxa de câmbio de referência nacional registrou um comportamento relativamente estável, registrando um valor médio de 912,14 dólares por kwanza ao longo do primeiro trimestre. O balanço orçamental registrou receitas arrecadadas de 9,36 bilhões de kwanzas, mais 53,05% face ao ano 2025, impulsionadas pela receita de capital, enquanto as receitas correntes cresceram apenas 11,65% e as despesas totalizaram 9,12 bilhões de kwanzas, mais 38,02%, com forte aumento das despesas de capital em 61,06% e pressão nas despesas correntes, sobretudo nos serviços, 88,52%. O saldo orçamental foi superavitário em 243.908 milhões de kwanzas, mais a elevada dependência de receitas de financiamento de mais 58,85%, que expõe riscos à sustentabilidade fiscal. Damos nota também que, ainda no setor social, está em curso o concurso público para o ajustamento de categorias de 53.755 professores, de acordo com as habilitações acadêmicas e o tempo de serviço, assim como a construção de 5.951 habitações sociais para o realojamento das populações que vivem em zonas de risco e de 4 centralidades e suas respectivas infraestruturas nas províncias do Cubango, Kwanza Norte, Malães e Zaire, todas com 212 focos habitacionais. Damos nota também que o programa Quenda, cujo objetivo é erradicar a pobreza extrema em termos acumulados,
7: até o primeiro trimestre de 2026, registrou um total de 1.711.242 agregados cadastrados, prefazendo uma taxa de execução de 86%, sendo que o número de agregados pagos atingiu o total de 1.541.820 agregados, o que constituiu uma taxa de execução de 154% em relação à meta programada. Os principais resultados e impactos sociais alcançados pelos 14 projetos concluídos fisicamente durante o primeiro trimestre do exercício econômico de 2026 foram os seguintes. No setor da educação foram concluídos 4 projetos durante o primeiro trimestre de 2026, das quais 3 escolas e 7 salas de aulas com capacidade agregada para albergar 1.512 alunos distribuídos em 21 salas de aulas e uma biblioteca escolar no município do Cuito com capacidade para receber 80 utilizadores. O balanço financeiro apresenta um resultado positivo de 6,4 bilhões de kwanzas, sustentado por um saldo atual de disponibilidade elevada de 37,41 bilhões de kwanzas, em comparação com o saldo anterior de 30,9 bilhões de kwanzas, que se traduz num crescimento de 43,9% face ao ano de 2025. O balanço patrimonial evidencia ativos de 77,53 bilhões de kwanzas, impulsionado pelo forte crescimento dos ativos correntes em 167,65%, sobretudo pela disponibilidade de 195,71% e os não correntes que permaneceram estáveis. Conclusões. O relatório de balanço de execução do hoje é referente ao primeiro trimestre de 2026, evidenciou a arrecadação de 9,36 bilhões de kwanzas, que representa um grau de execução de 28,16% em função da meta anual prevista, e despesas de 9,12 bilhões de kwanzas, representando cerca de 27,43% em função da meta anual prevista, resultando em um superávit orçamental de 243,91 milhões de kwanzas. As ações sociais e econômicas reforçaram o acesso a serviços públicos, apoio às famílias vulneráveis e investimentos em educação, saúde, habitação e infraestruturas. Parecer, faça o exposto, às Comissões de Economia e Finanças, de Assuntos Constitucionais e Jurídicos e de Direitos Urbanos e de Administração do Estado e Poder Local, consideram o conteúdo do relatório de execução do OGE referente ao primeiro trimestre adequado à prestação de contas e submete ao plenário da Assembleia Nacional a sua apreciação. O presente relatório parecer conjunto foi apreciado em reunião conjunta das Comissões de Trabalho Especializadas da Assembleia Nacional e votado pelas comissões competentes em razão da matéria no dia 3 de julho de 2026 por 28 votos a favor, 6 votos contras e nenhuma abstenção. Excelência, senhor Presidente, tenho assim apresentado o relatório para ser conjunto de balanço referente ao primeiro trimestre. Obrigada.
4: Muito obrigado, senhora deputada. Convido agora a senhora deputada Paula Cristina Contreiras, da primeira comissão, para proceder à apresentação do projeto de resolução.
5: Já vamos ouvir a Paula Contreiras, depois de ouvirmos a deputada Lizete Gunga. Lizete Gunga, que é da 5ª Comissão e da Comissão de Economia e Finanças, desempenha o papel de relatora em diplomas e relatórios orçamentais. Enfim, vamos ouvir agora a deputada Paula Contreiras.
8: Excelência senhor Presidente da Assembleia Nacional, distintos representantes do titular do Poder Executivo, considerem todo o protocolo observado. Excelência Presidente, por fazer a leitura do projeto de resolução sobre o balanço do Orçamento Geral do Estado referente ao primeiro trimestre de 2022. Considerando que o Presidente da República, enquanto titular do Poder Executivo, remeteu à Assembleia Nacional o relatório de execução do Orçamento Geral do Estado referente ao primeiro trimestre de 2026, em cumprimento à exigência legal estabelecida no número 3 do artigo 63 da Lei 15/10, de 14 de julho, Lei do Orçamento Geral do Estado, conjugado com dispostos nas alíneas B e C do número 1 do artigo 275 do Regimento da Assembleia Nacional, nos termos dos quais o Presidente da República deve informar à Assembleia Nacional até 45 dias após o término do trimestre a que se refere para apreciação. A Assembleia Nacional aprova, por mandato do povo, nos termos da linha F do número 2 do artigo 166 da Constituição da República de Angola, conjugado com o número 3 do artigo 63 da Lei número 15/10, de 14 de julho, a seguinte resolução. Primeiro, é apreciado o relatório de execução do Orçamento Geral do Estado referente ao primeiro trimestre de 2026, nos termos do disposto do artigo 278 do Regimento da Assembleia Nacional, e recomendar o seguinte, a linha A, que sejam adotadas medidas destinadas a melhorar o desempenho das províncias na arrecadação de receitas. A linha B, que sejam reforçados os mecanismos de arrecadação de receitas tributárias mediante o combate à evasão fiscal e o alargamento da base de contribuintes. A linha C, que nos próximos relatórios de execução trimestral do Orçamento Geral do Estado seja apresentado uma informação detalhada sobre o impacto do aumento dos preços do petróleo no mercado internacional nas receitas públicas, bem como a aplicação desses recursos na economia. A linha D, que se assegure maior regularidade, que se assegure com maior regularidade e previsibilidade na disponibilização das cotas financeiras aos diferentes programas do setor da justiça, de modo a garantir uma execução mais equilibrada das ações da administração da justiça, promoção dos direitos humanos e modernização dos serviços de identificação civil e criminal. A linha E, que se priorize a atualização contínua dos sistemas informáticos e a desmaterialização dos fluxos processuais dos órgãos do setor da justiça e direitos humanos, visando conferir maior agilidade e segurança à tramitação de dados e ao acompanhamento das ações de controle interno. A linha F, que seja garantida a regularidade e pontualidade na transferência de recursos financeiros para as unidades orçamentais da saúde, educação, ensino superior, ciência, tecnologia e inovação e das telecomunicações e tecnologias de informação, de modo a reverter os baixos níveis de execução financeira registadas, a realinhá-los com os indicadores recomendados e evitar constrangimentos do seu funcionamento. A linha G, que sejam alocados à subfunção de ensino pré-escolar, assim como nas funções de velhice, doença e incapacidade do setor da proteção social, as verbas autorizadas no orçamento do exercício econômico de 2026, de modo a assegurar que os programas das mesmas sejam oportunamente executadas, evitando-se atrasos na concretização das metas previstas. A linha H, que na execução das despesas dos projetos inscritos no Programa de Investimento Público sejam priorizados os projetos com níveis de execução física superior a 50%, de modo que possam ser concluídos no curto e médio prazo, aumentando o impacto da execução orçamental na vida das populações. A linha I, que sejam reforçadas as capacidades técnicas e operacionais das unidades orçamentais locais e das administrações locais na gestão e monitorização de programas estruturais, como o Programa Integrado de Desenvolvimento Local Combate à Pobreza e de desconcentração e descentralização administrativa nos programas de investimento público e programa integrado de intervenção nos municípios, com vista a superar os baixos níveis de execução registrados no primeiro trimestre de 2025 e garantir uma maior e mais célere absorção dos recursos públicos autorizados. A linha J, que nos próximos relatórios de execução orçamental sejam incluídas informações detalhadas que fundamentem as variações expressivas, tanto na arrecadação de receitas, bem como na execução das despesas das unidades orçamentais ao longo dos trimestres, com vista a reforçar a transparência das contas públicas. A linha K, que no processo de elaboração do relatório de execução trimestral do Orçamento Geral do Estado se continue a melhorar a apresentação e consolidação dos dados do desempenho dos pressupostos macroeconômicos estabelecidos nos Orçamentos Geral do Estado. A linha L, face ao crescimento de 43% de disponibilidade financeira no primeiro trimestre de 2026 e de modo a consolidar esse desempenho positivo, que se consolide a liquidez, se reduza as contas a pagar e se proceda à gestão prudente dos empréstimos de longo prazo, garantindo que o patrimônio líquido positivo se mantenha como tendência estrutural. A linha M, na aplicação da nova legislação sobre os fundos públicos, que sejam reforçados na sua gestão de fundos sociais, pelo impacto direto que têm na vida, na proteção social, que sejam reequilibrados os fundos deficitários, que sejam dinamizados os fundos inativos, especialmente aqueles cuja principal função é a expansão e apoio ao crédito e estímulo ao setor produtivo. É importante a implementação de uma gestão integrada, transparente, com mecanismos de monitorização, de melhor alocação de recursos e maior impacto socioeconômico. Segundo, a presente resolução entra em vigor na data da sua publicação, vista e aprovada pela Assembleia Nacional em Luanda, 31 de julho de 2026. Publique-se o Presidente da Assembleia Nacional, Adão Francisco Correia de Almeida. Excelência, Senhor Presidente, acabo de fazer a leitura do projeto de resolução.
4: Obrigado, Senhora Deputada. Seus deputados aqui chegados, estão abertas as inscrições para os seus deputados que queiram intervir.
5: É, começa então, o Executivo começa a prestar contas sobre a execução do Orçamento Geral do Estado referente aos meses de janeiro, fevereiro e março deste ano. Inscrições abertas para deputados que queiram intervir neste ponto em discussão nesta altura. Vamos ver quantos deputados vão manifestar ou manifestar.
4: Creio que podemos encerrar. Informo os seus deputados que estão inscritos 13 deputados, nomeadamente Saúde Tizau, Rodrigues Tandala, Avelino Canjamba José, Jorge Martins da Cruz, Helena Vando Marciano, Anabela Valentina Sapalalo, Narciso Benedito, Adriano Abel Sapinhala, João Pilamossi Domingos, Anastácio Samboe, Edna Queixi Malunga, Arlindo Miranda e Bambi dos Santos. Tem a palavra a senhora deputada Anabela Sapalalo, do Grupo Parlamentar da UNITA. Peço ao senhor deputado Anastácio Samboa que se prepare para intervir a seguir.
9: Muito obrigada, Excelência Presidente da Assembleia Nacional, doutora Adão de Almeida, dignas e dignos deputados, ilustres representantes do titular do Poder Executivo, nobre povo angolano. Hoje intervenho neste ponto para juntos refletirmos sobre um assunto que toca a todos nós. de forma muito direta. Refiro-me ao relatório de balanço de execução do OGE referente ao primeiro trimestre 2026. E para tal, precisamos de ser honestos, pois esta análise exige de nós uma leitura e um estudo mais aprofundado do que aquele que nos apresenta o Executivo. Se não, vejamos. Se o estudo recair ou limitar-se somente ao saldo orçamental positivo de 243,9 mil milhões de kwanzas, a ideia que fica é que esta foi a melhor execução de todos os tempos. Contudo, temos de questionar a origem deste suposto superávit. O valor das receitas arrecadadas, 9,36 bilhões de kwanzas, o equivalente a 58,85%, não resulta da criação da riqueza, muito menos da produção nacional ou do aumento da arrecadação fiscal, mas sim de operações de financiamento, ou seja, de um novo endividamento. Portanto, importa salientar que não podemos confundir dívida com receita efetiva, nem devemos apresentar como superávit aquilo que em larga medida foi financiado por empréstimos. Ao olharmos para o plano macroeconómico, verificamos igualmente uma forte dependência do comportamento do mercado petrolífero, o aumento de 11,48% do preço internacional do Brent compensou parcialmente essa quebra, porém este resultado decorreu mais de fatores externos do que propriamente de uma melhoria estrutural da economia nacional, evidenciando que Angola continua excessivamente vulnerável às oscilações dos mercados internacionais. Relativamente ao suposto crescimento expressivo das receitas tributárias não petrolíferas, o relatório não esclarece quais os impostos que impulsionaram esse aumento, nem se este resultou de uma maior atividade económica, de melhorias na administração fiscal ou simplesmente do impacto da inflação sobre a arrecadação. Excelência, Sr. Presidente da Assembleia Nacional, dignos deputados, do ponto de vista económico, a falta destas informações impede a determinação da verdadeira qualidade deste crescimento. Quanto à despesa pública, importa também fazer distinção entre o investimento produtivo e as operações financeiras, pois, se por um lado o relatório diz que as despesas de capital aumentaram significativamente, por outro, verifica-se que a maior parte de tal crescimento corresponde a despesas de capital financeiro e com uma insignificante percentagem de investimentos em infraestruturas, escolas, hospitais ou projetos de geradores de crescimento económico e emprego. Os gastos de investimento em infraestruturas sociais parecem claramente sujeitos à sobrefaturação. Para tal, para efeitos de transparência e prestação de contas, seria muito desejável que fosse feita uma auditoria independente. Excelência, Sr. Presidente da Assembleia Nacional, relativamente ao setor social, a informação apresentada no relatório também levanta muitas dúvidas quanto à proporcionalidade entre infraestruturas concluídas e a capacidade de atendimento anunciada. Ora, vejamos. No setor da educação, o Governo informa que foram concluídas 3 escolas de 7 salas de aula escada, totalizando 21 salas com capacidade agregada para 1.512 alunos. Isto corresponde a uma média de cerca de 72 alunos por sala de aulas. Porém, é no nosso entender que ainda que tal número seja atingido através de operações em 2 ou mais turnos diários, ele reflete uma lotação que não condiz com os padrões de qualidade adequados para o ensino. No setor da saúde, o relatório refere à conclusão de um centro médico com apenas 10 camas de internamento, mas com capacidade para atender até 27 mil pacientes por ano. Este número equivale, em média, cerca de 74 atendimentos por dia, incluindo fins de semana e feriados. Embora esse volume possa ser tecnicamente possível caso a maioria dos atendimentos seja consultas externas e serviços de ambulatórios, o relatório não especifica a dotação de recursos humanos, isto é, o número de consultórios ou horários de funcionamento ou a proporção entre as consultas e internamentos. Por outro lado, o relatório limita-se a apresentar valores financeiros, mas não informa aos angolanos sobre resultados concretos alcançados. Não sabemos exatamente quantos empregos foram criados ou qual é o impacto efetivo dos investimentos realizados. O dado mais preocupante de todo o relatório é, contudo, o peso dos encargos financeiros. Mais de metade da despesa funcional do Estado foi destinada ao serviço da dívida pública. Isto significa que Angola continua a gastar muito mais recursos para pagar compromissos financeiros do que para investir diretamente no bem-estar dos seus cidadãos. Enquanto os encargos financeiros absorvem cerca de 54% da despesa funcional, o setor social representa apenas cerca de 20%. Esta realidade demonstra que os recursos disponíveis para a educação, saúde, habitação e proteção social continuam fortemente condicionados pelo elevado peso da dívida pública. O relatório apresentado pelo Executivo descreve quanto se arrecadou e quanto se gastou, mas evita responder às questões fundamentais. Estamos a reduzir a dependência de petróleo? Estamos a diminuir a vulnerabilidade da dívida pública? Estamos a transformar a despesa em desenvolvimento económico e social? Estamos a criar bases sustentáveis para o futuro? Estas são as perguntas que o país esperava ver respondidas. Porém, infelizmente, este relatório ainda não traz respostas. Para terminar, é importante realçar que o verdadeiro desafio de Angola não consiste apenas em equilibrar as contas públicas, mas sim em transformar os recursos do Estado em crescimento económico sustentável, serviços públicos de qualidade, emprego, diversificação da economia e redução da pobreza. Muito obrigada. Que Deus abençoe Angola e os angolanos. Papandula, Suku, Akale Kumelene. Muito obrigada.
1: Muito obrigado, senhora deputada. Tem a palavra a senhora deputada Anastácio Samboe, do grupo parlamentar do MPLA. Peço ao senhor deputado de saúde Xizal que se prepare para intervir a seguir.
10: Muito obrigado, sua excelência doutora Adão de Almeida, presidente da Assembleia Nacional, dignas deputadas e deputados, senhores auxiliares do titular do Poder Executivo, senhor secretário do Presidente da República para os assuntos políticos e parlamentares, povo angolano. O Orçamento Geral do Estado do Exercício Econômico de 2026, aprovado pela Lei nº 14/25, de 30 de dezembro, estima-se receitas e fixa despesas no montante de 33.240.843.683.427 kwanzas. Relativamente à despesa total realizada durante o primeiro trimestre de 2026, cifrou-se em 9.118.187 milhões, correspondendo a um nível de execução de 27.43% face à despesa total orçamentada e registrando um incremento de 38.2% em comparação com o período homólogo de 2025. O relatório de balanço do OGE 2026, referente ao primeiro trimestre, apresenta os resultados de execução do Orçamento Geral do Estado por via do balanço orçamental, do balanço financeiro, do balanço patrimonial e da demonstração das variações patrimoniais. Quanto à execução da despesa por função, é importante referir que o Executivo priorizou o setor social numa clara demonstração de priorização da melhoria das condições de vida das populações. Importa referir também que no primeiro trimestre de 2026 foram pagas despesas de restos a pagar referentes aos exercícios fiscais de 2017, 2021, 2024 e 2025, no montante de 1.775.043 milhões, que demonstra por si só a vontade do Executivo e honrar os compromissos assumidos com empresariados locais e não só. Relativamente à província do Bié, círculo eleitoral onde fui eleito deputado do povo, durante o primeiro trimestre 2026, obteve uma despesa liquidada de 491.459.766 kwanzas e 54 cêntimos E a despesa paga cifrou-se em 93.752.166 kwanza e 96 cêntimos. Estes recursos estão a permitir e permitiram realizar várias obras na província do Bié, no âmbito do programa de investimentos públicos e de combate à pobreza. Assim, eu passo a enumerar algumas obras já concluídas e outras por concluir. Conclusão da construção, fiscalização e apetrechamento de uma biblioteca escolar do município do Quito, com capacidade para receber 80 utilizadores, inaugurada no dia 3 de fevereiro de 2026. Requalificação da infraestrutura destinada ao Comando Municipal da Polícia Nacional no município do Luando, inaugurado no dia 19 de março de 2026. Importa referir que o município do Luando é o resultado da nova divisão política administrativa. Reabilitação da escola 4 de abril, na sede municipal do Belo Horizonte, com 12 salas de aulas. Construção de uma escola de 3 salas de aulas, na Umbala de Xixingue, no município de Catabola. Construção de uma escola de 5 salas de aulas, na sede municipal da Lúbia. Construção de um sistema de abastecimento de água, composto por 5 chafarizes, na sede municipal da Lúbia. Construção de 4 manivelas no município do Quito, nas localidades de Jimba Silili, aldeia de Umba, o bairro Catemo, zona 9, e bairro São Paulo, na comuna do Cunx. Construção de 3 chafarizes na sede municipal de Cambanga. Construção de 2 manivelas na aldeia de Lonhã, no município do Cunhinga. E manutenção de 4 manivelas na sede municipal. É importante referir que desses municípios, temos o município do Luando, o Belo Horizonte, a Lúbia, a Xicala, que são novos municípios resultantes da nova divisão política administrativa do país. Ainda temos as obras concluídas, que é a construção, as obras em cursos, construção, fiscalização e apetrechamento de um novo hospital do município do Andulo, construção, fiscalização e apetrechamento do futuro Instituto Superior Politécnico do Bié no município do Quito. Está em curso a construção e fiscalização e apetrechamento do SIAC no município do Quito. Construção, fiscalização e apetrechamento de uma escola de 20 salas de aula no município do Quito, na comuna do Cunge, bem como construção e reabilitação de infraestruturas municipais em todos os municípios na província do Bié. É importante destacar também que ainda em obras em cursos, destacamos a asfaltagem da malha rodoviária da sede municipal de Camacupa, a fase 2, 6 quilômetros que estão em curso, com uma execução física de 44%. Aqui é importante referir que os primeiros 6 quilômetros já estão feitos, agora estão sendo feitos os outros 6. Construção, fiscalização e apetrechamento de uma escola de 12 salas de aulas, com uma execução física de 52% no município do Andor. Dignas deputadas, dignos deputados, senhor Presidente da Assembleia Nacional, em termos globais, considera-se ter havido uma execução física e financeira positiva, tendo em conta os impactos sociais alcançados pelas obras executadas e a serem executadas durante o primeiro trimestre do exercício econômico de 2026, em todo o país, nos setores da educação, saúde, água e saneamento, agricultura e florestas, via de comunicação e transportes, administração pública, comércio e juventude e desportos. Aqui no setor da juventude e desporto, gostaríamos de destacar a conclusão e inauguração do Estádio Nacional de Futebol 11, Daniel Kassoma Luto Guta, na província do Ambo, com capacidade para albergar 10 mil adeptos para acolher competições nacionais e internacionais. Ao terminar, gostaria de deixar um abraço, uma saudação a todas as mulheres africanas e em especial às nossas guerreiras da província do Bié. Muito obrigado, Tua Pandula.
11: Obrigado, Sr. Deputado.
1: Tem a palavra o Sr. Deputado Saúde Chisal, do Grupo Parlamentar da UNITA. Peço ao Sr. Deputado Narciso Benedito que se prepare para intervir a seguir.
11: Obrigado pela palavra.

Poi è un caso particolare da provincia dell'Onda Sul. O relatório quase não traz nada sobre os projetos escritos. Antes, pelo contrário, traz-nos dúvidas, sobretudo quando fala de eletrificação de nove localidades, sem citar nomes, e 10 comunas, por intermédio do sistema fotovoltaico. O primeiro... Isto mostra o desconhecimento da província da Lunda Sul por parte do Executivo. Segundo, a província não tem 10 comunas, apenas possui 2 comunas, Mona Quimbundo e Cucumbi. Se o Executivo coloca no seu relatório, primeiro trimestre de 2026, verba para 10 comunas para a Lunda Sul, isto mostra-nos que não há consistência nem prudência na execução do relatório. O povo foi roubado. Este dinheiro que foi ou será investido na eletrificação das ditas 10 comunas representa meramente uma manobra proibida e um roubo assumido publicamente pelos senhores gestores. Terceiro, atualmente, a eletrificação na Lunda Sul tornou-se mais difícil que no passado. Não consigo entender que no Saurimo, que ganhou sistemas fotovoltaicos, as pessoas continuam sem corrente elétrica durante o dia. Alguma coisa não bate certo. Será que o sol da província não é suficiente para ativar os equipamentos deste sistema? No universo de projetos escritos na província, o relatório fala apenas da eletrificação das comunas inexistentes e da distribuição de água. Tanto a água como a energia está difícil nos municípios de Saurimo, Cacengo e Mangues. Aliás, aproveito neste momento, em nome do povo, exigir ao governo uma explicação sobre a inauguração do sistema de tratamento e distribuição de água no município do Cacolo. Projeto que custou aos cofres do Estado mais de 5 milhões de dólares, cujo resultado não é senão chafarizes e torneiras secas. Esta situação não é tão simples como parece. É importante responsabilizar o empreiteiro, tanto quanto ao governo local, enquanto gestor principal dos meios públicos. Atos como estes devem ser reprovados e aqui a IGAI e os tribunais devem encontrar espaço de atuação e averiguar os factos, pois é dinheiro do povo usado sem compromisso e sem responsabilidade. Eu vou terminar a minha intervenção dizendo, primeiro, no quadro da prioridade do OGE 2026, uma das prioridades é estimular a economia, as empresas e a criação de emprego. Porém, a província do Moxico Leste sente-se excluído da oportunidade de ter primeiro emprego, porque o concurso público serviu mais para pessoas vindas de outras províncias e para pessoas da conveniência dos governantes. Segundo, no quadro da valorização do rendimento dos trabalhadores, apelamos às senhoras ministras da Educação e das Finanças, que está aqui presente, para resolver o problema dos professores nas áreas recônditas da Lunda Sul, quando aos seus subsídios de isolamento, de renda, bem como de pagamento integral e qualitário dos retroativos nos termos do decreto presidencial número 67/23 de 7 de março. Terceiro, caros professores, Kachoke Kakuambango, Nyimukwenu Makonga, Kusanyika yena mwongeku taisa. Ou seja, se alguém

0: enganarem ao te chamar, você lhe engana ao lhe responder. Isso significa que todos nós, em 2027, se votarmos na UNITA, todos estes problemas serão ultrapassados. Zambi, Alamo e Angola. Obrigado.
1: Obrigado, senhor deputado. Bom, antes de passar a palavra ao interveniente seguinte, talvez por causa dessa última intervenção fosse bom também nos colocarmos aqui de acordo sobre algo. Não é a primeira vez, há vários casos em que isso acontece, mas a mim particularmente parece não ser, pelo menos no plano formal, não ser correto fazermos apelos ao voto no momento em que não há campanha eleitoral, no momento em que não há eleições convocadas. Portanto, uma coisa é fazer política. Portanto, o apelo ao voto formalmente acho que deve acontecer, e pelo menos no plano institucional deve acontecer em momento próprio, né? Acho que devíamos nos colocar de acordo quanto a esse aspecto. Tem a palavra o Sr. Deputado Narciso dos Santos Benedito, do Grupo Parlamentar do MPLA, e peço que se prepare para intervir a seguir o Sr. Deputado Jorge Martins da Cruz.
2: Já vamos ouvir a intervenção do próximo deputado.
3: Obrigado. Excelências, Sr. Presidente da Assembleia Nacional, Dra. Adão Almeida, Excelências, Senhoras e Senhores Deputados, Excelências, Sr. Secretário do Presidente da República para os Assuntos Políticos e Parlamentares, Excelências, Senhores Auxiliares do Titular do Poder Executivo aqui presentes, amado povo angolano. Sr. Presidente, eu pedi a palavra para destacar que o relatório de execução do Orçamento Geral do Estado referente ao primeiro trimestre do ano em curso, que nos foi apresentado pelo Executivo, obteceu a tramitação legal definida e deu entrada nesta Assembleia Nacional dentro do prazo fixado por lei, o que não pode deixar de ser muito bem anotado. Este relatório procede à apresentação dos resultados da execução do Orçamento Geral do Estado através de diferentes balanços: balanço orçamental, o financeiro, o patrimonial e o balanço de demonstração das variações patrimoniais, partindo de pressupostos macroeconómicos de referência no curso do período, tendo-se registado uma taxa de crescimento real de 4,17%, assente na expansão do setor petrolífero, incluindo o gás, e 4,73% do setor não petrolífero, o que também é muito bom. Excelências, a execução do Orçamento Geral do Estado referente ao primeiro trimestre deste ano cobre, pelas demonstrações feitas e pela apresentação que ouvimos da Sra. Ministra, cobre, dizia eu, satisfatoriamente, um conjunto de medidas de alívio fiscal aos contribuintes, com destaque para as empresas públicas e privadas. O Executivo, na verdade, através da execução neste primeiro trimestre, coloca no centro das políticas públicas o cidadão, reforçando o investimento nos setores da saúde, da educação e habitação, através da manutenção do programa escolar, do aumento de verbas para manutenção de infraestruturas escolares e o fortalecimento do financiamento à saúde pública. No setor social, por exemplo, e foi já aqui referido, está em curso um concurso público para ajustar as categorias de mais de 50 mil professores, de acordo com as suas habilitações académicas e o tempo de serviço prestado ao Estado e ao setor, bem como a construção de cerca de 6 mil habitações sociais para o realojamento das populações que residem em zonas de risco, e quatro centralidades e suas respectivas infraestruturas nas províncias aqui referidas, eu cito e repito, quando Coanza Norte, Malange e Zaire, todas com 212 habitações. No período em análise, observa-se também que o programa Quenda, cujo objetivo é erradicar a pobreza extrema, registrou cerca de 2 mil agregados familiares cadastrados e pagou mais de 1 milhão e 500 mil agregados, que representa uma execução superior a 100% da meta programada. É também aqui de fazer referência à execução do Programa de Inclusão Social Produtiva, que em termos acumulados registou um total de mais de 55 mil beneficiários diretos e mais de 278.289 beneficiários indiretos, fazendo uma taxa de execução em relação à programação inicial de 169%. Excelências, povo angolano, membros do Executivo aqui presentes, na expectativa de que as recomendações feitas a este relatório possam contribuir para ajudar o Executivo a melhorar a execução económica e financeira nos próximos trimestres, parece-nos que seria de todo louvável e encorajador e de um sentido elementar de justiça que este hemiciclo aprove o relatório que nos apresenta o Executivo, a despeito de qualquer outro sentido de voto de uma parte da oposição perfeitamente identificada. Muito obrigado.
4: Obrigado, Sr. Deputado. Tem a palavra o Sr. Deputado Jorge Martins da Cruz, deputado não integrado em nenhum grupo parlamentar. E peço ao Sr. Deputado Avelino Canjamba José que se prepare para intervir a seguir.
5: Excelência, Sr. Presidente da Assembleia Nacional, senhores deputados, senhores membros do Executivo, minhas senhoras e meus senhores, venho expressar a nossa profunda preocupação em relação ao relatório de execução do Orçamento Geral do Estado referente ao primeiro trimestre de 2026. Este relatório registra uma execução global de 21% e receitas de 9,36 bilhões de kwanzas. Verificamos uma violação material do princípio da equidade. Enquanto a função defesa e segurança executou 39% da dotação anual, corresponde a 971,53 mil milhões de kwanzas, as funções sociais, exceto a educação e a saúde, ficaram em 21%, educação 15% e saúde 17%. Isto configura um desvio às prioridades constitucionais do Estado Social. Senhor Presidente, o problema não está na taxa de execução, mas sim na alocação. O Executivo despendeu 19,4 mil milhões de kwanzas no Programa de Reforço da Projeção Internacional, valor 8 vezes superior ao executado no combate à pobreza no mesmo período. Cada kwanza canalizado para missões externas é um kwanza que deixa de ir para os medicamentos, salas de aulas e saneamento básico. Este balanço confirma a tese que há duas velocidades no Estado, uma velocidade acelerada para a defesa e segurança e outra de travagem para o social. Se não vejamos, se no primeiro trimestre já se gastou quase metade do orçamento anual na defesa e segurança, que margem orçamental restou para as urgências do povo no segundo trimestre? É necessário subir a fasquia para a área social. Por essa razão, o nosso voto é claramente contra a aprovação do relatório de execução do Orçamento Geral do Estado referente ao primeiro trimestre de 2026. Tenho dito, muito obrigado.
4: Obrigado, Sr. Deputado. Tem a palavra o Sr. Deputado Avelino Canjamba José, do Grupo Parlamentar da UNITA, Peço ao senhor deputado Mbambi dos Santos que se prepare para intervir a seguir.
6: Obrigado, senhor presidente da Assembleia Nacional, senhoras e senhores deputados, senhores ministros, povo angolano. Fica, antes de mais, a nossa felicitação à mulher africana. Parabéns, mulher. Senhor Presidente, com uma questão de gestão de tempo, nós vamos diretamente ao ponto para dizer que, analisados os documentos que sustentam o relatório aqui em análise, passo o termo, o relatório em discussão não respondeu às inquietações dos reformados do Ministério do Interior, que têm manifestado uma profunda preocupação com a falta de atualização das suas pensões, situação que, segundo denuncia, se prolonga há cerca de 7 anos. Estas preocupações merecem a atenção desta Casa das Leis, uma vez que existem diplomas legais que regulam a proteção social dos reformados dominantes. E eu passo a citar o Decreto 4/8 de 25 de setembro, que institui o regime de proteção social do pessoal dominante, o Decreto 65/14 de 14 de março, que prevê a atualização das pensões nos termos definidos pelo Executivo. Os decretos presidenciais números 232/22 de 26 de setembro, 46/24 de 1 de fevereiro, 151/24 de 17 de julho, 189/25 de 15 de outubro, 253/25 de 27 de novembro, todos decretos que consagram a necessidade de rever as pensões dos reformados dominantes. Excelência, senhor Presidente da Assembleia Nacional, não faz menor sentido sequer haver decretos dedicados à proteção de quem serviu a pátria com zelo e dedicação e esses decretos ficarem deitados afora. Não faz menor sentido. Aliás, como nos ensinou o Dr. Jonas Malheiro Savimbi, assegurar o velho é encorajar o novo. Faz todo sentido que haja atenção da parte do senhor Presidente da República, na sua qualidade de comandante-chefe das Forças Armadas, para que esses decretos encontrem a aplicação efetiva na vida dos reformados. O contrário seria a violação grosseira dos direitos. Não se pode permitir. Senhor Presidente, olhemos e analisemos uma situação seguinte. Um cidadão que ingressa na função pública no Ministério da Saúde em 1997, trabalha, aumenta o seu grau acadêmico e que até 2012 atinge o estatuto e o grau de licenciado. Entretanto, até ao momento que estamos a falar, está a oferir o salário de técnico médio, mesmo estando a servir a função pública com o seu nível superior. O mesmo ocorre no Ministério da Educação, em que trabalhadores do setor administrativo, 10 anos depois, com os seus níveis de licenciatura e muitas vezes solicitados a prestar serviço docente, mantêm-se no Estatuto de Serviço de Trabalhadores Administrativos. Porque para ascenderem à categoria docente tem que haver padrinho na cozinha. Quo vade, Angola Nossa? Senhora Ministra das Finanças, é do entender dos angolanos que problemas que estamos a citar aqui deviam encontrar solução no Orçamento Geral do Estado 2027. Pois não faz sentido o mesmo governo ter na sua base de dados trabalhadores com o nível de licenciados com salários de técnicos médios, ao mesmo que admite novos trabalhadores licenciados e a oferirem salários de licenciados. Há aqui alguma incongruência. Infelizmente, senhor Presidente da Assembleia Nacional, essa situação ocorre também aqui na Assembleia Nacional. Daí o nosso apelo, que se isso passa por um concurso público, então os ministérios visados e igualmente a Assembleia Nacional deviam fazer a atenção para evitar o mal-estar entre trabalhadores e sim dignificar a condição dos trabalhadores da nossa e só nossa Angola. Senhor Presidente da Assembleia Nacional, termino aqui fazendo uma observação e aqui vou me dirigir ao senhor Ministro das Obras Públicas. Senhor Ministro, a construção de mercados na nossa terra em Angola não devia significar impingir sofrimento na vida dos feirantes. Estou a falar de uma situação totalmente reprovável que ocorreu na província de Benguela, em que os feirantes da praça do 4 de Abril, uma parte deles foram movimentados de um lado para o outro. Não condenamos a construção de mercados. Entretanto, só não aceitamos que a movimentação de feirantes se faça sem que primeiro haja condições para o acolhimento condigno. Isto ocorre na praça do 4 de Abril.
4: Sr. Deputado, desculpas interromper-lhe, é um pedido de ponto de ordem.
6: Bem-haja, Sr. Presidente. Estamos à espera.
4: Sr. Deputado Oswaldo Caculo, tenha a bondade

0: Já vamos ouvir a intervenção. Intervenção do deputado Osvaldo Caculo. Já sim, está ligado o microfone.
1: Obrigado, Excelência. Eu penso que está a correr bem aqui o debate e fomos chamados a atenção a isso. E eu estou a sentir a intervenção do colega. E eu queria dar nota que nós não estamos em sede de discussão do Orçamento Geral do Estado. Estamos a discutir o relatório de balanço de execução. Portanto, essas questões políticas é melhor deixar mesmo para lá. E centra-se ao ponto que é a execução. Nós não estamos em sede de aprovação do Orçamento Geral do Estado. Obrigado, Presidente.
2: Obrigado, Sr. Deputado. Sr. Deputado Avelino Canjamba José, faço favor de continuar a intervenção.
3: Obrigado, Sr. Presidente. Dizer que os angolanos não devem se preocupar. Quem quiser fazer parte do Executivo pode ter tempo, mas aqui ainda a questão é a avaliação do balanço do orçamento aplicado no primeiro trimestre. Portanto, para terminar, Sr. Presidente, estávamos a apelar que a construção de mercados deve respeitar a condição humana dos feirantes. Isto ocorre na Praça do 4 de Abril, em Benguela, e com perspectiva da aplicação da mesma estratégia nos mercados da Calumba, no Lubito, dos Tombas, no município dos Navegantes, o que é reprovável. Haja sim movimentação, mas que primeiro se criem condições para que os feirantes, saindo de um mercado para o outro, sintam-se dignos de respeito na pátria do seu nascimento. Muito obrigado.
2: Tem a palavra o Sr. Deputado Mbambi dos Santos, grupo parlamentar do MPLA. Ponto de ordem. Sra. Deputada Mirela, por favor.
4: Muito obrigada, Excelência Presidente da Assembleia Nacional, caros colegas deputados, ilustres auxiliares do titular do Poder Executivo. Eu peço este ponto de ordem porque já ficou estabelecido que quando alguém pede um ponto de ordem, deve invocar a norma que está a ser violada. É assim que está no regimento. E como nós aqui na plataforma não temos como reclamar, não temos como defender esta situação, por isso é que eu pedi um ponto de ordem. Que os pontos de ordem devem invocar a norma que foi violada. Já ontem isto aconteceu. Hoje estamos a voltar a ter exatamente a mesma situação e, portanto, acho que o Presidente deve pôr ordem quanto aos pontos de ordem que efetivamente não são pontos de ordem. Obrigado.
2: Bom, registado o seu ponto de vista, Sr. Deputado. Eu acho que não há tanto esse sentido, literalmente, não é? Portanto, ponto de ordem é para uma pessoa emitir uma opinião sobre a ordem. Não sei se há obrigatoriedade de fazer referência que é nos termos do artigo A, B ou C. O comentário que for feito vai permitir ver o enquadramento da intervenção em relação ao ponto de ordem, né? Porque se vou dizer tem que ser nos termos do artigo X. A senhora deputada acabou de falar num ponto de ordem e não referiu nenhum artigo, por exemplo, né? Portanto, não é por aí, né? não é por aí. É claro que temos de ter todos esse sentido, né? Portanto, eu próprio fico atento a verificar se a intervenção é mesmo um ponto de ordem ou é uma coisa diferente, e em função disso a mesa intervém ou não. Portanto, acho que é mais fácil gerir nesses termos. O deputado Mbambi dos Santos tem a palavra. Prepare-se para intervir a seguir, o deputado Rodrigues Tandala, se faz favor.

0: Já vamos ouvir o deputado Rodrigues Tandala. Relatório de balanço de execução do OGE referente ao primeiro trimestre deste ano em discussão nesta altura.
1: Excelência, senhor Presidente da Assembleia Nacional, distintos representantes do titular do Poder Executivo, minhas senhoras e meus senhores, a apreciação do relatório de execução do Orçamento Geral do Estado referente ao primeiro trimestre de 2026 permite avaliar como as opções políticas e as prioridades definidas pelo Estado se traduzem em ações concretas para o desenvolvimento do país e para a avaliação das condições de vida dos cidadãos. A análise deste documento não deve limitar-se a uma ideia meramente contabilística das receitas arrecadadas e das despesas realizadas. O OGE constitui, acima de tudo, um instrumento de governação, de concretização de políticas públicas e de materialização dos compromissos assumidos com o povo angolano. É por meio do Orçamento Geral do Estado que se transforma recursos financeiros em escolas, hospitais, estradas, água, energia, proteção social, emprego e apoio à produção. Analisar a sua execução é, portanto, avaliar os resultados alcançados, o caminho a percorrer e os desafios que ainda persistem. Excelência, senhor Presidente da Assembleia Nacional, o relatório demonstra que, apesar do contexto internacional marcado por conflitos geopolíticos, incertezas econômicas e volatilidade dos mercados, Angola conseguiu preservar a estabilidade econômica e assegurar a continuidade das principais prioridades definidas para o exercício 2026. Em uma cadeia global cada vez mais instável e imprevisível, garantir o funcionamento das instituições, preservar o equilíbrio das contas públicas e continuar a executar programas econômicos e sociais representa uma demonstração de responsabilidade, capacidade de governação e compromisso com os cidadãos. O Executivo elaborou o OGE 2026 com uma previsão de crescimento econômico de 4,17%, sustentado pelo setor petrolífero, mas sobretudo por uma expansão mais significativa do setor não petrolífero. Esta orientação confirma que a diversificação da economia deixou de ser apenas uma aspiração e começa progressivamente a traduzir-se em resultados concretos. Setores como a extração de diamante e de outros minerais, as pescas, os transportes, a agropecuária, bem como a produção e distribuição de eletricidade e água, apresentam perspectivas positivas e começam a afirmar-se como os novos motores para a economia nacional. Durante muitos anos, Angola foi excessivamente dependente das receitas provenientes do petróleo. Hoje, os indicadores mostram que estamos a construir de forma gradual uma economia mais diversificada, mais produtiva e capaz de gerar oportunidades. Naturalmente, esta transformação não acontece do dia para a noite. Exige investimento, exige reformas, exige infraestruturas, exige formação dos nossos jovens, exige apoio ao empresariado nacional e exige estabilidade macroeconômica, orientando as verbas para o emprego, a saúde, a educação, a proteção social e a melhoria das condições de vida das populações. Merece igualmente destaque a redução da inflação homóloga para 12,42% em março de 2026, bem como a estabilidade cambial registrada no período. Contudo, estes indicadores apenas ganham verdadeiro significado quando se refletem no poder de compra das populações, na criação de emprego e no apoio da produção nacional, na melhoria dos serviços públicos. Minhas senhoras e meus senhores, aproveito referir que na província do Cunene, a execução do OGE encontra a expressão em ações concretas como as obras do pavimento da rua da Valmin nos Castilhos, a construção da rua General Conde Payama no bairro Cacolovala, a instalação de iluminação pública no bairro da Valmin, a construção da linha de média tensão na rua da Rádio Cunene e a requalificação do Stop 4 na cidade de Ungiva. Também importa referenciar as obras do Lar dos Estudantes do município de Coroca, que vai permitir com que mais estudantes frequentem aquele lar, com maior realce para os nossos irmãos Vátua. A construção do sistema de abastecimento de água do município do Chitado, e não só, para referenciar aqui muitos que ainda encontram-se em curso. Estas intervenções demonstram que o orçamento se traduz em melhorias concretas na vida das populações, através do acesso à água, à energia, à mobilidade urbana, à educação e ao desenvolvimento local. Reconhecer os resultados alcançados não significa ignorar as dificuldades existentes, mas valorizar os avanços e assumir os desafios que ainda devem ser enfrentados com responsabilidade, com diálogo e com sentido de Estado. Por essa razão, manifesto o meu voto favorável ao relatório de execução do OGE referente ao primeiro trimestre de 2026, na convicção de que este caminho continuará a servir Angola com mais força e justiça, comprometendo o bem-estar de todos os angolanos. Muito obrigado pela atenção dispensada, Sr. Presidente da Assembleia Nacional, na Pandula.
2: Muito obrigado, Sr. Deputado. Tem a palavra o deputado Rodrigues Tandala, do Grupo Parlamentar da UNITA. Peço à senhora deputada Edna Queximalunga que se prepare para intervir a seguir.
3: Obrigado, Excelência, Sr. Presidente da Assembleia Nacional, excelentíssimos membros da mesa, excelentíssimos ministros, dignos deputados, povo angolano. Eu acompanhei atentamente a intervenção do nosso deputado coordenador, mas não destacou na sua intervenção as dificuldades que ele passou quando visitou o município do Cuhemba. Senhor Presidente, aproveito a presença de Sua Excelência a Ministra das Finanças e do Senhor Ministro das Obras Públicas para questionar. Para a senhora Ministra das Finanças, o povo do Bié tomou conhecimento da aprovação do decreto número 46/24, no valor de mais de 202 mil milhões de kwanzas para a requalificação da cidade do Quito e a comunidade do Cunha. De lá para cá, o governo meteu-se em silêncio, o povo está expectante e dali nenhum sinal de vida que nós temos. O povo quer saber, Sua Excelência, senhora Ministra, onde está este dinheiro? Para o senhor Ministro das Obras Públicas, nós, nas nossas intervenções aqui nesta casa, temos reclamado sobre a questão das ravinas que assolam a nossa província, sobretudo na cidade do Quito. Temos famílias desalojadas e estão sem teto. Quais são as medidas que estão a ser tomadas, uma vez que essas ravinas é de grande proporção, não é da responsabilidade do governo da província do Bié? Sobre a estrada número 250, temos a lamentar que há muitos nós reclamamos o troço Cunje Cuemba, mas no dia 7 de julho foi lançada a pedra das várias já lançadas para a reabilitação do troço Cunje até Camacupa, mas esqueceram o troço Camacupa Cuemba, que é o calvário para nós. Só para terem a ideia como é que a via está assim. Esta é a ambulância que transporta os doentes. Assim. Sim. Esta é a ambulância que transporta os doentes. Como é possível um doente a ser evacuado do Corremba para o Cuito, num estado crítico de saúde, nessas condições? Não morre pelo caminho? Não morre? E como é que os dirigentes estão a ver essa situação? Até quando os dirigentes vão resolver o problema da nossa estrada? Até quando? As populações estão a ajudar a empurrar a ambulância para que saia dessa situação. Por isso, aproveito a presença de Vossa Excelência para resolver esse problema. A estrada, o troço Camacupa e Corremba está péssima. Precisamos a vossa intervenção, Vossa Excelência. Muito obrigado.
2: Obrigado, senhor deputado. Tem a palavra a senhora deputada Edna Queximalunga, do grupo parlamentar do MPLA. Peço ao senhor deputado Adriano Sapinhola que se prepare para intervir a seguir.
4: Obrigada, Excelência, senhor presidente da Assembleia Nacional, digníssimos membros da mesa, dignos deputados, excelentíssimo senhor secretário-presidente da República para os Assuntos Políticos e Parlamentares, senhores auxiliares do titular do Poder Executivo aqui presentes, ao soberano povo angolano de Cabinda ao Cunene, do mar ao meu amado leste, a Tata, a Mama, a Quenze, Moyoeno. Excelências, o relatório de execução do OGE do primeiro trimestre de 2026 em discussão é um documento de controlo e fiscalização da ação governamental que apresenta os níveis de receitas arrecadadas e a execução das despesas do período em análise no âmbito central e local. A ação do Executivo tem estado virada para a satisfação da população angolana, em especial as que se encontram em situação de vulnerabilidade, bem como na revitalização do setor econômico, produtivo e na sustentabilidade da dívida pública. Excelência, senhor presidente da Assembleia Nacional, devemos realçar que neste trimestre, o fruto do desempenho do setor petrolífero e não petrolífero registrou-se um resultado orçamental positivo, o que permitiu cumprir com os compromissos assumidos pelo Executivo, principalmente no que diz respeito ao pagamento das dívidas externas e internas. Excelências, senhoras e senhores deputados, no período em análise, na província da Lunda Norte, foram executados, no âmbito do Programa de Investimento Público, projetos no valor global de 616.360.860 kwanzas e 14 cêntimos. Do montante executado, 159.749.073 kwanzas e 50 cêntimos foram aplicados na melhoria de algumas infraestruturas urbanas do município do Dundo, nomeadamente a requalificação de passeios e lancis, e na segunda fase da reabilitação e ampliação do Hospital Municipal do Lova. Estes investimentos contribuirão para a melhoria da mobilidade urbana, para a valorização do espaço público e ordenamento da cidade do Dundo, bem como reforçará a capacidade da prestação dos serviços de saúde à população do município do Lova. Desta feita, destaca-se ainda a construção de um campo polidesportivo na sede do município do Cangula, investimento que tem contribuído para a promoção da prática desportiva e ocupação saudável dos tempos livres da juventude e não só. Excelências, apesar dos avanços registrados, é importante prosseguir com os esforços para alcançar os objetivos e metas definidos no Plano de Desenvolvimento Nacional 2023-2027. Neste sentido, a melhoria da rede rodoviária provincial continua a merecer atenção pelo seu papel na mobilidade, integração territorial e desenvolvimento econômico, com particular destaque para as ligações da Estrada Nacional 180A, que liga os municípios de Cambulo e Canzar até a fronteira do Ticolondo, e a Estrada Nacional 170, que liga os municípios de Camachilo e Lubalo. No que diz respeito à sustentabilidade da dívida pública, faço nota em especial às dívidas públicas internas e por via a reduzir-se às constantes reclamações dos empresários angolanos. Considera-se importante que haja um reforço na articulação entre a Direção Nacional do Património, afeta ao Ministério das Finanças, e os órgãos da administração local, com vista a auxiliar no registro patrimonial das obras e bens entregues às unidades orçamentais dos exercícios econômicos anteriores, contribuindo para maior organização patrimonial e eficiência na tramitação dos processos de dívida dos empresários locais e não só. Para o efeito, sugerimos maior informação e formação aos técnicos afetos a este processo. Sugiro também maior atenção e implementação de um mecanismo de comunicação periódica e eficaz por parte dos departamentos ministeriais competentes, reportando o ponto de situação dos programas e projetos sob sua responsabilidade. Para concluir, Excelência Senhor Presidente da Assembleia Nacional, gostaria de terminar a minha intervenção dedicando mais uma vez as minhas felicitações a todas as mulheres africanas por toda a sua beleza, resiliência, pela sua capacidade de transformar dificuldades em conquistas e principalmente por sermos abençoadas todas por Deus. Muito obrigada.
2: Obrigado, senhora deputada. Tenho a palavra o deputado Adriano Belsa Pinhala, Grupo Parlamentar da UNITA. Peço à senhora deputada Helena Vando Marciano que se prepare para intervir a seguir.
5: Muito obrigado, Vossa Excelência, Presidente da Assembleia Nacional, pela palavra. E considero, por favor, o protocolo todo observado. Eu pedi a palavra neste ponto para, e aliás, antes de entrar no espírito da minha intervenção, felicitar a todas as mulheres africanas, especialmente as angolanas e particularmente as senhoras deputadas. E entrando na questão do debate, podem aplaudir, não precisam ter medo. Entrando na questão em debate, presidente, eu olhei, fiz uma leitura transversal ao relatório e obviamente algumas questões saltaram-nos à vista. E uma vez mais vamos falar do que o crescimento do produto interno bruto diz respeito no nosso país. E aqui, à luz do relatório, temos a questão que sempre vem e não pode fugir à regra em relação às nossas contas, aos nossos orçamentos, que tem que ver com o setor petrolífero. E, uma vez mais, no trimestre em referência, apresenta o seu superávit. E sempre que temos superávit, nós esperamos melhorias das condições de vida dos cidadãos. Mas, se calhar hoje, não vou me ater muito na questão petrolífera, mas no setor não petrolífero, porque a maior novidade do relatório foi efetivamente o fator de que o setor não petrolífero tenha crescido mais do que o setor petrolífero. E aqui, se calhar, também me socorrendo das palavras do senhor ministro de Estado da Coordenação Econômica, que veio a público em primeira instância para revelar essa novidade. E este setor não petrolífero, para lá da questão da exploração de diamantes, da questão de minerais metálicos, minerais não metálicos, a questão do transporte, a questão da agricultura e tantos outros setores que tiveram interferência ou intervenção aqui nos dados apresentados no relatório, eu vou se calhar trazer uma perspectiva mais sugestiva que tem que ver com uma contradição que existe entre o que nós consideramos de transporte e armazenamento, que obviamente vai culminar diretamente também com a atividade agrícola que vem em referência. Mas diria que eu vou fazer uma intervenção mais sugestiva, partindo do pressuposto de que um dos grandes déficits que se calhar revelariam maior participação da agricultura na economia é o déficit do transporte. A logística no nosso país está completamente condicionada, desde as infraestruturas rodoviárias, que infelizmente não respondem, não correspondem, nem alcançam as áreas mais necessitadas desses serviços e que acabam comprometendo aquilo que poderíamos chamar de intervenção mais acutilante da agricultura na diversificação da economia do país. E eu me explico. A debilidade das estradas, e o meu colega, o deputado Tandala, traz aqui uma fotografia da província do Bié, e eu se calhar não preciso trazer fotografias, mas como se sabe, ando muito pelo país e por terra, conhecemos aquilo que é a dificuldade da nossa rede de estradas a nível do país, mas sobretudo quando estamos a falar dessa questão da diversificação. Poderíamos olhar também para a questão do ramal de caminho de ferros. Nós temos praticamente 4 linhas que englobam caminho de ferro de Luanda, que parte de Luanda para Malanje, caminho de ferro de Benguela, que é o maior do país, sai do Lobito até ao Luau. Temos o caminho de ferro do Menong, que sai do Menong até ao Moçâmedes. Temos o caminho de ferro, diria, e aqui a perspectiva que eu trago é exatamente na possibilidade de tirar proveito de um lado, mas do outro lado da extensão desse ramal, porque, por exemplo, se nós temos o caminho de ferro de Benguela até no Luau, qual é a dificuldade que existe em projetar este caminho de ferro para abranger as lundas? Estou a falar da Lunda Sul e a Lunda Norte. É ali próximo. Qual é a dificuldade que temos do caminho de ferro de Luanda, antes de atingir o Malanje, sair um ramal que vai até o Uís? Estamos a falar de setores em que, ou áreas em que a agricultura doméstica é uma prática, mas o escoamento torna-se deficitário, porque as populações não conseguem transportar aquilo que produzem para os mercados de maior exigência. Isto, se calhar, sim, não teria necessariamente intervenção, diria, de outras paragens e não só, porque eu aqui a referência que faço dos caminhos de ferro é exatamente ramais herdados do tempo colonial. E desde o tempo do colono, que abrimos esses caminhos de ferro, até hoje nós não estamos a conseguir prolongá-los, muito menos interligá-los, para podermos trazer aqui uma rede alternativa dessa debilidade das infraestruturas rodoviárias, para poder escoar os produtos agrícolas. E temos aqui esta perspectiva de que nos transportes, a nível de crescimento, estamos bem na base do relatório do trimestre, mas na realidade nós sabemos e vemos nas vias do país a comida a se estragar. Estraga-se por falta de transporte. Estraga-se porque efetivamente não estamos a criar políticas eficazes para dar respostas a esses problemas todos. Então, Sr. Presidente da Assembleia Nacional, eu faço ou fiz essas reflexões para ver se é que começamos a encontrar alternativas para os problemas.
6: Vamos enumerar permanentemente os problemas, mas as soluções estão ao nosso alcance. Então, apelar para a vontade política de realizar, para ver se é que melhoramos a situação do nosso país. Muito obrigado, presidente.
2: Muito obrigado, senhor deputado. Tem a palavra a senhora deputada Helena Vando Marciano, do grupo parlamentar do MPLA. Peço ao senhor deputado Arlindo Miranda que se prepare para intervir a seguir.

0: Já vamos ouvir a deputada Berta Marciano.
1: Obrigada, senhor presidente. Excelência, senhor presidente da Assembleia Nacional, ilustres deputados, dignos auxiliares do titular do Poder Executivo, meus senhores e minhas senhoras, caros compatriotas, Mbote. Ao apreciarmos o relatório de execução do Orçamento Geral do Estado referente ao primeiro trimestre de 2026, somos chamados a analisar o mesmo com elevado sentido de responsabilidade institucional, um documento que traduz a forma como os recursos públicos foram arrecadados, geridos e aplicados em benefício do desenvolvimento nacional. Mais do que um simples exercício contabilístico, este relatório representa um importante instrumento de prestação de contas, transparência e responsabilização perante esta Assembleia Nacional e todos os cidadãos angolanos. A sua representação ou a sua apresentação dentro do quadro legal reafirma o compromisso do Executivo com os princípios da boa governação financeira previstos na legislação nacional. Lidos deputados, caros compatriotas, o primeiro aspecto que merece destaque prende-se com o contexto internacional extremamente desafiante em que esta execução orçamental ocorreu. A economia mundial continua marcada por elevados níveis de incerteza, associados às tensões geopolíticas, às alterações nas cadeias internacionais de abastecimento, à volatilidade dos mercados financeiros e às transformações tecnológicas em curso. Apesar destes desafios, as perspectivas apresentadas pelos organismos internacionais continuam a apontar um crescimento moderado da economia mundial e para uma gradual redução da inflação global. Neste cenário complexo, Angola conseguiu preservar um ambiente de relativa estabilidade macroeconômica, fator essencial para a confiança dos investidores, para o funcionamento das empresas e para a melhoria das condições de vida das famílias. Caros deputados, é igualmente importante reconhecer que o Orçamento Geral do Estado para 2026 foi elaborado com pressupostos prudentes. O preço de referência do petróleo foi fixado em 61 dólares por barril. Todavia, durante o primeiro trimestre, o preço médio do Brent situou-se em cerca de 68 dólares por barril, aproximadamente 11% acima da previsão orçamental. Esta evolução criou condições favoráveis para um melhor comportamento das receitas petrolíferas, sem que isso significasse o abandono dos princípios de prudência fiscal que caracterizaram a elaboração do orçamento. Outro indicador particularmente relevante é o comportamento das contas públicas. O relatório demonstra que foram arrecadadas receitas no valor de aproximadamente 9,36 bilhões de kwanzas, correspondentes a cerca de 28% da previsão anual, enquanto as despesas realizadas atingiram aproximadamente 9,12 bilhões de kwanzas, equivalentes a 27% da despesa autorizada. O saldo corrente também permaneceu positivo, demonstrando que as despesas correntes foram financiadas por receitas correntes, reduzindo a necessidade de recorrer ao endividamento para suportar as despesas de funcionamento do Estado. Este é um indicador que merece ser valorizado, revela disciplina fiscal, revela responsabilidade na utilização dos recursos públicos, revela também compromisso com a sustentabilidade das finanças públicas. Dignos deputados, soberano povo angolano, importa igualmente destacar a evolução positiva depois de anos marcados por fortes pressões inflacionistas. Os dados do Instituto Nacional de Estatística mostram que a inflação homóloga reduziu para cerca de 12,42% em março de 2026, praticamente a metade do valor registrado um ano antes. Uma inflação mais baixa significa maior estabilidade dos preços, significa maior previsibilidade para as empresas e melhor preservação do poder de compra das famílias. Meus senhores e minhas senhoras, do valor aprovado no OGE de 2026 para a província de Cabinda, que represento neste hemiciclo, durante o primeiro trimestre foi executado o valor de 16.689.112.376 kwanzas e 15 cêntimos. E damos nota da realização de algumas ações, como foram produzidas 60 toneladas de cacau amêndoa, extraídos 11.890 litros de óleo de palma em toda a extensão da província. Montagem de uma estrutura metálica para o suporte do tanque de água que comporta 10 mil litros para o benefício da população do bairro Santa Catarina, no município de Ngoio. No âmbito do FACRA, foram aprovados e desembolsados um montante de 77.334.000.000 de kwanzas, tendo sido beneficiados 34 empreendedores. No âmbito do aviso número 10 do BNA, foram aprovados 3 projetos avaliados em 1.665.000.000 de kwanzas e desembolsado 523.423.519 kwanzas parcialmente. No âmbito do FADA, foram aprovados 11 projetos no valor de 109.373.000 kwanzas e desembolsado um valor de 642.934.750 kwanzas, tendo sido beneficiadas 11 cooperativas. Consubstanciado nas políticas de empregabilidade e do modo a facilitar a inserção dos jovens no mercado de trabalho, nos centros de formação profissional tutelados pelo MATPTS, privados e pelo projeto CUMA, que significa começar, foram capacitados 2.272 cidadãos, destes 1.260 no âmbito dos serviços de emprego e 1.012 no domínio da formação profissional. No que tange o programa Job Angola, realizado no mês de fevereiro do corrente ano, foram beneficiados 992 jovens. Caros deputados, naturalmente nenhum relatório de execução orçamental deve ser interpretado como significando que todos os desafios nacionais estejam resolvidos. Persistem importantes necessidades nos setores sociais, continuam a existir exigências relacionadas com a criação de emprego, com a diversificação da economia, com o fortalecimento da produção nacional e com o aumento da eficiência da despesa pública. A manutenção do equilíbrio entre receitas e despesas, a desaceleração da inflação e estabilidade cambial e a melhoria gradual dos indicadores macroeconômicos constituem sinais positivos que devem ser reconhecidos por esta Assembleia. Caros deputados, nestes termos, manifestamos o nosso voto favorável à apreciação do presente relator de execução do Orçamento Geral do Estado do primeiro trimestre de 2026. Muito obrigada, Matondo.
2: Obrigado, senhora deputada. Tem a palavra o senhor deputado Arlindo Miranda, do Grupo Parlamentar da UNITA. Peço ao senhor deputado João Pilamoce Domingos que se prepare para intervir a seguir.
3: Obrigado, senhor presidente da Assembleia Nacional, senhoras e senhores representantes do governo, ilustres deputados, heróico povo angolano. Em primeiro lugar, saúde às senhoras angolanas. Felizes festas de mulher africana.

apresenta-nos um relatório repleto de indicadores, percentagens e níveis de execução. Porém, terminado o documento, permanece uma pergunta incontornável. Onde está o país descrito neste relatório? Em que continente fica? Porque certamente não é o país onde vive a maioria dos angolanos. Segundo o próprio relatório, as receitas arrecadadas no primeiro trimestre ascenderam 3 bilhões de kwanzas, correspondendo a 22% da previsão anual. Enquanto a despesa executada ultrapassou 4 bilhões de kwanzas, cerca de 25% do orçamento aprovado. Apesar desta capacidade financeira, a realidade nacional continua marcada pelo desemprego, pela pobreza, pela degradação dos serviços públicos, pela perda do poder de compra das famílias e, sobretudo, o encerramento de médias e pequenas empresas asfixiada pela AGT. Mais preocupante ainda é que o próprio relatório confirma uma inflação próxima dos 20%, uma taxa que corrói diariamente o rendimento das famílias, reduz o salário e destrói poupanças e agrava a pobreza. Senhores deputados, nenhum povo se alimenta de indicadores. Nenhuma mãe encontra medicamentos numa percentagem da execução orçamental. Nenhum jovem consegue emprego porque uma tabela financeira apresenta bons resultados. A verdadeira economia mede-se na mesa das famílias, senhora ministra das Finanças. Ouvi falar aqui de melhorias de condições na vida das populações. E eu pergunto, melhorias tais condições em que províncias? Em que bairro? É verdade o povo de Bié já tem 3 refeições ao dia? A saúde de qualidade? A verdadeira política mede-se pela esperança das pessoas. E é precisamente essa esperança que continua a faltar em Angola. O relatório mostra igualmente uma realidade que não pode ser escondida. Na saúde pública, os números apresentados pelo próprio executivo são dramáticos. Não sei por que a senhora ministra da Saúde não está aqui. Porque foram registradas 36.327 casos de cólera, com 895 mortes. Ah, vi aqui o secretário de Estado. Peço desculpa. Foram identificados 94.851 casos de desnutrição, dos quais apenas 37.789 recuperaram, registrando assim 3.706 mortes. Foram contabilizados cerca de 11 bilhões de casos de malária, numa realidade que continua a afetar milhões de angolanos. Não podemos transformar tragédias humanas em simples linhas de relatórios para aplaudir aqui nessa sala. Não podemos. Este número não são meras estatísticas administrativas. Representa um fracasso coletivo de um Estado que ainda não conseguiu transformar a riqueza nacional em bem-estar social. Senhor Presidente, Angola nunca teve tantos recursos naturais, nunca arrecadou tantas receitas e nunca dispôs de tantas oportunidades históricas. Mas essa riqueza continua excessivamente concentrada, senhor Presidente. Concentra-se os investimentos, tal como vimos aqui, concentra-se as oportunidades, como sempre, concentra-se os privilégios. Enquanto isto, distribui sacrifícios, impostos e dificuldades. É tempo de dizer com toda a clareza, aqui nesta sala, e sem equívoco, aquilo que milhões de angolanos sentem. Os angolanos não são e não podem ser apenas aqueles que governam este país há mais de 50 anos. Os angolanos são também os camponeses que produzem alimentos, os pescadores e os professores, os profissionais de saúde e os militares, os polícias e os taxistas, os vendedores ambulantes, o jovem licenciado sem emprego, as mulheres que sustentam sozinhas suas famílias e os idosos que deram toda a sua vida em construção desta nação. Todos eles também são legítimos proprietários da riqueza nacional. O petróleo pertence-lhes, os diamantes pertence-lhes, as receitas fiscais pertence-lhes igualmente. O Orçamento Geral do Estado pertence ao povo angolano e não pode continuar a servir de interesse de uma pequena elite. Um governo não deve ser julgado pela forma como trata os seus cidadãos mais elevados, mas os mais baixos, dizia Nelson Mandela. E Angola trata seu povo sem dignidade. Senhores deputados, precisamos de uma economia que premie quem trabalha e quem produz.
Precisamos de um Estado.

0: que deixe de concentrar riqueza num grupo só e passe a criar oportunidades. Precisamos de descentralizar recursos e fortalecer os municípios, combater sem contemplações a corrupção, eliminar o desperdício, modernizar a administração pública e colocar definitivamente a educação, a saúde, a agricultura e a indústria e o emprego no centro das prioridades nacionais. A verdadeira reforma de que Angola necessita não é apenas financeiras, é uma reforma de justiça econômica, é uma reforma de inclusão social, é uma reforma que permita que a riqueza produzida por todos beneficie verdadeiramente a todos. Uma nação não se torna forte quando o crescimento econômico só fica num só grupo. Isso não existe. Quando os recursos naturais se converterem em escolas, hospitais, estradas e empregos de qualidade de vida, quando o governo governa pessoas e não a estatística que nos vende aqui todos os dias. Senhor Presidente, a história não julga os governos pelos relatores que apresentam. Julga-os pela qualidade de vida que proporciona aos seus povos. E enquanto milhões de angolanos continuarem sem acesso dignos à saúde, à educação, ao emprego, à água e energia, sem esperança, no relator de execução orçamental, nenhum relator de execução orçamental, perdão, poderá ser celebrado como um verdadeiro sucesso. Termino reafirmando aqui, em alta voz, uma convicção que deve unir todos aqui sem cores partidárias. A maior riqueza de Angola nunca foi o petróleo, nunca foi os diamantes, nunca foi o gás. A maior riqueza de Angola foi sempre e será o povo angolano. Enquanto essa riqueza humana continuar privada de dignidade que merece, teremos o dever moral, constitucional e patriótico.
1: Muito obrigado, senhor deputado. Tem a palavra para terminar o senhor deputado João Pilamossi Domingos, do grupo parlamentar do MPLA.
2: Obrigado, excelência, pela palavra. Caros deputados presentes aqui nessa sessão plenária, ilustres representantes do titular do Poder Executivo, uma saudação especial a todas as mulheres presentes aqui nesta sala, todas as mulheres africanas. Vocês são a razão da nossa existência, por isso o nosso muito obrigado. Excelência, o Orçamento Geral do Estado foi aprovado em 15 de dezembro de 2025 e a nossa grande satisfação é ver que várias ações que foram escritas para o primeiro trimestre de 2026 estão sendo concretizadas e isto é a nossa grande satisfação. Hoje eu não vou falar de muita coisa, mas eu vou me ater àqueles projetos ligados ao setor energético, mas que intervêm no fomento do turismo e não só também da diversificação da nossa economia. Felizmente, no dia 31 de dezembro, decidi para provar se de facto a nossa indústria do turismo está a evoluir, decidi passar então o final de ano numa instância turística aqui da nossa província de Luanda, muito próximo aqui na Barra do Kwanzaa. E por conhecer coincidência, exatamente naquele dia também cruzei com um deputado da bancada parlamentar da UNITA que decidiu também passar ali naquela estância turística o final de ano. Foi bonito observar entre família, eu e a minha família, ele também com a sua família, apresentamos cada um de nós, os filhos tornaram-se amigos e confirmamos a partir daquela instância turística que o turismo está a avançar, que as políticas do executivo, na verdade, para atrair o turismo privado estão a evoluir e foi bom ver isso, que duas figuras políticas confirmavam isso. Entretanto, em conversa com um dos operadores turísticos, referiu que de facto aquela instância turística estava de parabéns porque já não tinha bastantes custos operacionais, porque tinha energia da rede pública, ou seja, antes eram geradores, mas que agora já tinham energia. Mas estávamos a conversar com um outro operador que é do Cabo Ledo, disse que não sei, o projeto tinha de facto essa dificuldade porque dependia ainda do grupo geradores. Felizmente, enquanto deputado verifiquei o nosso orçamento geral de Estado, verifiquei as ações escritas e concluí que no Cabo Ledo, a partir de fevereiro, está já em curso o projeto de expansão da rede elétrica. E este operador turístico, felizmente, dentro de mais um tempo, até dezembro, terá de facto a energia elétrica. Quem diz que de facto não vê refletido as ações do governo, este operador turístico, na verdade, já vê refletido essas ações do governo, porque com a energia elétrica da rede pública vai reduzir em grande medida os custos operacionais e é claro que isso vai resultar em resultados positivos e claro que nós vamos alargar então a nossa base tributária e os resultados disso poderão um dia dar novas escolas e novos hospitais. No feriado prolongado em abril, decidi, e como sempre, ir até o Mossulo. Na verdade, há anos atrás, quando eu visitava o Mossulo, o primeiro passo era, na verdade, uma poluição ambiental muito grande, porque os geradores eram um barulho tão grande que era difícil. Os operadores turísticos tinham dificuldades em poder, na verdade, concretizar as suas ações. Mas como algum deputado diz que não tem importância a nova divisão política-administrativa, num solo resultado está ali. Hoje, na verdade, cerca de 2.500 casas, e não só instituições, também turísticas, já têm energia elétrica. Ou seja, nós já estamos em cerca de 90% em termos de energização da região do Mossulo. E é graças à elevação da região do Mossulo, que foi comuna para o município, que hoje esses operadores turísticos têm, de facto, essa alegria de celebrar o facto de reduzirmos custos operacionais relacionados com a energia elétrica. Ainda não está concluído o projeto, mas nós já temos ali instâncias turísticas com a energia. Eu visitei a minha província do Bengo, como vivo mesmo lá. Felizmente, também desde fevereiro, está ali, deputados da nossa bancada, arrancou a segunda fase das infraestruturas integradas da nossa cidade de Caxito. Como sabem, cidade de Caxito tem sido fustigada por várias inundações e as nossas populações às vezes enfrentam dificuldades. Nós tivemos a primeira fase, o dique de contenção, as drenagens foram feitas e agora arrancou em fevereiro a segunda fase das infraestruturas integradas, que vai, na verdade, vai concluir as drenagens, vai melhorar as vias de acesso, vai melhorar a eletrificação e isso é um grande passo para a nossa província do Bengo, para não citar vários projetos que estão em curso, mas eu estou a me ater no projeto que deu arranque, na verdade, em fevereiro deste ano, com um prazo de execução de 36 meses. Portanto, eu gostaria aqui de dizer que, para além dos grandes desafios que nós dissemos, que aqui falamos, que isso não reflete na vida das nossas populações, nós temos que ver que é um processo que gradualmente nós estamos a resultar. Os indicadores desse relatório trimestral são bastante positivos e às vezes temos dificuldades em perceber. Gostaria muito falar também e alertar a sua excelência, a senhora ministra das Finanças, que falasse um pouco de um grande projeto, porque aqui fala-se muito da dívida. Na vez passada eu já falei da dívida, que nós devemos nos preocupar da dívida se ela realmente tornasse insustentável. Até agora a dívida não é insustentável. Mas, senhora ministra, depois, porque não tem muito tempo, podiam falar sobre um programa Troca de Dívida por Educação, que é um grande programa que o Executivo está a implementar agora. Gostaria que passasse essa ideia para que possam perceber que a dívida é preocupante se ela for insustentável, mas ela é tão benéfica se nós tivermos estratégias positivas para poder sustentar a mesma. E no final gostaria de abordar sobre um assunto, é um tema que eu gosto muito de abordar, chama-se de inimigo de estimação. O inimigo de estimação, na verdade, ele não ataca os nossos erros. O inimigo de estimação não ataca as nossas falhas. O inimigo de estimação critica o sucesso, critica as boas obras, critica os bons projetos, critica os bons passos. Este é o inimigo de estimação. Na verdade, é isso que o executivo de João Lourenço está a enfrentar, grandes inimigos de estimação. Como os níveis são bons, os níveis estão, na verdade, a subir, não é? A sustentabilidade da nossa economia aí está, é verdade. Hoje nós temos a taxa de câmbio controlada, a inflação controlada, os níveis econômicos a crescer. Ainda é um desafio, é verdade, eu concordo, mas nós já sabemos quem é o inimigo de estimação. Não é? Não concordem em ver passos positivos. Vou dar um exemplo na vida social. Há quem diz que não gosta da música do Bonga, há quem diz que não gosta da música do Paulo Flores, não gosto dele, mas quando está em casa sozinho no seu quarto, dança essa música. É o caso de muitos de vocês. Tenho dito e muito obrigado.
1: Muito obrigado, Sr. Deputado. Terminamos as intervenções, vamos passar ao Executivo para reagir. De acordo com a informação, vamos ter De acordo com a informação, vamos ter três intervenientes da parte do Executivo. Infelizmente o tempo não é muito grande para o Executivo, mas vou passar sequencialmente a palavra aos senhores Secretário de Estado da Saúde, em primeiro lugar, Sr. Estado da Saúde Pública, Pinto Sousa, depois o Ministro das Obras Públicas, Urbanismo e Habitação e finalmente a senhora Ministra das Finanças.
3: Vamos ouvir Carlos Pinto de Sousa, Secretário de Estado da Saúde, para esclarecimentos à volta das inquietações apresentadas pelos distintos deputados da Assembleia Nacional. É hora das respostas do Executivo aqui no Parlamento.
4: Boa tarde. Muito obrigado, Excelência, Sr. Presidente da Assembleia, pela cedência da palavra. Excelentíssimos membros do Presídio, excelentíssimos senhores deputados, senhores membros do Executivo. Portanto, é com grande satisfação que tomo a palavra, portanto, para me debruçar inicialmente sobre as perguntas que foram feitas, mas gostaria de dizer que um dos pilares fundamentais do desenvolvimento humano, da justiça social e da construção de uma economia mais forte e resiliente é exatamente a saúde. Os recursos que foram investidos permitiram dar continuidade à construção, reabilitação e aperfeiçoamento de hospitais, centros e postos. Também foi possível fazer a aquisição de vacinas, equipamentos e meios complementares de diagnóstico e, sobretudo, a formação de capital humano. Em termos no domínio da saúde pública, nós reforçamos as ações de prevenção, vigilância epidemiológica e promoção da saúde. Passando diretamente às perguntas que foram formuladas, eu vou começar exatamente pela cólera. A cólera no nosso país tem atualmente uma tendência descendente. Ontem, nós registramos 23 casos e 0 óbitos. O que o senhor deputado estava-se a referir são os dados cumulativos, mas a tendência é descendente e não temos registros tanto na província, tanto do BIE que citou. Portanto, nós conseguimos vacinar 3 milhões e 600 mil pessoas e com as ações de abastecimento de água e outras ações do foro comunitário, a cólera hoje não constitui ameaça. Nós conseguimos controlar em todo o país. E já houve períodos em que não tivemos casos de cólera, portanto, no nosso país. Relativamente à desnutrição, eu gostaria de salientar que a abordagem de desnutrição não pode ser apenas unilateral e nós, como Ministério, temos reforçado a política de nutrição, fazendo a promoção do aleitamento materno exclusivo. Por outro lado, foi elaborada uma tabela da composição de alimentos e nós introduzimos uma componente forte que é a vacinação. Nós na vacinação tivemos tanto grandes ganhos e por conta disso, portanto, conseguimos conter. Só em termos de indicadores, a taxa de mortalidade infantil baixou de 44% para 32%. Isto é um ganho inquestionável. A taxa de mortalidade em menos de 5 anos também baixou de 68 para 52 por 1000 nascidos vivos. Portanto, isso são fatos. Relativamente à BCG, nós passamos até o primeiro trimestre de 66 para 83%. Naturalmente que existem algumas situações que vão sendo debeladas faseadamente. A outra questão que o senhor deputado falou foi em relação à malária. Portanto, é um tema. Portanto, a malária tem uma taxa de mortalidade que caiu, de 25 para de 20 por 100 mil habitantes. O número de casos aumentou, mas nós estamos a baixar a taxa de mortalidade. Isto é um ganho. Portanto, logo se baixa, nós vamos começar a reduzir o número de casos com as ações que estão a ser implementadas, tanto do combate ao vetor e o tratamento das pessoas, acompanhando com investimentos em infraestruturas. Excelência, Sr. Presidente, é tudo. Muito obrigado.
1: Obrigado, Sr. Secretário de Estado. Tem agora a palavra o Sr. Ministro das Obras Públicas, Urbanismo e Habitação, Carlos Santos.
3: Vamos ouvir Carlos dos Santos, Ministro das Obras Públicas.
5: Obrigada, Excelência Presidente da Assembleia Nacional, Excelências Senhoras Deputadas à Assembleia Nacional, e eu junto-me às várias vozes que trouxeram aqui esse feliz dia 31 de julho para todas. Excelências Senhores Deputados, Assembleia Nacional, caros membros do Executivo presentes. Durante o primeiro trimestre de 2026, o setor teve um grau de execução física de 37% em relação ao que estava previsto e uma execução financeira, como se pode ler, de cerca de 580 mil milhões de kwanzas, resultando no seguinte: a reabilitação de 200 quilómetros de estrada, a conservação de 105 quilómetros de estrada, a asfaltagem de 37 quilómetros de vias urbanas, a reabilitação de 410 metros de pontes e a montagem de também 400 metros lineares de pontes de estrutura metálica. E aí podemos dar alguns exemplos, como a estrada A3, que liga a estrada 230 ao Zango, uma nova estrada, a estrada 110 Catete-Moshima, mais concretamente de Catete até a região da Cabala, a estrada 120 na província do Kwanza Norte, do Cambondo ao quilombo dos Dembos, a estrada 120 no Ambo do Gove, Chipindo e do Kuimakus, Cabinda prossegue os trabalhos na estrada Cabinda-Micons e ainda a entrega da centralidade de Mbazacongo, Alberto Tetalando. Queremos referir que, e temos dito sempre, a nossa malha viária de facto é muito grande. É uma malha viária com cerca de 80 mil quilómetros de estrada e o balanço feito em 2017 apontava para uma intervenção estruturada apenas de 48% da sua malha, ou seja, antes e depois da independência nacional, nós só tínhamos uma intervenção estruturada em 48% até o ano 2017. Só daí o desafio que nós temos pela frente. Muito trabalho a ser feito. Digo isso para responder com toda humildade à Excelência Sr. Deputado Rodrigues Tandala. A Estrada Nacional 250, que liga nessa intervenção as províncias do Bié, Moxico e Moxico Leste, tem uma intervenção de 600 quilómetros de estrada. 600 quilómetros de estrada. E demanda o desafio grande dos financiamentos, dos orçamentos, numa margem que não é possível fazermos em curto prazo. Assim, definimos os seguintes troços. Intervenção no troço 1, Cunge, Catabola, Camacupa, com 80 km de estrada. No troço 2, Camacupa, Coemba, Munhango, com cerca de 100 km de estrada. No troço 3, Munhango, Luena, com 156. No troço 4, de Luena, Leua, até Cameia, com quase 100. E no último troço de Cameia, Luacano, ao Luau, com cerca de 160 também. Repito, estamos a falar de cerca de 600 quilómetros de estrada. Trabalhos até agora. Luau, Luacano, completamente asfaltados. Luacano, Luau, a base está feita e trafega-se bem, embora que ainda há trabalhos em curso. Cameia, até o Leua há trabalhos em curso. Do Leua, Luena, a estrada quase feita. Iremos no mês de agosto lançar o troço Luena-Munhango, cujo financiamento e as condições técnicas estão criadas para o efeito. Não era possível intervir no troço 1, depois no troço 3 e no troço 5. Tem que ser de forma sequencial. Daí que todo esforço está a ser feito para que, de facto, tenhamos as intervenções nesse sentido também. Uma nota importante sobre o escoamento da produção nacional. E a prioridade foi, mais do que estradas de asfalto, termos estradas de terra. Aprovou-se um programa de estradas de terra que custam muito menos e são estradas boas. Trabalhos em curso já tiveram início. Exemplo, podemos citar o troço Uyangombe, Kikulungo, juntando dois municípios na província do Kwanza Norte e mesmo também no Ambo, os trabalhos em curso no troço Kalima-Gandavira. O resto dos trabalhos irão ter a sua sequência normal. Igualmente, um programa de pontes, e nós temos o caso das pontes Acro Bridge, que vemos montando normalmente pelas províncias. Garante-se assim uma possibilidade que a produção nacional saia do local onde que é produzida para o local de consumo também. E vamos sustentando a malha viária no seu todo. Uma nota muito rápida, falando do senhor deputado Avelino José, sobre o mercado do 4 de Abril na província de Benguela, no município dos Navegantes. Há informação, embora sendo uma intervenção, que centralmente nós temos a responsabilidade de saber o que se passa, mas tem execução local. A nota, a ideia é que esse mercado era um dos epicentros da cólera e foi aqui muito bem dito os grandes números. E a ideia é intervir por fases. Está agora a ser feita a nave 1, saíram as suas que estavam neste espaço onde é que está a ser feita a nave 1 e foram para cerca de 150, 200 metros de onde é que estavam. Uma vez que a nave 1 é feita, as pessoas voltam para a nave 1 e desmobilizam as pessoas da nave 12. É o tal chamado projeto Bola de Neve. As pessoas saem e voltam. Bem, obviamente pode sempre haver temas, mas nós o que temos como nota, não existem temas tão graves, mas assim, e muitas vezes ninguém gosta de sair do sítio onde é que já está durante muitos anos. Uma nota também final, dizer que o mercado do Chapanguele, um dos maiores mercados de África, será entregue, obviamente, ao nosso povo ainda no ano de 2026, com todas as infraestruturas, drenagens e etc., mudando completamente a visão que se tinha antes. Os troços, os outros, mantêm-se em curso, como Lukó-Sampala, Ondjiva-Omala, Lubango-Benguela, na 230, o Catete-Maria Teresa, enfim, vamos fazendo o nosso trabalho de forma sequencial, programada, como a malha viária manda, como eu disse, numa extensão de 80 mil quilómetros de estrada. Excelência, senhor Presidente da Assembleia Nacional, estes eram os temas que nós tínhamos para o dia de hoje. Foram expostos, e pedir desculpas, poucas questões do que tem sido o hábito, mas são essas as respostas que nós tínhamos. Obrigado.
1: Obrigado, Sr. Ministro. Para terminar, Sra. Ministra das Finanças, se faz favor.
3: Agora vamos ouvir esclarecimentos à volta da Ministra das Finanças, Vera Davis Souza. Depois de ouvirmos Carlos dos Santos, agora é a vez da Ministra das Finanças, Vera Davis Souza.
6: Muito obrigada, Excelência Presidente da Assembleia Nacional. Em complemento aos comentários que já foram feitos pelos colegas que me antecederam, e agradecendo desde logo pelas questões comentários e contribuições que foram apresentadas pelas senhoras e senhores deputados, gostaríamos de dar nota do seguinte. Primeiro, com relação à necessidade que foi referida de termos no relatório informação sobre as diferenças associadas ao preço e à produção petrolífera e o seu impacto na receita. Gostaríamos de dar nota que essa informação consta do documento, mais concretamente nas páginas 13, 14, 17, 18 e 19 do documento, onde apresentamos o comportamento do preço, o comportamento da produção e o impacto respectivo nas receitas em função dos desvios positivos ou negativos que verificamos nestes indicadores. Gostaríamos também de dar nota que no primeiro trimestre o desvio na receita petrolífera não foi positivo, comparativamente ao período homólogo, pelo contrário, foi negativo, tivemos menos 8% do que tivemos no primeiro trimestre de 2025, um pouco devido à produção petrolífera que foi menor, aquela que gostaríamos de ter. Nas receitas não petrolíferas, isolando-se a diamantífera, aí sim tivemos um desempenho superior àquele que tivemos no primeiro trimestre de 2025, 60% superior, fazendo 1,65 bilhões de kwanzas. O que é que mais contribuiu para este desempenho? Um conjunto de 86 naturezas de impostos e contribuições, mas gostaríamos de destacar o top 3. Primeiro, IVA, com peso de 31%. Segundo, IRT, com peso de 24%. E terceiro, imposto industrial, com peso de 20%. Relativamente à informação mais qualitativa, também foi expressa essa preocupação. Onde é que está a informação qualitativa no relatório, não apenas quantitativa? Gostaríamos de falar do anexo 19, relatório de impacto económico e social, e informação qualitativa sobre o setor da saúde. No anexo 19, esta informação consta das páginas 9, 10, 11 e 12. O detalhe sobre o funcionamento das unidades hospitalares, funcionamento das escolas, entendemos que a informação é demasiado granular para constar deste relatório, mas naturalmente que não é impossível de ter essa informação se interagir com os gestores dessas unidades. Continuamos a reafirmar, de resto, conforme já referi durante a discussão do ponto sobre o acordo quadro com a Coreia do Sul, que o compromisso com a sustentabilidade da dívida mantém-se. Temos procurado sempre que esse financiamento sirva para infraestruturas que estejam ao serviço da economia e dos cidadãos. O primeiro trimestre não foi exceção, 1,72 bilhões de kwanzas de despesas de capital, 33% da despesa autorizada, mais 32% do que foi realizado no primeiro trimestre de 2025, parte disso via desembolsos de financiamento, tanto interno como externo. Vamos continuar a procurar, sempre que contratarmos novos financiamentos, fazê-lo ao melhor custo possível. Subsídios de isolamento, temos estado a pagar com regularidade. Sempre que detectamos alguma situação que exija a nossa intervenção e intervimos, há procedimentos a cumprir para que esse subsídio seja pago. Nem sempre esses procedimentos são cumpridos, e aí o que nós fazemos é apoiar, dizendo que passos devem ser dados e que documentos devem ser partilhados para que esses subsídios possam ser pagos. Fica o nosso compromisso, e de resto já aproveitei para trocar mensagens durante a sessão, interagir com as autoridades locais da Lunda Sul para perceber o que é que se passa e resolver a situação, uma vez que estejam cumpridos os procedimentos. Essa interação já está em curso. Relativamente à despesa social versus despesa com defesa, sim, tivemos efetivamente no primeiro trimestre uma despesa de 596 mil milhões de kwanzas com a defesa, mas importa destacar que ela foi inferior à despesa que foi realizada no primeiro trimestre de 2025, ligeiramente inferior. As características dessa despesa fazem com que não se consiga, não tão facilmente se consiga reduzi-la. Estamos a falar de salário, estamos a falar de comida para os efetivos, são pessoas que têm que estar lá disponíveis e por isso precisam ser alimentadas. São características um pouco diferentes da natureza de despesa que temos noutros setores, onde é faturas para empreitadas, contratação de bens e serviços, que há contratos que têm que ser celebrados, de modo que o ritual associado com a concretização das despesas é diferente, o que faz com que o ritmo de execução também seja diferente. Mas vamos continuar a dar o nosso melhor para que a despesa do setor social ocorra com a maior velocidade e também com a maior qualidade possível. Pensões dos efetivos da polícia, de modo que este é um tema que é tratado pela Caixa de Proteção Social do MININT, que é alimentada por contribuições dos efetivos, de modo que as atualizações das pensões são feitas decorrente de uma interação direta entre a Caixa de Proteção Social e o Ministério do Interior, uma vez que não concorre para ela contribuições provenientes do Tesouro Nacional. Relativamente aos concursos de promoção na educação e na saúde, de facto esse é um, digamos que é um trade-off que temos vivido, porque temos construído escolas, temos construído novos estabelecimentos ou novas unidades sanitárias e precisamos de profissionais para esses estabelecimentos. E como os recursos não são ilimitados, temos procurado avançar gradualmente com as duas frentes. Por um lado, com a contratação de novos profissionais para essas escolas, esses hospitais poderem estar ao serviço dos cidadãos e não ficarem aí às paredes que não servem ninguém, mas ao mesmo tempo ir avançando gradualmente com as promoções. Os recursos não servem para tratar de tudo com a dimensão que é expectativa das partes ao mesmo tempo. Processos como reformas, prova de vida têm ajudado a avançar mais rápido no que diz respeito às promoções e vamos continuar a fazer esse exercício para melhorar a rapidez com que essas promoções são efetivadas. Decreto presidencial da autorização de despesa versus despesa concretizada. Gostaríamos de esclarecer que há um ritual associado à realização de uma despesa antes dela ser paga. De modo que para a despesa ser paga ela tem que existir, passa a existir quando tem autorização para ser concretizada, um despacho presidencial que autoriza que a contratação seja feita. A despesa tem que estar inserida no projeto, na carteira de investimentos públicos, no OGE, e só depois disso é que segue o trâmite para o seu pagamento. De modo que muitas vezes quando vemos publicação do despacho que autoriza a despesa, não significa que se começa a pagar amanhã. Ainda há passos que têm que ser dados para que essa despesa seja paga. A contratação tem que ser feita, seja por via do concurso, seja por via de contratação simplificada. A fiscalização tem que ser contratada. As faturas depois têm que ser remetidas ao Ministério das Finanças, vão ter que ser validadas. Em alguns casos, o financiamento tem que ser mobilizado. Direção Nacional do Património do Estado a apoiar as unidades orçamentais, nos processos de registro patrimonial já têm ocorrido, vamos redobrar esforços neste sentido. Diversificação económica versus vias de acesso, também vamos continuar a fazer o nosso melhor para que estradas e caminhos de ferro estejam disponíveis. Gostaríamos de citar dois projetos concretos: trouxe o Luena Saurimo do caminho de ferro de Benguela e trouxe o Zenza Cacuço do caminho de ferro de Luanda, onde já estamos a negociar o financiamento, já está quase fechado para que esses troços do caminho de ferro possam avançar. Sobre o Debt for Education Swap, é basicamente uma garantia do Banco Mundial que nos permitiu ter acesso a financiamento mais barato. Com esse financiamento recompramos uma dívida mais cara e a poupança.
7: Muito
1: Obrigado, senhor ministro. A poupança vai servir para construir escolas. Acho que é isso que ia dizer. Obrigado aos ministros e ao secretário de Estado que intervieram neste ponto, prestando o máximo possível os esclarecimentos necessários, considerando que o tempo disponível não era muito grande. Aqui chegados, assustados, temos condições de passar então para o momento da votação do projeto de resolução. Sala do plenário, senhores deputados que votam a favor, por favor, levantem a mão. Muito obrigado. Senhores deputados que votam contra, por favor, levantem a mão. Muito obrigado. E se os estados que se abstêm? Obrigado. Votação para os seus estados que estão em videoconferência. Se os estados em videoconferência que contam a favor, por favor, levantem a mão. Muito obrigado. Senhores deputados que votam contra, por favor, levantem a mão. Muito obrigado. Senhores deputados que se abstêm. Muito obrigado.
3: Já vamos ter os números da votação deste relatório de execução do OGE referente ao primeiro trimestre de 2026. Ouvimos explicações por parte do Executivo, matéria, claro, que nós vamos desenvolver nos próximos serviços de informação da RNA.
1: Senhores deputados, o projeto de resolução sobre a apreciação do relatório de balanço de execução do Orçamento Geral do Estado referente ao primeiro trimestre de 2026 foi aprovado. 95 votos a favor, 61 votos contra e 2 abstenções. Temos dois pedidos de declaração de voto. Parece não haver mais. Dos senhores deputados Rafael Sacaíta Savimbi e Maria Idalina Valente. O senhor deputado Rafael de Savimbi tem a palavra para a declaração de voto.
7: Muito obrigado, Sr. Presidente. O Grupo Parlamentar da UNITA votou contra o relatório de execução trimestral do Orçamento Geral do Estado do primeiro trimestre de 2026 por coerência político-filosófica, pois as demonstrações financeiras do período em análise revelam que cerca de 58,85% das receitas arrecadadas resultaram de um novo endividamento e não da criação de riqueza nem do aumento da produção nacional, e que mais de metade da despesa funcional do Estado, representando cerca de 54%, foi destinada ao serviço da dívida pública, enquanto ao setor social foi alocado apenas cerca de 20%. Quer dizer que Angola continua a gastar mais recursos para pagar compromissos financeiros, sobretudo externos, restringindo o espaço orçamental para investir diretamente no bem-estar dos angolanos. São estes dois factos demonstrativos do tipo de prioridade na execução orçamental são suficientes para votarmos contra. E temos a percepção de que talvez haja falta de vontade política por parte de quem nos governa, e ainda bem que vai fazê-lo só até 2027, porque o contrário não é muito recomendável. Senhor Presidente, tenho dito e muito obrigado.
1: Muito obrigado, Sr. Deputado. Tenho a palavra a Sra. Deputada Maria Idalina Valente, do Grupo Parlamentar do MPLA, para a declaração de voto.
8: Excelência, Sr. Presidente da Assembleia Nacional, Sras. Deputadas e Srs. Deputados, distintos membros do Executivo, angolanas e angolanos. O Grupo Parlamentar do MPLA votou favoravelmente o relatório de execução do Orçamento Geral do Estado referente ao primeiro trimestre de 2026. Fizemo-lo com sentido de responsabilidade, reconhecendo que, apesar dos desafios que o país ainda enfrenta, os resultados alcançados merecem ser valorizados. Nos primeiros três meses do ano, as receitas arrecadadas foram superiores às despesas realizadas. Este resultado permitiu preservar o equilíbrio das contas públicas e assegurar condições para a continuidade dos serviços públicos e dos investimentos necessários ao desenvolvimento económico e social do país. Sendo o tempo escasso para o momento, mais importante do que os números, importa destacar o impacto destes recursos na vida das populações. Durante o período de análise, foram concluídos projetos nos setores da educação, saúde, abastecimento de água, agricultura, segurança pública, desporto, comércio, administração pública e vias de comunicação. Cada escola concluída representa mais crianças com melhores condições para aprender. Cada unidade sanitária melhorada significa mais famílias com acesso aos cuidados de saúde. Cada sistema de abastecimento de água representa mais saúde e melhora o dia-a-dia das comunidades. Cada estrada reabilitada aproxima as populações das escolas, dos hospitais, dos mercados e dos centros de produção. Cada mercado construído representa melhores condições de trabalho para vendedores, produtores e consumidores. É igualmente importante sublinhar que 64,1% do investimento público realizado foi destinado ao setor social. Esta opção demonstra a prioridade atribuída às necessidades das famílias e à melhoria das condições de vida dos cidadãos. Registramos também uma relativa de estabilidade da moeda nacional. Contudo, o nosso voto favorável não significa que todos os problemas estejam resolvidos. Encorajamos o Executivo a consolidar os resultados alcançados e a garantir que estes se traduzam cada vez mais na melhoria efetiva das condições de vida das famílias angolanas. Muito obrigada.
1: Muito obrigado, Sra. Deputada. Senhores deputados, senhores auxiliares do titular do Poder Executivo, está terminado o ponto. Vamos agradecer a presença e a participação dos senhores ministros, senhor secretário do Presidente da República para as Assuntos Políticos e Parlamentares e dos senhores secretários de Estado e formular a continuação de um bom dia. Boa sexta-feira, que é dia da mulher africana. Não é dia de outra coisa qualquer. Dia da Mulher Africana. Resta um bom dia. Senhores deputados, vamos para os pontos subsequentes, que são no âmbito das questões internas. Nos termos do número 2 do artigo 179, essas questões são tratadas à porta.
3: Bem, o que segue agora, tal como disse o Presidente da Assembleia Nacional, são assuntos internos. Da nossa parte é tudo. Resta-nos apenas dizer que o plenário da Assembleia Nacional iniciou hoje, 31 de julho, os trabalhos com um momento especial marcado pela homenagem às mulheres parlamentares. Os deputados ofereceram flores às deputadas numa iniciativa que assinalou o Dia da Mulher Africana. Durante também a ação, os parlamentares discutiram e votaram na generalidade vários diplomas, nomeadamente o Código do Procedimento de Pagamento e de Execução das Dívidas da Segurança Social. Foi igualmente discutida e votada a proposta de lei que autoriza o BNA a emitir e pôr em circulação uma moeda metálica comemorativa. Ainda os deputados apreciaram acordos de cooperação entre Angola e o Japão no âmbito do desenvolvimento da rede de transmissão de televisão digital terrestre e entre Angola e os Emirados Árabes Unidos no domínio da defesa. Outro diploma apreciado foi o acordo quadro entre Angola e a República da Coreia relativo aos empréstimos do Fundo de Cooperação para o Desenvolvimento Económico para o período 2024-2028. A Assembleia Nacional acabou por apreciar, discutir e votar o relatório de balanço de execução do OGR frente ao primeiro trimestre de 2026. Da nossa parte é tudo. Imensamente gratos pelo carinho da audiência. Foram dois dias de intensos debates aqui na Casa das Leis. Vem aí o especial Constelações. Nós também estamos a caminho deste evento nos estúdios centrais da Rádio Nacional de Angola. Pedro Teles, Adilson Dias,
9: estamos.
3: Romão Ferreira e António Chocolate. Boa noite.
10: Boa noite também aos ouvintes da Rádio Nacional de Angola. Os nossos profissionais juntam-se aos estúdios centrais e à nossa programação do dia. Como disse muito bem, um chocolate foi nos últimos dias da intensa produção parlamentar e legislativa da Assembleia Nacional e a corresponder este nosso compromisso do exercício sentido Estado de transmissão da atividade da Casa das Leis da República de Angola. 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
1: 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Quando os homens quiseram comunicar uns com os outros, começaram com o fumo. Depois surgiu a escrita, abrindo um novo capítulo, acelerando.

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1: Rádio Nacional de Angola, assim que junta-se a esta nossa programação da noite, queremos lhe dar aqui vivas e as nossas intensas saudações e que você sinta-se bem nesta nossa emissão que se estende precisamente ao adeus a este julho que caminhou, obviamente, com seu sucesso, sorriso, entretenimento e, acima de tudo, compromisso educativo e de cidadania na transmissão e programação, serviço público da Rádio Nacional de Angola. Entretenimento junta-se à cidadania. Cidadania estão em grande as mulheres que com este continente, esta Angola, levam este perfume humano para o mundo inteiro. Uma delas é a Verónica Pinto. A ela eu quero já felicitar. Não sei se tens ali o microfone ligado, Verónica. Tu tens essa responsabilidade de fazer de maneira muito festiva esta última edição do mês e é uma edição celebrativa do Programa das Estrelas. Para mim, as maiores estrelas hoje são as mulheres angolanas, as mulheres do continente, as mulheres do mundo. Verónica, estás pronta?
2: Estou pronta e com as estrelas da nossa música que vão cintilar e a representar claramente a mulher no continente. E a nossa plateia também está aqui presente e linda, muitas mulheres muito bem representadas, Atílio.
1: Vou felicitar-te de maneiras exclusivas, de certo que vais fazer para todas elas que estão presentes e as que estão ligadas à programação da Rádio Nacional de Angola, mas a ti, com toda a distinção, neste simbolismo, a mulher de Angola, a mulher da África, a mulher do mundo, parabéns, sucessos e que vocês continuem com o vosso charme, valor e este vosso sentido humano a continuar a dar vida, amor e cor ao nosso planeta. Com vocês, minhas senhoras e meus senhores, a partir do salão de eventos que está na parte de acesso a este edifício, Estúdios Centrais, Rádio Nacional de Angola, Avenida Comandante Jica, capital de Angola, Luanda. Constelação especial, 31 de julho, Dia da Mulher Africana, com Verónica Pinto.

poder. 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

Uma data, eu terminar de uma batalha, uma grande esperança, momento de lembranças, de lutas que por muito foram invisíveis, mas que ganharam estrutura. 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

0: O tom da pele?
1: A escura.
0: Eu sou africana.
1: Sou africana.
0: Mais aplausos. E assim dizemos boa noite ao especial Constelações. Sejam todos bem-vindos nesta última edição do programa Constelações, o espaço que acolhe todas as últimas sextas-feiras de cada mês. E neste sétimo mês estamos aqui a celebrar a mulher africana. Hoje é Dia da Mulher Africana. Por isso gostava de pedir a todos mais uma salva de palmas para todas as mulheres. E então, neste dia em que se assinala a Mulher Africana, uma data que homenageia a coragem, a sabedoria, a resiliência e o papel indispensável da mulher no desenvolvimento das nossas famílias, das nossas comunidades e do nosso continente, o continente berço, o continente africano, nesta noite especial em que recebemos uma artista de voz marcante, dona de uma sensibilidade que emociona e aproxima gerações. Falo de Carina Santos, com uma carreira construída com dedicação. Carina Santos tem conquistado o público através de interpretações que valorizam a música angolana e a música no continente, levando mensagens de amor, esperança e identidade cultural. A todos que nos acompanham aqui na nossa plateia e aos ouvintes espalhados por Angola e pelo mundo, sintam-se acolhidos, porque hoje será o elo que nos une. Aliás, a Rádio Nacional une o país. Senhoras e senhores, aplaudam. Carina Santos. Carina Santos, boa noite. E seja muito bem-vinda. Feliz dia.
2: Ela está bonita. Nosso dia. Muito boa noite a todos os presentes. E lá em casa também, né?
0: Sim, senhora.
2: E a todos que nos assistem no... Tem o Tatuém Tatal Live,
0: exatamente.
2: Não?
0: Estão a acompanhar-nos no Facebook e no, sim, YouTube. Pela Rimanet. A Rimanet está a fazer essa transmissão nas plataformas digitais. Então, é sempre uma forma de ver este programa ao vivo. Claro, ver e ouvir em tempo real. Pela internet estamos a www.rna.org. Estamos também no nosso, na nossa página no Facebook da Rádio Nacional de Angola e também no YouTube. Agradecer uma vez mais a Rimanet por essa transmissão. Então é música acústica na rádio, sintam-se bem, sejam todos bem-vindos. Vamos todos dançar, vamos todos celebrar a música na Rádio Nacional de Angola. A Carina Santos está acompanhada pelo Quintino, da banda Nosso Movimento da Rádio Nacional de Quintal Angola.
2: Viu uma crescer, senhora. Manquintas. Uma assim tratada.
0: Então tem histórias, não é?
2: Tem uma consideração enorme pelas nossas bandas nacionais que viram a crescer, né? E aprendi mesmo a cantar, na verdade, ao vivo, sendo acompanhada pela banda Movimento, Banda Maravilha, os Versáteis, agora a Cana de Açúcar, há alguns tantos. E vou continuando, né? A trilhar os passos.
0: E aí está o nome, Carina Santos.
2: Exato.
0: Vamos ouvir-te cantar, Carina.
2: Com certeza.
0: Mas aplausos.
2: Vamos tentar recordar aqui algumas coisas. É verdade. Melhor este? Nem está sem som. Tô. Boa. Bem, como é ao vivo, né? Essas cenas acontecem sempre. Agora, Quintofen, como é que vamos avançar? Alguma coisinha aí, um semba. É, semba de raiz, é sempre bom entrar já com semba. Semba, angolano, sem semba, num convívio desses, né? Homenageando as ricas, grandes mulheres.
0: Carina, deixa-me dizer que estás muito linda.
2: Muito obrigada.
0: Olha, como sempre, tens estado sempre a representar.
2: Africanidade, nossa identidade. Esses ritmos. Dá vontade de começar a dançar.
3: Grandes hoje, mas a dinar.

quem está presente, receber o coro. Bora lá. Rebolou, colá. Abaixo, dá mais um bocadinho de som, por favor. Ai, ai, ai, ai. Ih.

0: pouco, mas com muito cuidado, para não aleijar a donzelazinha. Mas o quê? Tchê, ah, ah. Foi, Mankintofen. Quintino, Banda Movimento. Muito obrigado.
1: Obrigado, obrigado.
0: É da sequência, agora então.
1: É, mas a gente vai conversar um bocadinho.
0: Não é?
1: Sim, vamos acabar.
0: Tá calando.
2: Como é que a Karina chama o Quintino? Como é?
0: Quintofen.
2: Quintofen.
0: Tem muitos nomes. Alguns nomes. Nunca fico na mesmice. Desculpem os
2: Quintino,
0: pais.
2: Boa noite.
1: Muito boa noite.
2: Quintino, então uma palavra para as senhoras.
1: É, eu, a palavra para as senhoras é desejar...
2: Até porque estás bem ladeado, não é?
1: Sim, desejar as...
2: Mas fala as olhando para nós, dia, olha, olha, fala olhando para nós.
1: Não, estou a olhar para ela. Aliás, estou a olhar porque a Rádio Nacional até é uma senhora, né? A Rádio Nacional. E, portanto, desejar o dia 31 que seja um dia de reflexão e que tudo aquilo que a luta das senhoras, né, têm feito para que consigam encontrar o caminho do respeito, o caminho que tem sido resiliente, não é? Para que, como se diz sempre, não é? Que o homem nunca deve estar isolado. Tem que ter sempre alguém ao lado, e este alguém é a sua alma gêmea, não é? As senhoras. Feliz Dia da Mulher Africana e que a vossa luta continue. E nós estamos aqui para dar o nosso apoio. Mas eu gostaria de dedicar, se me permite, uma música, porque eu também canto.
2: Nada melhor do que uma dedicação cantada.
1: Exatamente. Esta música é uma música que fala... Aliás, acredito que as pessoas conhecem. É uma música da minha autoria. Que, portanto, eu faço referência... faço referência a alguém que canta que a mulher lhe deixou porque ele foi despedido no serviço.
2: E
1: o homem diz que, pronto, estou para dizer, mas o nosso amor está amarrado em nome de Deus. Vamos continuar. Conhecem a música? É uma música, letra e música é minha, então eu vou cantar assim.

0: 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Vamos embora. Tá amarrado, tá amarrado, tá amarrado.
1: Oi?
0: Tá amarrado em nome do Senhor. Outra vez. Tá amarrado, tá amarrado, tá amarrado. Tá amarrado em nome do Senhor. Dedico essa música, Senhor. Obrigado.
1: Quintino! Nós também queremos agradecer aos homens presentes, porque os homens... Nós também gostamos muito da companhia dos homens. Sem os homens, quem nós seríamos? Nós agradecemos, porque os homens vieram prestigiar, não é? Apesar de que ninguém trouxe uma flor, mas a presença é o melhor presente que nós podemos receber. Gratidão aos homens presentes e aplausos, por favor, para os homens.
2: Sinceramente, já estava a dizer o mesmo.
1: É ver a Karina. A Karina sabe das coisas.
2: Sim,
1: um forte aplauso para todas as mães, avós, esposas, irmãs, filhas e amigas presentes nesta sala e a quem nos escuta no seu rádio, a quem nos escuta ou nos vê pelo Facebook ou no YouTube e para quem nos escuta em casa ou no carro, deixamos aqui um desafio. Aliás, a comunicação ainda não está boa, então não tem como deixar o desafio. A nossa maior palavra é gratidão, pois a gratidão transforma o dia de alguém. Então vamos continuar a celebrar a música. Quintino, muito obrigada por esta dedicação.
3: Sim.
1: Mas o tá amarrado eu não percebi.
3: Bom.
1: Mas quem é que está amarrado? Só porque a mulher deixou ele porque perdeu o emprego?
3: Ele está fazendo um retrato. Ele diz assim: a mulher que eu amo hoje já não me quer. Por quê? Porque me chutaram no serviço.
1: Não tem condições.
3: Tudo que a gente precisou em casa, eu consegui. Até a cama onde nós vivemos, tive que pedir de empréstimo ao meu irmão. Hoje, por causa de me chutarem no serviço, ela já não me quer. Então, estou a dizer que... Quer dizer, ela é muito teimosa. É tipo até um cão que não tem dono. Volta, não quer voltar. É tipo um cão que não tem dono. Cala aí, um boi a cambongana. Quer dizer, volta, não quer voltar. A teimosia dele é tipo um cão que não tem dono. Mas fica a saber que o nosso amor está amarrado em nome do Senhor, que nós vamos continuar juntos. É mais ou menos este o conteúdo.
1: Agora percebi, quer dizer, está selado.
3: Está selado, ela pode ir, mas vai voltar, não tem como. Em nome do Senhor, está amarrado. E aliás, eu componho muitas músicas para as senhoras. O Tasta Lá também falo das senhoras.
1: Tasta Lá, não, Tasta Lá.
3: Tasta Lá, maninho, que futilengo. Mostra também uma situação que eu faço. Eu vou cantar aqui.
1: Ainda bem.
3: Tenho músicas novas que eu também gostaria de que, sempre a falar das senhoras, né?
1: Nós agradecemos.
3: Sim.
1: Karina Santos,
2: sim.
1: É contigo.
2: Ai,
1: Quintino, afina a guitarra.
2: Não é assim tão pequenina, é para fazer mais como então. Curta,
1: quer dizer, mas é só
2: assim.
1: Pequenina assim fisicamente, porque a Karina Santos é grande, é gigante.
3: Quando está no palco, essa senhora.
1: A Karina vale é eclética.
3: Não vale a pena.
2: Já não, os toques também já fugiram.
3: Não, é showman mesmo, eu costumo tiver.
1: Não, eu vou te ajudar a dançar, Karina, não te preocupes, vou te ajudar a dançar.
3: A Karina nunca vai no palco sem as bailarinas dela.
1: Ela aqui tem bailarinas,
3: cultivou,
1: tem também um colega novo, está lá atrás.
3: Cultivou o hábito de ir ao palco com as suas bailarinas, isso é muito bom. É das poucas cantoras que só não vai para o palco sem levar aí
2: acaso,
3: o seu
2: muito.
3: Grupo.
2: Gosto muito de dança.
3: Gosta de dançar.
2: Gosto de arte no seu todo. Então,
3: exato.
1: Então, mais do que falar, vamos ouvir
3: aqui
1: e ver.
3: Tudo, né?
1: Então, vamos aplaudir mais uma vez.
3: Simplificaram aqui o grupo,
2: sim,
3: sou
2: sim.
3: Eu sou.
1: A Karina Santos.
2: Muito obrigada.
3: Qual seria, Karina?
2: Qual seria? Acho que chocolate, né? Um que zombazinho, né? Para intercalar. Si? Si menor? Isso é livongadas. Sim. Com certeza.

Esse é para aqueles caras que gostam muito, aqueles senhores que gostam de aliciar as moças. Ah, não, vou te dar isso, vou te dar telefone, vou te dar carro, vou te dar casa. Então ela diz que não, só quero me divertir, sair, curtir a minha vida, curtir a minha juventude e por aí além, né? Sim.

0: Quero ouvir o coro das senhoras. São muitas, somos muitas. Bora lá, bora lá.
1: É. Abre o coração. Gosto muito dele. Quando acaba.
0: Sim.
1: Coração. Não, com aquela garra mesmo. Nós somos garrosas, mulher angolana.

0: 8. Sinto muito calor. Obrigada. Minimamente.
1: Mais uma vez, boa noite.
0: Boa noite.
1: Eu acho que vou começar por me apresentar. Não fiz na primeira apresentação. Sou Margarete André Zambella. Tenho 22 anos. Estou aqui para ver se consigo encantar alguns corações. E vou dizer que falhei na tarefa. Quando a tia Verônica falou comigo, ela disse, olha, prepara dois poemas. Eu fiquei assim um pouco encabulada. Eu disse, meu Deus. E falhei mesmo na tarefa. Então vou pedir que aqui na sala, por favor, me ajudem com a solicitação de um tema. Me ajudem só a escolher um tema e vamos fazer aqui uma coisa no momento. Porque quem anda com Deus não anda só, não é verdade? Então vou pedir, alguém tem um tema assim para sugerir, por favor? Sim. Amor, misericórdia. E que estejam renovadas. Vamos de amor? Tio Constantino, por favor, me ajuda a tua filha. Quintino, uma ajuda à tua filha, por favor. Uma ajuda, vamos. Uma coisa assim, assim, meio mais leve, meio romântico, posso? E vamos. Amém.
2: Dessa vez é o homem que vai atrás da mulher, não se preocupe.
1: Graças a Deus.
2: Exatamente.
1: Estamos, né? Amor. Amor. Falar de amor é falar de emoção. De um sentimento sem explicação. É falar de um sorriso contagiante. Ah, vocês sabem. Falar de amor é falar de uma coisa só na imaginação, que vem do coração e carrega muita emoção. É paixão, é experiência, é convivência. É um abraço, um aperto de mão e muitas vezes um simples perdão. Também amar. Amar é perdoar. Amar é demonstrar. Porque não adianta amar sem falar. Amar é ser amado. Talvez por um simples olhar ou até mesmo um respirar. E o amor pode estar a um bater de portas ou até mesmo atrás das nossas costas. É que muitas vezes não nem sequer percebemos. Estamos ocultos no nosso mundo, na nossa bolha, e as coisas simplesmente acontecem. Já fomos o amor de alguém porque olhou para nós e viu muito além. Muito além do que os nossos olhos puderam enxergar. Pois estávamos distraídas e sei lá. Ele simplesmente olhou e viu. Essa mulher só Deus pode me dar. Então acredita, tu és o amor escondido de alguém, uma palavra não dita, aquele sentimento escondido, mas que também é profundo e simplesmente único. O amor pode ser de uma mãe, mas também pode ser de um pai, de um amigo ou até um irmão. Só sei que é um sentimento sem explicação. Não sei amar, pois Cristo me amou sem eu mesmo poder esperar e por mim morreu. Eu tenho uma mãe que me deu a luz sem eu mesmo querer vir ao mundo. E desde o momento em que vim, só sei resplandecer. Pelo carinho, pelo abraço, pela força, pela dedicação. Então podemos ter certeza de uma coisa: somos amados. De formas e maneiras inexplicáveis. Esse é o amor, sem explicação, mas que toca com paixão, com ternura e muita bravura. Margarete Zambella.
3: Mas... Não é, Karina?
0: Espetacular.
3: Eu vi aí os olhos e corações fera. Mesmo.
0: Ai, meu Deus.
3: E por acaso emocionou algumas pessoas. Não sei se despertou qualquer coisa. Parece que sim. Parece que sim. Margarete Zambella.
0: Certo.
3: Uau. Está com um Constelações Especial hoje, 31 de julho. Karina Santos, o palco é todo teu. É todo teu.
0: Eu tô aqui para ser massacrada, né? Alguém tentar a Margarete tá onde?
3: Margarete, onde é que está a Margarete?
0: Sim, sim. Vou cantar agora. Também acho. É melhor, eu acho. Vou manquitar, Tófano.
2: Vou cantar também.
0: Sim, sim. Aqui também. Bora lá.
3: Queremos lançar também. Vamos então.
0: Queria acabar nossas canções todas assim, mas não, estamos aqui para isso, até. Sim, senhora.
4: Esta canção também é um retrato do nosso dia a dia. É uma música que foi entregue ao Edi Tussa, uma composição minha. Aliás, eu fui homenageado no domingo pela minha trajetória de mais de 46 anos de música. E, portanto, as pessoas lá ficaram admiradas com aquilo que foi as minhas obras musicais, compostas por mim, produzidas por mim, e as músicas em que eu produzi. Portanto, foi meritório. E por que é que eu digo isso? Porque no espaço haviam mais senhoras, não é? Todas elas praticamente adoraram estar lá e, portanto, ficaram admiradas com aquilo que eram as minhas composições, que muita gente escuta e não sabe quem está por trás. Mas eu trago aqui uma música que vai fazer parte do próximo álbum do Edi Tussa. E eu acredito que todos nós vamos nos rever nisso. E mais ou menos assim. Mulher, estou a vir agora da praça. Mulher, estou a vir agora da praça. 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

0: Não merece palmas, pô. Será bem, Pepe. Portanto, é mais ou menos um tema, não é? Que para a gente ver que as dificuldades continuam e nós estamos aqui para compor. Mas nós também, os compositores, temos um problema. E muitas das vezes as pessoas não conhecem. Eu vou só fazer aqui uma satirazinha com relação aos compositores. Havia um certo senhor que ia passando numa rua e viu uma loja, né, de doce de conveniência. E entrou para comprar algo e algo chamou a atenção. Havia um pássaro de lado, né, ali a cantarolar. Ele gostou tanto e disse: ó, esse pássaro está à venda. O senhor disse: sim, está à venda. Oh, pássaro bem bonitinho, com as penas bem tratadinhas. E ele disse assim: oh, então eu quero comprar, quanto é que é? Ele disse: não, são 200 dólares. Oh, 200? Epa, tá bem, eu levo, gostei. Eu disse: olha, mas não podes levar, para levar ele também tens que levar este que está aqui. Um que estava aí num cantinho também, todas as penas bem amarfanhadas, um olho, sei lá, inflamado. Ele disse: oh, por que eu tenho que levar isso aí? E quanto é para mim levar esse? Não, esse aqui são 1000 dólares. 1000? Se esse que canta está 200, esse aqui está todo amarfanhado, como é que é 1000? Não, é pá, se tu levas, se levas ele não vai cantar, porque o compositor dele é esse aqui. Para ver como é que nós, né? Somos nós. Às vezes os artistas estão aí a dar sucessos com nossas obras, né? E nós estamos aqui no bastidor e as pessoas nem sabem quem somos nós. Então eu às vezes faço essa brincadeirazinha para mostrar que todos nós somos importantes e temos, e há necessidade de sermos conhecidos com os trabalhos que nós desenvolvemos. E principalmente no dia de hoje, né?
1: Olha, e quem tem nos parabéns também pela homenagem. São 46 anos de música.
0: É, muita gente
1: são 46
0: que...
1: anos de composições.
0: Exatamente.
1: Fizeste também muitos artistas, acompanhaste muitos artistas.
0: Muitos.
1: Acompanhas
0: só dizer,
1: muitos deles.
0: Só para dizer que...
1: Foi uma homenagem merecida.
0: 98% de todo o repertório que o Bangão apresentou foram feitas por mim.
1: Cuidado.
0: A maior parte...
1: Cuidado.
0: Os sucessos de Yuri da Cunha foram, muitos deles são composições minhas e produzidas por mim.
1: Lembras quando esteve aqui o Queno Ayonda, que descansa em paz?
0: Sim, sim, sim.
1: O Queno disse: eu não quero outra vez Quintino, eu só quero o Quintino. Acho que foi a última vez que ele...
0: Sim, sim, foi, esteve, foi.
1: Ele tudo ter... fez, eu só quero o Quintino, mas é com Quintino, era com Quintino.
0: É, pronto, nós estamos nestas lides musicais e para muitas vezes admiram. Eu acredito que pessoas estão dizendo: ah, mas tem 47 anos de música, tem quantos anos?
1: Yeah, eu também estou aqui agora.
0: Algumas caras a se questionar. Não, mas eu comecei a minha carreira com 13 anos.
1: Nós já fizemos
0: e
1: as contas.
0: Já lá vão mais.
1: Mais 46?
0: Estou com cerca de 62 anos a bater no batente e realmente é gratificante quando a gente encontra uma plateia como esta, né, que nos presta
1: mesmo,
0: atenção.
1: Mesmo.
0: E neste caso aqui estou com aquele compositor que falei agora, né?
1: E a
0: obrigado,
1: Karina,
0: pela atenção.
1: Agora é contigo, Karina. Sim, sim, sim. Tens tantas músicas e outras falam do moço é esse. Eu ainda nunca percebi que moço é esse.
2: É uma história fictícia, mas...
1: Yeah, mas acabou, essa, né? História fictícia trouxe muitos,
2: sim,
1: moços.
2: Por acaso acabou-se... Né,
1: e muitos calores também.
2: Muitas mulheres acabaram por se identificar naquilo que, né, eu meti a cantar, como se fosse a cantar para um homem. Aliás, né, como se fosse era para um homem, né, essa dedicatória de... Na verdade foi, o que é que foi? Eu recebi um verso já muito mais jovem, aí, o meu primeiro namorado de infância. E ele tinha assim um verso que ele escreveu, enviou para mim, aliás, carta mesmo, naquela altura era carta, né? Então, eu gosto do gosto gostoso de gostar de você. E eu gravei isso na minha mente.
1: Já alguém aqui recebeu uma carta de... Talvez aqui, já enviou cartas, né? E a continuar essa conversa das cartas.
2: Recebemos muitas. Agora estamos de outra forma, mas já recebemos muitas. E pronto, eu fiquei com isso na mente. E uma das vezes, em casa, eu disse: pá, já fiquei um bom tempinho parada a cuidar dos filhos, né? Porque não, epá, matutar aqui, eu tenho que escrever alguma coisa que seja sucesso. Ai, meu Deus, ilumina-me, por favor. Daí dê assim um cheirinho, mas é como, mas numa outra cadência. Esse deu gosto, sei lá.
1: Do um gosto, mais do gosto rápido. De gostar.
2: Exatamente. Daí eu vi que não, faltava mais alguma coisa e pedi auxílio ao Livong. Uau. E ele ajudou-me a, né, a terminar de compor e deu neste grande sucesso.
1: É. Projetos,
2: Karina. Iniciativa,
1: Carina,
2: estamos... ideia, uhum. foi minha, mas graças a Deus, ainda bem que o Livong entendeu.
1: Quem, a não ideia, é assim, que ele diz,
2: luvas, né, como uma luva. Então, ele também amou logo de primeira e deu nisto.
1: Uau.
2: Muito bom.
1: Karina, sobre a mulher, porque hoje estamos a celebrar a mulher no continente, o que é que dizes sobre e para a mulher?
2: Ai, ai, ai, isso é uma tarefa difícil, puxas, porque mulher, meu, pelo amor de Deus, pela experiência de vida que tenho hoje, eu digo, pelo amor de Deus, ser mulher não é fácil mesmo, não. É acarretar muita coisa mesmo, até engolir choros, dores e tudo mais. Mas graças a Deus, estamos numa fase, numa época em que muitas mulheres, né, pela emancipação que cada mulher vai enfrentando ao decorrer do tempo, ou já somos vistas, ou são vistas mulheres a ocuparem certos cargos que outrora não existia. Né? Então, cada tempo que vai passando, eu acredito que cada uma vai se posicionando bem na sociedade, exigindo os seus direitos também. E, epa, é muita coisa.
1: É muita coisa para falar de mulher.
2: Epa.
1: Já voltamos à conversa.
2: Continuamos aqui, né?
1: Vamos à música com Karina Santos.
2: Ai, meu Deus. Ai, meu Deus.
1: Agradecemos a si, amigo ouvinte, que nos escuta no carro, que está de volta para casa.
2: Eu vou surpreender o Cota. Porque nunca mais tocamos essa música há muitos anos.
1: O colega está a chorar.
2: Que na verdade, não, é uma criança, não faz mais. Pode chorar um bocadinho também.
1: Ele é nosso colega.
2: Ai, ai, ai.
1: O colega.
2: Pois, na verdade, eu quando recebi esta canção do meu avô, Tiki Puka. Tiki Puka é o senhor que canta. Mamá, mamá, mamá, mamá, mamá. Exatamente, um beijinho, será que ele está ouvindo? Sei, mais pronto. Então, retrata o sofrimento de uma mãe, uma doença que não sabia de onde vinha, o que é que se passou, já foi ao hospital, ou foi ao hospital, foi ao doutor, nada, quimbanda, nada, e acabou tendo uma doença terrível, né, ou morrendo. Mas graças a Deus eu tenho a minha mãe em vida, só que infelizmente, não sei por carga d'água, a minha mãe, acho que foi só uma coincidência, claro. Acabou cegando, né? Está há uns 8, 10 anos a caminho disso, que perdeu a visão ocular. Yeah. Então, epá, eu não gostando dessa música, né? De certa forma.
1: Mas para outras mães.
2: Só divide essa história, mas pronto.
1: Outras mães.
2: Ngendele Kubata. Será que foi nesse? Ou melhor, num outro. Não, vamos ver um menos. Para arranhar menos a garganta.

0: Ya. É por aí. Não é para meter ninguém a chorar, nem para fazer ninguém triste, né? Mas são fatos da vida, então a gente retrata, né?
1: É, são coisas que vão connosco todos os dias. É. É duro, mas é a nossa realidade, às vezes é a vida.
0: Dá para mandar umas outras? Ok, mandei.
1: Vamos continuar? Vamos.
0: Carro de praça, ansioso em ver meu amor. Eu nunca mais cantei, também sou atrevida essa música.

0: esconde.
1: É um improviso básico, desculpa lá, há muito tempo que não cantava esta
0: aqui
1: música.
0: Aqui é mesmo assim, o improviso é que fala, né?
1: Estou a tentar que eu olhar para a cábula se tem alguma coisa. Não sei qual música minha,
2: mas qual é a cábula do Quintino, então? Onde é que está a tua cábula, Karina?
0: Não vais entender nada. Está tudo codificado.
2: Silvio, onde é que está o Silvio? Silvio Capoepa, onde é que está o Silvio? Queremos agradecer aos nossos parceiros e patrocinadores. 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Vamos continuar a ouvir a Karina Santos. 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Gratidão pelo carinho. Karina Santos.
1: Boa, boa. Dizer que para Cota Quintino não conseguimos ensaiar, né? E muito tempo que a gente nem se encontra. Cota, a agenda dele é super corridíssima. É para a banda Mara Movimento, não tem como.
0: Banda Movimento, não.
1: Não param.
0: Também,
1: também o Cota, né?
0: Tendo a ver que eu, neste momento, sou o secretário-geral da UNAC. União Nacional dos Artistas.
2: Quer dizer, a agenda está mesmo apertada.
0: Não tem como. Tenho a responsabilidade aqui como funcionário da rádio.
1: Sim, sim.
0: E meus compromissos de produção musical, então...
2: Fica
0: estou
2: apertado.
0: 24 horas ocupado. 24 sobre 24.
1: Vai só me provocar em reclamar aquilo que eu não estou a receber. Nunca vi nada. Mas fica só já assim.
0: Mas a vivência é melhor do que nada.
1: Então, Naki.
0: Diga.
1: Nada, não sei nada.
0: Bom, estamos a falar aqui de direitos autorais, não é?
1: Exatamente.
2: Ainda bem que estão a falar.
0: Olha,
2: entre...
1: músicos, não é?
2: Entre músicos.
0: Olha, ainda recentemente foi... Ontem, houve um encontro, né, um convite para uma reunião com Sua Excelência, São Ministro da Comunicação Social, para debatermos este problema de pagamento dos direitos autorais a nível das rádios públicas, não é? Então, é um trabalho que temos que fazer. Mas também é bem dizer aqui a verdade que nós denominamos grandes usuários, assim como a Rádio Nacional,
2: a televisão,
0: DIS-TV. Tem que haver, né? Porque a utilização de obra de outrem para fins comerciais é tributável, né? Tem que pagar. Mesmo nós, quando eu, por exemplo, vou realizar um espetáculo meu, a utilização das músicas nesse espetáculo, mesmo sendo minhas obras, deve ser paga os direitos. E vocês vão perguntar, por quê? Porque nela tem os direitos conexos. Eu sou o autor, mas participaram N pessoas para fazerem o trabalho que devem receber. Então esses direitos devem estar sempre preservados. Muitas vezes a gente, mas a música é minha, por que eu tenho que pagar? Tenho que pagar porque existem
2: outros
0: entes que entram na produção desse trabalho. E é um trabalho que nós estamos a fazer, porque até os direitos autorais a nível do país é muito novo, né? Temos aí cerca de 10 anos. E precisamos sempre fazer um trabalho educativo, né, quer da sociedade, quer, entre outros, espaços mesmo comerciais também, né, superfícies como supermercados, entre outros, têm que pagar a utilização dessas obras lá, através de uma playlist, porque ele tem lá uma pendrive a tocar. Essa pendrive com a lista dessas obras...
2: Ele comprou na pirataria?
0: Não, ele pode comprar na pirataria, o problema é que ele está a utilizar para fins comerciais. A TAG paga direitos, não é? Porque ele utiliza as obras.
2: Ah, essa playlist... Então estás a caminhar bem.
0: Sim, porque vê que quando viajamos, por exemplo, pela TAG, as obras, quem viaja...
2: Aqui está a Karina.
0: Durante um mês, se andares pela nossa companhia, serão sempre as mesmas músicas. Esse repertório durante um mês precisa ser reportado à entidade para proteger. E nós temos, portanto, convênios de reciprocidade com entidades de gestão, que era a SPA de Portugal, a SACEM de França, a Abramos de Brasil, a SANRO da África do Sul, entre outros, que delegaram-nos competências para cobrar as obras dos seus titulares, não é? No território angolano. E depois nós temos que fazer os tais repasses, não é? Então é uma série de coisas que precisam ser afinadas, e também a ajuda do próprio governo para que as coisas sejam bem feitas. Então é um processo que
2: ainda
0: está sendo bem encaminhado.
2: E que seja célere e que e que...
0: Não, aqui sempre também é para passar a informação, para as pessoas também entenderem um bocadinho, né, daquilo que é o processo, mas estamos aqui.
2: Ainda bem que estamos no bom caminho. 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Senhoras e senhores, aplaudam a Karina Santos.
1: Obrigada! Obrigadinha!

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0: obrigam a aceitar, eu falo, não sai. Não sai, não tá saindo da cama. Ah, tudo aí, bicho. Não é isso.
1: São 19 horas e 15 minutos. Carina Santos no palco do Especial Constelações da Rádio Nacional de Angola, hoje 31 de julho de 2026, o dia dedicado à mulher africana, a todas as mulheres, a todas as mães, avós. Também vou falar dos homens mais uma vez, porque era tipo.
0: Mas ao falar das mães.
1: Yeah. E sim. Mulheres no geral.
0: Pois.
1: Todas as mulheres. Yeah. E os homens, obrigada pelo apoio, pelo carinho e pela proteção, não é? Merecem todo o nosso carinho e proteção. Agradecimentos especiais. Onde é que está o Silvio? Agradecimentos especiais.
2: Ele
1: Silvio,
2: tá
1: olá.
2: Ele está aqui.
1: Não, como és baixinho.
2: Ele está aqui.
1: Não, como és mesmo baixinho. Eu estava a ver.
2: Low profile.
1: Estás aí.
2: Low profile.
1: Olha, estás parecido às paredes da Rádio Nacional. Estás com o parecido com o fundo. Estás de castanho. Estás com uma careca. Pois. Não era isso que eu queria dizer.
2: Sou careca. Isso aí eu admito.
1: O Henrique também olhou-me. Também estás com careca, Henrique. Estás mesmo. Não, é. Yeah. Então, como é que estamos? Os nossos. A nossa plateia hoje está.
2: Tem a plateia, está linda, bonita, cheia. E tem aqui uma senhora, porque hoje é dia das senhoras.
1: Ela é assídua, atenção, ela é assídua.
2: Com quem temos o prazer de falar?
3: Ali Soares.
2: Ali Soares. A senhora vem sempre.
3: Sempre. Isto é uma marca.
2: Uau. O Constelações é uma marca.
3: É, sim, senhor.
2: O que é que lhe levou a apaixonar-se por esta marca?
3: Os angolanos, os cantores e cantoras angolanas dizem tudo para manter a marca.
2: Então eu vou fazer um desafio a todo mundo, que na próxima música da Carina, todo mundo tem de se levantar e cantar de pé. Porque até então, acredita em mim, isso tá parece um comba. E no dia da mulher africana não pode haver comba, tem que haver festa. Não sei se concordam comigo. Então se concordam comigo, se faz favor, vamos levantar e cantar. A Bia João, boa noite.
4: Boa noite.
2: E seja bem-vindo a uma casa que também é a sua.
4: Exatamente. Saudar os nossos ouvintes, os ouvintes da Rádio Nacional de Angola e todos aqueles que estão presentes aqui. E desejar um bom dia africano. Para todas as mulheres, aquelas que estão aqui e aquelas que nos ouvem.
2: E hoje, dia das mulheres, a esposa não está aqui, mas é representada pelas filhas.
4: Sim, sim, estão aqui representadas as filhas. E vamos lançar aqui um desafio à nossa poeta aqui, que é para o próximo exercício que ela fizer, trazer uma abordagem à volta do ambiente, à volta do clima.
2: Não fui eu que disse. Não fui eu que disse. Não, ele vai repetir, não há problemas.
4: É a Margarete, não é? Pois. Fez aqui uma abordagem onde falou do amor. Pois, nós estamos a solicitar que a próxima abordagem sua aqui ou aborde ambiente, ou clima, ou biodiversidade. Pois.
2: O grande problema é que este homem é mesmo ambientalista.
5: Eu vou levar uma surra aqui depois.
2: Eu conheci-lhe há uns 30 anos quase e não o conheço de fazer outra coisa senão defesa do ambiente.

0: O que é isso que nós temos aqui? Como é que você controla isso?
1: São câmeras humanizadas, como tem um operador aí de cameraman. Temos as câmeras robóticas. Fizemos a emissão para o canal que nós estamos a fazer a transmissão.
0: E você controla tudo isso?
1: Sim, sim.
0: Quer dizer, se você apertar o botão errado, wanga wabu.
1: Sim, sim, sim, sim, sim. Tem que ter muita atenção para poder fazer isso.
0: E a colega aí ao lado?
1: A colega que está a fazer a mistura das imagens todas, que vai para o ar.
0: Ainda tem que misturar?
1: Sim.
0: Então, é uma mini salada aqui?
1: Sim, salada russa.
0: Salada russa. Vamos saber da dona Ginga se temos salada ali. Boa noite.
2: Boa noite. Obrigada pelo convite. Temos sim.
0: Temos. Esta senhora é da?
2: Doces da Gina.
0: Doces?
2: Da Gina.
0: Doces da Gina. Ainda bem que eu estou de dieta. Também não sou diabético. Portanto, aqueles que são diabéticos, faz favor, não se aproximem àquela mesa. Como é que nós estamos hoje?
2: Antes de responder, mesmo na dieta, tem um dia que os nutricionistas orientam.
3: Para abusar?
2: Sim. É, eu estou a ver que a doce da Gina vai me fazer sair daquele dia.
0: Estão a mandar abusar. Mas calma, calma, calma. Mas este dia não é o dia 31, pois não?
2: Para si, acredito que sim, que seja o dia 31. Que é o dia 31.
0: Feliz dia das mulheres africanas, Verónica. Yeah. Eu agora vou bazar, vou aquecer para depois vir para os doces.
2: E aí falaste em doces, uma lombriga na minha barriga.
0: Não, não, não, calma, você tem que acabar o programa primeiro, calma.
2: Ela falou dos doces.
0: Calma, calma, você tem que acabar o programa primeiro, tá bom? Yeah. Tua parte eu vou guardar, eu sou teu irmão.
2: Nota-se.
0: Ah, peraí, peraí, não anunciaram o menu, você tá vivo, você. Oh.
2: Não almoçaste, né? Temos uma pequena amostra daquilo que produzimos. E para o encontro trouxemos temos chá, café, sumos natural. E temos salgados e um bolo de chocolate que poderemos partilhar aqui.
0: Não, o bolo é meu. Calma, calma,
2: não,
0: dona
2: não
0: Gina, não era para anunciar.
2: Não, não estás
0: era para anunciar o bolo. Não era para anunciar o bolo, mas pronto, já está anunciado. Doces da Gina, Rimanete, os nossos.
2: E o João Lopes.
0: E o João Lopes,
2: agora
0: claro,
2: vamos
0: claro.
2: Para o ambiente, né? É, já escolheste o tema.
0: E como é? Uma quintofas, né?
2: Quintofas, é qualquer coisa assim. Quintofen.
4: Dá muitos nomes.
0: Não, calma, Mocota, calma, calma. Vambora, música para vocês.
4: Ah, música, sim, senhor.
2: Não, mas vamos ouvir o ambiente. Aqui tem qualquer coisa do ambiente, não?
5: Viajar um bocadinho para Cabo Verde.
2: Ai, já voltamos.

0: não se faz, está a ver? A Rádio Nacional, temos que nos preparar melhor.
1: E os aplausos.
0: Obrigado.
2: Obrigado. Fui apanhado à última da hora. Mas estamos aqui.
1: Mas és o Quintino. O Quintino.
2: Às vezes o nome não fala alto, né? Gente... estamos aqui para.
1: Enquanto acerta notas, vamos ao ambiente. Já escolheste o tema do ambiente?
3: Ainda não escolhi.
1: E como é que estamos nessa sala em termos de ambiente, já agora? Está frio, está calor, o clima?
3: Está muito frio. Muito frio. Eu acho que assim para ajudar.
1: Né?
3: Misericórdias renovadas. Não, mas acho que é para ajudar, assim, principalmente na hora das músicas, por ser da nossa terra, as pessoas podiam assim levantar, ainda que for naquele balançar do corpo, dava uma outra energia, uma vez que cacimbo está frio. Estou a ver aqui que pouca gente veio de casaco, e ajudar aquele balançar do corpo. Tem aqui alguns senhores, pegam também algumas senhoras, umas passadas, até é. Porque é da terra, é da África. Então fica assim um ambiente mais festivo, por conta do dia também.
1: Mas assim já respondeste a pergunta.
3: O desafio foi o poema.
1: Exatamente, esse foi o poema, Margarete.
3: Podemos levar já como poema? Não, temos que alegrar o coração do nosso mais velho, se pediu... É complicado, tenho que obedecer.
1: Então vamos. Aplausos para Margarete Zambella.
3: Eu confesso que vou levar aqui uma certa surra, porque há certos temas que para meter num poema tem que se estudar. E está difícil. Clima, certo? Clima. O clima. Pode ser o clima.
1: Que gosta muito dos climas.
3: Podemos, clima, né? Posso pedir ajuda a uma das...
1: das meninas?
3: Gostei dela, gostei. Ela está toda tímida. Eu gostei muito de ti, depois... Ela é mais de falar? Está bem. Vamos, é só um desafio.
1: Mas ela está tímida. Como está tímida, podes continuar.
3: Posso,
1: não queres? Não queres?
3: Uma experiência só.
1: E porque na casa dela só falam de proteção ambiental? Elas vivem sobre isso?
3: Não, ela está assim com quem diz, meu Deus, vou infartar. Não tem idade, mas quer infartar. Para ver se for.
1: Então já... começa, Zambella. Queremos
3: começo,
1: ouvir.
3: Né? Tio, quem podemos...
1: Você é o tio, você vai só.
3: Vamos embora. É preciso cabeça, mas vamos lá. Vou tentar só para ver se alegro o coração hoje. Pode ser, né? Qualquer erro, desculpa, filha. Depois é só dar um puxão de orelhas lá atrás para não verem aqui. E nós aceitamos. O clima pode ser entendido de várias coisas, de várias formas. Pode ser uma química entre duas pessoas, ou até mesmo o relevo é o que faz lá fora. Vamos falar de clima. É a beleza que pode nos trazer o frio, mas também aquele que nos traz o calor. Estou rodeada de amor. É mais um clima. Podemos. Temos aqui mulheres que elas podem ser quentes e ao mesmo tempo frias pela sua simpatia ou pelo olhar de bravura. São mulheres representadas hoje e de todas as formas. São mulheres, são como a água de um sorrio do mesmo foice. Somos pessoas unidas por uma mesma alma e uma mesma causa, celebrar a mulher africana.
1: Uau, uau. parabéns.
3: Obrigada.
1: Foi algo assim inventado.
3: É inventado.
1: No momento. Mas a culpa é tua, porque tu é que pediste tema.
3: Eu pedi, mas... quando falava de um tema, não era assim tão complexo.
1: É,
3: e depois temos aqui, o mestre fica complicado falar à toa, então... Era inventar no que dá para não desapontar aqui.
1: Mas é ambiente.
3: É ambiente.
1: Já agora, as tuas páginas, quem quiser saber mais de ti, dos teus serviços.
3: Sim. Margarete Zambala no Instagram, Margarete André no Facebook. É, para quem quiser, todo tipo de aniversário, eventos, é só ligar, eu estou disposta a fazer de tudo. Como já viram, é magia, acontece no momento, como pode ser algo mais trabalhado. Os contactos são 926 15 17 50, ou ainda o 931 85 27 18. 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Acompanhe essa vossa filha, ajudem a vossa filha. Preciso de estar nos vossos eventos, por favor, convidem, eu agradeço.
1: Climaticamente falando e ambientalmente. Exato. Falando. Cris Doss Rimmel, Tati Fashion, Rimanet, João Lopes, Doces da Gina, a nossa gratidão pelo carinho e parceria. Estamos aqui a contemplar o brilho das estrelas da nossa música nesta noite em que celebramos a mulher. Esta semana, como todos nós sabemos, foi ou ainda está a ser uma semana difícil por conta da comunicação. E vocês conseguiram perceber que falta uma estrela que... Por essa razão, não conseguimos, foi difícil o contacto, e também queremos agradecer que, mesmo com a dificuldade de contacto, de comunicação, vocês estão aqui, encheram esta sala. A nossa maior e especial gratidão por escolherem passar o início da noite aqui na Rádio Nacional de Angola. E vamos continuar a aplaudir e celebrar a Karina Santos, que brilha no palco do Especial Constelações. Camela, Fernandes Camela, aquele abraço. Eu estava à espera da tua guitarra, Dr. Camela. Hã? Onde é que está a tua guitarra? Não, não estamos habituados a te ver com a tua guitarra. Ah, muito bom, muito bom. Já vamos, vamos já. Aplausos para a Karina Santos.
0: Bem, estamos no clima de música africana, mas vamos ter que viajar um bocadinho. Brasil, porque a música africana aqui não está a sair. Cláudia Barroso. Oh, Cláudia. Seu nome não digo, só guardo para mim. Vou oferecer a música. Como é que chama a tia, por favor, desculpa? Como é que chama mesmo a tia? Alice, sim, Dona Alice. Essa música oferece para minha cota, é? Aumenta mais um tomzinho, é meio tom.

0: Já agradei um coraçãozinho.
1: Música dos cotas.
0: Ah, Quintoffen, sinceramente não me sinto confortável. Bora, obrigado.
2: Quintoffen, tá estalare. Hã? Não tá estalare.
3: Cantora da Karina. Eu só fiz a diferença.
2: Sim, mas fazendo referência, provocaste-nos, não nos provocou? Sim.
4: Bem, esta composição...
2: Queremos ver mesmo se está a estalar.
4: E o meu diretor... Esta música tem 26 anos. 26 anos e desde que eu a produzi e veio em disco, até hoje nunca deixou de tocar. Até hoje é dos maiores sucessos da banda Movimento. E no entanto eu não sou cantor assim, de gosto só de brincar um bocadinho, como eu gosto de falar.
2: Queremos eu ver, queremos
4: brinco
2: ver.
4: Sério.
2: Essa brincadeira.
4: Não é brincadeira, não. Brincar sério.
2: Queremos ver essa brincadeira séria. Num ambiente sério, claro.

0: E o Constelações, como é que vai? Maninho, que sombina em Gopinxué. E o nosso ambiente aqui, como é que vai? Sim, vamos mais forte. O nosso ambiente aqui, como é que vai? Tasta Larié. Maninho, que sombina em Gopinxué. E a nossa amiga Karina, como é que vai?
1: Tasta Larié.
0: E a nossa poetisa, como é que vai? O nosso amigo Abias, do clima.

0: Muito obrigado. Talvez alguém não tenha entendido o conteúdo, né, desta música, que é uma cantada em língua nacional quimbundo.
1: Mas espera, Quintino, eu levantei para dançar, já acabou, afinal.
0: Então, aqui estava a estalar, né?
1: Então, não, não estalou bem porque eu não dancei.
0: Tá bem, vai estar.
1: A Karina também não dançou.
0: Não se preocupe.
2: Os homens estão tímidos, ninguém.
1: Muito tímidos.
0: É o clima, é o clima. É o clima.
1: É o clima, né?
2: Está a convidar. Quanto eu gosto de riscar o chão.
1: Mas a Karina também está muito mais tímida, né?
2: Mais passadas e tal.
1: É, porque não. Quem conhece a Karina Santos...
2: Aí...
1: Esse chão...
2: Não tem batuque.
1: Exatamente.
2: Tem batuque.
1: Quem conhece a Karina Santos...
0: Batuque.
1: Mas quem
2: tem pulunguza,
1: não, assim, uma música só para a Karina
2: bem.
1: Mostrar mesmo que é grande.
0: É. Escolhi a música então, meu Deus.
2: Ah, então, o problema é esse.
1: Que
2: eu tô com uma novinha, não. Ah,
1: qual é a novinha, então? Sim, sim, pode dar. Qual?
2: Será que é aquela?
0: Qual?
2: Salada de pepino.
1: Vamos ouvir?
2: Ai, meu Deus do céu.
1: Ah, sim,
2: música,
1: fala um pouco,
2: né,
1: do conteúdo desta.
2: É nova. Mas acho que eu posso dizer, no geral, daquilo que eu pesquisei, né? A maior parte da mulher africana, muitas das vezes, une-se a um homem sem fazer os deveres. Essa música retrata isso. Muitas de nós, antes de sermos pedidas, já vamos morar com namorados.
1: Apressadas.
2: E, mas é por aí.
1: É, e muitas de nós
2: também
1: fomos feitas assim.
2: Pois é, não, tem que conhecer ou conhecer. Epa, é complicado.
1: Mas vai estar... Vamos ouvir, deve ser muito interessante. Olha só, senhora,
2: sim,
1: já viste?
2: Faz parte da realidade.
1: Mas tocou alguém aqui.
2: Mesmo facto, são factos.
1: Estás a ouvir, Karina?
2: Chirola de Almeida na composição.
1: Aplausos para a Karina Santos. É nova.
2: Obrigada.
0: Toda assim.
2: Né?
0: Vamos. Mais rápido.
1: A Karina vai dançar.
0: Continue.

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0: Quero que maná. Depois vão ouvi-la com mais ritmos e tal. Epa, é uma coisa fofa. Obrigada, Monkey Toffin.
1: Obrigado.
0: Mas pode puxar aquela. Deixa eu ver.
1: Estou aqui para toda a obra.
0: Falta muito instrumental, é muita coisa. É muita coisa.
2: Mas o pedido chega sempre, não chega? Karina.
0: Não te disse, falaste mal do Semba, agora vais ver. Ele vai te mostrar como.

0: só uma demonstração daquilo que a gente pode fazer ao vivo também, não é?
1: Muito obrigada.
0: Assim já está a música. Depois é só levar para o estúdio.
1: Mais lentinha, um bocadinho, alguma cadência mais lenta.
0: Ela assim já não baixa.
1: Mário, se conheces a turma, vai me dar jeito.
0: Avança!
1: Para, sou Jéssica, vai ficar com vontade, vai ficar com rápido.

0: Fuck it down.
1: Parou aí, tá sujar aqui então, filho. Essa hora, em vez de preparar aí um vinho. Não, não pode, não pode. Na rádio não se pode. São águas e sumos naturais, até tem. Ou temos barrigo do fino?
2: Não, a doce da Gina. A doce da Gina trouxe. Ela tem, a doce. Ela é caseira, tudo caseiro da doce da Gina. Constelações na Rádio Nacional de Angola. Hoje é dia 31, uma vez mais felicitar a todas as mulheres do continente, especialmente as mulheres de Angola. A nossa Karina que veio presentear-nos com as suas belas canções neste dia que celebra a mulher. No próximo mês tem mais constelações especiais. É assim todas as últimas sextas-feiras de cada mês e o convite está lançado para todos. Já sabem que é só vir às 18 horas e as portas estão abertas para ver o brilhar das estrelas da nossa música. Então despedimos-nos até ao próximo Constelações que acontece em agosto. Vamos aplaudir Karina Santos.

juro, respeitavas-me mais, Mário. Que Deus te perdoe, Mário. Que Deus perdoa. É samba, assim, tipo, versão, aquele. Que Deus te perdoe, Marta, né? A Deus perdoe. Mário. Ah, tá bem então, mas alguém tá, ninguém vai levantar também para dançar um bocadinho. Não, pedi que moça é esse. Que moça é esse, né? Graças a Deus já foi bem. Agora temos que promover outras. Aí. Epa, vai só, Mário, um bocadinho.

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0: São 20 horas no país. 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
1: Sexta-feira, 31 de julho de 2026. Vamos às grandes notas da atualidade. Presidente da Tanzânia, Samia Hassan, já em Luanda para definição da nova era de cooperação nos dois sentidos. Angola ganha amanhã hospital de referência na África subsaariana e em 7 anos, Banco de Leite Materno atendeu mais de 4 mil bebês. O governador do BNA desmente narrativa que evoca a desvalorização do Kwanza, numa altura em que o Banco Central Angolano esclarece os benefícios da moeda nacional no sistema de pagamentos da SADEC. Desporto, FAF assegura liquidação da dívida a Pedro Gonçalves e mostra-se surpreendida com o anúncio da FIFA. Por África, medidas e acordos aprovados pelos governos na semana do Dia da Mulher do Continente focam-se na proteção jurídica e inclusão. Jornal da Noite, edição Estevão Borges, controle técnico Matson Matari. Notícias com Luís Fernandes.
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1: Ora, muito boa noite. A abrir, já está em Luanda, presidente da Tanzânia, para a definição de uma nova era na cooperação com Angola. Samia Suluhu Hassan está em Luanda desde sexta-feira para testemunhar os novos elementos na cooperação bilateral. Agricultura e petróleos podem conhecer novo protagonismo na cooperação entre Luanda e Dodoma. A estadista tanzaniana está na capital angolana numa altura em que amanhã o país ganha uma unidade hospitalar com o nome do pai fundador da Tanzânia. Jornalista Hélder Silva.
3: As relações entre os dois países estão baseadas em laços históricos de solidariedade e apoio mútuo desde a luta de libertação. Nos últimos anos, os dois países têm intensificado o diálogo político e manifestado interesse em ampliar a cooperação em áreas consideradas estratégicas para o desenvolvimento económico e a integração regional. A visita de Samia Hassan representa mais um passo no fortalecimento da parceria entre Angola e Tanzânia e reafirma o compromisso de ambos os governos em aprofundar as relações bilaterais e promover iniciativas conjuntas em benefício dos dois povos. Samia Hassan vem a Angola numa altura que o país vai prestar tributo ao antigo presidente Júlio Nyerere, nome atribuído ao Hospital dos Queimados no Quilamba, que será inaugurado neste sábado.
4: Dois países que têm de resto os partidos que levaram os respectivos países à independência, o Chama Chama Pinduça da Tanzânia e o Empalé Angola, e essas relações históricas têm servido para cimentar os laços entre os povos e as ligações entre os dois países. Angola mantém relações político-diplomáticas oficiais com a Tanzânia desde 1976, um ano depois do país alcançar a independência, e de lá para cá, os dois países criaram pela primeira vez uma comissão mista bilateral em 1989. Hoje estamos na terceira comissão mista bilateral, veículo através do qual os dois países procuram projetar aquilo que são os laços econômicos e comerciais, e só podemos esperar que os empreendedores, os empresários dos dois lados consigam fazer jus aquilo que é a excelência das relações político-diplomáticas entre os dois países. Portanto, vamos esperar que desta visita, que vai servir também para inaugurar o hospital especializado em queimaduras, presidente Júlio Nyerere, sirva para colocar mais um bloco naquilo que são os laços entre os dois países, Angola e a Tanzânia.
3: Por outro lado, Faustino Henrique destaca o potencial dos dois países aqui no ramo agrícola e petrolífero.
4: A Tanzânia, que de resto hoje produz e exporta arroz, Angola tem também condições privilegiadas para a produção e exportação de arroz. Tanzânia tem experiência na produção de sementes. Angola pode também aprender com a Tanzânia no que diz respeito à produção de sementes para o processo agrícola no país. país. E de resto, a Tanzânia pode aprender com Angola no que diz respeito à exploração petrolífera e de gás. A área esta em que Angola tem também uma palavra a dizer, tem uma experiência a transmitir.
3: Presidente da República Unida da Tanzânia, Samia Suluhu Hassan, está em Luanda para uma visita a convite do Presidente da República, João Lourenço, com o objetivo de reforçar as relações de amizade, cooperação e parceria estratégica entre os dois países.
1: Reportagem do Hélder Silva. Já está em Luanda a presidente da Tanzânia, Samia Suluhu Hassan, para a definição de uma nova era na cooperação com Angola. Ainda sobre a Tanzânia, amanhã o governo angolano inaugura um hospital de nível terciário de referência nacional, batizado com o nome do presidente Júlio Nyerere, o pai fundador da nação da África Oriental. O hospital, localizado na centralidade do Quilamba, vai estar vocacionado para os casos de queimados e terá, de acordo com a ministra da Saúde, uma capacidade de 252 camas. Em declarações hoje à imprensa, a ministra Silvia Lutukuta afirmou que o hospital Júlio Nyerere vai ser de referência na África subsaariana e terá grandes valências na microcirurgia, transplante da pele e cirurgia reconstrutiva.
5: Temos aqui uma particularidade, 252 camas, das quais 66 são camas de cuidados intensivos, 30 das quais com quartos específicos para tratamento de grande queimado com as condições necessárias. Orgulha-nos porque estamos a dar mais um passo no nosso sistema de saúde, em que teremos todas as capacidades para desenvolver e evoluir na microcirurgia, no transplante, evoluir também para o transplante de pele, que é outra necessidade. Cirurgia reconstrutiva, e temos aqui este polo importante ao serviço de toda a nação e não só da Angola, da região, porque nós queremos ser a referência na África subsaariana, até pela infraestrutura, todo o equipamento e todo o capital humano que nós vamos ter aqui nesta unidade e abertos à cooperação.
1: O hospital vai iniciar com cerca de 1.000 profissionais, 90% quadros angolanos, e brevemente poderá chegar aos 2.500 profissionais. Silvia Lutukuta diz que o hospital Júlio Nyerere já era necessário e terá como prioridade o tratamento das grandes queimaduras e feridas de alta complexidade.
5: Esta unidade sanitária há muito se fazia sentir a sua necessidade de existência. Esta unidade sanitária do nível terciário, referência nacional, terá como prioridade o tratamento dos doentes queimados, queimaduras de alta complexidade e feridas complexas. Portanto, a porta de entrada do nosso banco de urgência é preferencialmente para os doentes queimados. Portanto, nós vamos ter uma urgência fechada para outras patologias, aberta apenas para os doentes queimados, e as outras doenças vão continuar a ser seguidas nas unidades sanitárias, onde já têm sido seguidas até aqui.
1: Ministra da Saúde, Silvia Lutukuta, e o novo Hospital dos Queimados, presidente Júlio Nyerere, que vai ser inaugurado amanhã, com 252 camas. O hospital vai iniciar com cerca de 1.000 profissionais, destes 95% são angolanos e brevemente poderá chegar aos 2.500 profissionais. Júlio Nyerere foi o primeiro presidente da Tanzânia pós-independência, um dos líderes mais influentes da África. Nyerere deixou o poder voluntariamente em 1985, mas seguiu influente como mediador e crítico das desigualdades globais. Júlio Nyerere morreu no dia 14 de outubro de 1999, aos 77 anos de idade, em Londres, no Reino Unido, vítima de leucemia. Já o mundo dá início amanhã, 1 de agosto, a Semana da Amamentação, que vai até o dia 7, também de agosto. Por cá, e em saudação à semana, acontece neste sábado em Luanda uma marcha de amamentação que começa na Avenida Angola Quilange até o Sinfotec, no Rangel. A médica Elisa Gaspar, membro da organização da marcha e coordenadora do Banco de Leite Humano da Maternidade Lucrécia Paim, assegurou que a realização do Mamazo vai inscrever a jornada da abertura. Elisa Gaspar, que apresentou os propósitos do Banco de Leite Humano, diz que os bebés prematuros continuam a ser a prioridade do projeto, que tem estado a ajudar a mortalidade infantil em Angola.
6: Estado a ajudar muitos bebés a sobreviverem. Nós, como Banco de Leite, nós promovemos o aleitamento materno, apoiamos o aleitamento materno. Nós estamos satisfeitas. Por quê? Porque todos os bebés prematuros que nascem na maternidade do Crescepaim recebem leite materno. E são bebés que precisam mesmo de sobreviver com este leite. Sentimos-nos realizadas ao saber que temos estado a ajudar a diminuir a mortalidade infantil em Angola.
7: Quais são os bebés que podem beneficiar deste leite?
6: De uma forma geral, são todos os bebés. Mas, neste momento, como nós só temos o banco de leite da maternidade do Crescepaim em Angola, então nós priorizamos bebés prematuros. E abrimos sessões de bebés prematuros também de outras unidades, inclusive de clínicas privadas. Desde que necessitam e nós temos no estoque, nós damos este leite para a sobrevivência dos bebezinhos.
1: Elisa Gaspar avançou que em 7 anos de existência, o Banco de Leite Humano da Maternidade Lucrécia Paim atendeu mais de 4 mil bebês e contou com mais de 3 mil doadores. Mais de 600 mil litros é, segundo a médica Elisa Gaspar, a quantidade de leite que passou pelo Banco de Leite Humano da Maternidade Lucrécia Paim.
6: Temos como doadoras 3.320 mulheres, são nossas doadoras, e beneficiários dessas 3.000 mulheres, nós conseguimos amamentar 4.327 crianças. Nós tivemos 147 visitas domiciliares. Quando eu lhe dizer visitas domiciliares, são as mulheres que estão em casa a doar o seu leite, que depois ligam para nós irmos à casa delas buscar o leite, e se há alguma dúvida, tiramos a dúvida, as dúvidas com elas. De leite, nós já conseguimos recolher mais de 618 mil litros. E destes 608 mil litros, nós conseguimos processar e distribuir 493 mil litros de leite. Isto porquê? Porque há leite que nós também desprezamos. Nem todo o leite que nós recebemos está apto para ser processado. E nós, quando o leite chega, nós verificamos, temos técnicas de verificação do leite. Se o leite tiver pelo, se tiver um ponto negro, se tiver alguma coisa estranha, nós não utilizamos, nós desprezamos esse leite. Por isso é que há sempre essa diferença do leite que recebemos, o leite que processamos e o leite que nós distribuímos.
1: Coordenadora do Banco de Leite Humano da Maternidade Lucrécia Paim e a Semana Mundial da Amamentação, que começa amanhã e vai até o dia 7 de agosto.
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1: Hoje, 31 de julho, é o Dia da Mulher Africana. Por cá, o governo reafirma o compromisso de promover a resiliência, proteção e empoderamento das mulheres e raparigas em África. O anúncio foi feito nesta quinta-feira pelo Presidente da República durante o lançamento da campanha Construindo Resiliência, promovida pela Organização das Primeiras Damas Africanas. Na ocasião, João Lourenço destacou a importância de se investir na mulher para o reforço da resiliência das comunidades. Para o Presidente da República, só assim vai ser construído um futuro mais inclusivo e próspero para o continente.
9: Investir na mulher é reconhecer o seu papel como agente de transformação, de resiliência das comunidades e como promotora da segurança alimentar e nutricional. A participação ativa das mulheres nesse esforço é essencial para reforçar a resiliência das comunidades, promover um desenvolvimento sustentável e construir um futuro mais inclusivo, seguro e próspero para a África, o que leva a República de Angola a posicionar-se a favor das causas defendidas pela OFLAD, que tem um papel fundamental na promoção do bem-estar das mulheres e raparigas africanas. Reafirmamos o nosso compromisso com o desirato comum de promover a resiliência, a proteção e empoderamento das mulheres e raparigas africanas.
1: Presidente da República João Lourenço e a reafirmação do compromisso de Angola em promover a resiliência, proteção e empoderamento das mulheres e raparigas em África. Nesta semana, que coincide com o Dia da Mulher Africana, muitos governos do continente aprovaram medidas e firmaram acordos focados na proteção jurídica da mulher e sua inclusão. Angola não foi exceção. Jornalista Elione Falcão.
10: As medidas aprovadas e os acordos firmados nesta semana, que é marcada pelo Dia da Mulher Africana, focam-se na proteção jurídica, inclusão em setores de segurança e no combate à violência de género. Os governos do continente aproveitaram a data para transformar compromissos em reformas políticas. O Conselho de Ministros angolano aprovou o Plano de Ação Nacional de Segunda Geração para a implementação da Resolução 1325 da ONU. O diploma obriga a integração da perspectiva de género nas instituições de defesa, forças de segurança, diplomacia e justiça, assegurando a presença ativa de mulheres na tomada de decisões e na mediação de conflitos. E ontem a Assembleia Nacional aprovou na generalidade e por unanimidade a proposta que determina a classificação da violência doméstica como crime público, com 169 votos. A nova proposta de alteração da lei contra a violência doméstica no nosso país torna a violência doméstica crime público e leva a pena máxima para 15 anos de prisão. Mulheres parlamentares, ministras e parceiras de desenvolvimento de toda a África Ocidental lançaram em Acre um movimento regional com reformas legislativas estruturadas. O objetivo é acelerar a criminalização da violência contra mulheres e raparigas e aumentar a representação feminina nos parlamentos da região, que atualmente rondam apenas os 11%.
1: Ilion Falcão e a CEO da AfriTrack Angola, empresa ligada à construção civil e indústria, é um caso de sucesso de empoderamento e afirmação empresarial da mulher africana, de nacionalidade etíope e com mais de 30 anos de residência em Angola. Sabena Ioannes diz que, pelo conhecimento que agrega, a mulher africana é a referência mundial de superação de dificuldades. Neste campo, Sabena Ioannes coloca realce à mulher do campo e as em situação de vulnerabilidade, a quem defende criação de cooperativas para concessão de microcréditos.
11: Maior forte coisas no mundo, a mulher africana, porque aguenta muito coisas. Mulher africana trabalhadores, mulher africana sofredores, mulher africana aguenta para a pátria, aguenta para criar filhos, trabalha na aldeia, trabalha em vários sítios, tem que orar. Sabe que nosso heroína, zongueiros, camponês, porque estão a fazer muito é possível. Tem que criar uma cooperativa para eles, para aguentar. Nós chamamos Venture Capital. Imagina, 1 milhão de mulheres deposita 200 mil kwanza. Exemplo. Também uma mulher profissional deposita 1 milhão de kwanza. 1 milhão. 1 bilhão. Junto criamos Venture Capital, criamos agricultura, criamos medicina, criamos vários negócios, cooperativa. Tem vários bancos, tem que Banco da Mãe, Banco da Mulher, Banco de Si, para assistir entre os zongueiros, entre os camponês, entre os empregados, entre assim conseguimos fazer muitas coisas.
1: Sabena Ioannes, que é especialista em engenharia civil e economista, espera da mulher africana intelectual muito mais ousadia na conquista do espaço nos governos, na política e no empresariado.
12: Desafio na área no governo, um posto de Estado, mas empresários ainda temos muito pouco. É normalmente masculinos, eles estão a fazer, é o meu área, na construção, na indústria, na engenharia, muito difícil desafio. Imagina que estamos a criar cidade inteligente. Um projeto, ter uma universidade para criar nova geração intelectuais. Sabe que melhor riqueza é conhecimento. Não há dinheiro. Dinheiro hoje fica bilionário, amanhã fica zero. Conhecimento é valia.
1: Empresária africana Sabena Ioannes e o protagonismo esperado da mulher do continente berço nos governos, na política e no empresariado, África celebra hoje o Dia da Mulher. Atualidade lá fora, o presidente norte-americano Donald Trump classificou nesta sexta-feira como terrível a situação migratória em Ceuta e afirmou que os Estados Unidos poderão enfrentar um cenário semelhante caso o Partido Democrata vença as eleições presidenciais de 2028. Donald Trump fez esta declaração em entrevista à estação televisiva Fox News. O empresário Elon Musk também comentou a crise migratória na cidade autónoma espanhola e estabeleceu um paralelo entre as chegadas de migrantes a Ceuta e a imigração irregular registada nos Estados Unidos durante a presidência do democrata Joe Biden. Segundo estimativas das autoridades espanholas, cerca de 50 mil pessoas atravessaram irregularmente a fronteira entre Marrocos e Ceuta na quinta-feira.
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1: É hora do desporto com o Bruce de Oliveira, da Rádio 5. Boa noite, Bruce.
13: Boa noite, futebol. A FAF esclarece em comunicado que não tem qualquer dívida com o antigo técnico dos Palancas Negras, Pedro Gonçalves. O órgão que rege o futebol nacional refere que foram pagas todas as dívidas na conta bancária do ex-selecionador em duas tranches, a 17 de março deste ano e a 15 de dezembro do ano passado, e informou igualmente a FIFA

0: Paraguai. Ténis, Camila Nunes é a única angolana apurada para as meias finais do circuito mundial J30 que se disputa no Kikuch Villas Club. A tenista angolana venceu hoje nos quartos de final a moçambicana Letícia Sabatella por 2-7-0 com os parciais de 6-3 e 6-4. Boa noite.
1: Boa noite, Bruce de Oliveira e as notas do desporto. 20:21, a execução orçamental nos primeiros três meses deste ano esteve abaixo do previsto, embora tenha registado uns excedentes nas receitas. Os dados foram apresentados hoje no Parlamento pela Ministra das Finanças, Vera Daves de Sousa, durante a apresentação do relatório de balanço da execução do OGE referente ao primeiro trimestre deste ano. Jornalista Romão Ferreira.
2: Os dados avançados pelo Executivo angolano apontam que, dos 9,36 bilhões de kwanzas arrecadados nos primeiros três meses deste ano, gastou-se apenas 9,12 bilhões de kwanzas. De acordo com a ministra das Finanças, Vera Daves de Sousa, grande parte do dinheiro gasto foi com o serviço da dívida.
3: No trimestre em referência, tivemos uma produção petrolífera de 1,02 milhões de barris dia e o preço do petróleo esteve em torno de 68 dólares por barril. As receitas totais arrecadadas foram de 9,36 bilhões de kwanzas, sendo 3,83 bilhões como receitas correntes e 5,54 bilhões como receitas de capital. Despesas totais foram de 9,12 bilhões de kwanzas, sendo 3,53 bilhões de despesas correntes e 5,54 bilhões de despesas de capital. Olhando para a distribuição funcional da despesa, em primeiro lugar, tivemos os encargos financeiros, uma execução de 32% em relação ao orçamento aprovado. Setor social foi a segunda maior rubrica em termos de execução de despesa, com uma execução de 21% do valor total autorizado. E em terceiro lugar, o setor de defesa e segurança, com um peso de 11% sobre a despesa total.
2: A ministra Vera Daves de Sousa esclareceu igualmente que os gastos com a dívida pública foram de 4,83 bilhões de kwanzas.
3: Despesas do PIB foram realizadas na ordem de 1,72 bilhões de kwanzas, execução de obras de infraestruturas públicas, tendo os setores social e económico verificado as maiores participações nas ordens dos 64% e 24%, respectivamente. Dívida interna, no primeiro trimestre as emissões totalizaram cerca de 3,10 bilhões de kwanzas e o serviço da dívida foi de 2,74 bilhões de kwanzas. Dívida externa, foram desembolsados cerca de 3,83 bilhões de kwanzas de financiamento que já tinham sido contratados. Foi basicamente ir pagando as faturas que foram emitidas pelos empreiteiros e verificou-se um serviço de dívida na ordem dos 2,09 bilhões de kwanzas. Com isso, estamos a falar de um estoque de dívida governamental até o primeiro trimestre de 2026 de 63,33 bilhões de kwanzas e depois estoque de dívida das empresas públicas de 2,32 bilhões de kwanzas, totalizando o estoque da dívida pública, governamental e das empresas públicas de 65,65 bilhões de kwanzas.
2: A ministra das Finanças disse ainda que no período em análise registou-se um excedente das receitas de 243,91 mil milhões de kwanzas.
3: A data de fecho deste relatório já tínhamos honrado as nossas responsabilidades do ponto de vista da tesouraria de 2025, não tínhamos ordens de saque por homologar, mas relativamente às ordens de saque do primeiro trimestre de 2026, essas não foram pagas nesse período, mas foram pagas no segundo trimestre, de modo que também já não temos ordens de saque do primeiro trimestre por homologar.
2: Ministra das Finanças, Vera Daves de Sousa.
1: Romão Ferreira e os deputados da Assembleia Nacional afirmam que os dados apresentados pelo Executivo no relatório não correspondem à realidade. Jornalista António Chocolate.
4: O relatório de execução do Orçamento Geral do Estado referente ao primeiro trimestre deste ano passou pelo crivo dos deputados com votos favoráveis da maioria parlamentar. Durante o debate do diploma, os deputados apresentaram posições diferentes, sobretudo em relação às receitas arrecadadas e ao alegado superávit registado no período em análise. A deputada da UNITA, Anabela Sapalalo, criticou a falta de informação sobre os impostos que terão contribuído para o aumento das receitas.
5: Não podemos confundir.

0: ter dívida com receita efetiva. Nem devemos apresentar como superávit aquilo que em larga medida foi financiado por empréstimos. O relatório não esclarece quais os impostos que impulsionaram esse aumento, nem se este resultou de uma maior atividade económica, de melhorias na administração fiscal ou simplesmente do impacto da inflação sobre a arrecadação. Relativamente ao setor social, a informação apresentada no relatório também levanta muitas dúvidas quanto à proporcionalidade entre infraestruturas concluídas e a capacidade de atendimento anunciada.
1: Já os parlamentares afetos ao partido no poder avaliaram positivamente a execução do OGE no período em referência. Para o deputado Narciso Benedito, o relatório demonstra avanços nas medidas de apoio aos contribuintes, com destaque para as empresas públicas e privadas. Segundo o parlamentar, a execução orçamental colocou o cidadão no centro das políticas públicas através do reforço do investimento nos setores da saúde, educação e habitação.
2: O Executivo, na verdade, através da execução neste primeiro trimestre, coloca no centro das políticas públicas o cidadão, reforçando o investimento nos setores da saúde, da educação e habitação, através da manutenção do programa escolar, do aumento de verbas para manutenção de infraestruturas escolares e o fortalecimento do financiamento à saúde pública.
1: Deputado Narciso Benedito, importa salientar que durante a sessão o Parlamento aprovou também vários tratados internacionais, bem como o Código do Procedimento de Pagamento e de Execução das Dívidas à Segurança Social.
3: António Chocolate, estoque da dívida pública angolana atinge 65,6 bilhões de kwanzas no primeiro trimestre deste ano. O governador do Banco Nacional de Angola desmentiu a narrativa segundo a qual o kwanza está cada vez mais a desvalorizar-se. Tiago Dias recorreu a dados concretos para deitar por terra este pensamento. O governador do BNA assegurou que a moeda nacional conhece estabilidade desde 2024. O BNA assegura que este ambiente sustenta a entrada do kwanza no sistema de pagamentos da SADC. Jornalista Lopes Caína.
4: O governador do Banco Nacional de Angola descarta uma suposta desvalorização da moeda nacional, cuja estabilidade registra-se desde 2024. Manuel Tiago Dias falava em conferência de imprensa respondendo a uma questão colocada por um jornalista que relacionava a desvalorização do kwanza numa altura em que a moeda angolana integra desde 27 deste mês como segunda moeda no sistema de pagamento regional da SADC.
5: Não devemos ficar agarrados a situações do passado. Em 2023, em particular, houve sim uma depreciação relativamente importante do kwanza, e nós reconhecemos isso. Mas, subsequentemente, houve um processo de estabilização da moeda nacional desde o ano de 2024. Então, nós estamos surpreendidos com esta questão e essa afirmação de uma desvalorização que se tem verificado no kwanza.
4: A referida conferência de imprensa realizou-se nesta sexta-feira a propósito da aceitação do kwanza como moeda de liquidação do sistema de pagamento da SADC.
3: Jornalista Lopes Canhina, governador do Banco Nacional de Angola, Tiago Dias, desmente a narrativa segundo a qual o kwanza está cada vez mais a desvalorizar-se. Chegamos ao fim deste jornal, vamos recuperar os títulos. Presidente da Tanzânia, Sami Hassan, já em Luanda para definição da nova era de cooperação nos dois sentidos. Angola ganha amanhã um hospital de referência na África subsaariana e em 7 anos, Banco de Leite Materno atendeu mais de 4 mil bebês. O governador do Banco Nacional de Angola desmente narrativa que evoca a desvalorização do kwanza numa altura em que o Banco Central Angolano esclarece os benefícios da moeda nacional no sistema de pagamentos da SADC. Fasco assegura liquidação da dívida a Pedro Gonçalves e mostra-se surpreendida com o anúncio da FIFA.

Nuno Matari. Apresentou as notícias o Luís Fernandes. Boa noite, estamos em sintonia. 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

0: Boa noite, o Jornal Todos os Portos na noite da sua sexta-feira, dia 31 de julho de 2026, já está no seu rádio.
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0: Trazemos até bem perto das 21 horas. Cadetes femininas retempraram energias e prepararam um duelo com brasileiras no fecho da fase de grupos do Mundial de Handball da Roménia. FAF garante em comunicado que já não deve nada ao treinador português Pedro Gonçalves e que em duas tranches já pagou tudo o que devia. Camila Nunes passa a ser a única tenista angolana ainda em prova no circuito internacional J30, que tem como palco a Academia Kikuchi Villas Club. Vamos ter as últimas dos nacionais que decorrem um pouco por todo o país. A sua equipa na montagem, o Hermino Vera Lopes, sob a técnica final do André Quitumbo Lima, preparou e apresenta o Desportivo na noite da sua sexta-feira, o Alves da Silva. Boa noite. A abrir no Polidesporto, a mulher africana celebrou hoje o seu dia. Na Rádio 5, mulheres falaram sobre a data e sobre a realidade da prática do desporto no feminino no continente, particularmente em Angola e em Moçambique. As antigas tenistas angolanas Camila Zangi e Ana Lemos, para além da moçambicana Letícia Zandamela, pensam que é necessário considerar que em termos idos o ténis feminino foi muito pouco valorizado, mas que se começa a vislumbrar um futuro mais risonho para a classe. Jornalista Ana Paula Pande.
2: Neste dia dedicado à mulher africana, mergulhamos nos cortes de Angola e Moçambique para ouvir a visão das atletas e treinadoras sobre o futuro do desporto no continente. As nossas entrevistadas são unânimes em considerar que durante os anos idos, o ténis feminino foi muito pouco valorizado, mas começa-se a vislumbrar um futuro risonho para a classe. Camila Zang, antiga internacional angolana, hoje nas vestes de treinadora, é da opinião que a atual geração de dirigentes deve olhar de outra forma para as mulheres, dando as mesmas oportunidades que têm os homens.
3: Os atletas do passado, hoje em dia, que acabaram estando na direção da modalidade, não tem como falhar. Os erros do passado temos estado a tentar hoje em dia acertar da melhor forma para que consigamos desenvolver a modalidade, e é isso que tem estado a acontecer, graças a Deus. Hoje em dia o tênis nem se imaginava, nem onde estaríamos nesse caso. Temos atletas fora do país a jogar em academias, bons resultados. Temos o nome do tênis fora do país com muito, muito orgulho.
2: Camila Zang, treinadora de tênis. No clube de tênis de Maputo, o cenário repete-se. Nomes como as irmãs Letícia e Lorena Zandamela e a jovem promessa Kinaya, que surpreendeu o circuito ao vencer torneios internacionais em sub-13, personificam a resiliência moçambicana. Letícia acredita que tanto em Angola quanto em Moçambique há talentos capazes de dominar os rankings da WTA. O que se precisa é de mais incentivos.
4: Eu acho que o futuro do tênis aqui em África, praticamente em Moçambique e em Angola, acho que temos muito potencial, especialmente nesses dois países, e que nós temos muitos jogadores ainda a crescerem que podem surpreender o mundo de tênis. E acho que temos muita chance de, no futuro, ser um dos melhores jogadores do mundo.
2: Letícia Zandamela, tenista moçambicana, e o seu olhar ao futuro do tênis feminino em Angola e Moçambique, onde a modalidade começa a relançar-se. O grande objetivo das jovens tenistas atualmente é pontuar nos torneios júniores da ITF, como o J30, que se realiza nesta altura na Academia Kikuchi Villas Club, para garantir a entrada direta no circuito sênior profissional. De realçar que em novembro deste ano, o nosso país vai acolher o primeiro torneio do circuito profissional feminino, o WTA 125.
0: A jornalista Ana Paula Pando, com a visão de jovens mulheres africanas, estas praticantes do ténis, sobre a realidade do desporto africano no dia em que se celebrou mais um dia da mulher africana. Continuando no feminino, no handball, a Seleção Nacional de Cadetes aproveitou o dia da pausa geral da competição que decorre em Bucareste, na Roménia, para retemperar as energias, tendo em atenção o jogo deste sábado com a similar do Brasil, para fechar a fase de grupos da prova. O jogo em que se vai falar português está marcado para as 8 horas e 45 minutos, hora de Angola. Para o mesmo grupo, vão jogar Eslováquia e Japão. Não quer demais recordar que Nos primeiros jogos, Angola perdeu por 36-19 com o Japão e ontem mesmo voltou a perder desta feita com a Eslováquia por 34-25. Por outro lado, a direção da Federação Angolana de Handball já trabalha na organização do que vai ser mais uma edição da Taça da África dos Clubes Campeões Africanos, competição que este ano vai acontecer aqui em Luanda no próximo mês de outubro. O presidente José do Amaral Júnior Maninho avança a maneira como está a ser oleada a máquina organizativa.
5: Estamos a preparar a máquina organizativa, está criado o comitê organizador local, estamos a trabalhar com a Confederação Africana de Handball. O Campeonato Africano de Clubes Campeões vai acontecer de 3 a 14 de outubro de 2026 em Luanda. Vamos ter bom handball, do melhor handball em África. Vamos participar, espero eu, em masculinos com a equipa do 1 de agosto do Inter e do Petro, e também espero eu em femininos com a equipa do Petro, 1 de agosto da Casa Pessoal de Porto Lobito. Por isso, a nossa ideia de ter pelo menos duas equipas no pódio, penso que é uma ideia que poderá acontecer, e sobretudo trazer um campeonato deste gabarito aqui para Luanda vai mobilizar, motivar mais crianças à prática do handball, vai permitir aquilo que pretendemos, que é a prática generalizada do desporto.
0: José do Amaral Júnior Maninho, presidente da Federação Angolana de Handball, com a maneira como está a ser preparada a próxima edição da Taça da África dos Clubes Campeões em Séniores Masculinos e Femininos, competição que em outubro próximo vai trazer à Angola a nata da modalidade. No futebol, a FAF tornou público um comunicado em que esclarece que não tem mais qualquer dívida com o antigo técnico dos Palancas Negras, o português Pedro Gonçalves. O órgão que rege o futebol em Angola refere que foram pagas todas as dívidas e que já foram depositadas na conta bancária indicada pelo treinador português. Segundo o órgão, foram pagas no passado dia 17 de março deste ano duas tranches no valor, primeiro, de 89.780.990.66 kwanzas e mais 39.435.208.84 kwanzas no dia 15 de dezembro do ano passado. Diz a FAF que já comunicou tal passo à FIFA e que, inclusive, enviou os respectivos comprovativos. Ressalte-se que o antigo técnico dos Palancas Negras reclama o pagamento de cerca de $200 mil norte-americanos de salários em atraso e referentes à rescisão do contrato. Já no hóquei em patins, João Pinto, também conhecido por Mustang, pode ser confirmado este sábado como o novo selecionador nacional. O antigo internacional angolano, que fez a sua carreira maioritariamente na diáspora, poderá ser apresentado em conferência de imprensa como o substituto do técnico português Rui Neto no comando da seleção nacional. Jornalista José Kisanga.
6: A Federação Angolana de Patinagem anuncia amanhã às 10 horas em conferência de imprensa no Centro Aníbal de Melo o nome do novo selecionador nacional de hóquei em patins, que vai substituir o português Rui Neto por indisponibilidade com o seu clube, o Hóquei de Barcelos. João Pinto, ex-internacional angolano, deverá assumir o comando do 5 Nacional, que veio ao Mundial de Assunção Paraguai em outubro deste ano e também no prestigiado torneio internacional de Blanes com Angola, Portugal e um clube da Catalunha. Angola está no top 8 da elite do hóquei em patins e ocupa a 6ª posição no ranking da Federação Internacional de Patinagem. Conservar e melhorar o 6º lugar é o objetivo, segundo Nessa Santos, vice-presidente da Federação Angolana de Patinagem.
7: Os objetivos são o que é de responsabilidade também da Federação. Ok? Por isso, nós, enquanto Federação, definimos e temos que ter essa ambição de continuar a lutar por melhorar a nossa última classificação, o nosso último melhor lugar. É natural que hoje estamos no grupo elite, nas 5, 6 melhores do mundo, mas a nossa ambição é sempre melhorar. Por isso é com esse intuito, é com esse grande objetivo de tentar chegar a lugares acima daqueles que já conhecemos.
6: Nessa Santos, vice-presidente da Federação Angolana de Patinagem. No Mundial do Paraguai, Angola joga a primeira fase com Argentina, França e Chile.
0: O jornalista José Kisanga, com as últimas da Seleção Nacional de Angola, que tem no horizonte a participação no Torneio Internacional da Catalunha em Espanha e os Jogos Mundiais da Patinagem de Assunção no Paraguai. E no ténis, Camila Nunes é a única angolana ainda em prova no Circuito Internacional J30, que está a ter como palco a Academia Kikuchi Vilas Club aqui em Luanda. Ela venceu uma moçambicana e garantiu o apuramento para as meias finais do circuito. O jornalista Jaime Samuel Chissola acaba de chegar e traz o pormenor. Jaime, boa noite.
8: Boa noite para si, boa noite para os ouvintes do Desportivo à Noite. Angolana Camila Nunes coloca a moçambicana Letícia Zadamela em choro. Camila esfumou a esperança da sua adversária no 11º jogo do segundo set, onde a Letícia conseguiu fazer 3-4 em face da capacidade de resposta ao jogo da angolana, nascida nos Estados Unidos da América, que depois imprimiu potência em todas as bolas, inclusive no Simas, distanciada e de costas à rede, mas certinha no movimento, Camila fez o 5-3 e posteriormente, com algumas dificuldades, fechou o jogo 6-3, depois da vitória no primeiro set por 6-1.
9: Foi um jogo incrível, eu estou muito feliz com o jogo, com a preparação, com todos os aspectos do jogo, estou muito feliz.
8: Camila Nunes, única angolana em competição, fruto da vitória diante da moçambicana Letícia Zadamela por 2-0 com os parciais de 6-1 e 6-3, enquanto a outra moçambicana Lorena Zadamela perdeu com a zimbabuiana Rutendo Tom por 2-0 com os parciais de 6-3 e 6-4.
9: The match was okay.
8: O jogo foi bom diante de uma boa adversária. Desenvolvi o meu jogo.
9: I played pretty good. She's a good player. Rolena, she played well.
8: Estou apurada para a semifinal.
9: So I'm proud of myself that I won and I made it into the semifinal.
8: Rutendo Tommy, zimbabuiana, que eliminou a moçambicana Lorena Zadamela por 2-0 com os parciais de 6-3 e 6-4. E a alemã Lois Luzak afastou a indiana Rana Pritika com os parciais de 6-2 e 6-0.
10: It was a really good match. We both played very well.
8: Fiz um jogo bom e consegui superar adversário.
10: Oh, and I'm just happy that I was able to win it.
8: Lois Luzak, atleta da Alemanha, que eliminou a indiana Rana Pritika com 2-0 com os parciais de 6-2 e 6-0. Em masculinos, Justino Rodrigues está fora da competição ao perder com o americano Camelot Carnelo com duplo 6-1.
11: Yeah, he was really good and I was nervous before the match because he had...
8: Um bom jogador, esteve bem nos jogos anteriores, empenhei-me para vencer os dois jogos.
11: I will have the crowd because he's from Angola, but and he's much older than me, but I feel I dealt with it.
8: Americano Camelot Carnelo, forte e consistente no jogo que efetuou e ganhou o angolano Justino Rodrigues com duplo 6-1. Ainda hoje, o chinês Xiwang Sheng venceu o indiano Karnat Shashank com 2-0 com os parciais de 6-1 e 6-0. E o português Misha Butelho eliminou o alemão Youssef Ursh com o duplo 6-4. O australiano Jay Sinawami beneficiou-se da desistência por lesão do tailandês Avaio Davis. Em pares, destaca-se a vitória das angolanas Angela Manassa Wintuluk diante Liane Rodeco de Israel e angolana Ana Trajado por 2-0 com os parciais de 6-1 e 6-2. Academia de Tênis do Kikuchi Villas Club, repórter em ação, James Samuel, Rádio 5.
0: O jornalista Jaime Samuel Chissola com as últimas do circuito mundial J30, que tem como palco Kikuchi Villas Club. A tenista angolana Camila Nunes venceu hoje nos quartos de final a moçambicana Letícia Zadamela por 2-7-0 com os parciais todos favoráveis de 6-3 e 6-4. E no basquetebol está completo o quadro das meias finais do Campeonato Nacional de Sub-16 em masculinos e femininos, que tem como palco a bela cidade do Lubango, na província da Huila. Este sábado em masculinos vão jogar Ferro Velho de Angola, 1º de agosto, e Clube Desportivo Cidade do Quilamba de Luanda, Petro de Luanda. Já em femininos, teremos 1º de agosto o Sporting de Luanda e Ferroviário de Angola, Núcleo de Viana, Estrelinhas da Graça. Hoje jogaram-se as classificativas que vão do 5º ao 8º lugares. Jornalista Francisco Gonçalves.
12: classificativas do 5º ao 8º lugar do Campeonato Nacional de Basquetebol em Sub-16, que a cidade de Lubango acolhe, nesta sexta-feira, jogou-se para a classe masculina. O Vila Clotilde venceu a casa pessoal do Porto de Lobito por 76-57. O técnico do Vila Clotilde, Venâncio Quintas, disse que foram agraciados pela vitória, pelo esforço que os seus atletas fizeram ao longo do encontro.
13: Fomos agraciados, fomos os últimos a sorrir, mas valeu mais pelo resultado do que a exibição, porque o jogo de ontem ainda está nas nossas mentes, infelizmente. Temos que continuar a trabalhar com os miúdos para que eles consigam passar por isso e continuar a evoluir para o futuro.
12: No outro desafio do dia, o Benfica do Lubango derrotou o Sporting de Benguela por 67-51. Francisco Chamuang, coach Papi, disse que a equipa cresceu de um dia para o outro e conseguiu vencer os verde e brancos de Benguela.
14: Foi um bom jogo, apesar de nós constatarmos que a equipa não jogou da forma que nós queríamos. Isso tudo, acredito eu, foi fruto de um jogo intensivo que nós fizemos ontem contra o Petro de Luanda. No último período, praticamente, a nossa equipa não teve nenhum ritmo, nem a atacar, nem a defender. Mas o essencial foi feito, é a vitória. E vamos tentar poder recuperar os atletas para que tenhamos um Benfica amanhã um pouco mais agressivo, ofensivo que defensivamente, para poder garantir um bom lugar na classificação geral.
12: Amanhã, às 9 horas, para as classificativas ao 7º ao 8º lugar, a casa pessoal do Porto do Lobito defronta o Sporting de Benguela. E quando forem 11 horas, para o 5º ao 6º, o Benfica do Lubango mede forças com o Vila Clotilde. No período da tarde está reservado para as meias finais, com os desafios às 17 horas, Clube Ferroviário de Angola, 1º de agosto, e às 19 horas, Clube Cidade do Quilamba, Petro de Luanda. No período da tarde está reservado para as meias finais. Para a classe feminina, teremos os jogos das meias finais, às 13 horas, o 1º de agosto, frente ao Sporting de Luanda, e às 15 horas, o Clube Ferroviário de Angola joga diante do núcleo Estrelinhas da Graça de Viana. As finais acontecem domingo. Os jogos estão a ser realizados no renovado pavilhão do Benfica do Lubango.
0: O jornalista Francisco Gonçalves, com o que está a ser o Campeonato Nacional de Basquetebol em Sub-16 em ambas as classes, que tem como palco a bonita cidade do Lubango, na província da Willy, na cidade do Sumba, província do Kwanza Sul. Já são conhecidos os campeões dos nacionais absolutos de xadrez em júniores e em ambas as classes. Jornalista Pedro Azevedo.
15: A Escola de Xadrez da Ditrov de Viana, província de Luanda, voltou a dominar os campeonatos nacionais de jovens de xadrez em ambas as classes, na categoria de júnior, que terminaram nesta sexta-feira na cidade do Sumba.

introduzir investimentos privados naquela que é a maior competição de seleções de futebol do planeta, assim como com o processo de tomada de decisão a propósito da denominada FIFA Forward Enterprise, e alerta mesmo para a real possibilidade de um boicote ao próximo Mundial de Futebol Feminino que vai acontecer no próximo ano no Brasil. Face a esse cenário e à luz das posições claras expressadas pela UEFA e pela CONCACAF, assim como a divisão sem precedentes que emergiu ao longo do futebol mundial, a Confederação Asiática do Futebol acredita que o FIFA Forward Enterprise não pode alcançar realisticamente o amplo consenso e a união necessárias para seguir em frente. O Mundial da FIFA é o pináculo do futebol global e deriva a sua força da participação de todas as confederações e das nações líderes do futebol no mundo. Qualquer proposta que arrisque minar a união e caráter universal da competição deve ser reconsiderada, lê-se no comunicado. Diz ainda que o debate imediato se centra no FIFA Forward Enterprise e a Associação de Futebol da Zona da Ásia considera que o tema vai muito além de uma simples proposta. Ao invés disso, expõe fraquezas fundamentais nos processos de consulta e tomada de decisões da FIFA que devem agora ser endereçadas. Ainda que a Confederação enalteça a recente clarificação da FIFA sobre a proposta, as preocupações centrais em torno da governança do processo institucional e da consulta significativa vão permanecer, até agora, sem resposta. Ponto final na nossa presença, em que trouxemos nesta noite de sexta-feira. Celebrou-se hoje o Dia da Mulher Africana. Desportistas de Angola e de Moçambique falaram sobre a realidade da prática do desporto no feminino, que está a conhecer melhores dias. Cadetes femininas retemperaram energias e preparam um duelo com brasileiras no fecho da fase de grupos do Mundial de Handebol da Roménia. FAF garante em comunicado que já não deve nada ao treinador português Pedro Gonçalves, antigo técnico dos Palancas Negras. Camila Nunes passa a ser a única tenista angolana ainda em prova no circuito internacional J30. Em masculinos, Justino Rodrigues também já caiu. Lá fora, a CAF propõe um encontro nos próximos dias do seu comitê executivo para, entre outros assuntos, avaliar a proposta da iniciativa FIFA Forward Enterprise. A FIFA quer vender o Mundial de Futebol a uma iniciativa privada. Despedimos-nos. Hermínio Vieira Lopes, André Quintão Molima e Alves da Silva. Boa noite a todos, continuação de bom resto de noite de sexta-feira.

0: Sintonia da Rádio Nacional de Angola, boa noite, são 21 horas em todo o país.
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0: A direção da Liga Africana comunica o falecimento do vice-presidente Carlos Alberto Simões Ferreira. As exéquias decorrem no próximo dia 1 de agosto, portanto amanhã, às 8 horas na Liga Nacional Africana, seguindo o seu funeral no cemitério Alto das Cruzes às 11 horas. O Estado-Maior-General das Forças Armadas Angolanas comunica que o funeral do capitão Agostinho Joaquim Tomás se realiza amanhã às 10 horas, saindo cortejo fúnebre do quartel de comando ex-R20 para o cemitério de Benfica. Fausto António Dinheiro, António Adriano Neto, Mauri Ciana Dinheiro, Joelma Dinheiro, Nunda Dinheiro e demais familiares comunicam o falecimento de Catarina Dinheiro. Ocorrido em Luanda, o funeral se realiza em data a anunciar. A família Imperial Santana Mariano comunica o falecimento de Oristiano Jomari Santana Mariano Jomar. Ocorrido no dia 29 de julho em Luanda, o óbito está a decorrer na Sapu 2, projeto Nandó. O funeral se realiza em data a anunciar. A família Carlos Alberto Simões Ferreira cumpre o doloroso dever de comunicar o falecimento, ou seja, a família de Carlos Alberto Simões Ferreira cumpre o doloroso dever de comunicar seu falecimento ocorrido no dia 29 de julho em Luanda, e as exéquias acontecem no próximo dia 1 de agosto, amanhã, às 8 horas na Liga Nacional Africana, seguindo-se o seu funeral no cemitério Alto das Cruzes, às 11 horas. A família João Bulo, mais conhecido por Conga Moana, comunica o falecimento de seu patriarca João Bulo Conga Moana, ocorrido no dia 29 de julho. O funeral se realiza em data a anunciar. O óbito decorre no Maie Maie, quadra A, casa número 167. Elsa Caveia, Adelaide Caveia, Josefina Caveia, Viti Caveia e Emma Caveia comunicam o falecimento de Albertina Caveia, ocorrido em Luanda. O seu funeral realiza-se em data a anunciar. O Montepio Ferroviário de Angola comunica aos seus sócios pensionistas que não compareceram para a realização da prova de vida, informados através do Jornal de Angola nas edições dos dias 8, 9 e 12 de janeiro deste ano, que o prazo alargado até ao dia 31 de agosto, fim do qual serão retirados da respectiva folha. 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
0: Rádio Nacional, são 21 horas e 3 minutos. Confira as publicidades e, na sequência, o programa Boa Noite, Angola.

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4: Boa noite, Angola. 21 horas 7 minutos. Neste 31 de julho, em que celebramos o Dia da Mulher Africana, prestamos uma sentida e singela homenagem a todas as mulheres do nosso continente, em especial as mulheres angolanas, que diariamente demonstram coragem, dedicação e um inabalável compromisso com o desenvolvimento de suas famílias, das suas comunidades e da nossa pátria. A história da África não pôde ser contada sem o protagonismo da mulher. Foi ela quem preservou a cultura, educou gerações, trabalhou incansavelmente pela sobrevivência das famílias e participou ativamente nas lutas pela liberdade, pela paz e pela construção dos nossos estados. Hoje, a mulher africana continua a afirmar-se na educação, na ciência, na agricultura, no empreendedorismo, na política, na cultura, na comunicação social e em tantos outros setores, mostrando que o seu talento e a sua capacidade são fundamentais para o progresso do continente. Esta data é também um convite à reflexão sobre a necessidade de continuarmos a promover a igualdade de oportunidades, o combate à violência baseada no género, a valorização da mulher, o fortalecimento da participação feminina nos espaços de cidadão. A todas as mulheres, angolanas e não só, deixamos uma palavra de profundo respeito, gratidão e reconhecimento, que nunca lhes falte oportunidade para sonhar, crescer, liderar e transformar o mundo com a sua inteligência, a sua sensibilidade e determinação. Neste Dia da Mulher Africana, celebramos a força de quem gera a vida, inspira mudanças e constrói o futuro. Feliz Dia da Mulher Africana. 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

0: Globo Angola, atenção, 21:39. Depois da homenagem merecida a todas as mulheres, as homenagens continuam. 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

0: 9702-9962 ou ainda em 953-1615-84. É sexta-feira, é sexta festa. Proibido proibir.
1: Hoje é sexta-feira!
0: Avise a toda a gente que a festa está no ar. Atenção, até bem pertinho da meia-noite. Um grande abraço e um chique coração.
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0: Que vem do Alvalade, Avenida Comandante Jica. Dos estúdios centrais da Rádio Nacional de Angola para o país e o mundo.
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0: Unimos o país e o mundo. Camba de Amoxima, Angaco Menequena, Mudugina de Engana, viva. Boa noite.
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0: O Cacetiu, a Manjangue. A Mendicassi. Cambota que há com Angola, Mbote, tutandele.
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0: Oh, Mucuetes, Moyoeno. E a Nangone, o programa Mutisange. Ao programa Boa Noite, Angola.
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0: Anderson Mbuimbui. Mbuimburiquiti. É assim que nós chamamos e seguimos. 21 horas mais 41 minutos. Na dúvida, conta o que é certo ou errado. Lembre-se daquilo que você não gostaria que fizessem assim. Não faça o outro também.
2: Fantástico.
0: Deixa-me estender um grande abraço ao Timóteo da Young Street, a partir de Luanda. Boa noite. À juventude angolana de Cabinda ao Cunene. Boa sorte a todos aqueles que já se inscreveram nos mais variados concursos públicos que a nossa pátria realiza. Boa sorte a todos.
3: Carlos Monster.
0: Esta batida na casa da sogra, o Anderson.

terza dominar, hein? Vem daí! Esta música canta muito! Esta música chama-se Yolas.

além das melhores músicas da nossa praça, é Diva Iola. Qual é a música que a música Iola canta? Diga-me lá. Ingrato. Também há ingratas, não é?

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Diálogo no Lar. Hoje mesmo muitos são a casar, parabéns. Ontem alguns casaram-se também. Ah. Mas também não precisa repontar o bem que você já fez, atenção. Já? Ah não, ele também nem conhecia perfume.

Mas esse homem que ele não tá na lama igual. 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

Atenção, quando o relacionamento começa assim a picar, é melhor conversarem, por favor. É melhor conversarem porque nem sempre a solução à separação. Sobretudo quando têm filhos. Conversem, dialoguem mesmo bem.

Agora, para aqueles que são separados, continuem a viver a vida, mas não precisam ser inimigos. Homem, continuar a cumprir com o seu papel. Diga não à fuga à paternidade. Ah, não, já não sou com ela, então os filhos também ficam assim. Não, não vale a pena. Atenção. E assim, olha, vou dar uma dica. Esta música é muito forte.

coragem e a força que se impõe. E se deseja a todas as mulheres de Angola, de África e do mundo. Olha, uma parte muito interessante que a Edna canta a todas as mulheres que fazem duplo papel, não é? De mãe, mas se devem virar também como o pai, na perspectiva de que o pai é o provedor e, em muitos casos, no âmbito da fuga à paternidade, o indivíduo até trabalha, até tem um salário, mas não dá a mesada que corresponde aos filhos ou ao filho, e isto fica muito pesado. Mas também há uma dica, atenção, é uma forma de violência doméstica. A não assistência é, quer dizer que você, mãe, está separada, tem seu filho, o papá do candengue não dá assistência. Formaliza uma queixa, vá a uma esquadra, pode até procurar os serviços da ação social do município onde se encontra, vá à administração municipal, à direção municipal da ação social, apresente a preocupação que esta direção tem a responsabilidade de encaminhar o caso. É. Há aí uma interligação já com as entidades policiais, judiciais, no sentido de se dar solução a coisas do género. Mas também é complicado, oh Anderson. Então, para sustentar o teu filho, alguém tem que te obrigar. Isso é normal, não, não é? Muito bem, 21 horas mais 54 minutos, unimos o país e o mundo. Apesar que há também algumas pessoas que recebem o dinheiro e dizem que não recebem nada. Tá, nunca recebemos nada. O fulano também não dá nada, mas o fulano dá. E nesses casos também se aconselha ao homem que está nesta situação, faça a transferência. Pelo menos com aquele comprovativo do banco, se vai conseguir defender quando for acusado injustamente. E por exemplo, as autoridades judiciais também falam hoje de algumas pessoas que vão procurando fugir à realidade neste quesito. Mas se você recebe, diz mesmo que recebe. Agora, o Anderson, só dá dinheiro vivo, é para fim do mês, está aqui o dinheiro do candengue, vivo, nunca transferiu. E ela decidiu mentir, que o Anderson nunca deu, o Anderson não tem como provar. Já se andou a transferir, tem os comprovativos todos. Não, senhora juíza, que isso? Eu não sustentar o meu filho? Aqui estão os comprovativos todos. Do mês X a Y, estão aqui. A senhora está a faltar com a verdade. Agora, esta música é muito interessante, é de um homem, mas que se coloca no lugar de uma mulher, só para interpretar. Liu Saint, Seios Caídos, para dizer o seguinte, amigo ouvinte. Quando estiver já a não ver bem a relação, já não está a olhar bem a senhora com quem você vive, ou porque agora tem filho, alguma coisa mudou no corpo dela, é normal que mude mesmo. Não é? Agora, deve recordar aquilo que lhe juntou a ela. Recorde esses tempos, façam mudanças os dois e continuem a viver. É o mais importante. É melhor. Yeah, porque senão pode achar que a solução é deixar para correr numa outra pessoa, vai encontrar outros problemas. Mas acima de tudo, valoriza e seja feliz. Agora, estamos a apelar isso. Desde que você é feliz, continua. Porque também ninguém pode obrigar que as pessoas vivam juntas na infelicidade. Assim aí não dá. Mas agora, esta música deve tocar. Seios Caídos é a transformação natural com que a mulher se depara por causa de filhos que vai tendo. E nunca é tarde para você olhar a sua mulher e dizer: és mais linda assim. Mas a mulher também pode fazer isso.

0: 22 horas em Angola, notícias na Rádio Nacional com o Ernesto Samaria. O presidente da Tanzânia está em Luanda para visita oficial de 48 horas.
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0: Boa noite. A presidente da República Unida da Tanzânia, Samia Suluhu Hassan, chegou na manhã desta sexta-feira a Luanda para uma visita de trabalho de 48 horas, a convite do chefe de Estado João Lourenço. A estadista tanzaniana está em Luanda numa altura em que amanhã o país ganha mais uma unidade hospitalar com o nome do pai fundador da Tanzânia, presidente Júlio Nyerere. Mais dados com o jornalista Helder Silva.
2: As relações entre os dois países estão baseadas em laços históricos de solidariedade e apoio mútuo desde a luta de libertação. Nos últimos anos, os dois países têm intensificado o diálogo político e manifestado interesse em ampliar a cooperação em áreas consideradas estratégicas para o desenvolvimento económico e a integração regional. A visita de Samia Hassan representa mais um passo no fortalecimento da parceria entre Angola e a Tanzânia e reafirma o compromisso de ambos os governos em aprofundar as relações bilaterais e promover iniciativas conjuntas em benefício dos dois povos. Samia Hassan vem a Angola numa altura que o país vai prestar tributo ao antigo presidente Júlio Nyerere, nome atribuído ao Hospital dos Queimados no Quilamba, que será inaugurado neste sábado.
3: Dois países que têm de resto os partidos que levaram os respectivos países à independência, o Chama Chama Pinduça da Tanzânia e o Empalé Angola, e essas relações históricas têm servido para cimentar os laços entre os povos e as ligações entre os dois países. Angola mantém relações político-diplomáticas oficiais com a Tanzânia desde 1976, um ano depois do país alcançar a independência. E de lá para cá, os dois países criaram pela primeira vez uma comissão mista bilateral em 1989. Hoje estamos na terceira comissão mista bilateral, veículo através do qual os dois países procuram projetar aquilo que são os laços econômicos e comerciais. E só podemos esperar que os empreendedores, os empresários dos dois lados consigam fazer os aquilo que é a excelência das relações político-diplomáticas entre os dois países. Portanto, vamos esperar que desta visita, que vai servir também para inaugurar o hospital especializado em queimaduras, presidente Júlio Nyerere, sirva para colocar mais um bloco naquilo que são os laços entre os dois países, Angola e a Tanzânia.
2: Por outro lado, Faustino Henrique destaca o potencial dos dois países, que no ramo agrícola e petrolífero.
3: A Tanzânia, que de resto hoje produz e exporta arroz, Angola tem também condições privilegiadas para a produção e exportação de arroz. Tanzânia tem experiência na produção de sementes. Angola pode também aprender com a Tanzânia no que diz respeito à produção de sementes para o processo agrícola no país. E, de resto, a Tanzânia pode aprender com Angola no que diz respeito à exploração petrolífera e de gás. A área esta em que Angola tem também uma palavra a dizer, tem uma experiência a transmitir.
2: Presidente da República Unida da Tanzânia, Samia Suluhu Hassan, está em Luanda para uma visita a convite do Presidente da República, João Lourenço, com o objetivo de reforçar as relações de amizade, cooperação e parceria estratégica entre os dois países.
0: Presidente da República da Tanzânia chegou na manhã desta sexta-feira para uma visita de trabalho de 48 horas, a convite do chefe de Estado, João Lourenço. Do quadrante internacional, mais de 146 mil eleitores estão inscritos para as eleições legislativas, autárquicas e regional de 27 de setembro em São Tomé e Príncipe, um aumento de quase 4 mil inscritos. Segundo o presidente da Comissão Eleitoral Nacional daquele país, foram incluídos de forma automática nos cadernos eleitorais cerca de 1.860 eleitores que tinham idade para votar, mas não apareceram nas listas das eleições presidenciais do dia 19 de julho por falta do processo totalizando mais de 3 mil novos eleitores, segundo os dados provisórios. O recenseamento eleitoral para as eleições presidenciais de 19 de julho em São Tomé foi realizado pela primeira vez de forma automática no âmbito do projeto de apoio à reforma do sistema eleitoral financiado pela União Europeia.
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0: 22 horas 4 minutos em Angola.
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5: 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Senhor Miguel, bom dia. Bem-vindo à Copopata da Felicidade, onde o bilhete é uma realidade. 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
6: Tenho sim bilhete.
5: Seu bilhete já está pronto. O que é que o cidadão faz a seguir?
6: Tem que levantar o bilhete.
7: E levantar.
5: Estás sentada?
7: Vai levantar.
5: Por que é que muita gente trata bilhete e não levanta?
8: É mesmo a falta de conhecimento, a falta de informação.
9: Muitos deles vão tratar, depois, como já não é entregue no momento, eles vão-se embora e se calhar esquecem-se.
5: 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Mora aí.
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11: Anastra.
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3:30 da manhã. Eu não sei porque que eu faço sempre isso. Eu devia ser um esposo exemplar, mas aqui estou eu, chegando tarde. Assim que vou subindo as escadas, vou inventando mil mentiras. O que é que eu vou lhe dizer dessa vez? O quê?

0: Yeah. Mas assim que abro a porta e saio de casa, eu penso, será que valeu a pena eu deixar minha família por uma aventura? Será?
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2: Aí ouvíamos o pós-casamento de Anselmo Ralph. Uma reflexão que se impõe a todos aqueles que contraíram o matrimónio.
0: 3:30 da manhã.
2: Temos educação diferente. Cada um vem de uma família diferente. Amizades diferentes, enfim. Mas ainda assim, o mais importante, preservar a família é o que se requer sempre. E a todas as mulheres, neste dia, uma vez mais, feliz 31 de julho. A data que celebra a grandeza da mulher africana. Mas a mulher africana, em especial a mulher angolana, não pode ser lembrada apenas em datas comemorativas. Qualquer dia é o dia da mulher. Foi graças a muitas mulheres que várias famílias conservadoras surgiram. Famílias baseadas numa educação muito bem alicerçada, e faz toda a diferença, porque é o que se diz. Na matriz africana, o pai simboliza a lei, aquele que vai colocar as coisas, vai prover um sustento para a família, mas também vai colocar as coisas nos seus devidos lugares. A mãe simboliza o amor, a educação. Por isso é que uma sociedade educada por uma mulher, uma sociedade muito forte. Não deixe que a sua família caia em ruínas. Ainda pode salvar. A vitória é em casa, a rua é de todos. O que é que vem daí como música? Atenção, daqui a pouco temos uma peça que vem da Rádio Cultura Angola e nos vai falar sobre esta efeméride, o 31 de julho. Mas antes, o filme é de AVC. Toca aqui.
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0: foi que aconteceu?
1: Ô filho, a verdade é que o filho não é teu, é do vizinho Abreu.
2: Muito obrigado, Sr. Oliveira, muito obrigado. Afinal é assim, né, mãe?

0: tem que acontecer, liga minha frente.
1: Sim, boa noite.
2: Abreu!
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2: Tu evitaste o pior.
1: É?
2: Isso quase aconteceu.
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0: Olá pessoal, esse é o filme do Heavy C, pertencendo a esse mega single. Tem mais a vir para o álbum. Muito obrigado por terem comprado esse CD.
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0: Atenção ao relógio, são 22 horas mais 46 minutos em Angola. 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
0: Deixa-me estender um grande abraço à minha boa camarada, camarada Idalina, a partir do Cubal, província de Bengala. Grande abraço, boa noite. Unimos o país e o mundo através das frequências habituais e em www.rna.au.
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0: 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Vamos a uma peça que a Rádio Cultura Angola preparou a propósito da efeméride do dia. O 31 de julho, Dia da Mulher Africana. Parabéns a todas as mulheres.
2: Celebrou-se esta sexta-feira o Dia da Mulher Africana, uma efeméride que homenageia o contributo das mulheres e destaca o papel na preservação da cultura, das tradições e da identidade dos povos africanos. Em Angola, as mulheres continuam a ser protagonistas na transmissão de saberes, na valorização das línguas nacionais, da gastronomia, artesanato, dança, teatro, música e na literatura, contribuindo para a salvaguarda do património cultural do país. A escritora Kangi Mbonanás começou por destacar o legado deixado por mulheres que marcaram a história da África e de Angola. Para a autora, são inúmeras as mulheres que, através da criação artística e da produção intelectual, têm desempenhado um papel decisivo na afirmação da identidade cultural africana.
3: Do ponto de vista da minha identidade, sei quem foram as mulheres a nível de África e também, em particular, do meu país, que é Angola. Falar da rainha Gingambanda, da Kimpavita, da Nime Yalukene e Akatolo, falar da Alda Lara também, e de outras mulheres, que Lília da Fonseca, que contribuiu grandemente também, Maria Eugênia Neto, Gabriela Antunes, e tantas outras mulheres que, em todas as áreas da vida social, como a nível do teatro também, nós podemos falar de várias mulheres aqui em Angola que contribuíram não só nas artes cênicas, como também nas artes plásticas, na dança, na música. Falando da África, nós estamos a falar da Ellen Johnson, foi a primeira mulher presidente na Libéria. É importante que a juventude saiba, porque por vezes não estamos lá e então não queremos baixar para reconhecer aquilo que as outras, ao longo dos anos, elas fizeram.
2: Natural da República Democrática do Congo e residente na província do Ambo, Teresa Chantal Dianou considera que o crescente acesso das mulheres à formação académica representa um passo importante para o fortalecimento da sociedade, uma evolução que deve caminhar lado a lado com a preservação dos hábitos, costumes e valores culturais africanos.
4: Eu estou aqui no Ambo 12 anos. A mulher africana tem que se aposentar ou o quê? Opa, tem que vestir roupa bem comprida, o pano, para dar valor na mulher, porque na colã, mulher africana mesmo, gosto muito do pano, mais que toda a roupa. A nossa comida, a nossa preserva até hoje, temos fumbua, temos moteta, temos jejeri, o anguila, não se chama jejeri, o anguila da nossa terra, tem macayabo, kizaka, feijão com kizaka. Tem muita comida nossa, tem muitas mulheres, chefe, ainda enfermeira, doutora, não fala mais, somos bué. Antigamente, para você ver doutora, enfermeira, é dificilmente, mas agora não. Agora nós tudo somos misturada. Não tem separatismo. Você vai no Hospital Santa, vai contar Bakongo, vai contar do Congo, também estou aí. Estamos em todo sítio.
2: Na dança, a coreógrafa e professora Anete Silva afirma que continuam a ser poucos os nomes femininos que conseguem consolidar uma carreira, defendendo mais oportunidades de formação, visibilidade e valorização das profissionais da área.
5: Há um grande número de mulheres no que diz respeito a esses estilos, né, mais dança moderna e contemporânea, mas por alguma razão, e talvez seja uma questão cultural, as mulheres nunca dão, tanto quanto os homens, continuidade à carreira da dança. E isso que é triste nessa área. Então tu acabas vendo muitos poucos nomes de mulheres a se destacar nesse universo de dança, aquelas que são mais persistentes, porque querendo ou não, há sempre muitas pressões, não falo que os homens não sofrem, mas há sempre muitas pressões para cima do que é o papel da mulher numa sociedade, e a carreira da dança nunca está ali ligada. Isso acontece com os homens também quando se fala de dança de uma forma geral, mas eles são os que melhor conseguem realmente seguir uma carreira dentro desse universo.
2: Em relação ao teatro, a atriz Marisa Júlio reconhece um crescimento significativo da presença das mulheres nos palcos, o que fortalece a produção artística nacional.
6: Anteriormente tivemos alguns problemas por conta de tabus, porque na verdade a luta pelo género continua sendo a nossa luta diária, apesar de que já tem aceitação em alguns lugares, mas eu como encenadora e diretora de teatro, na altura quando eu comecei, tinha poucas encenadoras. Teve a Manilena, a Tia Totonha, que eram as únicas referências do teatro. Era visto como uma mulher não poderia dirigir um grupo de teatro. E aí tinha aquela dificuldade de me posicionar dentro de uma classe que estavam acostumados a ver homens dirigindo. Me capacitei bastante, tive mesmo que ter este posicionamento de fibra diante de vários homens que são grandes diretores, que eu respeito bastante, né? Mas isso sim foi uma grande dificuldade de me inserir dentro deste meio.
2: Já a escritora e crítica literária Edmira Cariango alerta para a necessidade de um maior investimento e apoio às mulheres que se dedicam em dar o seu contributo nos mais variados segmentos artísticos.
7: Vemos que na área artística não temos pernas praticamente, e já tivemos uma época, que era nos primeiros anos depois da independência, em que havia diferentes incentivos para as artes, tanto literatura, quanto música, quanto ao teatro e ao cinema. Mas hoje, com o desenrolar das coisas, e as coisas têm uma tendência de piorar, as entidades de direito devem fazer o seu papel. Por que não termos um fundo de cultura que apoie as artes cênicas, que apoie a publicação de obras literárias, que apoie a música, que apoie a dança e a investigação? Mas também, enquanto esperamos, temos que começar a desenvolver iniciativas artísticas a pensar nas gerações vindouras e nos jovens e adolescentes que se estão a formar, porque eles amanhã precisam do mercado de trabalho.
2: Escritora e crítica literária Edmira Cariango. Preservar a cultura é também preservar a identidade de um povo. E nesse processo, as mulheres africanas continuam a desempenhar um papel insubstituível, garantindo que as tradições, os saberes e a riqueza cultural do continente permaneçam vivos e sejam transmitidos às futuras gerações. Da Rádio Cultura Angola, António Magalhães, Susana Sirtes e Rosa Lemos.

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0: Rádio Nacional de Angola, boa noite, 23 horas no país, notícias com Ernesto Samaria. Novo Hospital dos Queimados, presidente Júlio Nyerere, entra em funcionamento amanhã.
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0: Boa noite, Angola passa a contar a partir de amanhã com mais uma unidade sanitária de nível terciário e de referência nacional. Trata-se do Hospital dos Queimados, presidente Júlio Nyerere, localizado na centralidade do Quilamba, em Luanda. Em declarações à imprensa, a ministra da Saúde, Silvia Lutukuta, afirmou que a construção desta infraestrutura responde a uma necessidade muito identificada no Sistema Nacional de Saúde. A governante explicou que a unidade terá como principal missão o tratamento de grandes queimados e de doentes com feridas de elevada complexidade, reforçando a capacidade de prestação de cuidados especializados no país.
2: Temos aqui uma particularidade, 252 camas, das quais 66 são camas de cuidados intensivos, 30 das quais com quartos específicos para tratamento de grande queimado com as condições necessárias. Orgulha-nos porque estamos a dar mais um passo no nosso sistema de saúde, em que teremos todas as capacidades para desenvolver e evoluir na microcirurgia, no transplante, evoluir também para o transplante de pele, que é outra necessidade. Cirurgia reconstrutiva, e temos aqui este polo importante ao serviço de toda a nação e não só da Angola, da região, porque nós queremos ser a referência na África subsaariana, até pela infraestrutura, todo o equipamento e todo o capital humano que nós vamos ter aqui nesta unidade, e abertos à cooperação.
0: O Hospital dos Queimados, presidente Júlio Nyerere, inicia as atividades com cerca de 1000 profissionais, dos quais 95% são quadros angolanos. Segundo Silvia Lutukuta, numa fase posterior, a unidade deverá contar com cerca de 2.500 profissionais, reforçando a capacidade de resposta do Sistema Nacional de Saúde.
2: Esta unidade sanitária há muito se fazia sentir a sua necessidade de existência. Esta unidade sanitária do nível terciário, referência nacional, terá como prioridade o tratamento dos doentes queimados, queimaduras de alta complexidade e feridas complexas. Portanto, a porta de entrada do nosso banco de urgência é preferencialmente para os doentes queimados. Portanto, nós vamos ter uma urgência fechada para outras patologias, aberta apenas para os doentes queimados, e as outras doenças vão continuar a ser seguidas nas unidades sanitárias, onde já têm sido seguidas até aqui.
0: Ministra da Saúde, Silvia Lutukuta, e o novo Hospital dos Queimados, presidente Júlio Nyerere, que será inaugurado amanhã, aqui na cidade do Quilamba, em Luanda. Do quadrante internacional, o presidente norte-americano Donald Trump acusou os negociadores iranianos de mentirem e disse que está a perder a fé nas conversações para pôr fim ao conflito com a República Islâmica. Trump alegou que as forças iranianas dispararam 5 mísseis depois de os Estados Unidos terem interrompido os seus ataques na última semana para abrir espaço às negociações. O presidente norte-americano insistiu que os iranianos querem sempre conversar, mas quebram a sua palavra com demasiada frequência, embora os seus enviados da Casa Branca, bem como o vice-presidente Jade Vance e o secretário de Estado Marco Rubio, continuem envolvidos nas negociações.
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0: 23 horas 4 minutos em Angola.
3: Eu sou o reverendo Laurindo Juliano Kangombe, pastor da IECA no Namibe. 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Tal como nós, temos deveres por cumprir. Isto significa exercer cidadania ativa. O bilhete de identidade é um documento importante para o exercício da cidadania, para o acesso aos direitos e para a participação plena na vida da sociedade. O ser humano, afinal, foi criado ente social e sociável. E isto não é possível em todo afinco sem o documento de identificação. 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

Atenção ao relógio, são 23 horas 12 minutos em todo o país. Boritangola é a sua companhia fiel de segunda a sexta-feira entre as 21 e meia-noite na Rádio Nacional de Angola. A festa está no ar. Com bebida é bom. Deixa-me estender um grande abraço ao comandante dos bombeiros em Malanje, comandante Domingos João Manuel, Cota Minguito, Aridu, boa noite. Ao Angelino Paulo Nicolau, um grande abraço, muito boa noite. Ao Mário Cambambe, Malanje é a banda. Recebam um grande abraço, um chico coração aqui do vosso companheiro. É a Rádio Nacional de Angola, unir o país e o mundo. Em Malanje não é só palanca que é gigante, a gente de lá também é grande. Portugália. Como é? Continua a usar fuba no rosto? Ou as formigas fugiram? Estou com essa febre, Anderson. Todo mundo

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1: Cordiais saudações. Já chegamos para mais uma edição do espaço Informação e Cidadania, integrado no projeto de universalização do bilhete de identidade, promovido pelo Ministério da Justiça e dos Direitos Humanos de Angola, sob o lema Meu Bilhete, Minha Identidade.
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1: Nesta altura, os BOAP, Balcão de Atendimento ao Público, criados para o registro eleitoral, registram um considerado número de cidadãos a confirmar os dados e a fazer prova de vida. A vice-presidente do MPLA, Mara Chiosa, já efetuou o seu registro e fala da eficiência do processo, apelando a todos os angolanos, dentro e fora do país, para o exercício da cidadania plena.
2: Um processo muito rápido, em 2-3 minutos já tínhamos realizado o nosso registro eleitoral. Portanto, aproveitar naturalmente esta oportunidade também para continuar a mobilizar todos os angolanos de Cabinda, Alcunene e do Mar ao Leste, inclusive os angolanos que se encontram na diáspora, para que exerçam esta cidadania plena, para que exerçam este dever enquanto cidadãos angolanos, para que no próximo ano possam exercer igualmente um direito, no caso, o direito ao voto.
1: Mara Chiosa destaca igualmente a necessidade de se fazer já o seu registro e não guardar para os últimos dias.
2: O importante é fazê-lo agora, não esperarmos pelos últimos dias, porque os últimos dias vêm sempre com os seus constrangimentos, portanto, longas filas e às vezes até correr o risco de não conseguirmos realizar o nosso registro eleitoral e automaticamente também não conseguirmos exercer o nosso direito de voto.
1: Mara Chiosa, vice-presidente do MPLA.
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1: O instrumentista Jorge Mulumba afirma que a identidade de um povo também se constrói com cidadãos reconhecidos e registados.
3: Tenho um bilhete de identidade porque a identidade de um povo também se constrói com cidadãos reconhecidos e registados. O bilhete de identidade facilita o acesso às oportunidades e valoriza a participação de cada cidadão na preservação e promoção da nossa cultura. Se já trataste o teu BI, vai levantá-lo. Se ainda não tens, trata já. Meu bilhete, minha identidade.
1: Instrumentista Jorge Mulumba. Por hoje é tudo. Receba um forte abraço da Elizabeth Smith na coordenação e produção, de João Pedro na realização, de José Luís Faria na sonorização e montagem e da Fadilha Custódia na apresentação.
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1: É com Anderson Alfredo na seleção.

São 23:54 minutos. Estamos a consumir os últimos cartuchos desta noite. Grande abraço. Assim que está hoje a celebrar mais um ano de vida, parabéns. Um grande abraço ao Erasmo de Lemos, que deixa um chique coração a todas as mulheres africanas, em especial as mães. Boa noite a toda a equipa da rádio. Sou o Beltran. Wave the Nani, a música que eu gostava de ouvir. Beijinhos ao meu pai Afonso. Grande abraço, estamos juntos. Ao Francisco Chimbandongo, a partir de Luanda. Grande abraço ao meu bom quebrado.

23:55. A Jéssica Esmeralda dos Santos, um beijão. A partir de Luanda.

0: com todas as notícias do país e do mundo. Um grande abraço à cota Raul Negro, a partir de Malange. Boa noite. Está tudo bem,
1: boa noite,
0: okay?
1: Angola.
0: Let's get it, papi, não tem para ninguém. Grande abraço ao Carico Baiano. O homem que inventou o talho, Anderson. Grande abraço ao Bigman Henriques, o homem de mil paixões. Quando não é zango é quilamba. Se quilamba falhar é Benfica. Ao grande cota Estevão Borges, boa noite, bom regresso a casa. O homem que cataloga o peixe é com o marcador. E o nosso craque do bom futebol, Rogério Galeano.

Assim estamos ao bazar, estamos a tirar o pé da limonada. Vem aí o Ernesto Samaria com as notícias. Um trio espetacular, Ernesto Samaria, Manuel Vicente e Madison Matari. Vão contar todas as notícias do país e do mundo. Depois deles, Cheira Direta ao Anderson. Mas vai ser com Simone Cabral. No seu e nosso Esteira da Música. Esta música com bebida é um espetáculo. Que sangue. Fique com os abraços da Esmeralda Misa, da discoteca da rádio e da Água Boa, que vem da nascente de Malange, do Anderson Alfredo e do Justino Mabaia, o seu camba da comunidade. Já sabe, faça sempre o bem sem olhar a quem e ajude Angola, a nossa pátria querida, a única pátria que temos a avançar.

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0: cavidades e feridas de alta complexidade. Angola e Tanzânia procuram relançamento da cooperação bilateral. FAF garante ter liquidado dívida com o antigo solucionador Pedro Gonçalves. Comissão Eleitoral de São Tomé e Príncipe garante estar tudo pronto para eleições legislativas, autárquicas e regionais. Jornal da Meia-Noite, sábado 1 de agosto de 2026. Técnica de Maton Matar, edita o Manuel Vicente. O Ernesto Samaria apresenta as notícias.
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0: Angola passa a contar, a partir de hoje, sábado, com mais uma unidade sanitária de nível terciário e de referência nacional. Trata-se do Hospital dos Queimados, Presidente Júlio Nyerere, localizado na centralidade do Quilamba, em Luanda. A Ministra da Saúde, Silvia Lutukuta, afirma que a construção desta infraestrutura responde a uma necessidade muito identificada no Sistema Nacional de Saúde. Segundo Silvia Lutukuta, a unidade terá como principal missão o tratamento de grandes queimados e de doentes com feridas de elevada complexidade.
2: Temos aqui uma particularidade, 252 camas, das quais 66 são camas de cuidados intensivos, 30 das quais com quartos específicos para tratamento de grande queimado com as condições necessárias. Orgulha-nos porque estamos a dar mais um passo no nosso sistema de saúde, em que teremos todas as capacidades para desenvolver e evoluir na microcirurgia, no transplante, evoluir também para o transplante de pele, que é outra necessidade. Cirurgia reconstrutiva, e temos aqui este polo importante ao serviço de toda a nação, e não só da Angola, da região, porque nós queremos ser a referência na África subsaariana, até pela infraestrutura, todo o equipamento e todo o capital humano que nós vamos ter aqui nesta unidade, e abertos na cooperação.
0: O Hospital dos Queimados Presidente Júlio Nyerere dá início às atividades com cerca de 1000 profissionais, dos quais 95% são quadros angolanos. A Ministra da Saúde destaca as valências da nova unidade, concebida para prestar cuidados altamente diferenciados e responder aos casos de maior complexidade.
2: Esta unidade sanitária há muito se fazia sentir a sua necessidade de existência. Esta unidade sanitária do nível terciário, referência nacional, terá como prioridade o tratamento dos doentes queimados, queimaduras de alta complexidade e feridas complexas. Portanto, a porta de entrada do nosso banco de urgência é preferencialmente para os doentes queimados. Portanto, nós vamos ter uma urgência fechada para outras patologias, aberta apenas para os doentes queimados, e as outras doenças vão continuar a ser seguidas nas unidades sanitárias, onde já têm sido seguidas até aqui.
0: Ministra da Saúde, Silvia Lutukuta, e o novo Hospital dos Queimados, Presidente Júlio Nyerere, que será inaugurado este sábado com capacidade para 252 camas. O mundo dá início hoje, dia 1 de agosto, a Semana da Amamentação. Em saudação à semana, acontece neste sábado em Luanda uma marcha de amamentação. A médica Elisa Gaspar, membro da organização da marcha e coordenadora do Banco de Leite Humano da Maternidade Lucrécia Paim, assegura que a realização de um mamaço vai inscrever a jornada de abertura.
3: Está a ajudar muitos bebés a sobreviverem. Nós, como Banco de Leite, nós promovemos o aleitamento materno, apoiamos o aleitamento materno. Nós estamos satisfeitas. Por quê? Porque todos os bebés prematuros que nascem na maternidade do Lucrécia Paim recebem leite materno, e são bebés que precisam mesmo de sobreviver com este leite. Sentimos-nos realizadas ao saber que temos estado a ajudar a diminuir a mortalidade infantil em Angola.
4: Quais são os bebés que podem beneficiar deste leite?
3: De uma forma geral, são todos os bebés, mas neste momento, como nós só temos o banco de leite da maternidade do Lucrécia Paim em Angola, então nós priorizamos bebês prematuros. E abrimos sessões de bebês prematuros também de outras unidades, inclusive de clínicas privadas. Desde que necessitam e nós temos no stock, nós damos esse leite para a sobrevivência dos bebezinhos.
0: Elisa Gaspar avança que em 7 anos de existência, o Banco de Leite Humano da Maternidade Lucrécia Paim atendeu mais de 4 mil bebés.
3: Temos como doadoras 3.320 mulheres, são nossas doadoras, e beneficiários dessas 3.000 mulheres, nós conseguimos amamentar 4.327 crianças. Nós tivemos 147 visitas domiciliares. Quando olho a dizer visitas domiciliares, são as mulheres que estão em casa a doar o seu leite, que depois ligam para nós irmos à casa delas buscar o leite e, se há alguma dúvida, tirarmos a dúvida, as dúvidas com elas. De leite, nós já conseguimos recolher mais de 618 mil litros. E destes 618 mil litros, nós conseguimos processar e distribuir 493 mil litros de leite. Isto porquê? Porque há leite que nós também desprezamos. Nem todo o leite que nós recebemos está apto para ser processado. E nós, quando o leite chega, nós verificamos, temos técnicas de verificação do leite. Se o leite tiver pelo, se tiver um ponto negro, se tiver alguma coisa estranha, nós não utilizamos, nós desprezamos esse leite. Por isso é que há sempre essa diferença do leite que recebemos, o leite que processamos e o leite que nós distribuímos.
0: Coordenadora do Banco de Leite Humano da Maternidade Lucrécia Paim, Elisa Gaspar, falando sobre a Semana Mundial da Amamentação, que começa hoje e vai até o dia 7 de agosto. E assinalou-se na quinta-feira o Dia da Mulher Africana. Por cá, o Executivo reafirmou o compromisso de promover a resiliência, proteção e o empoderamento das mulheres e raparigas em África. Este compromisso foi feito pelo Presidente da República, João Lourenço, durante o lançamento da campanha Construindo Resiliência, promovida pela Organização das Primeiras Damas Africanas, que na ocasião destacou a importância de se investir na mulher para o reforço da resiliência das comunidades.
5: Investir na mulher é reconhecer o seu papel como agente de transformação, de resiliência das comunidades e como promotora da segurança alimentar e nutricional. A participação ativa das mulheres nesse esforço é essencial para reforçar a resiliência das comunidades, promover um desenvolvimento sustentável e construir um futuro mais inclusivo, seguro e próspero para a África, o que leva a República de Angola a posicionar-se a favor das causas defendidas pela OFLAD, que tem um papel fundamental na promoção do bem-estar das mulheres e raparigas africanas. Reafirmamos o nosso compromisso com o desiderato comum de promover a resiliência, a proteção e empoderamento das mulheres e raparigas africanas.
0: Presidente da República João Lourenço e a reafirmação do compromisso de Angola em promover a resiliência, proteção e o empoderamento das mulheres e raparigas em África. E os governos do continente aprovaram medidas e firmaram acordos focados na proteção jurídica da mulher e sua inclusão. Ilione Falcão.
6: As medidas aprovadas e os acordos firmados nesta semana, que é marcada pelo Dia da Mulher Africana, focam-se na proteção jurídica, inclusão em setores de segurança e no combate à violência de género. Os governos do continente aproveitaram a data para transformar compromissos em reformas políticas. O Conselho de Ministros angolano aprovou o Plano de Ação Nacional de Segunda Geração para a implementação da Resolução 1325 da ONU. O diploma obriga a integração da perspectiva de género nas instituições de defesa, forças de segurança, diplomacia e justiça, assegurando a presença ativa de mulheres na tomada de decisões e na mediação de conflitos. E ontem a Assembleia Nacional aprovou na generalidade e por unanimidade a proposta que determina a classificação da violência doméstica como crime público, com 169 votos. A nova proposta de alteração da lei contra a violência doméstica no nosso país torna a violência doméstica crime público e leva a pena máxima para 15 anos de prisão. Mulheres parlamentares, ministras e parceiras de desenvolvimento de toda a África Ocidental lançaram em Acre um movimento regional com reformas legislativas estruturadas. O objetivo é acelerar a criminalização da violência contra mulheres e raparigas e aumentar a representação feminina nos parlamentos da região, que atualmente rondam apenas os 11%.
0: Jornalista Elione Falcão e os ecos do Dia da Mulher Africana, que assinalou-se nesta sexta-feira, dia 31 de julho. E a presidente da Tanzânia, Samia Suluhu Hassan, está em Luanda com o objetivo de traçar nova era na cooperação com Angola. Samia Suluhu Hassan está em Luanda para testemunhar o relançamento na cooperação bilateral entre os dois países. Helder Silva.
7: As relações entre os dois países estão baseadas em laços históricos de solidariedade e apoio mútuo desde a luta de libertação. Nos últimos anos, os dois países têm intensificado o diálogo político e manifestado interesse em ampliar a cooperação em áreas consideradas estratégicas para o desenvolvimento económico e a integração regional. A visita de Samia Hassan representa mais um passo no fortalecimento da parceria entre Angola e a Tanzânia e reafirma o compromisso de ambos os governos em aprofundar as relações bilaterais e promover iniciativas conjuntas em benefício dos dois povos. Samia Hassan vem a Angola numa altura que o país vai prestar tributo ao antigo presidente Júlio Nyerere, nome atribuído ao Hospital dos Queimados no Quilamba, que será inaugurado neste sábado.
8: Dois países que têm de resto os partidos que levaram os respectivos países à independência, o Chama Chama Pinduça da Tanzânia e o Empalé em Angola, e essas relações históricas têm servido para cimentar os laços entre os povos e as ligações entre os dois países. Angola mantém relações político-diplomáticas oficiais com a Tanzânia desde 1976, um ano depois do país alcançar a independência, e de lá para cá, dois países criaram pela primeira vez uma comissão mista bilateral em 1989. Hoje estamos na terceira comissão mista bilateral, veículo através do qual os dois países procuram projetar aquilo que são os laços econômicos e comerciais, e só podemos esperar que os empreendedores, os empresários dos dois lados consigam fazer jus aquilo que é a excelência das relações político-diplomáticas entre os dois países. Portanto, vamos esperar que desta visita, que vai servir também para inaugurar o hospital especializado em queimaduras, presidente Júlio Nyerere, sirva para colocar mais um bloco naquilo que são os laços entre os dois países, Angola e a Tanzânia.
7: Por outro lado, Faustino Henrique destaca o potencial dos dois países aqui no ramo agrícola e petrolífero.
8: A Tanzânia, que de resto hoje produz e exporta arroz, Angola tem também condições privilegiadas para a produção e exportação de arroz. Tanzânia tem experiência na produção de sementes. Angola pode também aprender com a Tanzânia no que diz respeito à produção de sementes para o processo agrícola no país. E, de resto, a Tanzânia pode aprender com Angola no que diz respeito à exploração petrolífera e de gás. Área esta em que Angola tem também uma palavra a dizer, tem uma experiência a transmitir.
7: Presidente da República Unida da Tanzânia, Samia Suluhu Hassan, está em Luanda para uma visita a convite do Presidente da República, João Lourenço, com o objetivo de reforçar as relações de amizade, cooperação e parceria estratégica entre os dois países.
0: Era o jornalista Helder Silva e a visita de trabalho da Presidente da Tanzânia, Samia Suluhu Hassan, aqui em Luanda, para uma nova rota na cooperação entre Angola e aquele país. Meia-noite, 14 minutos, o governador do BNA, Tiago Dias, desmentiu os rumores segundo o qual o Kwanza está cada vez mais a desvalorizar-se. Segundo Tiago Dias, a moeda nacional conhece estabilidade desde 2024. Lopes Caína.
9: O governador do Banco Nacional de Angola descarta uma suposta desvalorização da moeda nacional, cuja estabilidade registra-se desde 2024. Manuel Tiago Dias falava em conferência de imprensa respondendo a uma questão colocada por um jornalista que relacionava a desvalorização do Kwanza numa altura em que a moeda angolana integra desde 27 de julho como segunda moeda no sistema de pagamento regional da SADC.
10: Não devemos ficar agarrados a situações do passado. Em 2023, em particular, houve sim uma depreciação relativamente importante do Kwanza. E nós reconhecemos isso. Mas, subsequentemente, houve um processo de estabilização da moeda nacional desde o ano de 2024. Então, nós estamos surpreendidos com esta questão e essa afirmação de uma desvalorização que se tem verificado no Kwanza.
9: A referida conferência de imprensa realizou-se nesta sexta-feira a propósito da aceitação do Kwanza como moeda de liquidação do sistema de pagamento da SADEC. A diretora do Departamento do Sistema de Pagamento do BNA, Cristina Caniço, apresentou os atuais procedimentos das liquidações financeiras da SADEC, já com o Kwanza integrado.
11: O cliente ordenante está em Angola, o cliente beneficiário está na África do Sul ou no outro país da região da SADEC. Então, para que ele possa então fazer a operação, para que os rands cheguem até a África do Sul, o banco de origem do país vai primeiro utilizar o correspondente bancário para efetuar esta operação ou este pagamento. Atualmente, com o Kwanza no SADEC RTGS, com moeda de liquidação, continuamos a ter o cliente ordenante, continuamos a ter o banco ordenante do país de origem e eliminamos então aqui o processo ou a etapa de ter que ir para um correspondente bancário de ZAR ou de uma outra moeda da região para efetuar esta operação.
9: Cristina Caniço sinalizou os benefícios que os operadores e particulares poderão registar nas suas transações a nível regional.
11: Mais integração financeira, maior utilização da nossa moeda a nível regional, menor dependência de moedas externas à SADEC, não só para o Kwanza, mas também para qualquer outra moeda da região que estará então a ser integrada como moeda de liquidação. Para Angola, maior utilização do Kwanza nas operações regionais, reforço da integração financeira regional, maior facilitação do comércio transfronteiriço.
9: Diretora do Departamento do Sistema de Pagamento do BNA, Cristina Caniço, na conferência de imprensa realizada aqui em Luanda, a propósito da aceitação do Kwanza como moeda de liquidação do sistema de pagamento da SADEC. Ora, o sistema de pagamento da SADEC já integra 15 países e um universo de 88 bancos centrais e comerciais.
0: Governador do BNA, Tiago Dias, desmente rumores segundo o qual o Kwanza está cada vez mais a desvalorizar-se. E a execução orçamental nos primeiros três meses deste ano esteve abaixo do previsto. Os dados foram apresentados nesta sexta-feira no Parlamento pela Ministra das Finanças, Vera Davos de Sousa, durante a apresentação do relatório de balanço da execução do OGE referente ao primeiro trimestre deste ano, Romão Ferreira.
12: Os dados avançados pelo Executivo angolano apontam que, dos 9,36 bilhões de kwanzas arrecadados nos primeiros três meses deste ano, gastou-se apenas 9,12 bilhões de kwanzas. De acordo com a ministra das Finanças, Vera Davis de Sousa, grande parte do dinheiro gasto foi com o serviço da dívida.
13: No trimestre em referência, tivemos uma produção petrolífera de 1,02 milhões de barris dia e o preço do petróleo esteve em torno de 68 dólares por barril. As receitas totais arrecadadas foram de 9,36 bilhões de kwanzas, sendo 3,83 bilhões como receitas correntes e 5,54 bilhões como receitas de capital. Despesas totais foram de 9,12 bilhões de kwanzas, sendo 3,53 bilhões de despesas correntes e 5,54 bilhões de despesas de capital. Olhando para a distribuição funcional da despesa, em primeiro lugar, tivemos os encargos financeiros, uma execução de 32% em relação ao orçamento aprovado. Setor social foi a segunda maior rubrica em termos de execução de despesa, com uma execução de 21% do valor total autorizado. E em terceiro lugar, o setor de defesa e segurança, com um peso de 11% sobre a despesa total.
12: A ministra Vera Davis de Sousa esclareceu igualmente que os gastos com a dívida pública foram de 4,83 bilhões de kwanzas.
13: Despesas do PIB foram realizadas na ordem de 1,72 bilhões de kwanzas, execução de obras de infraestruturas públicas, tendo os setores social e económico verificado as maiores participações nas ordens dos 64 bilhões e 24%, respectivamente. Dívida interna, no primeiro trimestre as emissões totalizaram cerca de 3,10 bilhões de kwanzas e o serviço da dívida foi de 2,74 bilhões de kwanzas. Dívida externa, foram desembolsados cerca de 3,83 bilhões de kwanzas de financiamento que já tinham sido contratados. Foi basicamente ir pagando as faturas que foram emitidas pelos empreiteiros e verificou-se um serviço de dívida na ordem dos 2,09 bilhões de kwanzas. Com isso, estamos a falar de um estoque de dívida governamental até o primeiro trimestre de 2026 de 63,33 bilhões de kwanzas e depois estoque de dívida das empresas públicas de 2,32 bilhões de kwanzas, totalizando o estoque da dívida pública, governamental e das empresas públicas de 65,65 bilhões de kwanzas.
12: A ministra das Finanças disse ainda que no período em análise registou-se um excedente das receitas de 243,91 mil milhões de kwanzas.
13: A data de fecho deste relatório já tínhamos honrado as nossas responsabilidades do ponto de vista de tesouraria de 2025, não tínhamos ordens de saque por homologar, mas relativamente às ordens de saque do primeiro trimestre de 2026, essas não foram pagas nesse período, mas foram pagas no segundo trimestre, de modo que também já não temos ordens de saque do primeiro trimestre por homologar.
12: Ministra das Finanças, Vera Daves de Sousa.
0: Ouvimos o jornalista Romão Ferreira, deputados, ou seja, execução orçamental nos primeiros três meses deste ano esteve abaixo do previsto.
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0: É com o jornalista Bruce de Oliveira, da Rádio 5. Bom dia.
15: Futebol, a FAF esclarece em comunicado que não tem qualquer dívida com o antigo técnico dos Palancas Negras, Pedro Gonçalves. O órgão que rege o futebol nacional refere que foram pagas todas as dívidas na conta bancária indicada pelo treinador no dia 17 de março deste ano e no dia 15 de dezembro e de 2025, que informou igualmente a FIFA sobre pagamento dos valores com comprovativos. De salientar que o ex-técnico dos Palancas Negras reclama o pagamento de 200 mil dólares por salários em atraso e rescisão de contrato. Agora o Campeonato Nacional de Futebol Feminino hoje joga-se para a segunda ronda do Grupo B, com os jogos Sagrada Esperança Gloriosas Futebol Clube, às 10 horas, no campo do Sequel, na província do Icolibengo, Galáticas de Benguela, Wilhat de Benguela, às 10 horas no Catetão e Grupo Desportivo 4 de Junho, 1 de Agosto, às 15 horas, no campo Daniel

0: Imprensa que está agendada para as 10 horas na sede da Federação de Patinagem, substituindo o técnico português Rui Neto no comando da Seleção Nacional. Angola tem no horizonte a participação no Torneio Internacional da Catalunha e os Jogos Mundiais da Patinagem no Paraguai. Bom dia.
1: Bom dia, jornalista Bruce Oliveira, e as notícias do desporto. Do quadrante internacional, mais de 146 mil eleitores estão inscritos para as eleições legislativas autárquicas e regional de 27 de setembro em São Tomé e Príncipe, um aumento de quase 4 mil inscritos. Segundo o presidente da Comissão Eleitoral Nacional, Geudiger Nascimento, foram incluídos de forma automática nos cadernos eleitorais cerca de 1.860 eleitores que tinham idade para votar, mas não apareceram nas listas das eleições presidenciais do dia 19 de julho, por falha do processo. E também mais de 1.000 que completaram 18 anos até 27 de setembro, totalizando cerca de 3.800 novos eleitores, segundo os dados provisórios daquele país. No entanto, Júdiger Nascimento precisou que as alterações demoradas e locais de voto só poderão ser efetuadas presencialmente ou através do WhatsApp, através do qual a Comissão Eleitoral de São Tomé e Príncipe tudo fará para assegurar que seja o eleitor a efetuar o processo. Vai contar com um novo hospital de tratamento de queimados e feridas de alta complexidade. Angola e Tanzânia procuram um relançamento da cooperação bilateral. FAF garante ter liquidado dívida com o antigo selecionador Pedro Gonçalves. Comissão Eleitoral de São Tomé e Príncipe garante estar tudo pronto para eleições legislativas, autárquicas e regionais. O Jornal da Meia-Noite deste sábado, 1 de agosto de 2026, teve a técnica de Matson Matar, edição de Manuel Vicente. O Ernesto Samaria apresentou-lhe as notícias. Bom dia e bom sábado.

0: Bom dia, Ernesto Samaria e a Direção de Informação da Rádio Nacional de Angola, quando o relógio marca meia-noite, 25 minutos.
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0: Meia-noite, 27 minutos. Vem aí mais um Esteira da Música.
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Abrimos musicalmente com É Tão Bom, da cantora Yola Semedo, e na sequência com Ariovalda, Eulália, Gabriel.

musical da Nacional de Angola. Numa altura em que ainda continuamos a viver as emoções do dia da mulher africana. É, o dia 31 de

0: dia do mês de agosto. É o dia 1 de agosto.
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Meia-noite, 49 minutos. Estávamos até o momento com a cantora Lina Alexandre. Estamos no oitavo mês do ano 2026. Hoje o calendário assinala 1 de agosto, o primeiro dia do mês de agosto. E somos a sua equipa que todos os sábados surge na antena para fazer mergulhar nesta roda gigante que a música dos anos 70 a 2000 marca presença até bem pertinho das 5 horas. Esteira da Música, o seu programa de eleição, que a esta hora toca as músicas que o amigo ouvinte gosta de ouvir. Aqui, na sintonia dos 90.0 e 93.5. Na rádio que une o país, a Nacional de Angola. Ainda continuamos a viver as emoções do Dia da Mulher Africana, o 31 de julho. Saiba que nesta primeira edição de agosto, o amigo ouvinte vai acompanhar de forma excepcional a trajetória musical das cantoras angolanas Lina Alexandre e Emília Bell. No espaço Roupa Nova, o amigo ouvinte vai poder apreciar as músicas Reunir, da autoria de Tetalando, e a versão feita pela cantora Africanita. Bem como Mandumba, do cantor angolano Cananito Alexandre, e a versão de Lina Alexandre. No espaço Dois Sucessos, Duas Recordações, o amigo ouvinte vai ter Vamos ter as músicas Chegou de Longe, de Nani, Minha Farra, de Patrícia Faria. Ao longo do programa, vamos também ter as notícias do mundo da música e algumas dicas curiosas. E na reta final do nosso Esteira da Música, o DJ Eduardo Bonda vai fazer viajar ao universo musical com mix à madrugada. Então, um amigo ouvinte tem motivos mil para se manter aqui na sintonia da Rádio Nacional de Angola. E deixe-me mandar também aqui um abraço ao meu quinteto que está a acompanhar o programão a partir de casa. Vai aqui um beijão do papá, com muito carinho e muito orgulho. Um beijão, filhotes. E a esposa também, não é? Que está aí a acompanhar o programa. Ela não perde nenhuma das edições. Este continua a ser o nosso e vosso programa Esteira da Música, aqui na Rádio Nacional de Angola, quando o relógio marca meia-noite, 52 minutos. Esta é a Iola Araújo.

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